0: a Madrid para substituir Álvaro Arbeloa, que saiu esta terça-feira oficialmente do comando técnico dos merengues. Quanto à Seleção Nacional de Futebol Masculino, hoje tem último teste antes do Mundial nas Américas. Portugal joga com a Nigéria. O selecionador Roberto Martínez só não pode contar com Rafael Leão e prevê muita rotatividade de jogadores.
1: Ajustamos o que precisamos durante o jogo. A ideia é fazer 11 substituições. A ideia do Diogo Costa jogar os 90 minutos e tentar que todos os outros jogadores tenham minutos.
0: O Portugal-Nigéria arranca às 20h45, hora de Portugal Continental. O árbitro é o espanhol Mateo Busquets. Transmissão em direto aqui na Antena 1. A emissão especial começa depois das notícias, às 8 da noite. Duas manifestações saem hoje à rua, em Lisboa e no Porto, para lembrar as vítimas de racismo e da xenofobia em Portugal e homenagear Alcindo Monteiro, assassinado no bairro Alto, em Lisboa, em junho de 1995. Na capital, a manifestação segue ao início da tarde da Rua Garret até ao Largo do Carmo. No Porto, a concentração está prevista para a Praça do Marquês por volta das 2 da tarde. Neste feriado nacional, as cerimónias oficiais vão decorrer na Ilha Terceira, nos Açores. O presidente chegou ao arquipélago na véspera, após a cerimónia do hastear da bandeira. Na terça-feira, António José Seguro passeou por Angra e Praia da Vitória durante cerca de 2 horas. Seguiu-lhe os passos a repórter Eduardo Mendes.
2: Já cumprimentei. Não. Felicidades, está bem? Obrigado.
3: E foi assim durante todo o passeio em Angra do Heroísmo e Praia da Vitória. António José Seguro cumprimentou todos os que com ele se cruzaram e manteve o legado do seu antecessor.
4: Está a foto consigo?
2: Claro que sim. Onde é que está aí a máquina?
4: Está ali.
2: Ah, está. Já está programado. E tu, o que é que faz? Estuda ou trabalha?
4: Estudo.
2: É?
4: Estou no nono ano.
2: No nono ano. E depois, Universidade dos Açores?
4: Lisboa, provavelmente.
3: Da população terceirense, um agradecimento pela presença e por voltar a trazer as cerimónias do 10 de junho à ilha.
2: Venho com muito gosto. Muito obrigado pela vossa hospitalidade.
5: Muita honra que o senhor seja o presidente da nossa nação.
2: Muito obrigado.
5: Muita honra.
2: Mas sabe que isso, para além de me deixar emocionado, aumenta a minha responsabilidade.
5: Sem dúvida. Está bem?
3: Pelas ruas das duas cidades, atenção especial à arquitetura, às decorações, algumas com mensagens.
6: Primeiro sou açoriana e depois...
2: Muito bonito essas duas bandeiras. Muito bonitas. Uma varanda muito bonita mesmo. E bem cuidada, não é?
7: A varanda é igual, só que esta é pintada de vermelho. Não é? Fazem a bandeira nacional, verde e amarelo. Muito obrigado.
3: Durante o passeio, ainda um alerta numa região que tem sido gravemente afetada pela desertificação e pela diminuição da população.
2: Ah, a juventude. E quantos meses é que tem?
8: Três.
2: Nós precisamos muito de bebés. Desejo muitas felicidades, está bem?
5: Obrigado.
3: Cerca de 2 horas de contactos com a população na Terceira, é a segunda vez que a cerimónia do 10 de junho acontece nesta ilha.
0: E hoje, a partir das 11 da manhã, hora de Portugal Continental, a emissão especial na Antena 1 até por volta da 1 da tarde. Este feriado antecipam-se as estreias de cinema e o destaque vai para 18 buracos para o paraíso, uma história com o Alentejo como cenário. Margarida Vaz.
9: Se vende uma propriedade sem água. Como é que se fala a falta da chuva?
10: Merdada à venda no interior do Alentejo é o ponto de partida do realizador João Nuno Pinto.
11: Uma grande propriedade, já teve o seu tempo áureo, mas que agora é grande demais para se manter. E tem pessoas que lá trabalharam a vida inteira. E o que é que vai ser feito a estas pessoas quando essa propriedade for vendida? Porque essas pessoas não têm uma palavra a dizer, no entanto elas são diretamente afetadas pela consequência da venda.
10: João Nuno Pinto apresenta os pontos de vista de duas famílias, dos proprietários e dos empregados.
11: Aborda esta questão social e dentro de uma perspectiva das famílias, família proprietária, mas depois há a visão de quem lá trabalhou a vida toda e que é afetada por isso.
10: O realizador João Nuno Pinto não podia ficar indiferente a temas como a seca, os incêndios, o turismo e a especulação imobiliária.
11: Temos um país que está virado para meia dúzia de portugueses que estão a enriquecer, mas para a grande maioria, não. Está tudo mais caro. O problema da habitação é seríssimo. Pensar e fazer um filme, não posso ficar indiferente. É a minha contribuição, é o megafone que eu tenho para poder falar destas questões.
10: E o porquê do título 18 buracos para o paraíso? O realizador explica.
11: Os 18 buracos ligado ao golfe, mas é esta ilusão que é através de transformar aquilo num campo de golfe que vamos atingir a felicidade. Vamos chegar, não é, a um lugar bom, ao paraíso. Mas tem essa ironia, porque é uma ilusão.
10: Ironia em 18 Buracos para o Paraíso, um filme sobre um país em transformação.
8: Vai tudo acabar. O mundo vai acabar. E depois os fogos fazem parte do ecossistema.
0: 18 Buracos para o Paraíso, a primeira longa-metragem portuguesa com o selo ambiental Green Film. Os Estados Unidos lançaram vários ataques contra o Irão depois da queda de um helicóptero norte-americano. Donald Trump tinha prometido retaliar. As autoridades iranianas prometem uma resposta determinada. Luís Peixoto.
12: O ministro dos Negócios Estrangeiros do Irão promete: as forças armadas iranianas não vão deixar nenhum ataque ou ameaça sem resposta. Logo após o ataque norte-americano, Abbas Araghchi recorreu às redes sociais para dizer que, apesar das derrotas norte-americanas no campo de batalha, os Estados Unidos optaram por testar a determinação iraniana. Araghchi avisa ainda que quem quiser estar seguro deve abandonar a região. Na noite desta terça-feira, os Estados Unidos atacaram várias zonas do Estreito de Hormuz, incluindo a ilha de Keshm, um local estratégico em termos militares. O Comando Central dos Estados Unidos diz que se tratam de ataques de autodefesa em resposta ao abate de um helicóptero Apache na costa de Oman do Estreito de Hormuz. Donald Trump tinha prometido uma resposta ao Irão pela queda do helicóptero, da qual não resultaram vítimas. Com os ataques dos últimos dias entre Israel e o Irão e os ataques desta terça-feira dos Estados Unidos, adensam-se as dúvidas sobre um acordo de paz.
0: Foi ao início da noite, hora de Lisboa, que as forças militares dos Estados Unidos iniciaram uma vaga de ataques a que chamam de autodefesa contra alvos no Irão.
13: Foi a edição à uma da manhã com Cláudia Almeida. 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
1: Boa noite e bem-vindos.

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0: nos Açores. Edição do jornalista Pedro Guilherme.
1: Os Estados Unidos lançaram vários ataques contra o Irão em resposta ao abate de um helicóptero por forças da República Islâmica. O Comando Central das Forças Armadas Norte-Americanas diz que a missão é uma resposta proporcional à agressão injustificada do Irão e as autoridades iranianas, Luís Peixoto, prometem uma resposta determinada.
2: O ministro dos Negócios Estrangeiros do Irão promete: as Forças Armadas iranianas não vão deixar nenhum ataque ou ameaça sem resposta. Logo após o ataque norte-americano, Abbas Araghchi recorreu às redes sociais para dizer que, apesar das derrotas norte-americanas no campo de batalha, os Estados Unidos optaram por testar a determinação iraniana. Araghchi avisa ainda que quem quiser estar seguro deve abandonar a região. Na noite desta terça-feira, os Estados Unidos atacaram várias zonas do Estreito de Hormuz, incluindo a ilha de Keshm, um local estratégico em termos militares. O Comando Central dos Estados Unidos diz que se tratam de ataques de autodefesa em resposta ao abate de um helicóptero Apache na costa de Oman do Estreito de Hormuz. Donald Trump tinha prometido uma resposta ao Irão pela queda do helicóptero, da qual não resultaram vítimas. Com os ataques dos últimos dias entre Israel e o Irão e os ataques desta terça-feira dos Estados Unidos, adensam-se as dúvidas sobre um acordo de paz.
1: Washington quer que o Irão renuncie ao estoque de urânio enriquecido que se acredita ainda estar enterrado no país após os ataques aéreos norte-americanos no ano passado. Teherão recusa e exige o alívio das sanções. Num outro foco de tensão no Médio Oriente, pelo menos 11 pessoas morreram e mais de 40 ficaram feridas esta terça-feira na sequência de ataques israelitas no sul do Líbano, após Israel ter ordenado a retirada de populações de vários pontos. São ataques que ocorrem apesar do cessar-fogo alcançado entre os dois países em meados de abril e recentemente prolongado. Feriado nacional desta quarta-feira. É dia de Portugal, de Camões e das comunidades portuguesas. As cerimónias oficiais vão decorrer este ano na Ilha Terceira, nos Açores. O Presidente da República chegou ao arquipélago na véspera. Após a cerimónia do hastear da bandeira, António José Seguro passeou por Angra do Heroísmo e Praia de Vitória durante cerca de 2 horas. Seguiu-lhe os passos a repórter Eduardo Mendes.
3: Já cumprimentei.
4: Felicidades, está bem? Obrigado.
5: E foi assim durante todo o passeio em Angra do Heroísmo e Praia da Vitória. António José Seguro cumprimentou todos os que com ele se cruzaram e manteve o legado do seu antecessor.
6: Está a foto consigo?
3: Claro que sim. Onde é que está aí a máquina?
6: Está ali.
3: Ah, está. Já está programado. Então, o que é que faz? Estuda ou trabalha?
6: Estudo.
3: É?
6: Estou no nono ano.
3: No nono ano. E depois, Universidade dos Açores?
6: Lisboa, provavelmente.
5: Da população terceirense, um agradecimento pela presença e por voltar a trazer as cerimónias do 10 de junho à ilha.
3: Venho com muito gosto. Muito obrigado pela vossa hospitalidade.
7: Muita honra que o senhor seja o presidente da nossa nação.
3: Muito obrigado.
7: Muito honra.
3: Mas sabe que isso, para além de me deixar emocionado, aumenta a minha responsabilidade.
7: Sem dúvida.
5: Pelas ruas das duas cidades, atenção especial à arquitetura, às decorações, algumas com mensagens.
8: Primeiro sou açoriana e depois...
3: Muito bonito essas duas bandeiras. Muito bonitas. Uma varanda muito bonita mesmo. E bem cuidada, não é? A varanda é igual, só que esta é pintada de vermelho. Não é? Fazem a bandeira nacional, verde e amarelo. Muito obrigado.
5: Durante o passeio, ainda um alerta numa região que tem sido gravemente afetada pela desertificação e pela diminuição da população.
3: Ah, a juventude. E quantos meses é que tem?
9: Três.
3: Nós precisamos muito, bebés. Desejo muitas felicidades, está bem?
9: Obrigado.
5: Cerca de 2 horas de contactos com a população na Terceira, é a segunda vez que a cerimónia do 10 de junho acontece nesta ilha.
1: As comemorações do 10 de junho na Ilha Terceira podem ser acompanhadas em direto na Antena 1 a partir das 11 da manhã, hora de Lisboa, 10 da manhã nos Açores. O Papa Leão XIV prossegue esta quarta-feira a viagem oficial à Espanha, em Barcelona, uma cerimónia dedicada à Basílica da Sagrada Família e ao arquiteto catalão António Gaudí. O líder da Igreja Católica vai abençoar e inaugurar formalmente a Torre de Jesus, concluída este ano, e que tornou a Sagrada Família a Igreja Católica mais alta do mundo. Leão XIV vai ainda ter um encontro com presos numa cadeia de Barcelona, para além de uma visita ao Santuário de Montserrat, isto antes de rumar às Ilhas Canárias. Desta terça-feira, a denúncia de violência contra as mulheres. O Papa apelou à reflexão coletiva para se combater as relações violentas dentro das famílias.
10: Tantas crônicas policiais.
11: Muitas das denúncias de crimes, mesmo hoje em dia, refletem um clima tóxico nas relações familiares. caracterizado por abusos, opressão e, em particular, pela violência contra as mulheres, que, infelizmente, muitas vezes conduz ao femicídio. Todos nós somos chamados a enfrentar esta realidade dramática, tanto a nível individual como enquanto sociedade. Se há violência, se o egoísmo prevalece, se até mesmo o amor entre os membros de uma família se transforma em ódio, devemos questionar a dinâmica da nossa sociedade, a cultura do individualismo, a tentação da violência, mas não Deus.
10: E não há Deus.
1: O apelo do Papa Leão XIV, que falou para 40 mil pessoas numa vigília ao final do dia no Estádio Olímpico de Barcelona. Marco Silva é o novo treinador do Benfica para as próximas duas épocas. Anúncio feito através de um comunicado enviado à Comissão do Mercado de Valores Mobiliários. O acordo entre o Benfica e Marco Silva prevê um contrato de duas temporadas com mais uma de opção. Ainda não são conhecidos pormenores sobre a apresentação do novo treinador encarnado. A notícia foi conhecida minutos depois do Benfica oficializar a saída de José Mourinho para o Real Madrid a troco de 15 milhões de euros. Tanto encarnados como merengues formalizaram a transferência do treinador português. José Mourinho vai substituir Álvaro Arbeloa, que abandonou esta terça-feira oficialmente o comando técnico do Real Madrid. A seleção feminina de futebol conseguiu o objetivo de voltar à Liga A, da Liga das Nações, apesar de ter perdido 3-1 frente à Finlândia durante a tarde, no jogo da sexta e última jornada do grupo B3, da qualificação para o Mundial do ano que vem. O selecionador Francisco Neto assume que as navegadoras foram inferiores.
12: Fomos inferiores à Finlândia, não conseguimos nunca nos encontrar, raramente conseguimos ter bola como costumamos ter, e nos duelos não os conseguimos ganhar, não igualámos o nível de intensidade, e quando assim é, as coisas tornam-se mais difíceis. Os dois grandes objetivos foram cumpridos, o voltar a subir para a Liga A, onde queremos muito estar, e ter melhor posição no sorteio de dia 18.
1: Apesar do resultado frente à Finlândia, as navegadoras garantiram a subida à Liga A, da Liga das Nações Femininas de Futebol. E Portugal tem logo à noite o último teste antes do Mundial de Futebol Masculino. A Seleção Nacional recebe a Nigéria no Estádio Magalhães Pessoa, em Leiria. Um jogo que promete muita rotatividade de jogadores, prevê o selecionador Roberto Martínez.
13: Ajustamos o que precisamos durante o jogo. A ideia é fazer 11 substituições. A ideia do Diogo Costa jogar os 90 minutos e tentar que todos os outros jogadores tenham minutos.
1: Depois de ter sido expulso no jogo com o Chile no sábado passado, Rafael Leão é a única ausência confirmada. Portugal-Nigéria, o último jogo de preparação antes do Mundial de Futebol, começa às 8h45 da noite em Leiria. Pode ouvir o relato aqui na rádio.
0: Edição do jornalista Pedro Guilherme. 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
16: Muito boa noite, seguimos em frente nesta hora da RTP Antena 1 com o refeitório de Joana Barrios.
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18: Olá, sejam muito bem-vindos ao refeitório. O meu nome é Joana Barrios e hoje recebemos a chefe mexicana Carla Manhé. Bem-vinda, Carla.
19: Muito obrigada pelo convite.
18: Então, uma vez que ninguém sabe nada sobre ti e nós tivemos a sorte de nos cruzar um dia, em fins de outubro havia uns panes de muerto que tinhas na mão.
19: Exatamente.
18: E começámos a conversar sobre isso. Nasceste em Yucatán, no México, e vives em Lisboa, em Portugal, há 12 anos.
19: Exatamente.
18: A comida surgiu na tua vida como?
19: Surgiu, pronto, a minha família, basicamente a minha avó, a minha mãe, cozinhavam. No entanto, a minha mãe estava sempre a trabalhar e eu não sei honestamente porque eu nasci com isto de cozinhar, de gostar de comer, principalmente.
18: Como não?
19: Exatamente, e cozinhar, ou seja, sempre tive aquela curiosidade, eu lembro que era uma criança e vi alguma revista, uma coisa, alguma receita, e eu pensei, vou fazer isto. E eu tinha, que se calhar, 12 anos, a minha mãe estava sempre a trabalhar, e eu ligava para a minha tia tava, era dona de casa, pronto, cozinhava, e eu ligava para ela, olha tia, eu quero fazer tal coisa, por exemplo, como é que eu faço? E pronto, aí a minha tia me disse.
18: Que idade tinhas nessa altura?
19: Nessa altura tinha por aí uns 10, 11 anos.
18: Ok. Uhum. Já é uma boa idade para se começar a experimentar.
19: Exatamente. E pronto, e depois eu continuei a gostar. Olha, foi muito engraçado que eu tive aquela crise na adolescência. Crise no sentido, o que é que eu vou estudar? O que é que eu vou fazer da minha vida? E aí lembro que eu me perguntava e eu falava, olha, não sei, eu só gosto de cozinhar. Mas para mim, o meu só gosto de cozinhar era, eu vou ser dona de casa. Mas porque, mas eu queria, ou seja, eu dizia, eu vou ser dona de casa, vou ter filhos, vou cozinhar para a minha família. E eu lembro, foi o meu irmão, que pronto, que também já conheceste, foi o meu irmão que me disse, Carla, por que é que não tiras o curso de gastronomia? E eu disse, olha, mas eu o quê? Eu nem sabia. Eu o quê? Ah, mas então pronto, comecei a investigar. Na altura, pelo menos no México, estava como que a começar aquela loucura de, pronto, desta coisa, desta chefe, não sei o quê. Pensei, pronto, está bem, olha, vou para isso.
18: Ok, então vai, é isso.
19: Ok, então vai, é isso que eu quero. E pronto, e cá estou depois de mais de 20 anos neste rubro.
18: No ramo da restauração e da alimentação. Como é que é um curso de culinária ou de cozinha no México? É muito diferente de cá?
19: Cá não sei como é que
18: é. Cá não sei como é que é, porque eu nunca fui. Já fiz lá.
19: Não, mas no entanto, pronto, já tive oportunidade de trabalhar com estagiários aqui em Portugal. Pronto, no México, bem, eu sou de Yucatán, que é a província, e na verdade tive a fortuna de estar numa escola muito, muito boa. Acho que foi a primeira escola que abriu em Yucatán, em Mérida, que é a capital, e pronto. E depois daí, eu dei um salto, um dos meus professores é argentino, é um super chef também, muito bom, ele agora está a trabalhar no Chile, e pronto. E aí eu lembro que houve uma altura que o curso ia ficar assim meio parado, e este chef me disse, Carla, se quiseres, por que não vais para a Argentina? Vamos revalidar o que já fizeste cá, e acabas lá. Eu disse, olha...
18: Por que não?
19: Ou seja, toda a minha vida tem sido assim, olha, tudo
18: experimentar.
19: Bem. Experimentar. Pronto, e então fui para... Então fiz uma parte em Mérida e outra parte na Argentina, perto de Buenos Aires. E pronto, também correu muito bem. Lá o nível também era bastante bom. E pronto, estamos a falar há pouco. Gostamos do que fazemos e parece que não encontra-se o...
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0: Combate de um helicóptero por forças da República Islâmica. O Comando Central das Forças Armadas Norte-Americanas diz que a missão das últimas horas é uma resposta proporcional à agressão iraniana. As autoridades de Teherão prometem uma resposta determinada. Luís Peixoto.
1: O ministro dos Negócios Estrangeiros do Irão promete: as forças armadas iranianas não vão deixar nenhum ataque ou ameaça sem resposta. Logo após o ataque norte-americano, Abbas Araghchi recorreu às redes sociais para dizer que, apesar das derrotas norte-americanas no campo de batalha, os Estados Unidos optaram por testar a determinação iraniana. Araghchi avisa ainda que quem quiser estar seguro deve abandonar a região. Na noite desta terça-feira, os Estados Unidos atacaram várias zonas do Estreito de Hormuz, incluindo a ilha de Keshm, um local estratégico em termos militares. O Comando Central dos Estados Unidos diz que se tratam de ataques de autodefesa em resposta ao abate de um helicóptero Apache na costa de Oman do Estreito de Hormuz. Donald Trump tinha prometido uma resposta ao Irão pela queda do helicóptero, da qual não resultaram vítimas. Com os ataques dos últimos dias entre Israel e o Irão e os ataques desta terça-feira dos Estados Unidos, adensam-se as dúvidas sobre um acordo de paz.
0: E noutro foco de tensão no Médio Oriente, pelo menos 11 pessoas morreram e mais de 40 ficaram feridas esta terça-feira em ataques israelitas no sul do Líbano, após Israel ter ordenado a retirada de populações de vários pontos. São ataques que ocorrem apesar do cessar-fogo alcançado entre os dois países em meados de abril e prolongado recentemente. A primeira-ministra da Irlanda do Norte fala de pura brutalidade. É uma referência às cenas de violência que atingiram a cidade de Belfast nas últimas horas. Protestos anti-imigração resultaram em veículos incendiados e estradas cortadas, para além de incêndios em habitações. As autoridades britânicas desdobraram-se em apelos ao calma após o ataque da passada segunda-feira. A polícia da Irlanda do Norte deteve um sudanês por alegadamente ter sido autor de um esfaqueamento num bairro residencial de Belfast. A vítima foi levada para o hospital com ferimentos graves no rosto, pescoço e costas. A líder do governo da Irlanda do Norte afirma que o ataque foi hediondo e errado. Michelle O'Neill ressalva que o racismo, a intimidação e a violência são errados em qualquer lugar onde ocorram. Em Portugal, o PS diz que está disponível para viabilizar a PSU, a Prestação Social Única, se o Governo reduzir a proposta aos termos essenciais. Caso contrário, o líder da bancada dos socialistas avisa que o partido vai votar contra a criação da PSU, que é discutida e votada na próxima sexta-feira no Parlamento. Na carta enviada ao Governo e que a Agência Lusa teve acesso, Eurico Brilhante Dias argumenta que a oposição à proposta inicial, mas abre a porta a negociações. Inês Ameixa.
2: Disponível para negociar. O Partido Socialista avisa que vai votar contra a proposta do governo para criar uma prestação social única, tal como ela está, mas abre a porta a negociações que permitam viabilizar este apoio que agrega num só 13 prestações sociais não contributivas. Na carta, dirigida ao Ministro dos Assuntos Parlamentares, o Presidente da bancada do PS, Eurico Brilhante Dias, começa por dizer que se opõe à proposta porque ela não reflete os valores fundamentais de um verdadeiro Estado Social. O PS é contra o trabalho de solidariedade social obrigatório para aceder a esta prestação social única e não concorda, por exemplo, com a criação de um canal para denunciar comportamentos abusivos no que toca a apoios sociais. Eurico Brilhante Dias lamenta ainda que não sejam conhecidas estimativas do impacto previsto desta PSU. Ainda assim, o PS mostra abertura para negociar com o Governo uma lei que contenha apenas as normas essenciais, ou seja, a fusão das várias prestações nos seus termos essenciais, deixando assim os pontos mais polémicos para regulamentação posterior pelo Governo por decreto-lei. Eurico Brilhante Dias refere que nesse decreto-lei deve estar explicado o valor de referência da nova prestação. Depois do Chega, também o Partido Socialista vem agora a terreiro para negociar a PSU, que é discutida já na sexta-feira na Assembleia da República.
0: E no caso do Chega, André Ventura está disponível para negociar a prestação social única com algumas condições, como por exemplo limitar o acesso deste apoio aos imigrantes. A criação da PSU vem do tempo do governo de António Costa e, se não entrar em vigor, Portugal pode perder 500 milhões de euros do PRR. A prestação social única, proposta agora pelo executivo de Luís Montenegro, prevê trabalho social até 15 horas semanais e engloba 13 prestações sociais não contributivas numa só, entre elas o rendimento social de inserção. Marco Silva é o novo treinador do Benfica para as próximas duas épocas. Anúncio feito esta noite num comunicado enviado à Comissão do Mercado de Valores Mobiliários. O acordo entre o Benfica e Marco Silva prevê um contrato de duas temporadas com mais uma de opção. Ainda não são conhecidos pormenores sobre a apresentação do novo treinador. Nas últimas temporadas, Marco Silva comandou o Fulham, o Everton, o Watford e o Hull City, todos em Inglaterra, além de uma época no Olympiacos, na Grécia. Em Portugal, orientou o Estoril Praia e também o Sporting. A notícia foi conhecida minutos depois do Benfica oficializar a saída de José Mourinho para o Real Madrid, a troco de 15 milhões de euros. Tanto encarnados como merengues formalizaram a transferência do treinador português. José Mourinho vai substituir Álvaro Arbeloa, que abandonou esta terça-feira oficialmente o comando técnico do Real Madrid. A Companhia de Teatro Mais Um, que estuda e divulga um repertório de teatro clássico português menos conhecido, volta a Camões com uma estreia neste feriado. Enfatriões é uma intriga de deuses e mortais. Sandy Gageiro.
3: A peça centra-se numa das aventuras amorosas de Júpiter no mundo dos mortais. Nesta narrativa vamos encontrar equívocos, conflitos em torno da identidade, humor e confusões.
4: É uma peça que ao longo dos séculos muitos autores têm glosado, têm pegado nesse tema. É muita invenção teatral, uma grande capacidade de jogo cênico. Portanto, muita ação.
3: Silvina Pereira encena esta peça, um regresso a Camões que a companhia conhece bem.
4: Por detrás de todos os géneros, com o pivô, todos os géneros, os sonetos, sente-se sempre a marca de um grande poeta. E de um grande poeta dramático.
3: A Companhia Teatro Mais Um, dirigida artisticamente por Silvina Pereira, dedica-se há mais de 4 décadas à investigação, à encenação e a promover textos fundamentais da literatura portuguesa. No entanto, sente que, em Portugal, não é dado o devido valor aos clássicos nacionais e refere que há todo um manancial do século XVI para conhecer.
4: Ou seja, há um divórcio, há um dissídio profundo entre os portugueses e a sua arte e os seus nomes maiores, as suas maiores produções.
3: E é por isso que a companhia continua a defender o repertório clássico e é possível conhecer este Camões cheio de ação, enganos e desenganos na peça Enfatriões.
0: Peça que estreia este feriado no Auditório Camões em Lisboa, onde fica até dia 13.
5: Edição do jornalista Pedro Guilherme. 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
1: Olá, daqui Joana Alegre, para vos dizer que já podem ouvir a minha música nova, Na Minha Concha, aqui no Posto de Escuta, na Antena 1.
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0: Explicação, de Joana Alex.
1: É o primeiro single do meu próximo álbum, uma produção do Choro, com quem voltei a colaborar para este disco. E é uma canção pop, traz uma mensagem forte, é uma canção de verão com uma mensagem forte.
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0: da República Islâmica. O Comando Central das Forças Armadas Norte-Americanas disse nas últimas horas que a missão serviu de resposta à agressão iraniana. As autoridades de Teherão prometem uma resposta determinada. Luís Peixoto.
1: O ministro dos Negócios Estrangeiros do Irão promete: as Forças Armadas iranianas não vão deixar nenhum ataque ou ameaça sem resposta. Logo após o ataque norte-americano, Abbas Araghchi recorreu às redes sociais para dizer que, apesar das derrotas norte-americanas no campo de batalha, os Estados Unidos optaram por testar a determinação iraniana. Araghchi avisa ainda que quem quiser estar seguro deve abandonar a região. Na noite desta terça-feira, os Estados Unidos atacaram várias zonas do Estreito de Hormuz, incluindo a ilha de Keshm, um local estratégico em termos militares. O Comando Central dos Estados Unidos diz que se tratam de ataques de autodefesa em resposta ao abate de um helicóptero Apache na costa de Oman do Estreito de Hormuz. Donald Trump tinha prometido uma resposta ao Irão pela queda do helicóptero, da qual não resultaram vítimas. Com os ataques dos últimos dias entre Israel e o Irão e os ataques desta terça-feira dos Estados Unidos, adensam-se as dúvidas sobre um acordo de paz.
0: E ao longo da madrugada, o Irão lançou ataques contra bases militares norte-americanas na Jordânia, Bahrein e Kuwait. As agências de notícias internacionais citam as autoridades dos três países, para além de anúncios da Guarda Revolucionária através da televisão estatal iraniana. Num outro foco de tensão no Médio Oriente, pelo menos 11 pessoas morreram e mais de 40 ficaram feridas em ataques israelitas esta terça-feira no sul do Líbano. São ataques que ocorrem apesar do cessar-fogo alcançado entre os dois países em meados de abril e prolongado recentemente. Feriado nacional esta quarta-feira. É dia de Portugal, de Camões e das comunidades portuguesas. As cerimónias oficiais vão decorrer na Ilha Terceira, nos Açores. O Presidente da República chegou ao arquipélago na véspera. Após a cerimónia do hastear da bandeira, António José Seguro passeou por Angra do Heroísmo e a Praia da Vitória durante cerca de 2 horas. Reportagem de Eduardo Mendes.
2: Já cumprimentei.
3: Felicidades, está bem? Obrigado.
4: E foi assim durante todo o passeio em Angra do Heroísmo e Praia da Vitória. António José Seguro cumprimentou todos os que com ele se cruzaram e manteve o legado do seu antecessor.
5: Está a foto consigo?
6: Claro que sim. Onde é que está aí a máquina?
5: Está ali.
6: Ah, está. Já está programado. E o que é que faz? Estuda ou trabalha?
5: Estudo.
6: É?
5: No nono ano.
6: No nono ano. E depois, Universidade dos Açores?
5: Lisboa, provavelmente.
4: Da população terceirense, um agradecimento pela presença e por voltar a trazer as cerimónias do 10 de junho à ilha.
6: Venho com muito gosto. Muito obrigado pela vossa hospitalidade.
7: Muita honra que o senhor seja o presidente da nossa nação.
6: Muito obrigado. Muito obrigado.
7: Muita honra.
6: Mas sabe que isso, para além de me deixar impressionado, aumenta a minha responsabilidade.
7: Sem dúvida.
4: Pelas ruas das duas cidades, atenção especial à arquitetura, às decorações, algumas com mensagens.
8: Primeiro sou açoriana e depois portuguesa.
6: Muito bonito essas duas bandeiras. Muito bonitas. Uma varanda muito bonita mesmo. E bem cuidada, não é?
9: A varanda é igual, só que esta é pintada de vermelho. Não é?
6: Fazem a bandeira nacional, o verde e o vermelho. Muito obrigado.
4: Durante o passeio, ainda um alerta numa região que tem sido gravemente afetada pela desertificação e pela diminuição da população.
6: Ah, a juventude. E quantos meses é que tem?
10: Três.
6: Nós precisamos muito, bebés. Desejo muitas felicidades, está bem?
10: Obrigado.
4: Cerca de 2 horas de contactos com a população na Terceira, é a segunda vez que a cerimónia do 10 de junho acontece nesta ilha.
0: E as comemorações na Ilha Terceira podem ser acompanhadas em direto na Antena 1 a partir das 11 da manhã, hora de Lisboa, 10 da manhã nos Açores. A alfândega de Sines vai entrar em funcionamento em janeiro de 2027. O anúncio foi feito pelo Governo esta terça-feira no âmbito de uma visita do Ministro das Finanças à Infraestrutura. Joaquim Miranda Sarmento justificou esta mudança no principal porto do país.
11: O Porto de Sines também já tem disponível instalações adicionais que permitam a expansão da alfândega de delegação para uma alfândega. Esta alteração pode parecer, sobretudo aos olhos de quem está de fora, cirúrgica e se calhar com menos impacto, mas para quem está aqui eu percebi logo desde o início que era de facto uma alteração muito relevante e para o país também é.
0: A Ordem dos Despachantes Oficiais aplaude o anúncio do Governo da criação da alfândega no Porto de Sines para janeiro do ano que vem. À Antena 1, o bastonário refere que a medida vai permitir atrair navios de grande porte e afirmar o território como uma grande porta de entrada económica, sobretudo para a Península Ibérica. Mário Jorge lembra as características especiais do Porto de Sines.
2: O Porto de Sines é o maior e o melhor do território nacional. É um porto de águas profundas, com uma capacidade de receber navios muito grandes. Uma porta de entrada para a União Europeia, Portugal, mas principalmente a Península Ibérica. Se nós conseguirmos que a alfândega seja fluida, presente célula, conseguimos atrair mais navios de grande porte. Cada vez mais a Península Ibérica está fragmentada em dois lados. Temos o Mediterrâneo, somos a entrada para o Mediterrâneo, mas não temos portos no Mediterrâneo, e temos o Atlântico. Nós, ao termos uma alfândega, estamos a dar uma confiança aos operadores económicos, tanto na importação como na exportação, que podemos fazer um tráfego muito mais consistente e muito mais efetivo.
0: Bastonário da Ordem dos Despachantes Oficiais, Mário Jorge. A alfândega de Sines entra em funcionamento em janeiro do próximo ano, momento em que deixará de ser uma dependência alfandegária de Setúbal. O objetivo é passar a contar com 33 efetivos e uma estrutura própria. Marco Silva é o novo treinador do Benfica para as próximas duas épocas, anúncio feito através de comunicado enviado à Comissão do Mercado de Valores Mobiliários. O acordo entre Benfica e Marco Silva prevê um contrato de duas temporadas com mais uma de opção. Desconhecem-se por agora pormenores sobre a apresentação do novo treinador. A notícia foi conhecida depois do Benfica oficializar a saída de José Mourinho para o Real Madrid, a troco de 15 milhões de euros. Tanto encarnados como merengues formalizaram a transferência do treinador português. José Mourinho vai substituir Álvaro Arbeloa, que abandonou esta terça-feira oficialmente o comando técnico do Real Madrid. A seleção feminina de futebol conseguiu o objetivo de voltar à Liga A, da Liga das Nações, apesar de ter perdido 3-1 frente à Finlândia durante a tarde, no jogo da sexta e última jornada do Grupo 3 de qualificação para o Mundial do ano que vem. O selecionador nacional Francisco Neto assume que as navegadoras foram inferiores.
12: Fomos inferiores à Finlândia, não conseguimos nunca nos encontrar, raramente conseguimos ter bola como costumamos ter, e nos duelos não os conseguimos ganhar, não igualámos o nível de intensidade, e quando assim é, as coisas tornam-se mais difíceis. Os dois grandes objetivos foram cumpridos, o voltar a subir para a Liga A, onde queremos muito estar, e ter melhor posição no sorteio de dia 18.
0: Apesar da derrota, está garantida a presença no torneio A da Liga das Nações Feminina. Já no futebol masculino, Portugal tem logo à noite o último teste antes do Mundial de Futebol. Portugal recebe a Nigéria no Estádio Magalhães Pessoa, em Leiria. O jogo começa às 8h45 da noite e o relato é aqui na rádio.
13: Edição do jornalista Pedro Guilherme. 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
14: Muito boa noite, um ótimo feriado para si na companhia da Rádio que Liga Portugal.
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14: Abre-se a linha do Horizonte, hoje comigo, Júlio de Bandeira, até às 5 da madrugada. Muito bem-vindos.

Fomos para dos H&B a abrir esta hora na RTP Antena 1, este feriado de 10 de junho, dia de Portugal, Camões e das comunidades, na companhia também da melhor música portuguesa atualmente, no caso da Natágua.

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0: ações contra bases militares norte-americanas no Golfo Pérsico. O PS diz que está disponível para viabilizar a prestação social única, mas diz que o governo tem de reduzir a proposta aos termos essenciais. Antes de rumar aos Estados Unidos, Portugal joga mais logo com a Nigéria, o último encontro de preparação do Mundial de Futebol.
1: Esta hora com 11 graus em Braga e em Coimbra, Porto com 12, Lisboa com 16, Faro com 19, nas Ilhas Funchal está com 18 graus e Ponta Delgada com 19. Edição das 5 com Pedro Guilherme.
0: Os Estados Unidos lançaram vários ataques contra o Irão em resposta ao abate de um helicóptero por forças da República Islâmica. O Comando Central das Forças Armadas Norte-Americanas disse nas últimas horas que a missão é uma resposta proporcional à agressão injustificada do Irão. As autoridades iranianas prometem, Luís Peixoto, uma resposta determinada.
2: O ministro dos Negócios Estrangeiros do Irão promete: as Forças Armadas iranianas não vão deixar nenhum ataque ou ameaça sem resposta. Logo após o ataque norte-americano, Abbas Araghchi e recorreu às redes sociais para dizer que, apesar das derrotas norte-americanas no campo de batalha, os Estados Unidos optaram por testar a determinação iraniana. Araghchi avisa ainda que quem quiser estar seguro deve abandonar a região. Na noite desta terça-feira, os Estados Unidos atacaram várias zonas do Estreito de Hormuz, incluindo a ilha de Keshm, um local estratégico em termos militares. O Comando Central dos Estados Unidos diz que se tratam de ataques de autodefesa em resposta ao abate de um helicóptero Apache na costa de Oman do Estreito de Hormuz. Donald Trump tinha prometido uma resposta ao Irão pela queda do helicóptero, da qual não resultaram vítimas. Com os ataques dos últimos dias entre Israel e o Irão e os ataques desta terça-feira dos Estados Unidos, adensam-se as dúvidas sobre um acordo de paz.
0: Já esta madrugada, o Irão lançou mísseis contra bases militares norte-americanas no Bahrein e no Kuwait, no Golfo Pérsico, assim como na Jordânia. As agências de notícias internacionais citam as autoridades dos três países, para além de anúncios da Guarda Revolucionária através da televisão estatal iraniana. Em Portugal, o PS diz que está disponível para viabilizar a PSU, a Prestação Social Única, se o Governo reduzir a proposta aos termos essenciais. Caso contrário, o líder da bancada do PS avisa que os socialistas vão votar contra a criação da PSU, que é discutida e votada na próxima sexta-feira no Parlamento. Numa carta enviada ao Governo, e que a agência Lusa teve acesso, Eurico Brilhante Dias argumenta a oposição à proposta inicial, mas abre a porta a negociações. Inês Ameixa.
3: Disponível para negociar, o Partido Socialista avisa que vai votar contra a proposta do governo para criar uma prestação social única, tal como ela está, mas abre a porta a negociações que permitam viabilizar este apoio que agrega num só 13 prestações sociais não contributivas. Na carta, dirigida ao Ministro dos Assuntos Parlamentares, o Presidente da bancada do PS, Eurico Brilhante Dias, começa por dizer que se opõe à proposta porque ela não reflete os valores fundamentais de um verdadeiro Estado Social. O PS é contra o trabalho de solidariedade social obrigatório para aceder a esta prestação social única e não concorda, por exemplo, com a criação de um canal para denunciar comportamentos abusivos no que toca a apoios sociais. Eurico Brilhante Dias lamenta ainda que não sejam conhecidas estimativas do impacto previsto desta PSU. Ainda assim, o PS mostra abertura para negociar com o Governo uma lei que contenha apenas as normas essenciais, ou seja, a fusão das várias prestações nos seus termos essenciais, deixando assim os pontos mais polémicos para regulamentação posterior pelo Governo por decreto-lei. Eurico Brilhante Dias refere que nesse decreto-lei deve estar explicado o valor de referência da nova prestação. Depois do Chega, também o Partido Socialista vem agora a terreiro para negociar a PSU, que é discutida já na sexta-feira na Assembleia da República.
0: E no caso do Chega, André Ventura está disponível para negociar a prestação social única com algumas condições, como por exemplo limitar o acesso deste apoio aos imigrantes. A prestação social única prevê trabalho social de até 15 horas semanais, engloba 13 prestações sociais não contributivas numa só, entre elas o rendimento social de inserção. A primeira-ministra da Irlanda do Norte fala de pura brutalidade. É uma referência às cenas de violência que atingiram nas últimas horas a cidade de Belfast. Protestos anti-imigração resultaram em veículos incendiados, estradas cortadas e habitações em chamas. As autoridades britânicas desdobraram-se em apelos à calma após o ataque de segunda-feira. A polícia da Irlanda do Norte deteve um sudanês por alegadamente ter sido o autor de um esfaqueamento num bairro residencial de Belfast. A vítima foi levada para o hospital na noite de segunda-feira com ferimentos graves. A líder do governo da Irlanda do Norte afirma que o ataque foi hediondo e errado. Michel O'Neill ressalva que o racismo e a intimidação são errados em qualquer lugar onde ocorram. Portugal tem logo à noite o último teste antes do Mundial de Futebol. A Seleção Nacional recebe a Nigéria no Estádio Magalhães Pessoa, em Leiria. O selecionador Roberto Martínez promete muita rotatividade de jogadores.
4: Ajustamos o que precisamos durante o jogo. A ideia é fazer 11 substituições. A ideia é do Diogo Costa jogar os 90 minutos e tentar que todos os outros jogadores tenham minutos.
0: Portugal-Nigéria começa às 8h45 da noite em Leiria. Pode ouvir o relato aqui na rádio. E como hoje é feriado, antecipam-se as estreias no cinema. Chega esta quarta-feira às salas o filme português 18 Buracos para o Paraíso. Uma história, Margarida Vaz, com o Alentejo como cenário.
5: Herdada à venda no interior do Alentejo é o ponto de partida do realizador João Nuno Pinto.
6: Uma grande propriedade já teve o seu tempo áureo, mas que agora é grande demais para se manter. E tem pessoas que lá trabalharam a vida inteira. E o que é que vai ser feito a estas pessoas quando essa propriedade for vendida? Porque essas pessoas não têm uma palavra a dizer, no entanto elas são diretamente afetadas pela consequência da venda.
5: João Nuno Pinto apresenta os pontos de vista de duas famílias.
6: Aborda esta questão social e dentro de uma perspectiva das famílias. Família proprietária, mas depois há a visão de quem lá trabalhou a vida toda e que é afetada por isso.
5: O realizador João Nuno Pinto não podia ficar indiferente a temas como a seca, os incêndios, o turismo e a especulação imobiliária.
6: Temos um país que está virado para meia dúzia de portugueses que estão a enriquecer, mas para a grande maioria, não. Está tudo mais caro. O problema da habitação é seríssimo. Pensar em fazer um filme, não posso ficar indiferente. É a minha contribuição, é o megafone que eu tenho para poder falar destas questões.
5: E o porquê do título 18 Buracos para o Paraíso?
6: Os 18 buracos ligado ao golfe, mas é esta ilusão que é através de transformar aquilo num campo de golfe que vamos atingir a felicidade. Vamos chegar, né, a um lugar bom, ao paraíso. Mas tem essa ironia, porque é uma ilusão.
5: Ironia em 18 buracos para o paraíso, um filme sobre um país em transformação.
7: Vai tudo acabar. O mundo vai acabar. E depois os fogos fazem parte do ecossistema.
0: 18 buracos para o paraíso estreia esta quarta-feira.
1: Edição de Pedro Guilherme, simultâneo RTP Continente Madeira e Açores, RTP África e Mundo e toda a informação no portal notícias.rtp.pt. São 5h08, quarta-feira, 10 de junho. Muito bom dia, sou José Candeias com Ana Narcisa e Jorge Almeida.
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1: Um bom feriado, um grande dia de Portugal.

os descendentes com esta carta de despedida. Bom dia, um grande dia de Portugal, das nossas comunidades pelo mundo, obviamente a língua portuguesa, de Camões, portanto, tudo isto que nos une, e eu aqui estou para o acompanhar, para acompanhar trabalho, viagem, em casa, férias, escutando este programa pelo mundo inteiro. Então, se quiser vir até à rádio e se hoje quiser aqui falar desta importância, 10 de junho, então 213820033, 213820034.

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0: Unidos lançaram vários ataques contra o Irão, depois do abate de um helicóptero por forças iranianas. Teherão respondeu com operações dirigidas a bases militares norte-americanas no Golfo Pérsico. Portugal joga mais logo com a Nigéria, o último encontro de preparação rumo ao Mundial de Futebol.
1: Esta hora com 11 graus em Braga e em Coimbra, o Porto com 12, estão 15 em Lisboa, Faro com 21 nas ilhas, Ponta Delgada e o Funchal com 18 graus. Edição das 6, Pedro Guilherme.
0: Hoje é feriado, dia de Portugal, de Camões e das comunidades portuguesas. As cerimónias oficiais vão decorrer na Ilha Terceira, nos Açores. O Presidente da República chegou ao arquipélago na véspera. Após a cerimónia do hastear da bandeira, António José Seguro passeou por Angra do Heroísmo e Praia da Vitória. À noite, muitas pessoas estiveram precisamente em Angra do Heroísmo para ouvir cantar música tradicional dos Açores e uma homenagem linda luz à poesia de Camões.
2: Numa noite dedicada à cultura, a poesia do Luís Vaz de Camões ecoou por Angra do Heroísmo.
3: A terra se acaba e o mar começa.
2: No vídeo apresentado, declamam novos, velhos,
4: novos desastres das
2: estão representados diferentes sotaques e capacidades, mostrando que a língua de Camões é um elo de união entre milhões de pessoas.
5: Amor é um fogo que arde sem se fede.
2: Em frente à Câmara Municipal de Angra do Heroísmo, iluminada pelas cores da bandeira, cantoria ao desafio. Num clima de boas-vindas não só à ilha, mas também ao cargo, os cantadores

0: da cantoria ao desafio para os arranjos a quatro vozes. O coro Tomás de Borba cantou e encantou. Até a primeira-dama não resistiu à melodia e da plateia cantava o repertório tradicional açoriano. Quase a terminar a festa, os Miricafaia justificaram a escolha da Ilha Terceira para as comemorações do Dia de Portugal assim.
1: Uma vez mais, como foi provado ao longo da história, Portugal cabe todo nesta ilha.
2: Eu fui à terra do Bravo.
0: Afinal, por duas vezes, Angra do Heroísmo foi capital de Portugal. O último espetáculo da noite, o espetáculo pirotécnico. Durante 12 minutos, o fogo de artifício iluminou os céus da cidade património.
3: E as comemorações do 10 de junho continuam hoje na Ilha Terceira. Podem ser acompanhadas em direto na Antena 1 a partir das 11 da manhã, hora de Lisboa, 10 da manhã nos Açores. Dormir bem pode reduzir a dor crónica. Um estudo assinado por investigadores da Faculdade de Medicina da Universidade do Porto revela que tratar a dor pode melhorar o sono, mas dormir melhor, Sandra Henriques, pode também ter efeitos positivos na dor.
4: Há uma relação bidirecional entre o sono e a dor. Cada um influencia o outro, refere o professor da Faculdade de Medicina da Universidade do Porto, Daniel Posa.
5: Falta de sono, né? Insônia ou outras alterações do sono vão amplificar a percepção da dor, que era as pessoas que têm dor crónica vão ter mais dificuldade em dormir.
4: Os investigadores identificaram a neuroinflamação como o motor que alimenta o ciclo vicioso de dor crónica e distúrbios do sono.
5: Vamos imaginar uma dor comum, uma dor simples, por exemplo, uma martelada no dedo ou uma queimadura de sol, por exemplo. Isso vai gerar um processo inflamatório que liberta mediadores químicos que as células conversam entre elas para dizer, olha, qualquer coisa está errada aqui, houve uma lesão por queimadura ou por um trauma mecânico. Esses mediadores inflamatórios, que posso citar, não é que sejam muito interessantes, mas são as interleucinas e os fatores necrose tumoral, geram um processo inflamatório. E esse processo inflamatório vai gerar a dor.
4: E esses mediadores químicos também estão relacionados com o sono, refere Daniel Posa.
5: Uma pessoa que dorme mal, não faz uma limpeza correta desses mediadores inflamatórios, por assim dizer, e portanto eles também ficam aumentados. E esses mediadores inflamatórios, essas citocinas, vão estar elevados em ambas as condições, no sono e na dor. E isso faz com que uns perpetuem o outro e amplifique o outro.
4: Os fatores emocionais também têm influência na dor.
5: Estão muito relacionados com os processos de estresse, podem elevar, por exemplo, a hormona do estresse, o famoso cortisol. E esse cortisol elevado vai influenciar na nossa absorção daquilo que comemos, vai aumentar os níveis de açúcar no sangue de uma forma mais simples dita, e portanto isso tudo também vai acabar por influenciar no sono e na própria dor.
4: Este estudo alerta ainda que há uma relação entre envelhecimento prematuro, dor crónica e distúrbios do sono.
3: Estudo, entretanto, publicado na revista científica Biomedicine. Os Estados Unidos lançaram vários ataques contra o Irão em resposta ao abate de um helicóptero por forças da República Islâmica. O Comando Central das Forças Armadas Norte-Americanas disse nas últimas horas que a missão é uma resposta à agressão iraniana. Já de madrugada, o Irão lançou mísseis contra bases militares dos Estados Unidos no Bahrein e no Kuwait, no Golfo Pérsico, assim como na Jordânia. As agências de notícias internacionais citam as autoridades dos três países, para além de anúncios da Guarda Revolucionária através da televisão estatal iraniana. O Papa Leão XIV prossegue esta quarta-feira a viagem oficial à Espanha, em Barcelona, com uma cerimónia dedicada à Basílica da Sagrada Família e ao arquiteto catalão Antoni Gaudí. O líder da Igreja Católica vai abençoar e inaugurar formalmente a Torre de Jesus, concluída este ano, e que tornou a Sagrada Família a Igreja Católica mais alta do mundo. Leão XIV vai ainda ter um encontro com presos numa cadeia de Barcelona e visitar o Santuário de Montserrat antes de rumar às Ilhas Canárias. Marco Silva é o novo treinador do Benfica para as próximas duas épocas. Anúncio feito através de um comunicado enviado à Comissão do Mercado de Valores Mobiliários. O acordo entre o Benfica e Marco Silva prevê um contrato de duas temporadas com mais uma de opção. Ainda não são conhecidos pormenores sobre a apresentação do novo treinador. A notícia foi conhecida minutos depois do Benfica oficializar a saída de José Mourinho para o Real Madrid, a troco de 15 milhões de euros. Tanto encarnados como merengues formalizaram a transferência do treinador português. José Mourinho vai substituir Álvaro Arbeloa, que abandonou ontem oficialmente o comando técnico do Real Madrid. Portugal tem logo à noite o último teste antes do Mundial de Futebol. A Seleção Nacional recebe a Nigéria no estádio Magalhães Pessoa, em Leiria. O selecionador Roberto Martínez promete muita rotatividade de jogadores.
6: Ajustamos o que precisamos durante o jogo. A ideia é fazer 11 substituições. A ideia do Diogo Costa jogar os 90 minutos e tentar que todos os outros jogadores tenham minutos.
3: Depois de ter sido expulso no jogo com o Chile no sábado passado, Rafael Leão é a única ausência confirmada. Já disponíveis vão estar Mateus Nunes, recuperado fisicamente, e Nuno Mendes, Vitinha, João Neves e Gonçalo Ramos, vindos do Paris Saint-Germain. Portugal-Nigéria, o último jogo da preparação antes do Mundial de Futebol, começa às 8h45 da noite e tem relato aqui na rádio.
7: Edição de Pedro Guilherme, simultâneo RTP Antena 1, Continente, Madeira e Açores e RTP Mundo. 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Seis e oito. Muito bom dia, sou José Candeias, com Ana Narciso e Jorge Almeida.
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7: Um bom feriado, bom 10 de junho, também bom trabalho e um abraço de Portugal para os portugueses pelo mundo.

0: muito que não escutava aqui o Pedro Brunhosa com o João Demónio. E é preciso ter calma para chegar. O nome oficial Dia de Portugal de Camões e das Comunidades Portuguesas, a data foi escolhida por corresponder ao dia da morte de Luís de Camões em 1580. Camões acabou por se tornar um símbolo da língua portuguesa, da literatura e da ideia de Portugal enquanto comunidade cultural. Embora a morte de Camões seja tradicionalmente assinalada neste dia 10 de junho, os historiadores não têm a certeza absoluta sobre a data exata. Mas o feriado não é apenas sobre o poeta. Hoje celebra-se a história de Portugal, a cultura e a língua portuguesa, os cidadãos portugueses, as comunidades portuguesas espalhadas pelo mundo. E este dia surgiu, como se sabe, no Estado Novo. Era conhecido como o Dia da Raça, uma celebração nacionalista que exaltava a identidade portuguesa e o Império Colonial. Após o 25 de Abril, a data foi reformulada, ainda se pensou se continuaria ou não, mas continuou-se porque o foco passou a ser menos nacionalista e mais centrado na cultura, na democracia, na ligação entre Portugal e a diáspora. O nome atual foi consolidado para incluir explicitamente as comunidades portuguesas, reconhecendo que milhões de portugueses e lusodescendentes vivem fora do país. E lá está, porque é que é tão importante para a diáspora. Lusodescendentes e também portugueses imigrantes diretos que estão espalhados pelo mundo, França, Luxemburgo, Suíça, Canadá, Brasil ou Estados Unidos, até o próprio dia 10 de junho é frequentemente celebrado com desfiles, com festas populares, com ranchos, com concertos, com cerimónias consulares e até a inclusão das comunidades portuguesas no nome do feriado procura até transmitir a ideia de que a identidade portuguesa não termina nas fronteiras do país. Ora, claro que neste dia 10 de junho é o que se costuma ver, portanto as cerimónias destacam-se sempre por uma cerimónia militar, por condecorações a cidadãos, por discursos oficiais, concertos, atividades culturais e, claro, o hastear da bandeira nacional. E este ano a concentração do 10 de junho, depois do Presidente da República e do Primeiro-Ministro terem passado pelo Luxemburgo, onde a comunidade é muito forte, onde a língua portuguesa é falada praticamente por um terço da população e que o português fica ali mais bem enraizado. Força aí, um abraço aos professores. Mas o Primeiro-Ministro e o Presidente da República depois rumaram para os Açores. E hoje, portanto, também nessa capital da Unesco, portanto, Angra do Heroísmo, são lá que se centram as comemorações. Já lá irei. Claro, também se vier daí uma mensagem açoriana, sempre bem-vinda.
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0: E por falar em mensagens,
2: da equipa Antena 1, um bem-aja por mais um dia no estado a fazer companhia nesta madrugada. Um abraço especial aí a toda a gente que faz desta madrugada seu dia de trabalho. Hoje quero deixar aqui um convite a quem está aqui na zona Saloia. Hoje realiza-se o 80º aniversário do GDA, Grupo Desportivo Almergense. Durante a manhã, a exibição das nossas equipas de futsal camadas jovens, às 11 horas o famoso jogo solteiro contra casados, e a partir do meio-dia convívio com a população, direção e convidados. Portanto, se estiverem aqui na zona Saloia, apareçam em Almagem do Bispo, certamente serão bem recebidos.
0: Pois claro.
2: Só louvo para a Almagem do Bispo. Estamos juntos.
0: Um grande abraço. Ótimo dia de Portugal. Bom trabalho. Valdemar Mendes, a todos os vigilantes da estrada, um abraço. Portugal é muito bom. Somos dos melhores e ainda seríamos melhores se dessemos valor ao que é nosso, diz Eduardo Pereira do Porto. É isso, é exatamente. Mais mensagens que estão aqui a chegar. Ora, também tenho aqui. há pouco que saíram e a chegar, era a Mariana Teixeira. Obrigado, Mariana, espero que já tenha chegado, portanto, na mensagem que me enviou, que tinha sido o Algarve. Depois, também, Zé Candeias, neste dia de Portugal, o Ricardo da Império dos Peixes e Mariscos, está em Beja. Hoje também se vende com sardinhas frescas e o melhor peixe do mar, porque ser português é ter orgulho na nossa terra, no nosso povo e na qualidade daquilo que fazemos, e nisso somos bons. 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Não me percebo de marketing. Silvestre Pereira, hoje desde o sul de França, Bayonne, um abraço. Obrigado, tudo bom. Mais uma mensagem. Ah, esta vem de vós. Vamos lá escutar a Fátima Rosinha.
3: Olá, caro José Candeias, todos os que estão aí e todos os ouvintes. Então desejo a todos um feliz dia de Portugal, das comunidades, em especial às da minha terra, que estão... a minha terra, que é Freixel, que estão espalhadas pelo mundo, pois temos muita imigração, e muito, muito em particular aos meus queridos filhos, Edgar e Osvaldo, e famílias que estão no Luxemburgo. Desejo um grande dia para todos, com muita saúde e paz.
0: Muito bem.
3: Eu gostava de ligar, mas agora nesta altura é um bocadinho complicado, porque temos que ir para a vinha. E temos que ir cedo, porque depois pica o sol, não é?
0: Pica o sol.
3: Custa mais andar, que é para virmos um pouco mais cedo para casa também. Desejo a todos as maiores felicidades. Mas hoje é um dia muito especial ainda.
0: Então porquê?
3: Por outro motivo, que é o dia de aniversário do meu marido. Parabéns para ele, muitas felicidades. E tudo de bom é o que lhe desejo. Um grande beijinho, que já lhe dei. E um grande abraço para vocês todos. Bom dia.
0: Ah, um grande abraço, um beijo. Fátima Ferreira Rosinha, desde lá, Trás-os-Montes. E o marido da Fátima Ferreira Rosinha, vai um abraço e parabéns. Muito bom. 6:19.

0: 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Bom dia, Paulo Saler.
1: Olá, muito bom dia, Zé Candeias.
0: Desde a Ericeira?
1: É sim, onde o mar é mais azul.
0: No meio das praias do sul, ou no mar das areias.
1: A Ericeira,
0: onde
1: o mar é mais azul.
0: Lindas
1: de Portugal.
0: Não. Paulo, isto, a Ericeira tem estas coisas. Ericeira, Santa Cruz, ou seja, de Sintra para cima é assim. Ai, que rico dia está em Lisboa. Ah, vai estar calor. Vamos à Ericeira, vamos. Olha, está cacimba. Como é que está o tempo aí na Ericeira, Paulão?
1: Neste momento está cinzento. Está de novo.
0: É, durante a manhãzinha é sempre assim, mas depois é tarde. Ó, meu amigo, e o que é que se faz aí na Ericeira? Você vive, trabalha? Como é, Paulo?
1: Eu estou a tirar um curso na Alcântara.
0: Um curso na...
1: Da pastelaria, padaria.
0: Então, e onde é que está a fazer o curso?
1: Na Alcântara.
0: Aqui em Lisboa?
1: Sim, sim.
0: Mas é uma escola profissional?
1: É, IFP.
0: Ah, ok. Então, e está a fazer uma formação apenas para, diria...
1: Para ter o 12º ano.
0: Ou seja, esta formação permite-lhe não só especializar-se, como também lhe dá uma equivalência a 12º ano, então?
1: É isso mesmo.
0: E eu não digo que as vias profissionalizantes são as melhores. Isto é um complemento àquilo que já faz? Está ligado à arte? Ou quer meter-se nela?
1: É, quer meter nela.
0: Nunca fez um bolo na vida?
1: Já.
0: E sabe fazê-los?
1: Sei.
0: E acha que tem queda para a pastelaria?
1: Sim.
0: E já teve assim algum contacto mais profissional numa pastelaria, vendo, atuando? Como é que tem sido, Paulo?
1: Quando eu era pequeno já fiz pães, corações e coisas assim quando era pequenino.
0: Mas quando era pequeno porquê? Era da família alguma coisa?
1: Não. Meu pai era padeiro, sim, mas...
0: Portanto, você já tinha um contacto com a farinha?
1: Sim, eu tinha contacto com a farinha, mas foi em França, numa padaria.
0: Então, quer dizer que viveu em França, Paulo?
1: Sim.
0: Com os seus pais, então?
1: Sim.
0: Portanto, imigrantes em França. O seu pai trabalhava em pão em que zona de França?
1: Não, eu trabalhava aqui em Portugal.
0: Ai, o seu pai estava cá, você é que foi para lá?
1: Não, eu fui para lá, mas meu pai trabalhava antes de ir para lá. Na padaria.
0: Ah, pronto, ok. Então, e porquê é que quer ir para a pastelaria? Você sente-se atraído, tem 58 anos e acha que é sempre uma oportunidade que a gente quer na vida até morrer, é isso, Paulo?
1: É isso mesmo.
0: Olha que bem. Muito bem. E a nível da formação, isto ainda falta muito tempo, como é que é?
1: Ainda falta um ano e tal.
0: Boa. O que é que se aprende para além da matemática, do português? O que é que tem a nível de aulas, Paulo, num curso desses?
1: Então, tem várias aulas. Tem a aula de pastelaria, que é cremes e recheios, etc.
0: Ou seja, vocês têm uma parte teórica, mas uma parte forte e prática, não é?
1: Sim.
0: Ok. Como é que um bom chantilly deve levar as natas ou natural ou frescas?
1: Um bom chantilly, natas frescas.
0: E para ficar mais consistente, a gente pode pôr umas gotas de limão?
1: Sim.
0: Vê como eu aprendi consigo? E a Gana Paulo? E, por acaso, agora já é um dos chés. Sabe fazê-los?
1: Dos chés, ainda não. Mas é patachu.
0: Aqui?
1: É patachu.
0: Que isso, patachu?
1: É massa patachu. Chama-se massa patachu.
0: Eu conheço é a patachoca. E a patachu. Ai, aquela massazinha bem francesa, bem francesa, do Duchesse.
1: Sim, sim, sim.
0: Quer dizer que chama-se patachu.
1: Os eclairs, sim.
0: Ah, você que esteve em França sabe disso muito bem, não é, Paulo?
1: Pois.
0: Exatamente. O que é que você gosta mais? De um eclair ou um duchesse?
1: É de eclair.
0: De café ou de
1: café.
0: Chocolate?
1: Café.
0: É esse mesmo que é bom. Ai, mãezinha do céu, a fome que me está a dar. Oh, grande
1: Paulo. Havia Leclerc, no Leclerc havia os eclairs muito bons.
0: Mas eu prefiro aqueles
1: feitos... Era a bomba dela.
0: Pois.
1: A bomba dela, só que agora já fechou.
0: Pois, mas eu gosto daqueles de pastelaria mesmo ali. Oh, Paulo, e quer dizer...
1: Há uma boa pastelaria que há na região de Sintra, que é do Paulo Aquário.
0: Ah, é boa, tá?
1: Em Mem Martins e em Nas Mercês.
0: Ó, oh, Paulo, quer... Mas
1: começou,
0: já... Diga,
1: começou
0: diga.
1: Ainda quando foi a pandemia.
0: Ok.
1: A vender para as pessoas fora, a casa... E agora
0: tem negócio.
1: Duas lojas.
0: Olha bem, assim mesmo é que é, sim é que é. Oh, Paulo, mas ainda espera ir trabalhar para uma pastelaria ou já tem aí alguma prática no dia-a-dia?
1: Trabalhar numa pastelaria.
0: Aí nunca trabalhou ainda?
1: Não, ainda não.
0: Quer trabalho?
1: Já trabalhei com uma pastelaria, mas foi vendedor de balcão.
0: Vendedor. Então, o meu amigo quer pôr a mão na massa...
1: Na Praça Figueira.
0: Pronto. Quer pôr a mão na massa, e isto quer dizer que se houver alguém que lhe dê entrada, você vive na Ericeira, que lhe dê entrada para uma aprendizagem, para um estágio, você já está disponível, é isso, Paulo?
1: Sim, claro.
0: Quanto mais não seja, olha, estes uns pastéis de nata com o líquido no funil e vais fazendo as formas e tiras do forno e desenformas.
1: É
0: e queimas-te nos dedinhos.
1: É por causa vendi muitas bolos na Praça Figueira, só que como as rendas eram caras, depois da pandemia, quando houve a pandemia, depois a gente já não faz a Praça Figueira.
0: Opa,
1: e de vez em quando há aquelas feiras. Só naqueles dias que havia...
0: Mas você prefere
1: fazer...
0: Pois, mas você prefere fazê-los do que vendê-los. Acho muito bem. Ó, Paulo, então olhe, que se cumpra bem um curso, boas notas, não te esqueças de fazer os trabalhos de casa.
1: Sim. Hoje é o aniversário da Mónica Sintra, da minha amiga Mónica Sintra.
0: Ah, é? Então dê-lhe um beijo meu.
1: Pois, você aí a antena, porque é cantora.
0: Está bem, ok. Então vá, ó Paulo.
1: Havia outra.
0: Um grande abraço.
1: Sorri.
0: O quê?
1: Igualmente,
0: não
1: boa possível. Emissão.
0: Ah, ok. Tudo bom e força, hein? A próxima chamada é para dizer que já estás a fazer bolos, está bem, Paulo?
1: Eu sou ouvinte desde a Rádio Renascença, em França, eu ouvia.
0: Portanto, tens lá ainda gente conhecida.
1: De vez em quando fugia a antena.
0: Pois, sabes como é que era? As ondas longas de vez em quando batiam ao lado. Olha, Paulo, ainda tens gente conhecida em França?
1: Tenho.
0: Queres mandar um abraço para lá?
1: Sim.
0: Então manda.
1: Um grande abraço para o António Marques, a Teolinda Marques e todos os meus amigos que eu tive lá.
0: E se tivesses que mandar para lá bisus, mandavas para alguém?
1: Bisu.
0: Mandavas para alguém?
1: Micael Colón e várias pessoas.
0: Um abraço, amigo, foi um gosto. Tudo bom.
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0: Nana e Joana Almirante com Mulher dos Teus Sonhos, 29 minutos para as 7 da manhã. Ora, já uma manhã de sol e o Instituto Português do Mar e da Atmosfera prevê no continente céu pouco nublado. O vento é que durante a tarde vai estar por vezes forte na faixa costeira ocidental e também nas terras altas. Prevê-se uma subida de temperatura, exceto no Algarve. A previsão da Madeira dá céu pouco nublado, embora com algumas nuvens pela manhã na região do Funchal, mas é nas vertentes norte, terras altas, que ainda pode haver uma precipitação. E o vento também a aborrecer os extremos da ilha, logo afetando o aeroporto e também nas terras altas. Quanto aos Açores, vai ser um dia para as comemorações. Portanto, temos um dia com boas abertas, embora ainda alguns aguaceiros fracos e durante a manhã no grupo central. As máximas dão-nos Faro, com 34 graus, Castelo Branco e Évora 33, Beja máxima é de 32 graus, Porto Alegre 31, Bragança 28, Braga, Vila Real e Santarém 27, Viseu e Setúbal 26, Guarda, Sines e Funchal 25, Coimbra, Lisboa e Horta 24, Ponta Delgada, Angra do Heroísmo, Santa Cruz das Flores, Viana do Castelo, Porto, Penhas Douradas, Leiria e Sagres 22, 21 graus para o Porto Santo e 19 para Aveiro. 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
0: Bom dia, Sílvia Costa.
2: Bom dia, Sr. Zé Cambeias, como está?
0: Tudo bem. Quando a senhora ouve dia 10 de junho e sabendo eu que a senhora esteve nos Estados Unidos, este dia para vós lá era um dia forte, não era, Sílvia?
2: Muito, muito, e havia uma parada, o Sr. Zé Cambeias, certo que já lá foi muitas vezes, e no Orca havia uma parada na Ferry Street, que nesse dia era o dia de Portugal. Nesse dia era a chamada Avenida de Portugal. Faziam uma parada militar e também, e onde iam a nossa comunidade portuguesa toda.
0: Oh, Sílvia,
2: e por acaso há 38 anos eu estava lá.
0: Ouça, e essa representação, esse testemunho, e obviamente o desenrolar de um dia destes, a importância que tem para uma comunidade nos Estados Unidos, numa cidade como Newark, New Jersey, portanto com muitos portugueses, isto até para as autoridades americanas, eles viam e veem os portugueses e a comunidade portuguesa com respeito, com distinção, não é, Sílvia?
2: Muito, muita, muita. Era uma coisa impressionante. Não passei lá só um dia desses, passei mais, mas isto ficou-me bem gravado, e os outros também, porque neste eu ainda não tinha lá o meu filho. E depois nos outros já fui também assistir à parada onde ele ia. Nesse ano que eu fui a primeira vez, o meu filho estava a acabar o curso, o tempo de paraquedismo. Pronto, saiu no dia 1 de junho, acabou os 3 anos e meio, e eu estava lá nos Estados Unidos quando ele acabou. Mas depois, ele também foi para lá em 89 e integrou-se lá no clube de paraquedistas e ia sempre nas paradas.
0: As paradas. Era um orgulho ver o seu filho na parada, não, ó Silvio?
2: Era.
0: E a mãe! Era. Ali a mãe! Deixa cá ver se ele vai ali bem postinho, se vai ali todo ali bem engomadinho, porque eles lá levam isso a rigor, não é, Silvia?
2: Muito, muito, muito, eram muito rigorosos, iam muito bem, e ele tinha um jipe e preparavam aquilo tudo, o clube preparava aquilo tudo, e eles iam de jipe. Ultimamente ele já ia também com a menina dele.
0: Olha que bem.
2: Minha
0: Sílvia,
2: filha,
0: Sílvia, diga-me então lá uma coisa.
2: Diga.
0: A senhora que conhece Newark, portanto esteve lá, que avenida é essa que nós olhamos por um lado, nós olhamos para o outro, e como é que se chamam as lojas que vão por essa avenida abaixo?
2: Olha, tinha muitas. Por exemplo, estou-me a lembrar do Liquor Stores, que era também daqui do pessoal da Gavanha da Encarnação. O Licor Story, pois tinha
0: bares,
2: também já foi há 38 anos.
0: Mas olha lá, não havia muitas casas com nomes portugueses?
2: Nomes portugueses, sim, muitos.
0: Todas, praticamente.
2: Pastelarias, era tudo português.
0: Exatamente, ouvintes, é espantoso. Eu quando lá estive, a convite até da comunidade portuguesa, foi uma experiência fantástica, e pude sentir o pulso e aqueles empresários portugueses, e eu olhava, via casa, não sei o quê, Nossa Senhora.
2: Peixaria X.
0: Vamos imaginar, Peixaria Matosinhos. Casa Nossa Senhora de Fátima. O Setubalense.
2: A igreja era Nossa Senhora de Fátima.
0: Ora, vê, exatamente. O Setubalense. Era uma coisa impressionante. Era impressionante.
2: Parecia que estávamos em Portugal.
0: E a Sorianos, então, era uma coisa doida. Oh, Sílvia, e lá está. Nós estamos em Portugal. Sentimos o Dia de Portugal, para muita gente é um feriado. Eu pedi aqui testemunhos e ainda tenho aqui alguns para nós darmos sabermos valer a autoestima, logo puxarmos isto. Mas quem está fora de Portugal é que sente isso de uma forma diferente logo este dia.
2: Muito,
0: é muito,
2: muito
0: unido,
2: diferente.
0: Não é?
2: É muito, é, é, é. E depois já assisti a outra, mas foi em Elizabeth. Porque o meu filho depois passou a viver em Elizabeth, e então já assisti lá também, também faziam, não era como na Ferry Street, mas também era porque ele depois já integrou-se no mesmo clube da Ferry, onde havia o clube dos paraquedistas,
0: mas iam
2: também fazer a parada em Elizabeth.
0: E não...
2: Ele já foi com a menina. Com a menina dele, que era ainda pequena, não é?
0: Claro.
2: Mas ele agora partiu, está no além. Mas a menina dele está lá, é médica lá.
0: Então, permita-se-me, Sílvia, a particularidade, já não tem o seu filho, então?
2: Não, partiu há 2 anos, fez 2 anos em janeiro.
0: Ficou então apenas com a sua neta lá?
2: Fiquei com a minha neta lá, sim, e pronto. Ela
0: e é o único elo que tem com os Estados Unidos, agora é apenas a sua neta?
2: Tenho lá muita família, primos e primas, e já filhos de primos e netos.
0: Mas a senhora apenas ia visitá-los ou chegou a estar emigrada lá?
2: Não estive emigrada. A primeira vez fui turista, deram-me o passaporte por 6 meses, mas eu estive lá só 5 semanas, que fiquei com muita saudade e vim-me embora. E das outras vezes, pois, fui assistir ao primeiro aninho da minha neta.
0: Ok.
2: E depois ia lá com frequência. Fui também, na altura que ela fez o curso, a primeira, como é que eles chamam?
0: A primeira formação.
2: Parte da escola.
0: Sim.
2: Sim, fui lá também à formatura, e a última vez que eu lá fui foi em 2017. Ainda o filho, pois o filho estava lá, e veio em 2022 para passar o Natal e para ficar mais um tempinho, que já estava reformado e ficou doente, e partiu passado um ano.
0: Está junto de Deus. Olhe, Sílvia.
2: Está junto de Deus.
0: Olhe, Sílvia, eu agradeço a sua chamada. Neste contexto, ainda por cima, a força com que a senhora falou destes acontecimentos, peço-lhe, tem obviamente família nos Estados Unidos, a sua neta, os seus bisnetos, mas...
2: Ainda não tenho, mas tenho pena.
0: Não há tardar muito. Vamos ver. Peço-lhe que seja a senhora uma mulher que sentiu a comunidade portuguesa na América. Mande uma mensagem para o mundo inteiro, aí desde a Gafanha da Encarnação, dessa zona bonita aí do litoral.
2: E mando, sim, para todos a nossa comunidade, onde quer que ela se encontre. Porque o meu outro filho está na Suíça e também, pronto, faz parte da comunidade portuguesa de lá, não é?
0: Oh, minha querida Sílvia,
2: está tudo espalhado.
0: Então quer dizer, tem dois filhos? Meus. Tem dois filhos?
2: Tinha, sim. Pronto. Agora só tenho um, mas tenho outro na Suíça e um neto, não é? E então, para todos os portugueses imigrados em qualquer lado do mundo, Vai o meu abraço grande.
3: Foi um gosto, um beijo, tudo bom para si, Sílvia.
2: Outro para o Sr. Zé Candeias e muito obrigado por me ouvir.
3: Um abraço para os portugueses em todos. Bom dia, Ninho. 19 minutos para as 7 da manhã.

0: Gandas é Cid, 16 minutos para as 7 da manhã.
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0: E agora, para chamar o Carlos Ferreira, que está em Inglaterra. Bom dia, Carlos Ferreira.
5: Olá, bom dia.
0: Tudo bem, Carlos?
5: Ah, tudo bem.
0: Em Inglaterra ou onde?
5: Olha, eu neste momento estou a chegar a Coventry.
0: Isso é quantos quilómetros?
5: Norte. Eu vivo em, na zona de Swindon, entre Oxford e Bristol. Já cá estou há, sensivelmente, 30 anos.
0: Há quantos?
5: Sensivelmente 30.

0: como eu estava a dizer, depois que vim para aqui, sempre foi uma vida completamente diferente, desde andar na distribuição, estar fechado dentro de uma fábrica, e agora os últimos anos, os últimos 10, 15 anos, estou a andar na faixa de distribuição, no norte da sul da Inglaterra.
1: Gosta mais? Portanto,
0: posso... É sim, é um trabalho que eu prefiro neste momento, porque estou a tirar o meu dinheiro, não estou a ter tanto esforço, graças a Deus, porque eu também estou agora com um problema ligeiramente há coisa de, como é que eu ia dizer, há 6 meses para trás, tenho um problema que é, não sei se já ouviu falar ou se alguém conhece ou se conhece, que eu tenho um problema da ciática.
2: Então não.
0: É
2: o meu amigo muito tempo sentado, essas coisas, portanto...
0: E também não ajuda nada, isso, não ajuda
2: pois,
0: nada.
2: Não ajuda, eu... veja lá isso, portanto...
0: Não ajuda
2: essas
0: nada,
2: dormências,
0: eu
2: isso paro
0: e faço uns exercícios.
2: É isso. Ouça, foi uma aventura, resultou, está aí há tantos anos, quer dizer que a descendência, a família, já se ramifica pela Inglaterra, Carlos?
0: Ah, sim, sim.
2: E esse assim quer dizer... Ouça lá, esse assim quer dizer quantos?
0: São dois.
2: Está giro. É que um casalinho, é?
0: É um casalinho. Mais velho, tem 30 e poucos anos, já está bem, estabelecido. Graças a Deus. E a mais nova tem... vai fazer 23 também. Não tarda nada. Acabou agora, aliás, acabou o ano passado à universidade. Estive a fazer o mestrado na Universidade de Oxford.
2: Oxford, opa!
0: Não, mas atenção, é Oxford Brooks, não é Oxford.
2: Está bem, é boa. É boa.
0: Ligeiramente abaixo da Oxford.
2: Exatamente, ela até podia ter tirado o curso na Universidade do Harry Potter, continuaria a ser boa.
0: Não, com certeza que não, mas graças a Deus.
2: Carlos.
0: Eu fiz um esforço que, infelizmente, os meus pais não puderam fazer por mim.
2: Mas é isso que é a evolução do mundo, meu amigo. Exatamente. Ouça, os seus pais deram-lhe a garra, deram-lhe a
0: genética
2: de ser português e de ir para desbravar aí novos caminhos.
0: Mais nada. Eu queria saber só mais duas coisinhas, se for permitido.
2: Claro que sim.
0: A primeira é que eu já ouço o senhor já há muito tempo, desde... Da antiga estação, onde o senhor trabalhava, sempre adorei, sempre posso, estou a ouvi-lo. E a segunda coisa é porque hoje é dia de Portugal, muito embora eu não possa estar aí, mas quero desejar a todos os portugueses espalhados por todo o mundo.
2: Então, Carlos? Carlos?
0: Desculpe, não disse muito.
2: Oh, amigo, isso é que é a alma lusitana, meu caro. É pôr expressão na palavra, é pôr sentimento no que se diz. Você é um gana lusitano. Onde é que você nasceu, Carlos?
0: Viseu.
2: Mesmo em Viseu?
0: Não.
2: Não interessa.
0: Uma carinha chamada Trebaçós de Ordes.
2: O homem é viriato. O homem é viriato! Ih, voa! Oh, Carlos, mas neste dia 10 de junho de Portugal,
0: era isso que eu queria dizer.
2: Esquecendo o que muitos outros possam pensar, aqui o que interessa valorizar é que Camões deu-nos a poesia, deu-nos na literatura a força das palavras, e é isso que nos faz reconhecer pelo mundo. É a literatura, é Camões, é Fernando Pessoa, é José Saramago, é Alexandre O'Neill, é Flor Bela Espanca, e é essa literatura, é essa poesia e é a nossa língua que cada vez mais tem de estar presente num 10 de junho em todo o mundo. Agora, com essa ganda coração, venha daí o que você quiser dizer para o mundo inteiro, meu amigo.
0: Não, eu queria dizer a todos os portugueses em Portugal e espalhado pelo mundo um bom dia, um bom feriado. Era só isso.
2: Ouça, quando é que você vem cá?
0: Em princípio irei em agosto, estarei por aí.
2: Okay.
0: Se Deus quiser.
2: Portanto, traz a família ou vem sozinho agora? Eles são mais velhos agora.

0: eles querem é,
1: não.
0: É ver outra sombra, não?
1: É, sim, com certeza. Em princípio serei eu e mais a minha senhora. Os filhos, em princípio, não irão, só se for a minha mais nova, porque ela, entretanto, também tem a vidinha dela, né?
0: Ok.
1: É muito embora ainda viva com a gente. Mas o meu mais velho já está estabelecido, já tem aquele dinheiro dele. Já tem. Já sou avô também, né?
0: Ele já é avô! E, ó Carlos, olha, isto só dá significado à luta que fez pela vida. Ao olhar para trás, verificar você, como é que chama a sua mulher?
1: Maria.
0: Isto até fica tudo na internet, depois das 8 vocês podem ouvir as emissões todas na RTP Play. Mas olhando para trás...
1: Desculpa, este como é que eu ia dizer? Esta
0: emoção.
1: Falta de palavras também. Exato.
0: Amigo.
1: Mas isso... saudade também, mas de vez em quando.
0: Ah, isso é que é. Ouça, eu quero é que você, ao pensar nisto tudo, eu quero... Pronto, eu verifico. É que tudo valeu a pena. Tem uma família espetacular. Você lutou, mas ali está o reconhecimento. E hoje, quando você tem a família toda reunida, até ao netinho, à netinha, ó meu caro, olha, as maiores felicidades. Obrigado por esta partilha, pelo sentimento com que o fez. Um abraço para Viseu. Lá vou eu, lá vou eu, não?
1: É verdade, indo eu, indo eu.
0: Boa viagem, grande Carlos. Um abraço, amigo.
1: Obrigado.
0: Tudo bom? Um grande a 10 de junho nesse coração. Dia. É a minha forma de terminar um programa com este sentimento.

Para terminar então, quanto a mensagens, António Alves, ele é da Suíça, vem para Portugal, um grande abraço, vamos estar em Valdecâmara e Ponte Lima, diz o António Alves, que ele vive em Gante. Um abraço, meu amigo, boas férias. Glória Rodrigues, bom dia Minho, também um bom feriado. Diolinda Sereno Cravo, também, olá, bom dia. A massa chu é a massa cozida também, a desgraçada. Ai, disse a Diolinda depois de ter ouvido há bocadinho dos Jesus. Obrigado, Diolinda. Paulo de Oliveira, um português na Suíça, diz ele, nasci em Mira em setembro de 1970 e emigrei para a Suíça em dezembro de 87, à procura de uma vida melhor. Ao longo destes anos tive o privilégio de conhecer melhor o nosso lindo Portugal, incluindo as ilhas, um país maravilhoso com paisagens únicas, uma cultura riquíssima e uma gastronomia de excelência. Tenho um enorme orgulho em ser português e mantenho viva a esperança de um dia regressar em definitiva à minha terra. Felizmente, esse momento está cada vez mais perto. Ser imigrante é também aprender a sentir Portugal de uma forma diferente. Ouvimos o hino nacional com mais emoção, valorizamos ainda mais as nossas raízes e carregamos connosco todos os dias a saudade do país que nos viu nascer. Um abraço e um excelente dia de Camões, de Portugal e das comunidades portuguesas, diz com propriedade o Paulo de Oliveira na Suíça. Muito obrigado, bom dia, bom trabalho, Carlos Ramos em Ensor. Flor Bela Mota, também uma portuguesa que vive em Orléans, França, e para que possa cumprir todas, bom dia, hoje é dia de Portugal, de Camões, um abraço para Guimarães, para os vimaranenses, está dito, bom dia desde Viana do Castelo, permitam enviar um abraço a dois amigos motoristas da Roda no Internacional, Toninho Abadesso e o Ricardo, um abraço do António Parente, e depois também um abraço do Lubito, portanto, tenha aí um bom feriado em Portugal, eu a caminho do Santuário e Nossa Mãe Maria em peregrinação, desejando todo o grupo da Transneiva, amigos do Zé 22 e Prudência e Paciência. Viva Portugal! Boa! Depois, é lá, temos estas cerejinhas que os espanhóis adoram. E os cerejinhos espanhóis adoram. Mas quem é que mandou as cerejinhas que os espanhóis adoram? Não diz o nome. Só dentro das caixas das cerejinhas. Olha, eu gosto é das cerejinhas de algum gosto. Muito bom dia, Zé Candeias. Obrigado. Parabéns pelos programas. E diz, se lhe for possível, dê um pequeno incentivo aos desiguais. Equipa de BTT e de Condeixa Nova, que hoje vão em peregrinação de bike de Condeixa à Fátima, pelo caminho do centenário, diz o Manuel Menezes. E então, os desiguais BTT de Condeixa Nova, um grande abraço, houve quem se lembrasse de vocês, nesse caso, o Manuel Menezes. Pronto, penso que já disse as mensagens todas, está tudo cumprido, olham para um lado, olham para o outro, está tudo dito, sim senhor. Uma ótima quarta-feira, um bom feriado, um bom 10 de junho, um abraço de Portugal para as comunidades portuguesas e amanhã às 5, marcando mais um dia de Portugal, num contacto direto com Portugal, com a lusofonia pelo mundo. Até amanhã. E a seguir, Miguel Freitas.

0: 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Bom dia, são 7 horas no continente e na Madeira, 6 nos Açores.
1: Hoje é dia de Portugal, há feriado e as comemorações oficiais acontecem na Ilha Terceira. Nesta edição ouvimos os registros da noite cultural do Presidente da República, António José Seguro, nos Açores. No Médio Oriente as tensões voltaram a subir. O Irão lançou mísseis esta madrugada sobre bases norte-americanas nos países vizinhos. Vêm aí dias quentes em Portugal. Hoje o tempo já está mais calor, mas o aviso amarelo é só amanhã.
0: Temperaturas ainda relativamente baixas a esta hora, 10 graus. 10 graus no Porto, 12 em Coimbra, 15 em Lisboa, 19 em Faro. Nas ilhas estão 14 graus no Funchal e 18 em Ponta Delgada. As notícias, edição de Oriana Barcelos.
1: 10 de junho, hoje é feriado nacional, dia de Portugal, de Camões e das comunidades portuguesas, e as celebrações oficiais serão insulares. Elas acontecem hoje na Terceira, nos Açores, que comemoram este ano 50 anos de autonomia regional. É lá que está o Presidente da República, António José Seguro. Chegou ontem, visitou a ilha, distribuiu cumprimentos e à noite assistiu à programação cultural na praça mais central da cidade de Angra do Heroísmo, a Praça Velha. Uma programação linda luz que começou com poesia.
2: Numa noite dedicada à cultura, a poesia do Luís Vaz de Camões ecoou por Angra do Heroísmo.
3: Onde a terra se acaba e o mar começa.
2: No vídeo apresentado, declamam novos, velhos,
4: novos desastres das
2: estão representados diferentes sotaques e capacidades, mostrando que a língua de Camões é um elo de união entre milhões de pessoas.
5: Amor é um fogo que arde sem se fede.
2: Em frente à Câmara Municipal de Angra do Heroísmo, iluminada pelas cores da bandeira, cantoria ao desafio. Num clima de boas-vindas não só à ilha, mas também ao cargo, os cantadores

0: e da cantoria ao desafio para os arranjos a quatro vozes. O coro Tomás de Borba cantou e encantou. Até a primeira-dama não resistiu à melodia e da plateia cantava o repertório tradicional açoriano. Quase a terminar a festa, os Miricafaia justificaram a escolha da Ilha Terceira para as comemorações do Dia de Portugal, assim.
1: Uma vez mais, como foi provado ao longo da história, Portugal cabe todo nesta ilha.
2: Eu fui à terra do Bravo.
0: Afinal, por duas vezes, Angra do Heroísmo foi capital de Portugal. O último espetáculo da noite, o espetáculo pirotécnico. Durante 12 minutos, o fogo de artifício iluminou os céus da cidade património.
3: A noite cultural de António José Seguro, o Presidente da República, está na Ilha Terceira, nos Açores, para as comemorações do 10 de junho, Dia de Portugal. Elas começam às 11 da manhã, hora de Portugal Continental. A Antena 1 vai estar lá a acompanhar a emissão especial aqui na rádio. Nada está fechado. O Partido Socialista pode vir a aprovar a prestação social única, desde que o Governo reduza a proposta ao que o PS chama de termos essenciais. É esse o apelo que o Partido faz numa carta enviada ao Governo, uma carta que a jornalista Inês Ameixa já leu.
4: Disponível para negociar, o Partido Socialista avisa que vai votar contra a proposta do Governo para criar uma prestação social única, tal como ela está, mas abre a porta a negociações que permitam viabilizar este apoio que agrega num só 13 prestações sociais não contributivas. Na carta, dirigida ao Ministro dos Assuntos Parlamentares, o Presidente da bancada do PS, Eurico Brilhante Dias, começa por dizer que se opõe à proposta porque ela não reflete os valores fundamentais de um verdadeiro Estado Social. O PS é contra o trabalho de solidariedade social obrigatório para aceder a esta prestação social única e não concorda, por exemplo, com a criação de um canal para denunciar comportamentos abusivos no que toca a apoios sociais. Eurico Brilhante Dias lamenta ainda que não sejam conhecidas estimativas do impacto previsto desta PSU. Ainda assim, o PS mostra abertura para negociar com o Governo uma lei que contenha apenas as normas essenciais, ou seja, a fusão das várias prestações nos seus termos essenciais, deixando assim os pontos mais polémicos para regulamentação posterior pelo Governo por decreto-lei. Eurico Brilhante Dias refere que nesse decreto-lei deve estar explicado o valor de referência da nova prestação. Depois do Chega, também o Partido Socialista vem agora a terreiro para negociar a PSU, que é discutida já na sexta-feira na Assembleia da República.
3: O Chega já disse que está disponível para aprovar a prestação social única se o Governo concordar com algumas condições, como a limitação do acesso dos apoios aos imigrantes. A prestação social única é uma proposta antiga, ela vai englobar 13 prestações sociais não contributivas, como o rendimento social de inserção. Se não entrar em vigor, Portugal pode perder 500 milhões de euros do plano de recuperação e resiliência. Os próximos dias vão ser de calor, vão ser secos e de muito calor. A temperatura máxima começa a subir de forma significativa já a partir de hoje. Na região do Alentejo e do Ribatejo, os termómetros podem chegar aos 40 graus. A meteorologista do IPMA, Alexandra Fonseca, explica que a partir de amanhã há aviso amarelo para o calor na maioria dos distritos do litoral e do Alentejo.
5: Temos já no ar um aviso amarelo que irá iniciar dia 11, amanhã. Este aviso amarelo é essencialmente nos distritos do litoral e do Alentejo, à exceção aqui do Faro e de Viana do Castelo. Estamos a falar de temperaturas superiores a 35 graus, chegando mesmo aos valores de 40 graus no Alentejo e no Ribatejo.
3: Calor e tempo seco nos próximos dias, com temperaturas máximas a chegarem aos 40 graus em algumas zonas de Portugal continental. Esta quarta-feira em Lisboa e no Porto estão previstas manifestações. São manifestações organizadas pela Frente Antirracista para lembrar as vítimas do racismo e da xenofobia em Portugal e são para homenagear também Alcindo Monteiro, assassinado no Bairro Alto em junho de 1995. Em Lisboa, a manifestação está marcada para as 14h30, com partida na Rua Garré, e no Porto a marcha sai da Praça do Marquês às 14h. Na Irlanda do Norte, a noite foi de violência depois dos protestos contra imigrantes convocados pela extrema-direita do país. Os distúrbios começaram depois de um requerente de asilo, um sudanês, ter sido acusado de tentativa de homicídio num ataque com faca na segunda-feira em Belfast, um ataque que deixou um homem ferido com gravidade. Esta noite, a capital do país foi palco de protestos violentos, com casas e carros incendiados e estradas bloqueadas. A primeira-ministra da Irlanda do Norte já apelou à calma. As autoridades iranianas acreditam que os estados do Golfo têm responsabilidades morais e também legais em impedir os ataques dos Estados Unidos contra o Irão. É assim que o Ministério dos Negócios Estrangeiros está a justificar o lançamento de mísseis contra bases norte-americanas instaladas nos países vizinhos. Guilherme Sousa.
6: Foram disparados mísseis e drones. Alguns foram abatidos pelas defesas aéreas, outros atingiram mesmo os alvos. Até agora não há qualquer confirmação de Washington sobre a existência de vítimas, mas os vídeos divulgados pelas agências internacionais mostram as bases americanas a serem atingidas pelos projéteis iranianos. Bombardeamentos que terão tido como alvo essas bases militares dos Estados Unidos, instaladas em três países do Golfo: o Bahrein, o Kuwait e a Jordânia. Os três países afirmam que as defesas aéreas abateram um número considerável de drones durante a última madrugada. A Guarda Revolucionária Iraniana, o braço armado do regime, afirma que está sempre preparada para uma resposta decisiva a qualquer ataque norte-americano e sublinha a responsabilidade legal e moral dos países do Golfo, que devem impedir quer os Estados Unidos, mas também Israel, de usarem o seu território para lançarem ataques contra o Irão.
3: As tensões voltam a aumentar no Médio Oriente. Esta semana, na segunda-feira, houve resposta iraniana ao ataque israelita em Beirute, a capital do Líbano. Agora aumenta o conflito entre os Estados Unidos e o Irão, depois de o Irão ter abatido um helicóptero norte-americano no Estreito de Hormuz. Já é oficial, Marco Silva vai ser o próximo treinador do Benfica. O clube comunicou o acordo pouco depois da confirmação da saída de José Mourinho para o Real Madrid. Marco Silva regressa assim a Portugal, 11 anos depois de sair do Sporting e depois de uma carreira quase sempre feita no estrangeiro. O contrato com o Benfica vai até 2028, pode ser prolongado por mais uma época. A seleção portuguesa de futebol faz hoje o último teste antes do Mundial. Portugal recebe a Nigéria em Leiria, no estádio Magalhães Pessoa. Rafael Leão, expulso no jogo com o Chile, será o único jogador ausente. O último jogo de preparação começa às 8h45. Da noite e vai ter relato aqui na rádio. Pode ser um desafio para os madrugadores, mas há uma nova evidência científica sobre o sono. Dormir bem pode reduzir a dor crónica. É isso que conclui um estudo da Faculdade de Medicina da Universidade do Porto. Os investigadores perceberam que tratar a dor pode melhorar o sono, mas dormir bem também tem efeitos positivos na dor. Sandra Henriques.
7: Há uma relação bidirecional entre o sono e a dor. Cada um influencia o outro, refere o professor da Faculdade de Medicina da Universidade do Porto, Daniel Poza.
8: Falta de sono, né? Insônia ou outras alterações do sono vão amplificar a percepção da dor, quer as pessoas que têm dor crônica vão ter mais dificuldade em dormir.
7: Os investigadores identificaram a neuroinflamação como um motor que alimenta o ciclo vicioso de dor crônica e distúrbios do sono.
8: Vamos imaginar uma dor comum, uma dor simples, por exemplo, uma martelada no dedo ou uma queimadura de sol, por exemplo, isso vai gerar um processo inflamatório que liberta mediadores químicos, que as células conversam entre elas para dizer, olha, qualquer coisa está errada aqui, houve uma lesão por queimadura ou por um trauma mecânico. Esses mediadores inflamatórios, que eu posso citar, não é que sejam muito interessantes, mas são as interleucinas e os fatores necrose tumoral, geram um processo inflamatório. E esse processo inflamatório vai gerar a dor.
7: E esses mediadores químicos também estão relacionados com o sono, refere Daniel Poza.
8: Uma pessoa que dorme mal, não faz uma limpeza correta desses mediadores inflamatórios, por assim dizer, e portanto eles também ficam aumentados. E esses mediadores inflamatórios, essas citocinas, vão estar elevados em ambas as condições, no sono e na dor. E isso faz com que um perpetue o outro e amplifique o outro.
7: Os fatores emocionais também têm influência na dor.
8: Estão muito relacionados com os processos de estresse, podem elevar, por exemplo, a hormona do estresse, o famoso cortisol. E esse cortisol elevado vai influenciar na nossa absorção daquilo que comemos, vai aumentar os níveis de açúcar no sangue de uma forma mais simples dita, e portanto isso tudo também vai acabar por influenciar no sono e na própria dor.
7: Este estudo alerta ainda que há uma relação entre envelhecimento prematuro, dor crónica e distúrbios do sono.
3: Uma investigação publicada na revista científica Biomedicines.
9: 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Sete horas 13 minutos, bom dia, bom feriado, quarta-feira, 10 de junho, dia de Portugal, de Camões e das comunidades portuguesas. Ora, Sandra Pereira, bom dia para ti também.
10: Olá, muito bom
9: dia. Já cá estás, numa manhã que se prevê à partida tranquila no trânsito, não é?
10: Exatamente, neste momento tudo para...

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0: da Ilha Terceira, nos Açores. Vamos neste noticiário acompanhar os preparativos do almoço, que vai juntá-lo depois na mesma mesa à população terceirense. O PS está disponível para aprovar a prestação social única. Numa carta enviada ao governo, o líder dos socialistas no Parlamento pede que reduza a proposta aos termos essenciais.
1: Agora estão 13 graus em Coimbra, 15 no Porto, 17 em Lisboa, 24 em Faro, nas Ilhas, 18 graus no Funchal e 19 em Ponta Delgada. Notícias, edição de Oriana Barcelos.
0: O Presidente da República, António José Seguro, vai discursar hoje pela primeira vez numa cerimónia do 10 de junho. Hoje é dia de Portugal, feriado, e o Presidente vai falar ao país a partir da Ilha Terceira, nos Açores. A cerimónia tem honras militares e uma homenagem aos mortos em combate. E depois dos discursos, há tempo para almoçar com a população. A repórter Eduarda Mendes acompanhou a preparação desse almoço típico.
2: Dá-me mais pratos. Quantos são?
3: 80.
4: As mesas estão postas, ultimam-se os preparativos para o almoço com a população da Ilha Terceira. Mais de 800 pessoas vão provar a gastronomia típica.
5: Será um almoço regional, ou seja, a nossa sopa do Espírito Santo, o nosso cozido, a nossa alcatra e o nosso arroz doce. A mostrar quem nos vem visitar aqui a nossa gastronomia regional.
4: Ângela Pereira, da Casa do Povo de Santa Bárbara, entidade que organiza o almoço. Quase 600 quilos de carne, mais de 250 pães, legumes serão mais de 300 quilos.
5: Sentados serão 810 pessoas. E além disso, toda a parte de segurança, a parte de jornalismo, a equipa que vai estar a confeccionar e a servir o almoço, provavelmente no total serão 950 pessoas.
6: Trabalhar com a vida curta, pratos já respondem.
5: Ou seja, isto é um trabalho que não é só feito no dia 10, já que é uma logística grande, semanas anteriores e nos dias anteriores. Mas diria que pelo menos 80 pessoas vão estar aqui envolvidas neste almoço do dia 10 de junho.
7: Vamos checar os pratos.
5: 5, 6. Todas as pessoas que vão fazer parte aqui da equipa, do staff, da refeição, são todos voluntários. Tem alguns funcionários da Casa do Povo, mas nenhum de nós somos profissionais nesta área. E nós vamos dar o melhor para que corra tudo conforme o previsto. Há um protocolo a nível de logística, vai ser aqui um bocadinho diferente.
4: Diferente, desafiante, mas no fim com orgulho, dizem os que trabalham para pôr de pé este almoço que vai juntar o Presidente da República com a comunidade da Ilha Terceira.
0: Um almoço tradicional da Ilha Terceira. A cerimónia do 10 de junho começa depois das 11 da manhã, hora de Portugal Continental. A Antena 1 vai acompanhar o discurso do Presidente da República à emissão especial aqui na rádio. Nada está fechado. O Partido Socialista pode vir a aprovar a prestação social única, mas para isso é preciso que o Governo reduza a proposta aos termos essenciais e deixe para depois os pontos mais polémicos. É esse o apelo que Eurico Brilhante Dias faz numa carta enviada ao Governo. O líder dos socialistas no Parlamento, Inês Ameixa, abre a porta às negociações.
8: Disponível para negociar, o Partido Socialista avisa que vai votar contra a proposta do Governo para criar uma prestação social única, tal como ela está, mas abre a porta a negociações que permitam viabilizar este apoio que agrega num só 13 prestações sociais não contributivas. Na carta, dirigida ao Ministro dos Assuntos Parlamentares, o Presidente da bancada do PS, Eurico Brilhante Dias, começa por dizer que se opõe à proposta porque ela não reflete os valores fundamentais de um verdadeiro Estado Social. O PS é contra o trabalho de solidariedade social obrigatório para aceder a esta prestação social única e não concorda, por exemplo, com a criação de um canal para denunciar comportamentos abusivos no que toca a apoios sociais. Eurico Brilhante Dias lamenta ainda que não sejam conhecidas estimativas do impacto previsto desta PSU. Ainda assim, o PS mostra abertura para negociar com o Governo uma lei que contenha apenas as normas essenciais, ou seja, a fusão das várias prestações nos seus termos essenciais, deixando assim os pontos mais polémicos para regulamentação posterior pelo Governo por decreto-lei. Eurico Brilhante Dias refere que nesse decreto-lei deve estar explicado o valor de referência da nova prestação. Depois do Chega, também o Partido Socialista vem agora a terreiro para negociar a PSU, que é discutida já na sexta-feira na Assembleia da República.
0: O Chega já disse que está disponível para aprovar a prestação social única se o Governo concordar com algumas condições, como a limitação do acesso dos apoios aos imigrantes. A prestação social única é uma proposta antiga, ela vai englobar 13 prestações sociais não contributivas, como o rendimento social de inserção. Se não entrar em vigor, Portugal pode perder 500 milhões de euros do plano de recuperação e resiliência. Os próximos dias vão ser secos e de muito calor. A temperatura máxima começa a subir de forma significativa já hoje. Na região do Alentejo e do Ribatejo, os termómetros podem chegar aos 40 graus. A meteorologista do IPMA, Alexandra Fonseca, explica que a partir de amanhã há aviso amarelo para o calor na maioria dos distritos do litoral e do Alentejo.
9: Temos já no ar um aviso amarelo que irá iniciar dia 11, amanhã. Este aviso amarelo é essencialmente nos distritos do litoral e do Alentejo, à exceção aqui do Faro e de Viana do Castelo. Estamos a falar de temperaturas superiores a 35 graus, chegando mesmo aos valores de 40 graus no Alentejo e no Ribatejo.
0: Calor e tempo seco nos próximos dias em Portugal continental. Esta quarta-feira, em Lisboa e no Porto, estão previstas manifestações. São manifestações organizadas pela Frente Antirracista para lembrar as vítimas de racismo e de xenofobia em Portugal. São manifestações também para homenagear Alcindo Monteiro, assassinado no Bairro Alto em junho de 1995. Em Lisboa, a concentração está marcada para as 14h30, com partida na Rua Garré. No Porto, a marcha sai da Praça do Marquês às 14h. Na Irlanda do Norte, a noite foi de violência. Depois dos protestos contra imigrantes convocados pela extrema-direita no país, os distúrbios começaram depois de um requerente de asilo, um sudanês, ter sido acusado de tentativa de homicídio num ataque com faca na segunda-feira em Belfast, um ataque que deixou um homem ferido com gravidade. Esta noite, a capital do país foi palco de protestos violentos, com casas e carros incendiados e estradas bloqueadas. A primeira-ministra da Irlanda do Norte já apelou à calma. As autoridades iranianas acreditam que os Estados do Golfo têm responsabilidades morais e legais em impedir os ataques dos Estados Unidos contra o Irão. É assim que o Ministério dos Negócios Estrangeiros está a justificar o lançamento de mísseis contra bases norte-americanas instaladas nos países vizinhos. Os ataques foram esta noite uma retaliação, Guilherme de Sousa, às investidas norte-americanas contra alvos iranianos no Estreito de Hormuz.
10: E os mísseis iranianos terão mesmo atingido uma base norte-americana no Bahrein, mostram as imagens divulgadas esta manhã pelas agências internacionais. Os drones e os mísseis iranianos foram também disparados contra o Kuwait e a Jordânia. Há, por isso, vários países na região do Médio Oriente em alerta face a esta nova escalada entre Teherão e Washington. O Irão afirma que irá sempre responder de forma decisiva a qualquer ataque e afirma que os países do Golfo têm essa responsabilidade legal e moral de impedir americanos e israelitas de usarem o seu território para lançarem ataques contra o Irão. A agência estatal iraniana IRNA adianta esta manhã também que o ministro dos Negócios Estrangeiros, Abbas Araghchi, teve conversas telefónicas durante a madrugada com os homólogos da Turquia e da Arábia Saudita. De acordo com a televisão Al Jazeera, o chefe da diplomacia iraniana condena a agressão americana e voltou a acusar Washington de violar a soberania e a integridade territorial do Irão.
0: As tensões voltaram a aumentar no Médio Oriente esta semana, primeiro segunda-feira, com a resposta iraniana ao ataque israelita em Beirute, a capital do Líbano. Agora aumenta o conflito entre os Estados Unidos e o Irão, depois de o Irão ter abatido um helicóptero norte-americano no Estreito de Hormuz. Já é oficial, Marco Silva vai ser o próximo treinador do Benfica. O clube comunicou o acordo pouco depois da confirmação da saída de José Mourinho para o Real Madrid. Marco Silva regressa assim a Portugal, 11 anos depois de sair do Sporting e depois de uma carreira quase sempre feita no estrangeiro. O contrato com o Benfica vai até 2028 e pode ser prolongado por mais uma época. A seleção portuguesa de futebol faz hoje o último teste antes do Mundial. Portugal recebe a Nigéria em Leiria, no estádio Magalhães Pessoa. Rafael Leão, expulso no jogo com o Chile, será o único jogador ausente. O último jogo de preparação começa às 8h45 da noite e vai ter relato aqui na rádio.
1: Edição de Oriana Barcelos, simultâneo da RTP Antena 1 com a RTP Antena 1 Açores, Madeira e também RTP Mundo. 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Manhã de quarta-feira, 10 de junho, feriado nacional, é dia de Portugal de Camões e das comunidades portuguesas, o que quer dizer que o trânsito também é muito menos intenso. A esta hora, Sandra Pereira.
11: Sim, está tudo muito tranquilo, continua muito tranquilo, sem grandes complicações e sem qualquer tipo de demoras, mas atenção, porque apesar de ser o 10 de junho, dia de Portugal, hoje também se joga em Leiria, no Portugal-Nigéria, há um quarto para as 9 da noite, portanto é para preparação para o Mundial de Futebol no Estádio Magalhães Pessoa e um especial atenção ao trânsito que vai estar condicionado em toda a área circundante ao estádio. Portanto, cuidado e prudência.
1: 821-0101 mantém-se ligado. O número é gratuito para mais informações de trânsito. Continua desse lado. Boa viagem, bom feriado com a RTP Antena 1 e a seguir com Somber.
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0: Depois dos discursos, há tempo para almoçar. Vamos ouvir neste noticiário os sons da preparação desse almoço. Nunca os europeus confiaram tão pouco nos Estados Unidos. É o que conclui um estudo do Conselho Europeu de Relações Externas. Só um em cada 10 vê os Estados Unidos como um país aliado.
1: Agora estão 17 graus no Porto, 18 em Coimbra, 19 em Lisboa, 26 em Faro. Quanto às ilhas, Funchal e Ponta Delgada estão com 19 graus. Notícias, edição de Oriana Barcelos.
0: Presidente da República, António José Seguro, vai discursar hoje pela primeira vez numa cerimónia do 10 de junho. Hoje é dia de Portugal, feriado, e o Presidente vai falar ao país a partir da Ilha Terceira, nos Açores. A cerimónia tem honras militares e uma homenagem aos mortos em combate. E depois dos discursos, há tempo para almoçar com a população. A repórter Eduarda Mendes acompanhou a preparação desse almoço típico.
2: Dá-me mais pratos. Quantos são?
3: 80. As mesas estão postas, ultimam-se os preparativos para o almoço com a população da Ilha Terceira. Mais de 800 pessoas vão provar a gastronomia típica.
4: Será um almoço regional, ou seja, a nossa sopa do Espírito Santo, o nosso cozido, a nossa alcatra e o nosso arroz doce. A mostrar quem nos vem visitar aqui a nossa gastronomia regional.
3: Ângela Pereira, da Casa do Povo de Santa Bárbara, entidade que organiza o almoço. Quase 600 quilos de carne, mais de 250 pães, legumes serão mais de 300 quilos.
4: Sentados serão 810 pessoas e além disso, toda a parte de segurança, a parte de jornalismo, a equipa que vai estar a confeccionar e a servir o almoço, provavelmente no total serão 950 pessoas.
5: Trabalhar com a vida curta, pratos já respondem.
4: Ou seja, isto é um trabalho que não é só feito no dia 10, já que é uma logística grande, semanas anteriores e nos dias anteriores. Mas diria que pelo menos 80 pessoas vão estar aqui envolvidas neste almoço do dia 10 de junho.
6: Vamos checar os pratos.
4: Todas as pessoas que vão fazer parte aqui da equipa, do staff, da refeição, são todos voluntários. Tem alguns funcionários da Casa do Povo, mas nenhum de nós somos profissionais nesta área. E nós vamos dar o melhor para que corra tudo conforme o previsto. Há um protocolo a nível de logística, vai ser aqui um bocadinho diferente.
3: Diferente, desafiante, mas no fim com orgulho, dizem os que trabalham para pôr de pé este almoço que vai juntar o Presidente da República com a comunidade da Ilha Terceira.
0: Um almoço tradicional da Ilha Terceira. A cerimónia do 10 de junho começa depois das 11 da manhã, hora de Portugal Continental. Antena 1 vai acompanhar o discurso do Presidente da República à emissão especial aqui na rádio. As Comissões de Proteção de Crianças e Jovens sinalizaram no ano passado 6 situações de trabalho infantil. Estão todas relacionadas com práticas de mendicidade. Os números estão no relatório anual de avaliação de atividades das CPCJ, que revela que foi no Montijo que houve o maior número de problemas, com 4 casos sinalizados. A Comissão Nacional diz que essas situações estão muitas vezes associadas a contextos de pobreza, exclusão social e fragilidade familiar. Os próximos dias vão ser secos e de muito calor. A temperatura máxima começa a subir de forma significativa já a partir de hoje. Na região do Alentejo e do Ribatejo, os termómetros podem chegar aos 40 graus. A meteorologista do IPMA, Alexandra Fonseca, explica que a partir de amanhã há mesmo aviso amarelo para calor na maioria dos distritos do litoral e do Alentejo.
7: Temos já no ar um aviso amarelo que irá iniciar dia 11, amanhã. Este aviso amarelo é essencialmente nos distritos do litoral e do Alentejo, à exceção aqui de Faro e de Viana do Castelo. Estamos a falar de temperaturas superiores a 35 graus, chegando mesmo aos valores de 40 graus no Alentejo e no Ribatejo.
0: O IPMA destaca também as noites tropicais. A meteorologista Alexandra Fonseca diz que as temperaturas no período noturno vão estar acima dos 20 graus.
7: Temperaturas mínimas andarão por volta dos 20 graus ou superiores, já a partir da noite de 11 para 12, em grande parte do território português.
0: Calor e tempo seco nos próximos dias, com as temperaturas máximas a chegarem aos 40 graus em algumas zonas de Portugal continental. A China está preocupada com a situação do Médio Oriente. Pequim apelou esta quarta-feira à desescalada do conflito, depois de o Irão ter atacado esta noite bases norte-americanas na Jordânia, no Kuwait e no Bahrein. Foi uma retaliação contra os Estados Unidos, que investiram também contra alvos iranianos no Estreito de Hormuz. O foco do Irão tem sido os países vizinhos. Teherão acredita que os Estados do Golfo têm responsabilidades morais e legais em impedir os ataques norte-americanos contra território iraniano. O papel de Washington na geopolítica, a intervenção na guerra do Médio Oriente e outras ações internacionais estão a ter impacto na forma como os europeus olham agora para o outro lado do Atlântico. Nunca o nível de confiança europeia sobre os Estados Unidos esteve tão baixo. Um estudo do Conselho Europeu de Relações Externas, Guilherme Sousa, revela que só um em cada 10 europeus vê os Estados Unidos como um país aliado.
8: A confiança dos europeus nas relações com os Estados Unidos está em níveis historicamente baixos. O estudo do Conselho Europeu de Relações Externas, realizado em 15 países, conclui que um em cada 4 europeus vê a América como um rival ou adversário. Destaque para a Dinamarca, a França, a Espanha ou a Suíça, países onde os residentes têm dúvidas quanto ao futuro da relação transatlântica. Apenas 11% dos inquiridos veem os Estados Unidos atualmente como um aliado. No que diz respeito a Portugal, o estudo, divulgado pelo britânico The Guardian, revela que os portugueses estão entre os europeus mais preocupados com uma possível crise económica. A falta de confiança pode-se explicar por vários motivos, desde logo com a chegada de Donald Trump à Casa Branca e com a política seguida pela administração norte-americana, por exemplo, as ameaças de anexação da Groenlândia, a falta de apoio à Ucrânia ou a desvalorização da NATO.
0: As conclusões de um estudo do Conselho Europeu de Relações Externas, divulgado antes dos encontros do G7 e da NATO em França e na Turquia nas próximas semanas. Os países do G7 e a China vão juntar-se esta quinta-feira para debater os desequilíbrios comerciais no mundo. É um encontro por videoconferência. Ele vai ser liderado pelo presidente francês Emmanuel Macron. O gabinete do presidente diz que a reunião demonstra a disponibilidade da China, dos Estados Unidos e também da Europa para coordenarem medidas económicas. Vão participar no encontro vários parceiros, entre eles o Fundo Monetário Internacional. Neste feriado do 10 de junho, antecipam-se as estreias de cinema e hoje chega às salas o filme português 18 Buracos para o Paraíso. Um filme, Margarida Vaz, que tem o Alentejo como pano de fundo.
9: Uma herdada à venda no interior do Alentejo é o ponto de partida do realizador João Nuno Pinto.
10: Uma grande propriedade já teve o seu tempo áureo, mas que agora é grande demais para se manter. E tem pessoas que lá trabalharam a vida inteira. E o que é que vai ser feito a estas pessoas quando essa propriedade for vendida? Porque essas pessoas não têm uma palavra a dizer, no entanto elas são diretamente afetadas pela consequência da venda.
9: João Nuno Pinto apresenta os pontos de vista de duas famílias.
10: Aborda esta questão social e dentro de uma perspectiva das famílias. Família proprietária, mas depois há a visão de quem lá trabalhou a vida toda e que é afetada por isso.
9: O realizador João Nuno Pinto não podia ficar indiferente a temas como a seca, os incêndios, o turismo e a especulação imobiliária.
10: Temos um país que está virado para meia dúzia de portugueses que estão a enriquecer, mas para a grande maioria não, está tudo mais caro. O problema da habitação é seríssimo. Pensar e fazer um filme, não posso ficar indiferente. É a minha contribuição, é o megafone que eu tenho para poder falar destas questões.
9: E o porquê do título 18 Buracos para o Paraíso?
10: Os 18 buracos ligado ao golfe, mas é esta ilusão que é através de transformar aquilo num campo de golfe que vamos atingir a felicidade. Vamos chegar, né, a um lugar bom, ao paraíso. Mas tem essa ironia, porque é uma ilusão.
9: Ironia em 18 Buracos para o Paraíso, um filme sobre um país em transformação.
11: Vai tudo acabar. O mundo vai acabar. E depois os fogos fazem parte do ecossistema.
0: 18 Buracos para o Paraíso, o filme estreia esta quarta-feira. É a primeira longa-metragem portuguesa com o selo ambiental Green Film.
1: Edição de Oriana Barcelos, simultâneo da RTP Antena 1 com a RTP Antena 1 Açores, Madeira e também RTP Mundo. 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Manhã de feriado, 10 de junho, Sandra Pereira, voltamos a saber como está a situação no trânsito, tudo mais ou menos tranquilo?
9: Sim, tudo mais ou menos tranquilo, sem muitas preocupações, os acessos à cidade de Lisboa e neste momento à cidade do Porto também, sem qualquer tipo de dificuldades.
1: Pronto, rápido e eficaz. Ora bem, voltamos a atualizar a informação, até já, voltamos a atualizar a informação antes das 9:30 da manhã. Atenção de boa viagem, bom feriado. 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
1: No regresso à música, Quant, com a participação de Constança Quinteiro, chama-se Mar. Depois, Noble.

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0: 9 nos Açores.
1: Arrancam na Ilha Terceira, dentro de pouco mais de uma hora, as comemorações do Dia de Portugal. Neste noticiário temos reportagem para perceber como é que Angra do Heroísmo está a receber o Presidente da República. Vamos saber se está tudo a postos para o discurso de António José Seguro. O Irão diz que vai ter de reavaliar as conversações diplomáticas com os Estados Unidos. É uma reação do Ministro dos Negócios Estrangeiros quando as tensões voltam a aumentar no Médio Oriente.
0: Agora estão 20 graus no Porto, 21 em Coimbra e também em Lisboa, 27 em Faro, 21 graus é a temperatura atual no Funchal e também em Ponta Delgada. Notícias, edição de Oriana Barcelos.
1: Falta pouco mais de uma hora para as cerimónias oficiais do 10 de junho na Ilha Terceira, nos Açores. O Presidente da República vai discursar pela primeira vez dentro de uma hora. Antes dele fala o professor universitário Miguel Monjardino, especialista em relações internacionais, nascido em Angra do Heroísmo e responsável por estas comemorações na Ilha Terceira. Estas comemorações que assinalam também os 50 anos das autonomias regionais. Os discursos acontecem no centro de Angra do Heroísmo, no Cerrado do Bailão. É lá que está a repórter Linda Luz. Linda, está tudo pronto para a cerimónia?
2: Não tudo, mas quase tudo, Oriana. Bom dia. Esta primeira celebração de António José Seguro como Presidente da República coincide, como bem disseste, com os 50 anos de autonomia dos Açores e da Madeira. É esse um dos motivos para aqui estarmos, mais especificamente no Cerrado do Bailão. Há uns anos era um campo de lavoura, agora é um parque de estacionamento que serve a Angra do Heroísmo. É ainda um autêntico anfiteatro ao ar livre e por isso mesmo é local de vários eventos musicais e culturais na cidade. Eu estou junto ao palco desta arena, onde normalmente atuam artistas, mas hoje estão montados todos os meios técnicos para daqui a pouco televisões e rádios iniciarem as suas emissões especiais. À minha frente, grandes toldos, largas dezenas de cadeiras para todos os convidados e, claro, o púlpito de onde vão discursar António José Seguro e Miguel Monjardino, ele que foi escolhido para presidir a comissão organizadora destas celebrações. Entre o palco e o grande todo, os militares estão já organizados em formatura. Marinha, Força Aérea e Exército. Tudo cronometrado, seguindo um protocolo rígido. Por trás deste, chamemos-lhe, cenário solene, está a Fortaleza de São João Batista, aninhado no Monte Brasil, uma península da cidade de Angra do Heroísmo. Agora é quartel militar, é também um monumento visitável, mas já foi a maior estrutura de defesa, a mais importante também, a estrutura de defesa de Angra do Heroísmo, cidade que chegou a ser, por duas vezes, capital de Portugal e do Reino de Portugal. Convidados e entidades vão chegando, também já há alguns populares a juntarem-se no relevado que circunda esta arena, alguns para ver e ouvir o Presidente da República, outros para assistir às honras militares que marcam este importante dia. Dia de Portugal, de Camões e das comunidades portuguesas, um dia ameno com um céu meio encoberto aqui na cidade de Angra do Heroísmo.
1: Repórter Linda Luz, que está a acompanhar as cerimónias oficiais do 10 de junho na Ilha Terceira, nos Açores. Com ela estão também as jornalistas Lília Almeida, Eduarda Mendes e a editora de política da Antena 1, Natália Carvalho. Elas vão abrir emissão especial aqui na rádio depois das 11 da manhã. As comissões de proteção de crianças e jovens sinalizaram no ano passado 6 situações de trabalho infantil, todas relacionadas com práticas de mendicidade. Os números estão no relatório anual de avaliação de atividades das CPCJs, que revela que foi no Montijo que houve o maior número de problemas, com 4 casos sinalizados. A Comissão Nacional diz que essas situações estão muitas vezes associadas a contextos de pobreza, exclusão social e fragilidade familiar. O ministro dos Negócios Estrangeiros do Irão diz que o país vai ter de reavaliar, a partir de agora, o caminho diplomático que está a ser trilhado com os Estados Unidos. Ismail Begaí defendeu esta quarta-feira que Washington está a minar as conversações e disse mesmo que o processo não pode avançar quando há violações do cessar-fogo e mensagens contraditórias. Teherão aponta ainda a Israel, diz que os ataques no Líbano também prejudicam o processo de pacificação. As tensões continuam a subir no Médio Oriente, depois de o Irão ter atacado esta noite bases norte-americanas na Jordânia, no Kuwait e no Bahrein. Foi uma retaliação contra os Estados Unidos, que investiram contra alvos iranianos no Estreito de Hormuz. O papel de Washington na geopolítica, a intervenção na guerra no Médio Oriente e outras ações internacionais estão a ter impacto na forma como os europeus olham agora para o outro lado do Atlântico. Nunca o nível de confiança europeia sobre os Estados Unidos esteve tão baixo. Um estudo do Conselho Europeu de Relações Externas, Guilherme de Sousa, revela que só um em cada 10 europeus vê os Estados Unidos como um país aliado.
3: A confiança dos europeus nas relações com os Estados Unidos está em níveis historicamente baixos. O estudo do Conselho Europeu de Relações Externas, realizado em 15 países, conclui que um em cada 4 europeus vê a América como um rival ou adversário. Destaque para a Dinamarca, a França, a Espanha ou a Suíça, países onde os residentes têm dúvidas quanto ao futuro da relação transatlântica. Apenas 11% dos inquiridos veem os Estados Unidos atualmente como um aliado. No que diz respeito a Portugal, o estudo, divulgado pelo britânico The Guardian, revela que os portugueses estão entre os europeus mais preocupados com uma possível crise económica. A falta de confiança pode-se explicar por vários motivos, desde logo com a chegada de Donald Trump à Casa Branca e com a política seguida pela administração norte-americana, por exemplo, as ameaças de anexação da Groenlândia, a falta de apoio à Ucrânia ou a desvalorização da NATO.
1: As conclusões de um estudo do Conselho Europeu de Relações Externas, divulgado antes dos encontros do G7 e da NATO em França e na Turquia nas próximas semanas. Os países do G7 e a China vão juntar-se esta quinta-feira para debater os desequilíbrios comerciais no mundo. É um encontro por videoconferência que vai ser liderado pelo presidente francês Emmanuel Macron. O gabinete do presidente diz que a reunião demonstra a disponibilidade da China, dos Estados Unidos e da Europa para coordenarem medidas económicas. Vão participar no encontro vários parceiros, entre eles o Fundo Monetário Internacional. Dia de estreia no teatro, a Companhia Mais Um, dirigida por Silvina Pereira, apresenta hoje um texto de Camões, num dia em que também ele é celebrado neste feriado. A companhia, que estuda e divulga o repertório clássico português, menos conhecido do público, leva a palco Anfitriões, uma intriga de deuses e imortais. Sandy Gageiro.
4: A peça centra-se numa das aventuras amorosas de Júpiter no mundo dos mortais. Nesta narrativa vamos encontrar equívocos, conflitos em torno da identidade, humor e confusões.
5: É uma peça que ao longo dos séculos muitos autores têm usado, têm pegado nesse tema. É muita invenção teatral, uma grande capacidade de jogo cênico. Portanto, muita ação.
4: Silvina Pereira encena esta peça, um regresso a Camões que a companhia conhece bem.
5: Por detrás de todos os géneros, com o pivô, todos os géneros, os sonetos, sempre a marca de um grande poeta. E de um grande poeta dramático.
4: A companhia Teatro Mais Um, dirigida artisticamente por Silvina Pereira, dedica-se há mais de 4 décadas à investigação, à encenação e a promover textos fundamentais da literatura portuguesa. No entanto, sente que em Portugal não é dado o devido valor aos clássicos nacionais e refere que há todo um manancial do século XVI para conhecer.
5: Ou seja, há um divórcio, há um dissídio profundo entre os portugueses e a sua arte e os seus nomes maiores, as suas maiores produções.
4: E é por isso que a companhia continua a defender o repertório clássico e é possível conhecer este Camões cheio de ação, enganos e desenganos na peça Anfitriões.
1: A nova peça da Companhia Mais Um estreia este feriado no Auditório Camões, em Lisboa. Fica lá até sexta-feira, depois segue para o Auditório de Santa Joana Princesa. A fechar, a notícia de uma despedida. José Mourinho despediu-se hoje do Benfica com uma mensagem nas redes sociais. O treinador afirma que representar o clube foi uma honra e um privilégio. Numa mensagem divulgada há pouco no Instagram, o treinador agradece a oportunidade de treinar o clube da Luz ao presidente Rui Costa. Na mensagem de despedida, José Mourinho agradece também ao staff do Benfica Campos no Seixal e aos jogadores. O treinador português está de malas feitas para a capital espanhola. O Real Madrid vai pagar 15 milhões, o valor da cláusula de rescisão, para contratar o agora ex-treinador do Benfica.
0: Edição de Oriana Barcelos, simultâneo da RTP Antena 1 com a RTP Antena 1 Açores e também com a RTP Mundo. A informação está disponível em permanência em noticias.rtp.pt. Bom dia, agora são 10h10, continuação de bom feriado, boa viagem também. Se for o caso, vamos saber como se encontra o trânsito a esta hora, Sandra Pereira.
6: Mantém-se tudo muito tranquilo nos acessos à cidade de Lisboa e também à cidade do Porto, já sem qualquer tipo de dificuldades para já, tudo a circular sem problema.
0: Assim é que é. 821-0101 para mais informações de trânsito, continua disponível, é gratuito. Bom dia, boa viagem, bom feriado.
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0: Agora com música dos

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0: Olá, viva, bom dia. Dia de Portugal, Camões e das comunidades portuguesas, a partir aqui da Ilha Terceira, uma emissão conduzida por mim, Natália Carvalho, e por Lili Almeida, chefe da redação da Antena 1 Açores.
1: Bom dia, e vamos ter também a reportagem da Linda Luz e da Eduarda Mendes. Para a análise, temos aqui no estúdio da Antena 1, montado aqui no Cerrado do Ailão, em Angra do Heroísmo, o escritor e jornalista Joel Neto e José Lourenço, diretor do Diário Insular, um jornal da Ilha Terceira. Obrigada aos dois.
0: 23 anos depois, a Terceira volta a ser palco das celebrações do 10 de junho, na altura, em 2003, com Jorge Sampaio. Este é o primeiro 10 de junho de António José Seguro e da coabitação com Luís Montenegro. Os dois estiveram já juntos no Luxemburgo. Lá, o Presidente assumiu que os dois, Seguro e Montenegro, se completam.
1: E ontem, na chegada aqui à Ilha Terceira, António José Seguro reforçou a ideia de que ele, Presidente e Primeiro-Ministro, têm uma boa articulação.
0: Seguro, que é Presidente há 3 meses, uma imagem contida, bem diferente do antecessor, Marcelo Rebelo de Sousa, também ele presente nestas comemorações. Ontem, nas ruas de Angra, algum medir de forças, se é que se pode usar essa expressão, Seguro a sujeitar-se à comparação. Exatamente, os dois não se cruzaram, mas competiram pelas ruas e a motivarem alguns comentários populares. Ouvimos, por exemplo, dizer a alguns que faltava a magia de Marcelo, isto à passagem de Seguro.
1: São, de facto, estilos diferentes. O Presidente António José Seguro optou nesta deslocação aos Açores por um programa mais fechado, como foi, por exemplo, o caso do encontro com os jovens Nem-Nem, jovens que nem estudam nem trabalham e que é um problema real aqui nos Açores.
0: São 7 mil jovens numa população de menos de 240 mil pessoas. Certo é que o encontro foi vedado à comunicação social. Bom, mas vamos ao que está a acontecer nesta cerimónia do 10 de junho. As entidades vão chegando.
1: Há também alguns populares que vão chegando aqui a este espaço, que tradicionalmente é usado como local de festas e concertos da cidade de Angra do Heroísmo. E a partir do dia 19 teremos aqui as festas maiores do concelho, as Sanjoaninas.
0: À nossa frente, a tribuna que acolhe as individualidades nacionais, locais e do corpo diplomático, o Chega Açores está ausente em protesto. O argumento, o convite chegou tarde, dizem, mas está Pedro Pinto, líder parlamentar do Chega. André Ventura ficou em Lisboa, tem festa própria na sede do partido. Do PS, José Luís Carneiro marca presença. Já o dissemos, Marcelo Rebelo de Sousa também está presente nestas comemorações. Mota Amaral, o pai da autonomia, ministros, o dos negócios estrangeiros, da presidência e também o ministro da defesa. Num cenário que tem por trás o Forte São João Batista e o Monte Brasil, diga-se ainda que a Madeira também é uma das ausências a assinalar nestas comemorações.
1: E ao lado da tribuna, onde se concentram também alguns populares, não muitos, está a repórter Linda Luz, penso que Linda Luz, com alguns populares.
2: E a Lília?
0: Sim.
1: Via aberta.
2: Via aberta, obrigada. Sim, estou de um dos lados deste parque de estacionamento que hoje acolhe as comemorações do Dia de Portugal. Dizer que é uma espécie de arena circundada por um relvado, e nesse relvado estão várias pessoas, vão chegando a pouco e pouco. Creio que podemos dizer que é um público talvez envergonhado por esse mesmo motivo, mas realmente a cada minuto chegam mais pessoas.
0: Linda, só para assinalar a chegada aqui ao recinto do Primeiro-Ministro Luís Montenegro, é o último a chegar antes do Presidente da República, António José Seguro. Luís Montenegro, que dentro de instantes, segundos, diria eu, entra aqui neste parque onde decorrem estas cerimónias.
1: E vão estar pela primeira vez juntos.
0: Juntos, sim.
1: Luís Montenegro chegou ontem à noite, mas não se cruzaram.
0: Nem ele, nem o Presidente da República, António José Seguro. Linda.
2: Obrigada, Natália. Estava eu a dizer, estou aqui ao lado de uma senhora, vai-me dizer o seu nome?
3: Emma.
2: A Emma é da Terceira.
3: Sou nascida em Lisboa, mas vivo na Terceira há muitos anos.
2: E já tinha visto uma cerimónia deste género?
3: Sim, com o Dr. Jorge Sampaio.
2: Muito bem, aqui na Terceira?
3: Aqui na Terceira.
2: E há alguma diferença? Foi há 23 anos, há alguma diferença?
3: Assim, as cerimónias têm programas diferentes, necessariamente.
2: O que é que mudou na Ilha Terceira desde há 23 anos?
3: Muita coisa. Tem-se sentido a evolução da região.
2: e essa evolução acompanha os presidentes, não é? Estamos aqui novamente, estamos num local emblemático que há alguns anos era cerrado. Porquê? Porque cerrado é também é um pasto, era um campo de lavoura. Recorda-se desses tempos?
3: Eu já não apanhei essa altura, apanhei porque eu vim após o sismo e estavam aqui habitações temporárias.
2: Muito bem, após o sismo de 1980.
3: Certo.
2: E agora o que é que está a achar deste aparato?
3: Está muito bem organizado.
2: É sempre as Forças Armadas cumprem tudo, o protocolo todo à risca, não é verdade?
3: É claro.
2: Muito obrigada, Emma.
3: É uma honra.
2: Está a gostar, então?
3: Sim, sim. É uma honra e um privilégio.
2: Muito obrigada. Uma honra e um privilégio estar aqui e poder testemunhar todo este, é mesmo um autêntico aparato ver tanto os militares, ver as Forças Armadas, a forma como se posicionam todos em linha, é de facto uma oportunidade única para quem vive aqui na Ilha Terceira ver.
1: Do outro lado também há espaço para a reportagem, Eduarda Mendes. A curiosidade popular aí corresponde ao que se vê.
4: Olá, Lília. Daqui no flanco onde me encontro, mais algumas pessoas daquilo que posso ver em relação a onde está a Linda Luz. Deixa-me só acrescentar uma coisa que dizia a entrevistada da Linda. Este Cerrado do Bailão teve realmente uma grande importância na nossa Ilha Terceira, porque após esse sismo de 1980, foi aqui que se albergaram as famílias que ficaram desalojadas. Montaram-se inicialmente tendas, muitas dezenas de famílias estiveram aqui durante muitos meses, depois, mais tarde, uma espécie de um bairro de lata, chamemos-lhe, e realmente teve uma grande importância na década de 80, início de 90, antes de ser este espaço aberto. Deduzo que também queiram dar destaque agora à entrada de José Pedro Aguiar Branco, o Presidente da Assembleia da República, que vejo através dos televisores que também chega neste momento aqui ao Cerrado do Bailão, para também fazer parte destas cerimónias. Penso que aí sim, depois chegará António José Seguro. Aqui, neste lado onde me encontro, junto da população, umas largas dezenas, penso mesmo que mais de uma centena de pessoas que já se encontra. A dificuldade também em estacionar, o chegar, também faz com que a população entre aqui um pouco mais tarde. Mas eu vou falar, já estive aqui à conversa com algumas pessoas que me diziam que é a primeira vez que vêem um aparato deste na sua ilha. É assim, é a primeira vez que vê uma cerimónia destas acontecer aqui na nossa Ilha Terceira.
5: Exatamente.
4: O que é que a trouxe? Porque é que decidiu vir nesta manhã de um feriado 10 de junho a estar aqui presente?
5: Para já o meu filho está na tropa e pronto, é um momento único.
4: Também veio ver o filho aqui a fazer parte desta cerimónia?
5: Não, por acaso ele não está.
4: O que é que espera também ouvir? Vai discursar o Presidente da República? Vai discursar Miguel Monjardim, que é aqui terceirense? Tem assim alguma, ou não pensam muito sobre isso, ou tem assim algum anseio de ouvir aqui neste discurso?
5: Não, não pensei sobre isso, vim ver tudo.
4: É isso que interessa também. Aqui ao lado deste senhor, o que é que o moveu para estar aqui neste texto?
6: Chamo-me Manu, o único aqui na Ilha Terceira. Depois visto ao vivo é sempre mais, é mais bonito.
4: Costuma acompanhar na televisão, assim presencialmente é a primeira vez?
6: Sim, presencialmente é a primeira vez.
4: Tem alguma coisa que gostasse de ouvir nestes discursos que o Presidente da República dirigisse aqui, não só é o Dia de Portugal, mas também aqui aos Açores, à Terceira?
6: Não, nada especial.
4: Muito obrigada, vamos tentar aqui mais algumas pessoas. Muito bom dia, é a primeira vez que vem esta cerimónia?
7: É sim, senhor.
4: O que é que o moveu para estar cá?
7: Ver as Forças Armadas, o nosso Presidente, e como é o Dia de Portugal, estarmos cá presentes.
4: E nesse discurso do Presidente, alguma coisa que gostasse de ouvir dizer?
7: Não, nada em específico.
4: Muito obrigada, são as primeiras reações, daqui a pouco voltaremos certamente a contacto com mais pessoas para perceber também o que é que moveu a população da Ilha Terceira a estar presente nesta celebração do 10 de junho e também perceber, até aqui as pessoas ainda não tinham pensado muito sobre esta questão dos discursos, mas a verdade é que ao longo dos dias onde fomos cruzando também com a população na rua, ouvíamos algumas preocupações que gostavam de ver explanadas e também pelo convidado destas comemorações, Miguel Monjardino. Um dos temas que muitas pessoas mencionavam era realmente a base das lajes, a utilização da base das lajes, o acordo em vigor. Muitas das pessoas com quem me fui cruzando também falavam sobre isto, diziam que gostavam de ver o tema explanado nestes discursos.
1: Este poderá ser um dos temas, o outro, os 50 anos da autonomia dos Açores e da Madeira, foi exatamente há 5 décadas a sua consagração constitucional. A esta altura faltam 2 minutos para a entrada aqui no Cerrado do Bailão do Presidente da República, António José Seguro, e aguarda-se neste momento a chegada do Presidente.
0: Numa altura que as nuvens vão fazendo caretas neste dia, deixando um dia nublado.
1: São as Ilhas de Bruma.
0: De Bruma. Aqui no Platô da Antena 1 temos, já o dissemos, o escritor e jornalista Joel Neto e José Lourenço, o diretor do Diário Insular, ambos residentes na Terceira. E eu faço uma pergunta quase de toque e foge, porque vamos assinalar a chegada aqui do Presidente da República, e a pergunta é para os dois: como é que vem a Terceira e os Açores esta escolha de António José Seguro de celebrar aqui o 10 de junho? José Lourenço.
8: Bom dia, antes de mais, indo diretamente à questão. Como ele próprio disse na sua mensagem para o Dia dos Açores, que se comemorou na segunda-feira do Espírito Santo, celebrar o Dia dos Açores nos 50 anos da sua autonomia. Portanto, essa é a razão primeira, fundamental, expressar o reconhecimento deste percurso de 50 anos de autonomia é efetivamente a grande razão.
0: Joel Neto, como é que a Terceira vê esta escolha?
9: Eu creio que vê com honra, evidentemente, mas também me parece uma oportunidade especialmente relevante para se iluminar um aspecto muitas vezes esquecido sobre os Açores. Estas ilhas beneficiam de uma imagem extraordinária externamente, digamos assim, mas nós somos a região mais pobre do país, e essa pobreza tem expressão em virtualmente todos os rankings de desenvolvimento humano a nível nacional. E, portanto, isto parece-me uma oportunidade extraordinária para o país olhar para a sua região mais pobre e também para os Açores pensarem no que é que estão a celebrar nos 50 anos da sua autonomia, exatamente o que é que estão a celebrar.
1: Então pergunto, se estes 50 anos de autonomias são uma conquista constitucional ou ainda uma promessa por cumprir?
9: São evidentemente uma promessa por cumprir, mas serão sempre. O ideal da autonomia, como o ideal da democracia, é um ideal que nunca se concretizará. Ainda assim, é preciso lembrar que a nossa autonomia é filha do 25 de Abril, mas é bastarda das movimentações da FLA. E, portanto, essa dupla natureza ainda marca a sua atualidade, essa estratificação ainda marca a sua atualidade, e nós temos um quinto da população completamente arredado da vida pública e temos um segundo quinto que está bastante arredado da vida pública, e portanto é uma reflexão que é essencial e urgente fazer.
0: José Lourenço, partilha desta visão?
8: Sim, sem dúvida. A autonomia é um processo.
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0: Recordando os Açores, foi por línguas de fogo que aprendi a falar. Camões continua entre nós, porque escreveu aquilo que permanece no centro da experiência humana: o medo, a ambição, o amor, a perda, a coragem, a dúvida, a inveja, o desejo da grandeza e a fragilidade da condição humana. Camões ensinou-nos a falar da beleza e da violência, da glória e do fracasso, do heroísmo e da miséria. Ensinou-nos, sobretudo, que uma nação não se constrói apenas pelas suas vitórias. Constrói-se também pela capacidade de enfrentar as suas contradições. Num país que, por vezes, parece dominado pelo ressentimento ou em conflito consigo próprio, todos já nos identificámos com Luís de Camões. Num verso, numa imagem, numa frase ou numa passagem que sabemos de cor. Numa das mais célebres passagens de Os Lusíadas, Luís de Camões interroga-se sobre qual poderia ser o nosso lugar de refúgio. Onde pode acolher-se um fraco humano? Onde terá segura a curta vida para um bicho da terra tão pequeno? Nós somos esse bicho da terra, frágil e à procura de um lugar a que pertencemos e onde nos sentimos protegidos. E esse lugar é Portugal. Celebrar Camões, 500 anos depois, é também uma forma de sermos portugueses, porque ele nos escreveu a todos. É uma forma de continuarmos a celebrar uma língua antiga e que suscitou a Virgílio Ferreira uma das mais belas definições e que tanto tem a ver com este cenário histórico e memorável da cidade de Angra do Heroísmo. Uma língua é o lugar de onde se vê o mundo. Da minha língua vê-se o mar. Minhas senhoras e meus senhores, celebramos também as comunidades portuguesas espalhadas pelo mundo. Aos que vivem no território nacional e aos que transportam Portugal consigo através dos continentes, da geração e das distâncias. A diáspora não é um complemento de Portugal, é uma das nossas maiores riquezas. Ainda há dias o voltei a confirmar no Luxemburgo, onde estive com portugueses e lusodescendentes que constroem as suas vidas no centro da Europa, sem deixarem de ser profundamente portugueses. Comunidades unidas por uma língua, por referências comuns, por uma herança afetiva e cultural que o tempo transformou, mas nunca destruiu. A todos eles, onde quer que estejam, digo hoje: Portugal pensa em vós, Portugal precisa de vós. E Portugal estará sempre de braços abertos a receber-vos, se e quando assim o decidirem. Minhas senhoras e meus senhores, vimos também tempos de trincheiras. As ansiedades que sentimos na economia, na geopolítica, na segurança das cidades, na proteção dos mais desfavorecidos, nas questões muito concretas da vida das pessoas reais, criam esse impulso de fechar fileiras, de escolher um lado, de erguer muros. Neste tempo, faltam-nos cada vez mais as palavras do meio, aquelas que não nascem entre muros, mas nos espaços abertos, as que não ficam sitiadas nem sitiam, mas que se abrem como convite ao diálogo e ao encontro. As palavras do meio são mais de tolerância do que de exclusão, mais de disponibilidade do que de afastamento. São elas que permitem a aproximação, a criação de pontes entre as pessoas, entre os portugueses, entre as instituições e as ideias. São o antídoto para o vírus da polarização, que tende a substituir a argumentação, o debate e a negociação. Essas palavras do meio fazem parte de um dicionário que antecipa o próprio diálogo, porque criam a disponibilidade para que ele aconteça. Tem a ver com o desejo do bem comum, com o desígnio coletivo, com um país unido, com liberdade de pensar e de criar. Ou como escreveu Rui Belo, falando de um Portugal futuro, de um país aonde o puro pássaro é possível. A minha eleição para Presidente da República foi marcada pelo desejo de unir os portugueses e de unir Portugal. Mas unir o país não significa uma unanimidade artificial indesejável. Significa reconhecer que a pátria é um chão comum e que nele há espaço e lugar para todos. Não haverá democracia firme e pujante sem partidos, sem reconhecermos a política. Sendo um espaço de confronto, é também, deve ser também, um lugar de compromisso. Um compromisso com a tolerância para quem pensa de forma diferente. para quem tem origens distintas, religiões e credos distintos, por forma a que Portugal seja para todos um chão comum. Foi isso que nos permitiu ser o melhor do que fomos. Senhoras e senhores, este é um tempo que nos pede coragem. A coragem prática de fazer escolhas difíceis sem ceder ao populismo. De dizer a verdade mesmo quando é desconfortável. De investir no futuro mesmo quando o presente aperta. De defender o interesse de longo prazo, mesmo quando o ciclo eleitoral empurra para o curto prazo. Este é também um tempo que nos pede humildade. A humildade de reconhecer que ninguém tem um monopólio das soluções. Que nenhuma região ou comunidade é dispensável. Que nenhuma geração é proprietária do país. Recebemos-lo em herança e temos a obrigação de o deixar em melhores condições para quem nos suceder. É uma responsabilidade que não podemos escamotear. E por isso, no meu entender, este é em particular um tempo que nos exige ambição. A ambição justa de não nos conformarmos com menos do que merecemos. A ambição de quem conhece o seu valor e se recusa a aceitá-lo como uma promessa adiada. Olho para Portugal e vejo um país que tem mais do que aquilo que por vezes reconhece em si próprio. Temos investigadores e cientistas cujo trabalho é reconhecido e premiado internacionalmente. Temos universidades que atraem estudantes de todo o mundo. Temos empresas que exportam com valor, que inovam em setores onde competem com os melhores e que vencem. Temos uma cultura que se expande pelo mundo através da língua, da música, da literatura, do cinema, das artes. É uma presença criativa que ultrapassa em muito o peso demográfico de um país de 10 milhões de habitantes. Temos uma língua falada por 300 milhões de pessoas em todos os continentes. Uma língua que é simultaneamente um laço afetivo entre povos, um instrumento diplomático e um ativo económico de enorme valor e que ainda não soubemos aproveitar plenamente. Temos jovens extraordinariamente qualificados, jovens que aprenderam a ser competitivos no mercado global, que dominam línguas, que circulam entre culturas com uma naturalidade que as gerações anteriores não tinham. No meu entender, e julgo que partilham a minha opinião, o problema não é o talento. Nunca foi o talento. O problema é que esse talento parte para outros destinos, demasiadas vezes porque não encontra em Portugal as condições para crescer. O que se ganhou em qualificação não tem sido acompanhado em remuneração. A habitação é praticamente inacessível e esgota qualquer orçamento familiar. Honestidade. O Estado e as empresas têm de reconhecer que o mercado de trabalho ainda não aprendeu a recompensar adequadamente o conhecimento e a inovação. E isso é inaceitável e temos de o alterar. Ao contrário da ladainha habitual, Portugal não pode cair no fatalismo, nem ficar à espera de milagres. O que precisamos é decisões que dependam inteiramente de nós. Portugal precisa de si próprio na sua melhor versão. E isso está ao alcance de cada um de nós. Precisamos de políticas que fixem talento em vez de o exportar. De salários que reflitam a produtividade e a qualificação dos trabalhadores portugueses. De um mercado de habitação que permita aos jovens construir uma vida no país onde nasceram ou estudaram. De um Estado que simplifique em vez de complicar, que antecipe em vez de reagir, que planeie além do mandato em vez de gerir apenas a urgência do presente. Precisamos de empresas que investam em investigação e desenvolvimento e de um sistema financeiro que saiba avaliar o valor do conhecimento e não apenas o valor dos ativos tangíveis. Precisamos de universidades ainda mais ligadas ao tecido produtivo. De centros de investigação que transformem descobertas em soluções concretas para os problemas das pessoas e das empresas. Precisamos, acima de tudo, de uma cultura de confiança. Os países que crescem de forma sustentada têm algo em comum. Os seus cidadãos confiam uns nos outros, confiam nas instituições e arriscam juntos porque acreditam que os outros vão cumprir a sua parte. O presente não pode ser um bloqueio, porque a capacidade de reinvenção é algo que a história portuguesa demonstra repetidamente. Não uma, mas várias vezes, em contextos radicalmente diferentes. A capacidade de transformar limitações em oportunidades, de encontrar rotas quando os caminhos conhecidos se fechavam, de ser, quando necessário, mais do que as circunstâncias pareciam permitir. Não inventei este Portugal. Está aqui, neste espaço, no trabalho silencioso de milhões de pessoas que todos os dias se esforçam para melhorar a sua qualidade de vida e a dos seus filhos. Está aqui nos Açores, na Madeira, no continente, e está na diáspora que longe continua a ser profundamente portuguesa. em todos os que constroem este país, com competência e com dignidade, muitas das vezes sem o reconhecimento que merecem. Minhas senhoras e meus senhores, termino onde comecei, neste Atlântico que nos define e nos desafia. Emanuel Félix, nascido aqui em Angra do Heroísmo, escreveu: somos herdeiros de uma lembrança, de tesouros afundados, e arpoamos a esperança. Sim, somos isso, herdeiros de uma memória longa, de conquistas e fracassos, de grandezas e de fragilidade. E projetamos a esperança com a determinação de quem sabe que o futuro se pode moldar consoante as nossas decisões, a nossa coragem e a nossa determinação. A esperança é uma dessas palavras do meio que, como já referi, combatem a polarização. É também uma das melhores palavras desse novo dicionário que celebra o novo tempo que há de vir, que desejamos, que ambicionamos. Que neste dia de Portugal possamos renovar a confiança no nosso país, na nossa capacidade de criar, de inovar e de enfrentar o futuro com coragem. Na verdade, é dar continuidade à vocação atlântica de abertura ao mundo, de diálogo e de humanidade. Porque Portugal, tal como o mar, é feito de profundidade, de movimento e de infinito. Viva Portugal!
1: António José Seguro, vivemos tempos de trincheiras, faltam-nos cada vez mais as palavras do meio. O Presidente da República a sublinhar várias coisas, como por exemplo assumir-se como o símbolo da unidade, de unir os portugueses e Portugal, a sublinhar que não haverá democracia sem partidos, que no confronto deve também haver lugar de compromisso, que o problema não é o talento, o problema é mesmo o talento que parte e que o mercado de trabalho ainda não aprendeu a reconhecer o conhecimento. António José Seguro a citar Vitorino Mésio, Natália Correia, Camões e Rui Belo, a sublinhar a importância destes 50 anos de autonomia, que não deve ser apenas uma celebração, um aniversário, mas é um convite à lucidez. A autonomia, diz o Presidente, não enfraqueceu Portugal, e a considerar também que é muito importante o lugar que a diáspora tem para o país. A falar do mar, e como dizia eu a citar Vitorino Mésio, Natália Correia, Camões e Rui Belo. Os microfones para a reportagem da Linda Luz e Eduardo Mendes estão abertos, verdade, abertos para o que for de apontamento, mas vamos já à análise e residentes aqui no espaço da Antena 1, Joel Neto, escritor e jornalista, autor do podcast Ao Vivo na Livraria, e José Lourenço, diretor do Diário Insular.
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0: aqui no Cerro do Bailão. Voltamos à análise, Joel Neto e José Lourenço. O Presidente da República dizia que este é um tempo que nos pede coragem de fazer escolhas difíceis sem ceder a populismos. Ele realçou a importância dos partidos, dizendo mesmo que não haverá democracia sem partidos, e também a sublinhar que no confronto deve haver lugar para o compromisso. É um discurso difícil para a fragmentação que vivemos nesta altura em Portugal, da classe política e no Parlamento português.
1: Sem dúvida, mas penso que o efeito que se pretende é exatamente o contrário. Sobretudo quando ele fala dos tempos de trincheiras e que faltam as tais palavras do meio. É esse o papel do Presidente da República, chamar a atenção, partindo da realidade, de uma análise muito, muito próxima dessa realidade, mas apontar caminhos. E penso que isso foi algo que foi transversal ao discurso de António José Seguro. Acho que ele não se limitou a fazer o diagnóstico, apontou efetivamente que terapias é que a sociedade portuguesa, desde logo a política, necessita para que efetivamente se acabem com esses tempos de trincheiras e se apele mais à ambição.
0: Eu sei que Joel Neto lamentava há pouco não se ter falado de pobreza, mas a verdade é que o Presidente da República alertou exatamente para aquela insensibilidade que ainda se nota, quer nas empresas, quer no Estado, para um mercado de trabalho que ainda não aprendeu a valorizar o conhecimento e a valorizar na prática, que é melhores salários, por exemplo.
2: É preciso dizer que este é o primeiro 10 de junho deste Presidente da República e, portanto, isto também é, de algum modo, o anúncio daquela que será a sua abordagem nos próximos 5, porventura nos próximos 10 anos, tem acontecido sempre, a abordagem no exercício do seu mandato. E eu creio que é realmente assim que deve ser lido o discurso, do meu ponto de vista, repito, extraordinário de António José Seguro. Ele não se esquece da pobreza, ele não se centra na pobreza dos Açores, digamos, nos números comparativos. Vamos a ver,
3: quando nós
2: sublinhamos que os Açores são o lugar mais pobre de Portugal, não quer dizer que Portugal não seja já um lugar pobre de muitos pontos de vista, o que aliás só agrava a denúncia de que os Açores são o lugar mais pobre.
3: E falou da habitação, que é um problema nacional muito grande neste momento.
2: E que corresponde às ansiedades de uma geração. Aliás, geração é uma palavra utilizada em ambos os discursos, e o que me parece muito relevante. Eu sou casado com uma pessoa que é de uma geração a seguir à minha, e eu comparo as oportunidades que eu tive nos anos 90, as expectativas que eu podia cultivar nos anos 90, com aquelas que a minha mulher, que é uma mulher dos anos 2020, pôde cultivar e pode ter. E, portanto, sou sensível a essa questão por razões familiares, por razões conjugais, mas é particularmente importante que a nossa geração e a geração antes da nossa, que é de António José Seguro, use estes instrumentos, que é desde logo a posse dos destinos das instituições, para traçar essas, para estabelecer essas pontes intergeracionais.
3: Gostaria de introduzir o tema que marcou também estas celebrações, a escolha dos Açores, 50 anos da autonomia, relativamente aos dois discursos, cada um deles com abordagem a esta situação. Como é que viu o discurso? Começamos por Miguel Monjardino, sobre as autonomias, 50 anos de autonomia, e essa, e os Açores, assim, a necessidade de unir os Açores.
1: É essa mensagem que aliás, desde logo, ele define o seu discurso.
0: Apenas para assinalar, José Lourenço, eu peço imensa desculpa para interromper, mas também jornalista sabe bem. Sim, que isto acontece, está nesta altura a sair deste espaço o Presidente da República, acompanhado pelo Presidente da Assembleia da República e pelo Primeiro-Ministro, e também pelo Presidente Regional, pelo Presidente do Governo Regional dos Açores, e a seguir irão todos, imagino eu, saindo, abandonando este recinto.
3: E se for alertas a jornalistas, Eduarda Mendes e Linda Luz,
0: para eventuais reações.
3: Uma reação, por exemplo, do Presidente do Governo Regional, que ainda não ouvimos. Justamente. Se conseguirem, têm a via aberta para tal. E vamos continuar então a conversar sobre os 50 anos da autonomia de José Lourenço.
1: Relativamente ao discurso do Miguel Monjardino, ele desde logo situa no seu início as tais duas maneiras de ver a história, de olhar a história. Olhar para o mar a partir da terra, olhar para a terra a partir do mar. E desde logo os Açores. Os Açores é um sítio onde se olha os dois lados, olha-se do mar para a terra e olha-se também da terra para o mar. E portanto o papel, no fundo, que os Açores continuam e podem vir a desempenhar nesse tal século marítimo de que ele efetivamente também fala.
3: O Primeiro-Ministro diz que Portugal é maior quando é plural.
1: O Presidente da República, assim, chama a questão das comemorações dos 50 anos de autonomia, relembra que nos anos de 76...
3: Penso que Linda Luz tem Mota Amaral ao pé de si.
4: Exatamente, Mota Amaral, o pai da autonomia, que tantas vezes, isso mesmo foi referido durante estes dias. Doutor Mota Amaral, em primeiro lugar, como é que se sente?
5: Muito bem. É um momento muito significativo ver os Açores lembrados no Dia de Portugal e estou muito satisfeito porque o Sr. Presidente da República, António José Seguro, tenha decidido fazer aqui o Dia de Portugal no centro da... transformando o anglo-irismo no centro de Portugal hoje em dia, na capital de Portugal.
3: Que visão política é que tem sobre esse assunto?
5: Acho que comprova que os Açores são uma peça-chave na afirmação de Portugal e por isso estamos todos muito satisfeitos.
3: E durante quanto tempo é que os Açores vão ser essa peça-chave?
5: Eu julgo que é enquanto se mantiver esse esquema constitucional e essa nossa inserção na realidade portuguesa é permanente.
3: Tenho que lhe fazer esta pergunta, Dr. Mota Amaral. O senhor, todas as vezes que fala em público, em qualquer momento, fala sempre sobre a necessidade dos Açores se afirmarem perante a República. Que necessidade é que sente para ter sempre esse discurso em qualquer lugar?
5: É necessário lembrar sempre que os Açores são uma região autónoma da República Portuguesa e que, portanto, estamos no conjunto nacional, na livre vontade, livre decisão, isto é fundamental.
3: Tenho que lhe fazer mais uma questão. O senhor ainda há bem pouco tempo, quando estiveram reunidos os deputados da Assembleia Constituinte, os deputados açorianos da Assembleia Constituinte, dizia uma coisa que não me saiu da cabeça. Nós queríamos governar, mas não sabíamos como. 50 anos depois, a autonomia, esta região autónoma, as duas, aliás, estão de pé.
5: Estão.
3: Também graças a si.
5: Nem é contributo, isso não é nenhuma.
3: Mas passaram 50 anos.
5: É muito tempo. É muito tempo, não é nenhuma. E está confirmado que somos uma parte importante de Portugal e que podemos decidir o nosso futuro.
3: Muito obrigada, doutor Eduardo Mendes, neste momento está junto do Presidente do Governo Regional dos Açores.
6: Exatamente, tenho comigo José Manuel Bolieiro, ainda não o ouvimos desde o início destas cerimónias, por isso a primeira pergunta acaba por ser até um pouco básica, como é que recebeu todo este acontecimento, como é que foi a gestão também dos últimos dias e ver acontecer aqui o 10 de junho?
7: Bom, um acolhimento com a dimensão da Portugalidade inteira. O Atlântico é uma referência para a história do país e, porventura, a melhor inspiração para o nosso futuro coletivo. E, por isso, desde a primeira hora, saudei a iniciativa da Sua Excelência, do Presidente da República, para, em 2026, também o ano da celebração dos 50 anos da autonomia, celebrar aqui o Dia de Portugal, de Camões e das Comunidades. Estou muito satisfeito, como se vê, aliás, as cerimónias correram muito bem, e a população aderir. Há por isso uma dimensão nacional atlântica que Portugal tem, muito por força da presença.
6: Viu isso explanado nos discursos que ouvimos hoje?
7: Sem dúvida, também apreciei ambos os discursos que fizeram, aliás, uma referência muito incisiva relativamente a esta matéria. O mar e a nossa dimensão atlântica são a melhor projeção e inspiração no futuro de Portugal.
3: Quando os
8: Quando o António José Seguro fala ali na questão das simetrias e do que ainda falta fazer, acha que isto pode ser uma bandeira ou um...
0: Vamos, Eduardo Mendes, passar à linda luz... que está mesmo ao lado do Presidente da República.
4: Exatamente, José António José Seguro está a cumprimentar Mota Amaral, também Luís Montenegro faz esse cumprimento, estamos mesmo junto às bancadas onde estiveram sentados até agora. Luís Montenegro está a cumprimentar outras pessoas, deputados, presidentes de Câmara, o próprio Presidente da Assembleia Legislativa dos Açores, Jorge Garcia.
3: Também a reitora da Universidade de Açores, parece-me.
1: Obrigado.
0: Várias entidades, sobretudo regionais, locais.
3: Quando... Não há declarações, aparentemente, não estão...
4: Aparentemente não, e andam praticamente em silêncio. Há uma grande, chamemos-lhe, contenção por parte da equipa de António José Seguro em relação aos jornalistas.
3: Podemos tentar dizer que não ter um Açores, pode ser que se consiga uma declaração do Primeiro-Ministro.
7: Na autonomia política, na capacidade de desenvolver o país com os Açores, na fronteira que somos da dimensão atlântica que Portugal e a União Europeia têm à custa dos Açores. Tenho dito isto muitas vezes, não me canso de afirmar, porque além de ser uma certeza fática, também tem de ser uma projeção e um compromisso político estratégico de Portugal.
6: Muito obrigada. Era aqui José Manuel Bolheiro, aqui nesta pergunta final, que não conseguimos ouvir desde o início, mas exatamente a dizer e a enfatizar aquilo que é o papel dos Açores, também a satisfação nos discursos que ouviu e principalmente a ressalvar a importância. Eu desloco-me aqui a meio do Serraio do Bailão, está aqui também a representante da República para os Açores, também as presidentes de Câmara, a Primeira-Dama, são várias as entidades.
0: Eduardo, eu proponho que avances um pouco mais. Temos José Luís Carneiro aqui junto ao palco numa reação que seria talvez
6: exatamente
0: importante registar. Peço-te que aceleres o passo. Isto é difícil estar em todo lugar ao mesmo tempo. Bom, e já estamos em condições.
9: Isto é, historicamente se bateu pelo valor do multilateralismo, pelo valor do direito internacional e pela promoção do diálogo entre culturas e civilizações. Eu não queria deixar passar este momento sem enviar um abraço de saudação à nossa imensa e estratégica diáspora que se encontra em todas as regiões do mundo que vive, eu sei bem, vive este momento de forma muito especial e queria por isso deixar-vos ficar um abraço muito fraterno. Simultaneamente sublinhar esse ponto que me parece o mais relevante. A valorização da diversidade. Nós somos um território que é um território que tem uma expressão insular, uma expressão arquipelágica, e a comemoração do 10 de junho nos Açores, valorizando o mar, o oceano e esta expressão atlântica, reiterando o nosso compromisso com a Aliança Atlântica como fator essencial e esteio fundamental da nossa defesa e da nossa segurança, pareceu-me um ponto muito importante, particularmente num mundo cuja geopolítica e geoestratégica está a alterar-se profundamente, como aliás foi sublinhado pelo professor Monjardino na sua intervenção. Por outro lado, o reiterar também deste eixo fundamental da afirmação da língua e da cultura portuguesa na nossa relação transatlântica, particularmente na nossa relação com os países da expressão oficial portuguesa, mas também na nossa relação com o mundo. No que respeita à vida política interna, há aqui uma mensagem de apelo ao diálogo, à concertação e ao compromisso para colocarmos os nossos propósitos fundamentais do desenvolvimento humano no centro das nossas prioridades. Portanto, um discurso muito substantivo e que dá força, energia e que nos inspira para o futuro do nosso país.
0: O essencial das declarações de José Luís Carneiro, que não sei se vai responder a temas nacionais.
6: Exatamente sobre isso, uma pergunta àquilo que foram também as declarações ontem de Paulo Rangel sobre o acordo bilateral.
9: O mais importante é afirmarmos aquilo que, ou reafirmarmos, sublinharmos aquilo que disse o Sr. Presidente da República, República. A nossa pertença ao projeto europeu e a nossa participação ativa no projeto europeu não significa a desvalorização, pelo contrário, significa que a nossa dimensão na Europa reforça-se com a valorização da nossa relação com os Estados Unidos da América em termos de segurança e defesa. É essa dimensão euroatlântica que faz com que Portugal tenha uma função estratégica de diálogo e de estabelecimento de pontos de diálogo com diferentes regiões e sejamos um ator muito construtivo do multilateralismo e do direito internacional.
0: Uma resposta redonda de José Luís Carneiro, líder do Partido Socialista, de salientar que André Ventura, líder do Chega, não veio aqui à Ilha Terceira, prefere comemorar de modo próprio na sede nacional do Chega, fazer uma comemoração própria do Chega neste 10 de junho, numa altura em que Marcelo Rebelo de Sousa, ele próprio sai aqui do recinto com algumas selfies dos próprios militares que se aproximam do antigo presidente e que não esquecem que ele era o presidente das selvas. Estamos mesmo nos últimos minutos. Joel Neto, tempos de visões egoístas e miúpes entre ilhas, quando Miguel Monjardim falava nisto, no fundo ele não quereria também não só falar das ilhas açorianas, mas englobar aqui a Madeira, que também esteve ausente desta cerimónia. O que revela que os próprios arquipélagos estão um pouco de costas voltadas uns para os outros.
2: Não, creio que os arquipélagos não estão de costas voltadas, creio que a ausência da Madeira é um protesto em direção a Lisboa e não em direção aos Açores. Agora, parece-me que esse foi o único momento em que o discurso de Miguel Mojardino não foi propriamente conceptual. O momento em que ele, no fundo, falou da política açoriana. Nós vivemos um momento de uma grande crispação interilhas. É uma grande crispação que começa na própria coligação governamental, que está neste momento profundamente estilhaçada. E, digamos, as duas lideranças são lideranças que, de algum modo, se esforçam por representar ilhas distintas. A vice-presidência do governo está a cargo do CDS, cujo líder é muito vilipendiado entre a elite do Partido Social Democrata em Ponta Delgada. Penso que essa é a base a base política ou a base partidária da disputa, mas, na verdade,

0: económica é a economia, evidentemente, dita lei, mas são forças às quais é preciso resistir com a consciência de que estas ilhas só podem percorrer a restante metade do percurso em direção à concretização plena, enfim, nunca concretizava da autonomia, mas em direção ao ideal da autonomia democrática, portanto, dois ideais que foram um só, se efetivamente acabarmos com estas disputas.
1: Para já, Lourenço, do ponto de vista local, importa quem veio ou o que importa? O que ficam para fazer depois em Lisboa, nos Açores, nos orçamentos, na lei de finanças regionais, também uma coisa que não falamos muito hoje, mas que os Açores estão muito a pedir.
2: Eu realçava nesse aspecto o discurso do Presidente da República quando, ao referir-se à comemoração dos 50 anos da autonomia, iniciada em 76, com muita desconfiança, como ele próprio referiu, se seria um processo que resultasse. Essa desconfiança ainda permanece 50 anos depois, ainda há nos meios políticos nacionais alguma desconfiança em relação à autonomia. Mas que ele fê-lo muito bem, dizendo que fortalece Portugal. Portugal é maior quando é plural. E também a autonomia dá exemplos a essa. Mas não deixa de referir as assimetrias. Uhum. Reconhece que a insularidade tem custos. E esses custos refletem-se ou têm como consequência assimetrias. E de uma forma muito, muito clara, fala num modelo de financiamento que seja mais justo
3: e mais real, mais realista ou mais,
2: real. É uma referência direta ao atraso em que a lei de finanças regionais e o imbróglio em que e a demora e a delonga das discussões e os grupos de trabalho que só adiam em vez de serem ativos, que é urgente e efetivamente se defina, para que, porque autonomia sem financiamento não existe.
3: Joel, há uma tradição do 10 de junho de ser um dia em que o poder se mostra unido. É um ritual que ainda funciona ou já é um gesto vazio que o país assiste sem acreditar?
0: Bom, é um ritual que ainda funciona para a fotografia. É evidente que este momento não deixou de ter os seus momentos de divisão. O Chega não está presente porque prefere celebrar em Lisboa. O Chega Açores também não está presente porque o convite terá chegado demasiado tarde. Mas ao mesmo tempo Pedro Pinto estava ali muito ávido de se apoderar das câmaras de televisão há pouco, portanto creio que estes dois discursos, o tom destes dois discursos também incluiu algumas observações mais ou menos diretas, mais ou menos indiretas ao oportunismo, ao populismo, e que são neste momento, creio, que a grande ameaça à estabilidade política ou partidária, que é, por natureza, uma instabilidade.
3: 10 de junho, celebrado na Ilha Terceira, toda a gente vai daqui a pouco pegar no avião e regressar ao continente. José Lourenço, o que é que fica aqui para a ilha?
1: O que é que José Lourenço vai escrever no jornal amanhã?
3: É uma outra forma de fazer a pergunta.
2: O que é que fica? Há bocado referíamos que o povo não acorreu demasiado. Não havia muito povo nesta moldura.
3: Também não é um espaço acessível para isso, não é?
2: Começa logo pelo espaço.
3: É um espaço fechado, porque anfiteatro fechado. Mas onde se fazem aqui as festas, não é?
2: Sim. Sendo um dia de festa, não há ilha outra nos Açores que saiba fazer a festa como a Ilha Terceira. Aliás, costumam-se dizer de uma forma à laia de brincadeira que os Açores são 8 ilhas e um parque de diversões, e o parque de diversões é efetivamente a Terceira. Porque é que o povo não terá corrido aqui? Faz-me lembrar a visita do Papa João Paulo II, que se passou uma mensagem junto à população de tanto rigor, de tanta segurança, de tanta proibição de circulação, que depois o povo reage desta maneira. Mas é, isso não significa que não sinta com calor a escolha da Terceira, a escolha da Terceira.

0: em representação dos Açores, onde se que pretende comemorar mais do que tudo os 50 anos de autonomia, que acho que esse é o ponto
1: central. Seguro escolheu então os Açores. Isso diz mais sobre os Açores ou sobre Seguro? Joel?
2: Creio que diz mais sobre Seguro neste momento, mas estou de acordo com o José Lourenço quando diz que há um sentimento de comprazimento generalizado entre a nossa população no que diz respeito à escolha da Terceira para estas comemorações. Agora, amanhã o que vai ficar são os piores rankings nacionais no domínio da educação, todos os piores rankings nacionais no domínio da saúde, todos os piores rankings nacionais no domínio das dependências, todos, e os piores rankings nacionais no domínio, imagine-se, das violências, todos. E portanto, e isto não esteve propriamente presente nesta cerimónia, não esteve pelo menos na primeira linha das preocupações dessa cerimónia.
3: Significa que pessimismo é também uma das palavras do meio?
2: Significa que é urgente despertar para os desafios. Eu creio que isso não é pessimismo, é otimismo. Aliás, António José Seguro tem para mim uma expressão exemplar, que é preciso ter a ambição justa de não nos conformarmos com menos do que merecemos.
3: E é com essa nota final que vamos fechar. Joel Neto, jornalista e escritor, José Lourenço, diretor do Diário Insular, agradeço aos dois terem aqui seguido esta emissão da Antena 1, que teve assistência técnica de João Almeida e Rui Pereira, a reportagem de Linda Luz e Eduardo Mendes, análise, como disse, de Joel Neto e José Lourenço, e a parceria da Lília Almeida, que comigo conduziu esta emissão. 10 de junho de 2026, eu diria adeus Ilha Terceira, ou lá, não se sabe
1: não
3: para
1: sabe
3: onde.
1: Não sabe para quando, não foi anunciado um estreio em 2027.
3: Exatamente, António José Seguro, ao contrário do que Marcelo Rebelo de Sousa fazia, não anunciou onde vai ser o próximo 10 de junho, e a emissão da Antena 1, a partir aqui do Cerrado do Bailão, termina aqui. 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
1: Na próxima hora vamos estar ligados à música e não só, neste início de tarde de feriado aqui na rádio que liga Portugal. Para amanhã, 11 de junho, prevê-se no continente céu pouco nublado ou limpo, vento forte, pode ser por vezes forte, nas terras altas até meio da manhã e a partir do final da tarde. Ainda no continente prevê-se para amanhã uma subida da temperatura acentuada da máxima nas regiões norte e centro. Cuidado com o calor que se vai sentir em grande parte do país amanhã. Nos Açores, períodos de céu muito nublado com abertas em todo o arquipélago, previstos para amanhã, quinta feira 11 de junho, e aguaceiros fracos nos grupos central e oriental. E na Madeira, céu pouco nublado, maior nebulosidade na vertente norte da Ilha da Madeira e vento por vezes forte previsto para amanhã nos extremos leste e oeste da Ilha da Madeira. Ainda na Madeira, também assinalar uma pequena subida da temperatura máxima prevista então para quinta-feira. Está na altura de conhecermos os destaques da informação para esta hora.
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1: Boa tarde, é uma hora no continente e na Madeira, meio-dia nos Açores. João Vasco, os destaques das notícias a esta hora.
2: António José Seguro pede coragem ao governo. No discurso do 10 de junho, o Presidente da República afirmou que é tempo de defender os interesses de longo prazo, fazendo escolhas difíceis sem ceder ao populismo. Avisos deixados pelo chefe de Estado desde a Ilha Terceira, que recuperamos nesta edição à uma. A demora no socorro a doentes urgentes pode ter efeitos trágicos. O alerta é do Presidente do Sindicato dos Técnicos de Emergência Pré-Hospitalar e surge depois de se saber que o INEM demora em média mais 6 minutos do que o recomendado para socorrer doentes em estado muito grave. O Irão acusa os Estados Unidos de estarem a comprometer os esforços diplomáticos que têm existido ao realizarem ataques como os da última noite. Já Donald Trump diz que os iranianos vão pagar o preço de terem demorado demasiado tempo a aceitar um acordo de paz.
1: São os destaques das notícias nesta edição da UMA, com João Vasco.
2: O Presidente da República aproveitou a cerimónia oficial do 10 de junho, que se realizou esta manhã na Ilha Terceira, nos Açores, para lançar vários avisos ao Governo e também aos partidos com assento parlamentar. António José Seguro afirmou que é tempo do país fazer escolhas difíceis e de longo prazo, optando pela moderação. Madalena Salema.
3: O Presidente da República a introduzir no discurso político a expressão as palavras do meio, que são o antídoto para o vírus da polarização, são palavras de tolerância e não de exclusão.
4: Vimos também tempos de trincheiras. As ansiedades que sentimos na economia, na geopolítica, na segurança das cidades, na proteção dos mais desfavorecidos, nas questões muito concretas da vida das pessoas reais, criam esse impulso de fechar fileiras, de escolher um lado, de erguer muros. Neste tempo, faltam-nos cada vez mais as palavras do meio. Aquelas que não nascem entre muros, mas nos espaços abertos. As que não ficam sitiadas nem sitiam, mas que se abrem como convite ao diálogo e ao encontro. As palavras do meio são mais de tolerância do que de exclusão.
3: A sublinhar a importância dos partidos para a democracia e a apontar um caminho.
4: Este é um tempo que nos pede coragem. A coragem prática de fazer escolhas difíceis sem ceder ao populismo. De dizer a verdade mesmo quando é desconfortável. De investir no futuro mesmo quando o presente aperta. De defender o interesse de longo prazo, mesmo quando o ciclo eleitoral empurra para o curto prazo.
3: Pede humildade, mas também ambição, sublinhando que o problema não é o talento.
4: Precisamos de políticas que fixem talento em vez de exportar. De salários que reflitam a produtividade e a qualificação dos trabalhadores portugueses. De um mercado de habitação que permita aos jovens construir uma vida no país onde nasceram ou estudaram. De um Estado que simplifique em vez de complicar, que antecipe em vez de reagir, que planeie além do mandato em vez de gerir apenas a urgência do presente.
3: Pede confiança e insiste que o presente não pode ser um bloqueio.
2: Os avisos de António José Seguro. Miguel Monjardino, presidente da Comissão Organizadora do 10 de junho, alertou para os tempos conturbados que o mundo vive e para a necessidade de Portugal estar atento ao comportamento de aliados e adversários, mas sem mostrar medo.
5: Até 2030 viveremos tempos de urgência. A desordem e a ignorância são os nossos principais inimigos. Temos aliados na Europa, Américas, Ásia, Oceania, com quem partilhamos valores, interesses e memórias históricas? Claro que sim. Mas tal como Camões e os surfistas da Nazaré, dependeremos primeiro de nós. Teremos de estar atento aos nossos aliados e adversários. Uma nação livre não deve ter medo. Não deve. Deve estar prevenida e preparada.
2: Uma nação livre não deve ter medo, sublinhou Miguel Monjardim, o presidente da Comissão Organizadora do 10 de Junho, na cerimónia que se realizou esta manhã na Ilha Terceira, nos Açores. O presidente do Sindicato dos Técnicos de Emergência Pré-Hospitalar lamenta que o INEM demore mais 6 minutos do que o recomendado para socorrer doentes muito urgentes. De acordo com os dados fornecidos ao Jornal Público pela direção do INEM, as ambulâncias de emergência médica demoram em média 14 minutos a chegar nos casos mais críticos, quando deviam demorar cerca de 8 minutos. Ora, esta diferença de tempos pode ter efeitos trágicos, avisa Rui Lázaro.
6: Podem ser fatais, têm sido fatais. Para a maior parte das situações, o que está padronizado internacionalmente é que, imediatamente a seguir ao pedido de ajuda, a resposta possa ser num tempo inferior a 7 minutos. Quando aceitamos que mais de metade destas emergências de prioridade máxima, em que a pessoa está de facto em risco iminente de morrer, a resposta é fora de tempo, pois representa o falhanço do sistema e que carece de alterações imediatas e não da estratégia que está atualmente a ser seguida.
2: O presidente do Sindicato dos Técnicos de Emergência Pré-Hospitalar diz que estes atrasos acontecem devido à dificuldade em encontrar equipas e meios disponíveis à hora que são necessários.
6: Tem havido, dos casos que têm vindo a público, uma enorme dificuldade em encontrar meios de emergência disponíveis, mas também equipas devidamente qualificadas para prestar assistência à emergência médica. Não só reduzimos as competências e a formação dos profissionais, como ainda o Governo se propõe a reduzir em 100 a capacidade de transportar doentes, passando os atuais 44 CIVs para viaturas ligeiras, portanto tem capacidade de transporte, mas também as 56 ambulâncias de emergência médica para 40 ambulâncias na retaguarda para fazer transferências hospitalares. Pois bem, não vai ser com menos 100 ambulâncias no universo de 700 que vamos conseguir cumprir melhor os tempos.
2: Em entrevista ao Público, o presidente do INEM, Luís Cabral, afirmou que um dos caminhos para diminuir o tempo de resposta passa pelo recurso a ambulâncias dos bombeiros, solução que é contestada por Rui Lázaro.
6: Essa é a maior falácia que tem sido transmitida ao longo dos últimos meses. Trata-se apenas de uma operação de marketing pura cosmética em que se muda o nome de ambulâncias, que deixam de se chamar ambulâncias de reserva, passam a chamar-se postos de emergência médica. Isto não traduz um aumento de ambulâncias disponíveis no sistema. É importante que o país perceba isto e que o Sr. Presidente INEM pare de tentar enganar os portugueses com o anúncio destas medidas.
2: As críticas do presidente do Sindicato dos Técnicos de Emergência Pré-Hospitalar a uma das medidas previstas na reforma do INEM. Rui Lázaro espera que o presidente da República vete a nova lei orgânica do Instituto. A ministra do Ambiente pede aos portugueses para seguirem as indicações das autoridades sobre os fogos florestais. Maria da Graça Carvalho garantiu esta manhã que o governo está a preparar a época de incêndios, mas admitiu que as alterações climáticas dificultam o trabalho de quem lida com o combate às chamas.
7: Com as alterações climáticas, o que se passa é que as características dos incêndios são diferentes de há 10 ou 15 anos. São maiores, são mais difíceis de combater, são um incêndio, e isto está a acontecer, já aconteceu nos Estados Unidos, no Canadá, e agora é aqui, são dificílimos de combater, e portanto muita atenção, sigam as indicações das pessoas, das entidades oficiais.
2: Em declarações aos jornalistas, à margem de uma iniciativa na região centro, a ministra recordou as orientações que foram dadas pelo governo às juntas de freguesia sobre os equipamentos que devem ter durante o período crítico de incêndios.
7: Durante os efeitos, estarmos mais protegidos. Isso significa, por exemplo, os planos que o Sr. Ministro da Economia tem de todas as juntas de freguesia, terem geradores, terem comunicações por satélite, pelo menos a um sítio em cada aglomerado em que as pessoas podem ir e ter acesso à eletricidade e a comunicações.
2: Maria da Graça Carvalho e as orientações que foram dadas pelo Executivo às juntas de freguesia. O Irão acusa os Estados Unidos de estarem a comprometer os esforços diplomáticos que têm existido ao realizarem ataques como o das últimas horas e ao lançarem mensagens contraditórias sobre o processo de paz, uma acusação feita pelo porta-voz do Ministério dos Negócios Estrangeiros iraniano, Ismael Begay.
8: Infelizmente, os Estados Unidos estão a minar este processo diplomático, tanto através de mensagens contraditórias, como pelas suas posições e exigências em constante mudança e, mais gravemente, através de repetidas violações do cessar-fogo. Não são apenas os Estados Unidos. O regime sionista, através de repetidas violações do cessar-fogo no Líbano, está também a prejudicar este processo. Naturalmente, qualquer processo diplomático é prejudicado quando a força é utilizada e quando são tomadas ações ilegais no campo de batalha.
2: O aviso do Irão, Donald Trump já respondeu nas redes sociais. O líder da Casa Branca afirmou que o Irão vai pagar o preço por ter demorado demasiado tempo a aceitar um acordo diplomático com os Estados Unidos. As últimas horas na região do Médio Oriente ficaram marcadas por novos ataques entre as forças norte-americanas e iranianas. Washington diz que esses ataques visaram sistemas de defesa aérea do Irão, estações de controle terrestre e radares, e foram uma resposta proporcional ao incidente com um helicóptero Apache dos Estados Unidos no Estreito de Hormuz. O Irão, que garante não ter atingido esse helicóptero, reivindica ataques a 21 alvos nas últimas horas. São bases norte-americanas no Médio Oriente que foram atingidas. Israel prossegue com a ofensiva no Líbano. De acordo com Al Jazeera, os ataques israelitas na região do sul do Líbano causaram a morte de pelo menos 6 pessoas no dia de hoje. O primeiro-ministro britânico condena os episódios de violência na última noite em Belfast, na Irlanda do Norte, associados a protestos contra imigrantes convocados pela extrema-direita. Keir Starmer classifica de completamente inaceitável e chocante que casas e carros tenham sido incendiados e que várias estradas tenham sido bloqueadas. Na base da atuação dos manifestantes teve o episódio da passada segunda-feira em Belfast com um sudanês requerente de asilo que terá atacado um homem com uma faca. Esse homem ficou ferido com gravidade. E este cidadão sudanês está acusado de tentativa de homicídio. Ora, Keir Starmer diz que, apesar do que aconteceu, nada justifica a violência e a desordem que teve lugar na última noite e garante que o governo britânico não vai tolerar que alguém seja visado por causa da sua origem. Starmer convocou o gabinete de crise para esta tarde para analisar os acontecimentos na Irlanda do Norte. José Mourinho agradeceu hoje a Rui Costa a honra e o privilégio de ter treinado o Benfica. Numa mensagem de despedida divulgada esta manhã nas redes sociais, o treinador deixa também uma palavra de reconhecimento aos jogadores do clube e a todos os profissionais do Centro de Treinos do Benfica. Relembro que o Benfica oficializou ontem à noite a saída de Mourinho, que vai sair para o Real Madrid. Real Madrid que vai pagar cerca de 15 milhões de euros para poder contar com o treinador português. Os encarnados anunciaram também na noite de ontem a contratação de Marco Silva, que assinou por 2 épocas com mais uma de opção. Sabia que dormir bem pode reduzir a dor crónica e que tratar a dor pode melhorar o sono? É o que conclui um estudo da Faculdade de Medicina da Universidade do Porto. O investigador Daniel Pozá explicou à jornalista Sandra Henriques a relação entre os dois fenómenos.
9: Há uma relação bidirecional entre o sono e a dor. Cada um influencia o outro, refere o professor da Faculdade de Medicina da Universidade do Porto, Daniel Pozá.
10: Falta de sono, né? Insônia ou outras alterações do sono vão amplificar a percepção da dor, que era as pessoas que têm dor crônica vão ter mais dificuldade em dormir.
9: Os investigadores identificaram a neuroinflamação como um motor que alimenta o ciclo vicioso de dor crônica e distúrbios do sono.
10: Vamos imaginar uma dor comum, uma dor simples, por exemplo, uma martelada no dedo ou de uma queimadura de sol, por exemplo, isso vai gerar um processo inflamatório que liberta mediadores químicos, que as células conversam entre elas para dizer, olha, qualquer coisa está errada aqui, houve uma lesão por queimadura ou por um trauma mecânico. Esses mediadores inflamatórios, que eu posso citar, não é que sejam muito interessantes, mas são as interleucinas e os fatores necrose tumoral, geram um processo inflamatório. E esse processo inflamatório vai gerar a dor.
9: E esses mediadores químicos também estão relacionados com o sono, refere Daniel Pozá.
10: Uma pessoa que dorme mal, não faz uma limpeza correta desses mediadores inflamatórios, por assim dizer, e portanto eles também ficam aumentados. E esses mediadores inflamatórios, essas citocinas, vão estar elevados em ambas as condições, no sono e na dor. E isso faz com que um perpetue o outro e amplifique o outro.
9: Os fatores emocionais também têm influência na dor.
10: Estão muito relacionados com os processos de estresse, podem elevar, por exemplo, a hormona do estresse, o famoso cortisol. E esse cortisol elevado vai influenciar na nossa absorção daquilo que comemos, vai aumentar os níveis de açúcar no sangue de uma forma mais simples dita, e portanto isso tudo também vai acabar por influenciar no sono e na própria dor.
9: Este estudo alerta ainda que há uma relação entre envelhecimento prematuro, dor crónica e distúrbios do sono.
2: Uma investigação publicada na revista científica Biomedicines. Espero que durmas bem e que não sofras de dor crónica, Rui Alves de Sousa.
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0: Deixada por António José Segura à classe política e em particular ao governo, no 10 de junho, o líder parlamentar do PSD, Hugo Soares, não olha para estas palavras como um conjunto de recados, mas sim como um apelo à estabilidade política. A ministra do Ambiente admite que as alterações climáticas dificultam o combate aos fogos, mas garante que o Executivo está a preparar a época de incêndios e deixa algumas recomendações aos autarcas para o período mais crítico. A Rússia promete usar todos os meios legais e políticos para contestar as sanções anunciadas pela Comissão Europeia ao país.
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0: O Presidente da República aproveitou a cerimónia oficial do 10 de junho, que se realizou esta manhã na Ilha Terceira, nos Açores, para lançar vários avisos ao Governo e também aos partidos com assento parlamentar. António José Seguro afirmou que é tempo do país fazer escolhas difíceis, optando, no entanto, pela moderação. Madalena Salema.
2: O Presidente da República a introduzir no discurso político a expressão as palavras do meio, que são o antídoto para o vírus da polarização, são palavras de tolerância e não de exclusão.
3: Vimos também tempos de trincheiras. As ansiedades que sentimos na economia, na geopolítica, na segurança das cidades, na proteção dos mais desfavorecidos, nas questões muito concretas da vida das pessoas reais, criam esse impulso de fechar fileiras, de escolher um lado, de erguer muros. Neste tempo, faltam-nos cada vez mais as palavras do meio. Aquelas que não nascem entre muros, mas nos espaços abertos. As que não ficam sitiadas nem sitiam, mas que se abrem como convite ao diálogo e ao encontro. As palavras do meio são mais de tolerância do que de exclusão.
2: A sublinhar a importância dos partidos para a democracia e a apontar um caminho.
3: Este é um tempo que nos pede coragem. A coragem prática de fazer escolhas difíceis sem ceder ao populismo. De dizer a verdade mesmo quando é desconfortável. De investir no futuro mesmo quando o presente aperta. De defender o interesse de longo prazo, mas quando o ciclo eleitoral empurra para o curto prazo.
2: Pede humildade, mas também ambição, sublinhando que o problema não é o talento.
3: Precisamos de políticas que fixem talento em vez de exportar. De salários que reflitam a produtividade e a qualificação dos trabalhadores portugueses. De um mercado de habitação que permita aos jovens construir uma vida no país onde nasceram ou estudaram. De um Estado que simplifique em vez de complicar, que antecipa em vez de reagir, que planeia além do mandato em vez de gerir apenas a urgência do presente.
2: Pede confiança e insiste que o presente não pode ser um bloqueio.
0: O líder parlamentar do PSD resume o discurso de António José Seguro como um apelo à estabilidade política. Hugo Soares diz que o Presidente da República quis alertar para a responsabilidade que todas as forças políticas têm no futuro do país.
4: E julgo que uma mensagem política é aquilo que resulta, para lá de uma palavra de esperança e de acreditar, foi um pedido para que todas as forças políticas tenham consciência de que estes são momentos, os momentos que vivemos, em que os ciclos eleitorais devem revelar menos e aquilo que deve ser absolutamente decisivo é o interesse nacional. No fundo, uma palavra de longo prazo e de estabilidade política que registrei, que anoto e com a qual concordo.
0: Hugo Soares, líder parlamentar do PSD, José Luís Carneiro, destaca o apelo ao diálogo feito pelo Presidente da República neste discurso do 10 de junho.
5: Há aqui uma mensagem de apelo ao diálogo, à concertação e ao compromisso para colocarmos os nossos propósitos fundamentais do desenvolvimento humano no centro das nossas prioridades. Portanto, um discurso muito substantivo e que dá força, energia e que nos inspira para o futuro do nosso país.
0: José Luís Carneiro, secretário-geral do PS, o líder parlamentar do Chega, Pedro Pinto, considera que António José Seguro deixou vários recados ao Executivo no discurso que fez hoje.
6: Fez um discurso realista, de querer melhorar o país, e acho que foi muitos alertas a Luís Montenegro. Acho que Luís Montenegro, que estava aqui também presente, deve ter ficado com as orelhas a arder, porque tudo aquilo que nós ouvimos o Sr. Presidente da República dizer, é tudo aquilo que nós defendemos para o país. Um país com qualidade, com bons salários, com muito trabalho, e é isso que nós defendemos.
0: a reação dos partidos com maior representação parlamentar ao discurso de António José Seguro. Voltamos às palavras do chefe de Estado a partir da Ilha Terceira. O Presidente da República apelou à criação de um novo modelo de financiamento das regiões autónomas que atenua as assimetrias que existem entre o continente, os Açores e a Madeira, e frisou que a autonomia concedida há 50 anos aos dois arquipélagos tornou o país mais forte.
3: 50 anos depois, a autonomia não enfraqueceu Portugal, fortaleceu-o. Criou instituições com legitimidade democrática, desenvolveu políticas adaptadas às realidades locais. Mas este aniversário não é um exercício de nostalgia. Deve igualmente ser um convite à lucidez. Porque 50 anos de autonomia revelam também o que ficou por fazer. As assimetrias persistentes entre o continente e as regiões autónomas. O custo real da insularidade que continua a pesar sobre famílias e empresas. E a necessidade de um modelo de financiamento que reflita com mais precisão e mais justiça a especificidade destas regiões.
0: À semelhança do que tinha feito ontem, no discurso desta manhã, António José Seguro sublinhou a importância da NATO e da relação entre a Europa e os Estados Unidos. A Ministra do Ambiente pede aos portugueses para seguirem as indicações das autoridades sobre os fogos florestais. Maria da Graça Carvalho garantiu esta manhã que o Executivo está a preparar a época de incêndios, mas admitiu que as alterações climáticas dificultam o trabalho de quem lida com este tema. Em declarações aos jornalistas, à margem de uma iniciativa na região centro, a ministra recordou as orientações que foram dadas pelo governo às juntas de freguesia sobre os equipamentos que devem ter durante o período de incêndios. São declarações de Maria da Graça Carvalho que recuperamos nesta altura. Como lhe dizia, a Maria da Graça Carvalho deixa algumas recomendações às autarquias e admite que as alterações climáticas dificultam o trabalho de quem lida com este fenómeno.
7: Durante os efeitos, estarmos mais protegidos. Isso significa, por exemplo, os planos que o Sr. Ministro da Economia tem, de todas as juntas de freguesia, terem geradores, terem comunicações por satélite, pelo menos a um sítio em cada aglomerado em que as pessoas podem ir e ter acesso à eletricidade e a comunicações.
0: Maria da Graça Carvalho e as recomendações dadas às câmaras municipais pelo Executivo. O presidente do Sindicato dos Técnicos de Emergência Pré-Hospitalar lamenta que o INEM demore mais de 6 minutos do que o recomendado para socorrer doentes muito urgentes. De acordo com os dados fornecidos ao Jornal Público pela direção do INEM, as ambulâncias de emergência médica demoram, em média, de 14 minutos e meio a chegar nos casos mais críticos, quando deviam demorar cerca de 8 minutos. Ora, esta diferença de tempos pode ter efeitos trágicos, tem já efeitos trágicos, avisa Rui Lázaro.
8: Podem ser fatais, têm sido fatais. Para a maior parte das situações, o que está padronizado internacionalmente é que imediatamente a seguir ao pedido de ajuda, a resposta possa ser num tempo inferior a 7 minutos. Quando aceitamos que mais de metade destas emergências de prioridade máxima em que a pessoa está de facto em risco iminente de morrer, a resposta é fora de tempo, pois representa o falhanço do sistema e que carece de alterações imediatas e não da estratégia que está atualmente a ser seguida.
0: O presidente do Sindicato dos Técnicos de Emergência Pré-Hospitalar diz também que estes atrasos acontecem devido à dificuldade em encontrar equipas e meios disponíveis à hora que são necessários.
8: Tem havido, dos casos que têm vindo a público, uma enorme dificuldade em encontrar meios de emergência disponíveis, mas também equipas devidamente qualificadas para prestar assistência à emergência médica. Não só reduzimos as competências e a formação dos profissionais, como ainda o Governo se propõe a reduzir em 100 a capacidade de transportar doentes, passando os atuais 44 CIVs para viaturas ligeiras, portanto têm capacidade de transporte, mas também as 56 ambulâncias de emergência médica para 40 ambulâncias na retaguarda para fazer transferências hospitalares. Pois bem, não vai ser com menos 100 ambulâncias no universo de 700 que vamos conseguir cumprir melhor os tempos.
0: Em entrevista ao Público, o presidente do INEM, Luís Cabral, afirmou que um dos caminhos para diminuir o tempo de resposta é o recurso a ambulâncias dos bombeiros, solução que é contestada por Rui Lázaro.
8: Essa é a maior falácia que tem sido transmitida ao longo dos últimos meses. Trata-se apenas de uma operação de marketing pura cosmética em que se muda o nome de ambulâncias, que deixam de se chamar ambulâncias de reserva, passam a chamar-se postos de emergência médica. Isto não traduz um aumento de ambulâncias disponíveis no sistema. É importante que o país perceba isto e que o Sr. Presidente Inem pare de tentar enganar os portugueses com o anúncio destas medidas.
0: As críticas do Presidente do Sindicato dos Técnicos de Emergência Pré-Hospitalar a uma das medidas prevista na reforma do INEM. Rui Lázaro espera que o Presidente da República vete a nova lei orgânica do Instituto. A Rússia promete uma resposta firme e eficaz ao novo pacote de sanções ao país, anunciado ontem pela Presidente da Comissão Europeia. Maria Zakharova, porta-voz do Ministério Russo dos Negócios Estrangeiros, garantiu hoje que Moscou vai usar todos os meios legais e políticos para contestar as sanções anunciadas esta terça-feira, em particular as sanções relacionadas com a pesca.
9: Reservamos o direito de utilizar todo o arsenal de instrumentos políticos, legais e quaisquer outros à nossa disposição para proteger a segurança marítima e os legítimos interesses dos armadores e proprietários dos navios.
0: Os responsáveis russos garantem que este novo pacote de sanções não vai afetar a economia do país. O 21º pacote de sanções da União Europeia à Rússia prevê restrições nos setores da energia, das criptomoedas, do comércio e da pesca, bem como a proibição de entrada no território da União Europeia de qualquer pessoa que tenha servido nas forças russas desde o início da invasão da Ucrânia. O Irão acusa os Estados Unidos de estarem a comprometer os esforços diplomáticos que têm existido ao realizarem ataques como os da última noite e ao lançar em mensagens contraditórias sobre o processo de paz. Donald Trump já respondeu a esta mensagem deixada hoje pelo porta-voz do Ministério dos Negócios Estrangeiros iraniano. Nas redes sociais, o líder da Casa Branca afirmou que o Irão vai pagar o preço por ter demorado demasiado tempo a aceitar um acordo diplomático com os Estados Unidos. Neste feriado 10 de junho, olhamos para as estreias desta semana no cinema. Chega hoje às salas o filme português 18 Buracos para o Paraíso. É um filme, Margarida Vaz, que tem o Alentejo como pano de fundo.
10: Herdada à venda no interior do Alentejo é o ponto de partida do realizador João Nuno Pinto.
11: Uma grande propriedade já teve o seu tempo áureo, mas que agora é grande demais para se manter. E tem pessoas que lá trabalharam a vida inteira. E o que é que vai ser feito a estas pessoas quando essa propriedade for vendida? Porque essas pessoas não têm uma palavra a dizer, no entanto elas são diretamente afetadas pela consequência da venda.
10: João Nuno Pinto apresenta os pontos de vista de duas famílias.
11: Aborda esta questão social e dentro de uma perspectiva das famílias. Família proprietária, mas depois há a visão de quem lá trabalhou a vida toda e que é afetada por isso.
10: O realizador João Nuno Pinto não podia ficar indiferente a temas como a seca, os incêndios, o turismo e a especulação imobiliária.
11: Temos um país que está virado para meia dúzia de portugueses que estão a enriquecer, mas para a grande maioria, não. Está tudo mais caro. O problema da habitação é seríssimo. Pensar em fazer um filme, não posso ficar indiferente. É a minha contribuição, é o megafone que eu tenho para poder falar destas questões.
10: E o porquê do título 18 Buracos para o Paraíso?
11: Os 18 buracos ligados ao golfe, mas é esta ilusão que é através de transformar aquilo num campo de golfe que vamos atingir a felicidade. Vamos chegar, né, a um lugar bom, ao paraíso. Mas tem essa ironia, porque é uma ilusão.
10: Ironia em 18.
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0: tem no futuro do país. É assim que o líder parlamentar do PSD, Hugo Soares, analisa o discurso de António José Seguro no 10 de junho. Já José Luís Carneiro destaca o convite ao diálogo feito pelo Presidente da República. Apesar dos avisos do Irão, Israel continua a atacar o Líbano. De acordo com a agência de notícias libanesa, os bombardeamentos do exército israelita no dia de hoje fizeram 13 mortos e 15 feridos. O alto comissário da ONU para os Direitos Humanos pede aos Estados Unidos para reverem as suas políticas migratórias no contexto do Mundial de Futebol, em causa o episódio com o árbitro Omar Artan, da Somália, que foi impedido de entrar em território norte-americano para apitar no Campeonato do Mundo.
1: São os temas em destaque da edição das três. 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
0: António José Seguro pede coragem ao governo e aos partidos com assento parlamentar. No discurso da cerimónia oficial do 10 de junho, hoje na Ilha Terceira, nos Açores, o Presidente da República afirmou que é tempo do país defender os interesses de longo prazo, fazendo escolhas difíceis sem ceder ao populismo e optando pela moderação. Madalena Salema.
2: O Presidente da República a introduzir no discurso político a expressão as palavras do meio, que são o antídoto para o vírus da polarização, são palavras de tolerância e não de exclusão.
3: Vimos também tempos de trincheiras. As ansiedades que sentimos na economia, na geopolítica, na segurança das cidades, na proteção dos mais desfavorecidos, nas questões muito concretas da vida das pessoas reais, criam esse impulso de fechar fileiras, de escolher um lado, de erguer muros. Neste tempo, faltam-nos cada vez mais as palavras do meio. Aquelas que não nascem entre muros, mas nos espaços abertos. As que não ficam sitiadas nem sitiam, mas que se abrem como convite ao diálogo e ao encontro. As palavras do meio são mais de tolerância do que de exclusão.
2: A sublinhar a importância dos partidos para a democracia e a apontar um caminho.
3: Este é um tempo que nos pede coragem. A coragem prática de fazer escolhas difíceis sem ceder ao populismo. De dizer a verdade mesmo quando é desconfortável. De investir no futuro mesmo quando o presente aperta. De defender o interesse de longo prazo, mas quando o ciclo eleitoral empurra para o curto prazo.
2: Pede humildade, mas também ambição, sublinhando que o problema não é o talento.
3: Precisamos de políticas que fixem talento em vez de exportar. De salários que reflitam a produtividade e a qualificação dos trabalhadores portugueses. De um mercado de habitação que permita aos jovens construir uma vida no país onde nasceram ou estudaram. De um Estado que simplifique em vez de complicar, que antecipa em vez de reagir, que planeia além do mandato em vez de gerir apenas a urgência do presente.
2: Pede confiança e insiste que o presente não pode ser um bloqueio.
0: O líder parlamentar do PSD resume o discurso de António José Seguro como um apelo à estabilidade política. Hugo Soares diz que o chefe de Estado quis alertar para a responsabilidade de todas as forças políticas no futuro do país.
4: E julgo como mensagem política aquilo que resulta, para lá de uma palavra de esperança e de acreditar, foi um pedido para que todas as forças políticas tenham consciência de que estes são momentos, os momentos que vivemos, em que os ciclos eleitorais devem revelar menos e aquilo que deve ser absolutamente decisivo é o interesse nacional. No fundo, uma palavra de longo prazo e de estabilidade política que registrei, que anoto e com a qual concordo.
0: A leitura de Hugo Soares, líder parlamentar do PSD, ao discurso de António José Seguro. José Luís Carneiro, líder do PS, destaca o apelo ao diálogo feito pelo Presidente da República no discurso de hoje.
5: Há aqui uma mensagem de apelo ao diálogo, à concertação e ao compromisso para colocarmos os nossos propósitos fundamentais do desenvolvimento humano no centro das nossas prioridades. Portanto, um discurso muito substantivo e que dá força, energia e que nos inspira para o futuro do nosso país.
0: José Luís Carneiro, líder parlamentar do Chega, Pedro Pinto, considera que António José Seguro deixou vários recados ao Executivo no discurso que proferiu na Ilha Terceira.
6: Fez um discurso realista, de querer melhorar o país, e acho que foi muitos alertas a Luís Montenegro. Acho que Luís Montenegro, que estava aqui também presente, deve ter ficado com as orelhas a arder, porque tudo aquilo que nós ouvimos o Sr. Presidente da República dizer, é tudo aquilo que nós defendemos para o país. Um país com qualidade, com bons salários, com muito trabalho, e é isso que nós defendemos.
0: Pedro Pinto, líder parlamentar do Chega. No discurso a partir da Ilha Terceira, o Presidente da República apelou à criação de um novo modelo de financiamento das regiões autónomas que atenua as assimetrias que existem entre o continente, os Açores e a Madeira e frisou que a autonomia concedida há 50 anos aos dois arquipélagos torna o país mais forte.
3: 50 anos depois, a autonomia não enfraqueceu Portugal, fortaleceu. Criou instituições com legitimidade democrática, desenvolveu políticas adaptadas às realidades locais. Mas este aniversário não é um exercício de nostalgia. Deve igualmente ser um convite à lucidez. Porque 50 anos de autonomia revelam também o que ficou por fazer. As assimetrias persistentes entre o continente e as regiões autónomas. O custo real da insularidade que continua a pesar sobre famílias e empresas. E a necessidade de um modelo de financiamento que reflita com mais precisão e mais justiça a especificidade destas regiões.
0: À semelhança do que tinha feito ontem no discurso desta manhã, António José Seguro sublinhou a importância da NATO e da relação entre a Europa e os Estados Unidos. Miguel Monjardino, presidente da Comissão Organizadora do 10 de junho, alertou para os tempos conturbados que o mundo vive e para a necessidade de Portugal estar atento ao comportamento de aliados e adversários, mas sem mostrar medo.
7: Até 2030 viveremos tempos de urgência. A desordem e a ignorância são os nossos principais inimigos. Temos aliados na Europa, Américas, Ásia, Oceania, com quem partilhamos valores, interesses e memórias históricas? Claro que sim. Mas tal como Camões e os surfistas da Nazaré, dependeremos primeiro de nós. Teremos de estar atento aos nossos aliados e adversários. Uma nação livre não deve ter medo. Não deve. Deve estar prevenida e preparada.
0: Uma nação livre não deve ter medo, uma das mensagens fortes do discurso de Miguel Monjardino, presidente da Comissão Organizadora do 10 de junho. O exército israelita prossegue os ataques ao Líbano, apesar dos avisos do Irão de que voltará a bombardear Israel se Tel Aviv continuar a ofensiva no Líbano. As forças israelitas voltaram hoje a atingir vários locais do sul do Líbano. De acordo com a agência de notícias libanesa, os bombardeamentos desta quarta-feira fizeram 13 mortos e 15 feridos. As Nações Unidas vão enviar uma missão ao Líbano para investigar violações do direito internacional desde que a guerra começou em março, o conflito entre Estados Unidos, Irão e Israel. Um anúncio feito hoje em Genebra pelo Alto Comissário da ONU para os Direitos Humanos, Volker Turk, pediu também em conferência de imprensa aos Estados Unidos para reverem completamente a sua política migratória no contexto do Mundial de Futebol, depois do que aconteceu com o árbitro da Somália, Omar Artan. Este árbitro viu ser denegada autorização para entrar em território norte-americano devido a preocupações relacionadas com a segurança, um episódio onde a FIFA não quis interferir, alegando que não se intromete nos procedimentos de imigração dos países que recebem os mundiais de futebol. Os Estados Unidos mantêm atualmente restrições de entrada para cidadãos de vários países e um desses países é a Somália. Ontem, o governo somali considerou lamentável o que aconteceu e pediu mais explicações às autoridades norte-americanas e à FIFA. O árbitro Omar Artan foi hoje recebido em euforia em Mogadishu, capital da Somália. Aos jornalistas, Artan assegurou que não está desanimado com o que aconteceu e garantiu que vai estar no próximo Campeonato do Mundo em 2030, competição que se vai realizar em Portugal, Espanha e Marrocos. O árbitro frisou ainda que defende a honra da Somália nos bons e nos maus momentos. A Amnistia Internacional acusa Israel de desenvolver uma campanha de limpeza étnica na Cisjordânia ocupada, através da deslocação forçada de comunidades palestinianas e denuncia a passividade da comunidade internacional sobre o que se passa nestes territórios. Mensagens que constam de um relatório divulgado hoje em Berlim. Teresa Correia.
8: Israel já usurpou 60% da Cisjordânia, uma anexação deliberada, acusa a Amnistia Internacional, conseguida pela deslocação forçada dos palestinianos, pela expansão dos colonatos e pelo apoio à violência dos colonos judeus, denuncia a Amnistia Internacional. No novo mapa, 117 comunidades palestinianas, sobretudo beduínas e pastoris, foram obrigadas a deixar o território entre 2023 e 2025. Nesses dois anos, quase 6 mil pessoas tiveram de abandonar as suas casas. A Cisjordânia tem agora 363 postos avançados, colocados pelos colonos judeus, sob a tolerância e até o incentivo de Israel, denuncia a Amnistia Internacional no relatório Eliminar Tudo o que é Palestiniano, a Limpeza Étnica de Israel na Cisjordânia.
0: A Amnistia Internacional não tem dúvidas de que Israel está a desenvolver uma campanha de limpeza étnica na Cisjordânia. O primeiro-ministro britânico condena os episódios de violência na última madrugada em Belfast, na Irlanda do Norte, associados a protestos contra imigrantes convocados pela extrema-direita, que a Starmer classifica de completamente inaceitável e chocante que casas e carros tenham sido incendiados e que várias estradas tenham sido bloqueadas. Na base da atuação dos manifestantes teve o episódio da passada segunda-feira em Belfast com um cidadão sudanês requerente de asilo que terá atacado um homem com uma faca. Esse homem ficou ferido com gravidade e este cidadão sudanês está acusado de tentativa de homicídio. Ora, Keir Starmer diz que apesar do que aconteceu, nada justifica a violência e a desordem que tiveram lugar na última noite e garante que o governo britânico não vai tolerar que alguém seja visado por causa da sua origem. Starmer convocou de resto o gabinete de crise para esta tarde para analisar os acontecimentos na Irlanda do Norte. As Nações Unidas já condenaram o que se passou em Belfast. A família deste cidadão sudanês lança um apelo à calma. Dia de estreia no teatro, a Companhia Mais Um, que estuda e divulga o repertório clássico português, apresenta neste 10 de junho um texto de Camões, um texto menos conhecido do público. Mais Um leva a palco Enfatriões, Sandy Gageiro, uma intriga de deuses imortais.
9: A peça centra-se numa das aventuras amorosas de Júpiter no mundo dos mortais. Nesta narrativa vamos encontrar equívocos, conflitos em torno de identidade, humor e confusões.
10: É uma peça que ao longo dos séculos muitos autores têm glosado, têm pegado nesse tema. É muita invenção teatral, uma grande capacidade de jogo cênico. Portanto, muita ação.
9: Silvina Pereira encena esta peça, um regresso a Camões que a companhia conhece bem.
10: Por detrás de todos os géneros, os sonetos, sente-se sempre a marca de um grande poeta. E de um grande poeta dramático.
9: A Companhia Teatro Mais Um, dirigida artisticamente por Silvina Pereira, dedica-se há mais de 4 décadas à investigação, à encenação e a promover textos fundamentais da literatura portuguesa. No entanto, sente que, em Portugal, não é dado devido valor aos clássicos nacionais e refere que há todo um manancial do século XVI para conhecer.
10: Ou seja, há um divórcio, há um dissídio profundo entre os portugueses e a sua arte, e os seus nomes maiores, as suas maiores produções.
9: E é por isso que a companhia continua a defender o repertório clássico.
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0: l'oncle Georges. Aviez-vous tellement d'idées neuves?
1: Ouviu um apelo ao diálogo. António José Seguro pediu coragem ao país perante decisões que se apresentam difíceis no futuro e insistiu em políticas de longo prazo. O presidente do Sindicato dos Técnicos de Emergência Pré-Hospitalar lamenta que o INEM demore mais 6 minutos do que o recomendado para socorrer doentes muito urgentes. A ministra internacional volta a apontar o dedo a Israel, fala de uma limpeza étnica que está a ser cometida na Cisjordânia ocupada.
2: Nesta altura, em Ponta Delgada, estão 20 graus, 23 no Funchal, 24 no Porto, 25 em Coimbra, 27 em Faro e em Lisboa. As notícias às 4, a edição é de Alexandre David.
1: Sem ceder ao populismo, Portugal precisa de coragem para tomar as decisões difíceis que o futuro vai impor. Uma das principais mensagens que o Presidente da República deixou hoje naquela que foi a primeira mensagem no 10 de junho, seguindo o que tem dito desde a campanha eleitoral, António José Seguro falou de um país que precisa de ter coragem perante o futuro.
3: Este é um tempo que nos pede coragem. A coragem prática de fazer escolhas difíceis sem ceder ao populismo. De dizer a verdade mesmo quando é desconfortável, de investir no futuro mesmo quando o presente aperta, de defender o interesse de longo prazo, mesmo quando o ciclo eleitoral empurra para o curto prazo.
1: De resto, o Presidente da República também deixou elogios para os 50 anos de autonomia.
3: 50 anos depois, a autonomia não enfraqueceu Portugal, fortaleceu, criou instituições com legitimidade democrática, desenvolveu políticas adaptadas às realidades locais. Mas este aniversário não é um exercício de nostalgia. Deve, igualmente, ser um convite à lucidez. Porque 50 anos de autonomia revelam também o que ficou por fazer. As assimetrias persistentes entre o continente e as regiões autónomas. O custo real da insularidade que continua a pesar sobre famílias e empresas. E a necessidade de um modelo de financiamento que reflita com mais precisão e mais justiça a especificidade destas regiões.
1: O líder parlamentar do PSD resume o discurso de António José Seguro como um apelo à estabilidade política. Hugo Soares diz que o Presidente da República quis alertar para a responsabilidade de todas as forças políticas no futuro do país.
4: E julgo como mensagem política aquilo que resulta, para lá de uma palavra de esperança e de acreditar, foi um pedido para que todas as forças políticas tenham consciência de que estes são momentos, os momentos que vivemos, em que os ciclos eleitorais devem revelar menos e aquilo que deve ser absolutamente decisivo é o interesse nacional. No fundo, uma palavra de longo prazo e de estabilidade política que registrei, que anoto e com a qual concordo.
1: José Luís Carneiro, líder do Partido Socialista, destaca o apelo ao diálogo feito pelo Presidente da República neste discurso de 10 de junho.
5: Há aqui uma mensagem de apelo ao diálogo, à concertação e ao compromisso para colocarmos os nossos propósitos fundamentais do desenvolvimento humano no centro das nossas prioridades. Portanto, um discurso muito substantivo e que dá força, energia e que nos inspira para o futuro do nosso país.
1: O líder parlamentar do Chega, Pedro Pinto, diz que António José Seguro deixou vários recados ao governo no discurso de hoje.
6: Fez um discurso realista, de querer melhorar o país, e acho que foi muitos alertas a Luís Montenegro. Acho que Luís Montenegro, que estava aqui também presente, deve ter ficado com as orelhas a arder, porque tudo aquilo que nós ouvimos o Sr. Presidente da República dizer é tudo aquilo que nós defendemos para o país. Um país com qualidade, com bons salários, com muito trabalho, e é isso que nós defendemos.
1: Do lado do Partido Livre, Isabel Mendes Lopes diz que o Presidente da República apontou o caminho de um novo modelo económico.
7: O Sr. Presidente da República falou também de algo que é muito importante para Portugal, que é um novo modelo de desenvolvimento. Na verdade, nós precisamos que, baseado no talento e no conhecimento científico, e que para isso é preciso reter os jovens. E que para reter os jovens é preciso garantir que o mercado de trabalho dá as compensações, suficientemente recompensador e, no nosso entender, nós estamos completamente de acordo e, portanto, é preciso, de facto, mudar a forma do mercado de trabalho em Portugal e, no nosso entender, o que está em cima da mesa em termos de legislação laboral é exatamente o contrário do que deveria ser.
1: Do lado do PCP, Paulo Raimundo diz que Portugal tem responsabilidades internacionais, mas que tem que ter uma voz própria.
8: Nós estamos inseridos no mundo global. Nós temos responsabilidades internacionais, nós pertencemos à União Europeia, isso é tudo um facto. Mas Portugal tem uma voz própria. Portugal tem uma palavra própria sobre os acontecimentos e sobre os desenvolvimentos. E tem uma coisa para cumprir que se chama a Constituição da República Portuguesa.
1: Ficam as reações dos vários partidos ao discurso feito hoje pelo Presidente da República em mais um 10 de junho. Já o ex-Presidente da República, Marcelo Rebelo de Sousa, classificou como excepcional o discurso do atual chefe de Estado nas cerimónias deste 10 de junho. Foi um discurso excepcional, excepcional no que disse, excepcional na forma como disse, excepcional sobre Portugal, Camões e as comunidades, presente e futuro, disse Marcelo Rebelo de Sousa, em declarações aos jornalistas em Angra do Heroísmo, depois de ouvir o atual Presidente da República. O Presidente do Sindicato dos Técnicos de Emergência Pré-Hospitalar lamenta que o INEM demore mais 6 minutos do que o recomendado para socorrer a doentes muito urgentes. De acordo com os dados fornecidos ao Jornal Público pela direção do INEM, as ambulâncias de emergência médica demoram em média 14 minutos e meio a chegar, nos casos mais críticos, quando deviam demorar cerca de 8 minutos. Perante esta diferença de tempos, pode ter efeitos trágicos, diz o presidente do sindicato.
9: Podem ser fatais, têm sido fatais. Para a maior parte das situações, o que está padronizado internacionalmente é que, imediatamente a seguir ao pedido de ajuda, a resposta possa ser num tempo inferior a 7 minutos. Quando aceitamos que mais de metade destas emergências de prioridade máxima em que a pessoa está de facto em risco iminente de morrer, a resposta é fora de tempo, pois representa o falhanço do sistema e que carece de alterações imediatas e não da estratégia que está atualmente a ser seguida.
1: Rui Lázaro, presidente do Sindicato dos Técnicos de Emergência Pré-Hospitalar, diz que estes atrasos acontecem devido à dificuldade de encontrar equipas e meios disponíveis à hora que são necessários.
9: Tem havido, dos casos que têm vindo a público, uma enorme dificuldade em encontrar meios de emergência disponíveis, mas também equipas devidamente qualificadas para prestar assistência à emergência médica. Não só reduzimos as competências e a formação dos profissionais, como ainda o Governo se propõe a reduzir em 100 a capacidade de transportar doentes, passando os atuais 44 CIVs para viaturas ligeiras, portanto tem capacidade de transporte, mas também as 56 ambulâncias de emergência médica para 40 ambulâncias na retaguarda para fazer transferências hospitalares. Pois bem, não vai ser com menos 100 ambulâncias no universo de 700 que vamos conseguir cumprir melhor os tempos.
1: Em entrevista ao Público, o presidente do INEM, Luís Cabral, diz que um dos caminhos para diminuir o tempo de resposta passa pelo recurso a ambulâncias dos bombeiros, uma solução que é contestada por Rui Lázaro.
9: Essa é a maior falácia que tem sido transmitida ao longo dos últimos meses. Trata-se apenas de uma operação de marketing pura cosmética em que se muda o nome de ambulâncias, que deixam de chamar ambulâncias de reserva, passam a chamar-se postos de emergência médica. Isto não traduz um aumento de ambulâncias disponíveis no sistema. É importante que o país perceba isto e que o Sr. Presidente Inem pare de tentar enganar os portugueses com o anúncio destas medidas.
1: Ficam as críticas do Presidente do Sindicato dos Técnicos de Emergência Pré-Hospitalar a uma das medidas previstas na reforma do Inem.
2: Alexandre David com as notícias às 4 na RTP Antena 1, simultâneo com a RTP Antena 1 Madeira, Açores e Mundo. 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Quatro e nove, tarde de feriado 10 de junho, na Paulo Galvão, esta hora no trânsito, tudo calmo
10: tudo
2: e sereno.
10: Tudo tranquilo, tudo sereno, o trânsito lento apenas na cidade do Porto, para quem vem de norte para sul na A28, junto à Ponte Lessa e até à entrada na Bicintura Interna, também a Ribeira na Marginal vai tendo mais movimento entre a Ponte do Infante e a zona do Palácio da Bolsa, filas também junto ao Norte Coimbrões, sem grande expressão, é para arranca em direção à Ponta Rábida para quem vem de Valadares. Mais movimento também junto à Foz do Douro na Marginal. Na região de Lisboa há apenas trânsito compacto no acesso à ponte 25 de Abril, no sentido Almada-Lisboa, com fila na subida do Pragal, a afetar também o final do IC20 para quem vem da Costa da Caparica.
2: Certo, ficamos então com estas indicações para quem está na estrada a esta hora. Paulo, vamos lembrar-se o número da linha verde?
11: Nacional e grátis até às 8-800-21-010.
2: Então até já.
11: Até já.
2: Paulo Galvão com a atualização de informações de trânsito neste feriado 10 de junho. Cuidados técnicos de emissão de Filipe Pinto e Tiago Vaz.
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2: Daqui a pouco às 4h30 atualizamos também informações do desporto com o Carlos Rui Abreu. Eu sou a Noemi Gonçalves e abro esta hora com os 4h30.

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0: do Presidente da República, Marcelo Rebelo de Sousa. O ex-Presidente da República fala mesmo de um discurso excepcional. O PSD vê nos discursos do Presidente da República um apelo à estabilidade política. O PS ouviu um apelo ao diálogo. António José Seguro pediu coragem ao país perante decisões que se apresentam difíceis no futuro e insistiu em políticas de longo prazo. O Alto Comissariado das Nações Unidas para os Direitos Humanos pede aos Estados Unidos para rever as políticas migratórias no contexto do Mundial de Futebol. Em causa, o episódio com o árbitro Omar Artan, da Somália, que foi impedido de entrar em território norte-americano para apitar o Mundial.
1: E nesta altura, no Funchal e em Ponta Delgada estão 22 graus, 23 no Porto, 24 em Coimbra, 26 em Faro e 27 em Lisboa. As notícias às 5, a edição é de Alexandre David.
0: Em última hora, há um incêndio em Odemira, numa zona de floresta. O Comando Subregional de Emergência e Proteção Civil do Alentejo Litoral explica que há casas dispersas nesta zona de mato e, nesta altura, há mais de 140 bombeiros e a Proteção Civil tem também a ajuda de várias aeronaves. O incêndio começou no final da manhã, na freguesia de São Luís, no concelho de Odemira. Marcelo Rebelo de Sousa não poupa no os adjetivos para classificar o discurso feito esta manhã por António José Seguro, naquele que foi o primeiro discurso de 10 de junho do novo Presidente da República.
2: Um discurso excepcional. Excepcional no que disse, excepcional na forma como disse, excepcional sobre Portugal, Camões, as comunidades, presente e futuro. Excepcional.
0: Excepcional em todos os planos, a nota máxima de Marcelo Rebelo de Sousa para o discurso feito hoje por António José Seguro em Angra do Heroísmo. Sem ceder ao populismo, Portugal precisa de coragem para tomar decisões difíceis que o futuro vai impor. Uma das principais mensagens que o Presidente da República deixou naquele que foi a primeira mensagem no 10 de junho, seguindo o que tem dito desde a campanha eleitoral, António José Seguro falou de um país que precisa de ter coragem perante o futuro.
3: Este é um tempo que nos pede coragem. A coragem prática de fazer escolhas difíceis sem ceder ao populismo. De dizer a verdade mesmo quando é desconfortável. De investir no futuro mesmo quando o presente aperta. De defender o interesse de longo prazo, mas quando o ciclo eleitoral empurra para o curto prazo.
0: De resto, o Presidente da República também deixou elogios para os 50 anos de autonomia.
3: 50 anos depois, a autonomia não enfraqueceu Portugal, fortaleceu. Criou instituições com legitimidade democrática, desenvolveu políticas adaptadas às realidades locais. Mas este aniversário não é um exercício de nostalgia. Deve, igualmente, ser um convite à lucidez. Porque 50 anos de autonomia revelam também o que ficou por fazer. As assimetrias persistentes entre o continente e as regiões autónomas. O custo real da insularidade que continua a pesar sobre famílias e empresas. E a necessidade de um modelo de financiamento que reflita com mais precisão e mais justiça a especificidade destas regiões.
0: Certos do primeiro discurso de 10 de junho do novo Presidente da República. A Ministra do Ambiente pede aos portugueses para seguirem as indicações das autoridades sobre os fogos florestais. Maria da Graça Carvalho garantiu esta manhã que o Governo está a preparar a época de incêndios, mas admitiu que as alterações climáticas dificultam o trabalho de quem lida com este assunto.
4: Com as alterações climáticas, o que se passa é que as características dos incêndios são diferentes de há 10 ou 15 anos. São maiores, são mais difíceis de combater, são um incêndio, e isto está a acontecer, já aconteceu nos Estados Unidos, no Canadá, e agora é aqui, são dificílimos de combater, e portanto muita atenção, sigam as indicações das pessoas, das entidades oficiais.
0: Em declarações aos jornalistas, à margem de uma iniciativa na região centro, a ministra recordou as orientações que foram dadas pelo governo às juntas de freguesia sobre os equipamentos que devem ter durante o período crítico de incêndios.
4: Durante os efeitos, estarmos mais protegidos. Isso significa, por exemplo, os planos que o senhor ministro da Economia tem de todas as juntas de freguesia terem geradores, terem comunicações por satélite, pelo menos há um sítio em cada aglomerado em que as pessoas podem ir e ter acesso à eletricidade e a comunicações.
0: De resto, a ministra agradeceu também a ajuda de Espanha no período das tempestades, no início deste ano, um auxílio que ajudou a mitigar as falhas de energia que se sentiram na região centro do país.
4: A linha de alta tensão que liga Portugal de norte a sul ficou danificada e durante algum tempo nós do norte de Portugal injetávamos para Espanha, que vinha por Espanha e injetava para sul, para podermos abastecer o sul. Portanto, tudo isto é feito com um trabalho conjunto. Por exemplo, durante as cheias trabalhavam 24 horas a diretora-geral, que eu ontem também agradeci, da água, que é o equivalente aqui ao engenheiro Pimenta Machado, trabalhava 24 horas toda a noite a ajudar-nos exatamente nessa coordenação das barragens.
0: Fica o agradecimento de Maria da Graça Carvalho à Espanha. A Amnistia Internacional acusa Israel de desenvolver uma campanha de limpeza étnica na Cisjordânia ocupada através da deslocação forçada de comunidades palestinianas e denuncia a passividade da comunidade internacional sobre o que se passa nestes territórios. Mensagens que constam de um relatório divulgado hoje em Berlim. Teresa Correia.
5: Israel já usurpou 60% da Cisjordânia. Uma anexação deliberada, acusa a Amnistia Internacional, conseguida pela deslocação forçada dos palestinianos, pela expansão dos colonatos e pelo apoio à violência dos colonos judeus, denuncia a Amnistia Internacional. No novo mapa, 117 comunidades palestinianas, sobretudo beduínas e pastoris, foram obrigadas a deixar o território entre 2023 e 2025. Nesses dois anos, quase 6 mil pessoas tiveram de abandonar as suas casas. A Cisjordânia tem agora 363 postos avançados, colocados pelos colonos judeus, sob a tolerância e até o incentivo de Israel, denuncia a Amnistia Internacional no relatório Eliminar tudo o que é palestiniano, a limpeza étnica de Israel na Cisjordânia.
0: Mais uma denúncia da Amnistia Internacional contra Israel. Hoje é dia de estreia no Teatro Companhia Mais Um, dirigida por Silvina Pereira, apresenta um texto de Camões, num dia em que também é celebrado o Dia de Portugal. A companhia que estuda e divulga o repertório clássico português, menos conhecido do público, leva a palco Enfatriões, uma intriga de deuses e mortais. Sandy Gageiro.
6: A peça centra-se numa das aventuras amorosas de Júpiter no mundo dos mortais. Nesta narrativa vamos encontrar equívocos, conflitos em torno da identidade, humor e confusões.
7: É uma peça que ao longo dos séculos muitos autores têm glosado, têm pegado nesse tema. É muita invenção teatral, uma grande capacidade de jogo cênico. Portanto, muita ação.
6: Silvina Pereira encena esta peça, um regresso a Camões que a companhia conhece bem.
7: Por detrás de todos os géneros, com o pivô, todos os géneros, os sonetos, sempre a marca de um grande poeta. E de um grande poeta dramático.
6: A companhia Teatro Mais Um, dirigida artisticamente por Silvina Pereira, dedica-se há mais de 4 décadas à investigação, à encenação e a promover textos fundamentais da literatura portuguesa. No entanto, sente que em Portugal não é dado o devido valor aos clássicos nacionais e refere que há todo um manancial do século XVI para conhecer.
7: Ou seja, há um divórcio, há um dissídio profundo entre os portugueses e a sua arte e os seus nomes maiores, as suas maiores produções.
6: E é por isso que a companhia continua a defender o repertório clássico e é possível conhecer este Camões cheio de ação, enganos e desenganos na peça Enfatriões.
0: Uma nova peça da Companhia Mais Um estreia este feriado no Auditório Camões, em Lisboa. Fica até sexta-feira. Desde as 4:30 da tarde, o Leça e o Vitória de Cernás tentam ver quem vence o Campeonato de Portugal, uma espécie de quarta divisão do futebol português. É a última final futebolística da época, uma final que está a ser seguida pelo repórter Carlos Manuel Santos. Já há golos aí no Jamor, Carlos?
8: Ainda não, 36 minutos, Lessa 0, Vitória Cernache 0. Lessa mais forte no jogo, 6 remates, 2 cantos, mas mais forte nas bancadas, os cerca de 2.500 espectadores que vieram da Vila de Cernache de Bom Jardim, Vila Portuguesa, onde nasceu o santo contestável Nuno Álvares Pereira. E no dia de Portugal e de Camões, referi que Luís de Camões faz referência a Nuno Álvares Pereira 14 vezes nos Lusíadas. E a equipa do santo contestável, aqui está, em pleno 10 de junho, no Jamor, a tentar conquistar o seu primeiro título nacional da sua história. O jogo para já, sem grandes ocasiões de jogo, com 36 minutos e agora Lessa pode marcar, não marca, é bola para fora. 36 minutos, Lessa 0, Vitória Cernache também 0.
0: É um jogo que vai continuar a ser seguido por Carlos Manuel Santos. O árbitro Omar Artan foi hoje recebido em euforia em Mogadishu, na capital da Somália. Aos jornalistas, Artan assegurou que não está desanimado com o que aconteceu e garantiu que vai estar no próximo campeonato do mundo em 2030, competição que se vai realizar em Portugal, Espanha e Marrocos. O árbitro frisou ainda que defende a honra da Somália nos bons e nos maus momentos e acabou por ser impedido de entrar nos Estados Unidos para participar no Mundial que começa este mês.
1: O Sandro David com as notícias às 5 na RTP Antena 1, simultâneo com a RTP Antena 1 Madeira, Açores e Mundo. 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Agora são 5h12 e olhando para o trânsito, Paulo Galvão, começam agora os problemas, trânsito lento, regresso das miniférias, das praias e também problemas a norte, na A28 e na A44.
9: Na região do Porto é um acidente na A44, de Valadares para o Porto, na saída para Vilar do Paraíso, o trânsito está a acumular. A A28 também tem acidente, à chegada ao Porto, junto ao nó da A4, há trânsito parado a partir da Exponor, na região de Lisboa, apenas trânsito compacto no final da A2. Para a ponte 25 de Abril, é o sentido Almada-Lisboa, com filas na descida do Feijó em direção à Praça das Portagens, a afetar também o final do IC20 para quem vem da Costa da Caparica. A saída da Costa da Caparica para Almada está também sujeita à demora no IC20 até aos semáforos dos Capuchos.
1: E ficam estas indicações para quem está na estrada a esta hora. Vamos lembrar o número da linha verde?
9: É 821-0101 até às 8.
1: E Paulo, vamos também aproveitar para lembrar que é necessário calma na estrada, embora e este seja dia feriado, depois há muita gente a regressar das miniférias e há quem depois queira chegar também depressa para ver o jogo de futebol, mais calma.
9: Todo cuidado é pouco.
1: Nem mais, até porque ainda nestas últimas horas tivemos estatística no que diz respeito à operação Viagem Sem Pressa e em 6 dias tivemos 10 mortos, 71 feridos graves, 845 feridos.
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0: Parlamento para construir um país com mais qualidade de vida e igualdade de oportunidades. Mensagem escrita pelo Primeiro-Ministro depois do discurso de 10 de junho do Presidente da República. Marcelo Rebelo de Sousa, o ex-Presidente da República, fala mesmo de um discurso excepcional. Cerca de 160 bombeiros e 5 aeronaves combatem nesta altura um incêndio no concelho de Odemira, um fogo que arde em zona de floresta, mas com casas dispersas.
1: E nesta altura, no Funchal e em Ponta Delgada estão 22 graus, 23 no Porto, 24 em Coimbra, 26 em Faro, 27 em Lisboa. As notícias às 6, a edição é de Alexandre David.
0: Um esforço conjunto, escreve o Primeiro-Ministro, depois de ouvir o discurso de 10 de junho do Presidente da República, Luís Montenegro, recorreu à rede social X para afirmar que, nesta data, ficou claro o objetivo de um esforço conjunto para um país com mais qualidade de vida e igualdade de oportunidades com respeito internacional. Nos Açores, o Dia de Portugal, de Camões e das Comunidades Portuguesas deixou claro o objetivo que temos para o país, um esforço conjunto para que os portugueses, dentro e fora do território nacional, possam ter mais qualidade de vida, oportunidades iguais e orgulho de ser parte de um todo que se realiza em cada um e merece o respeito internacional, escreveu o Primeiro-Ministro na rede social X. Marcelo Rebelo de Sousa não poupa nos adjetivos para classificar o discurso feito por António José Seguro naquele que foi o primeiro discurso de 10 de junho do novo Presidente da República.
2: Um discurso excepcional. No que disse, excepcional na forma como disse, excepcional sobre Portugal, Camões, as comunidades, presente e futuro. Excepcional.
0: Excepcional em todos os planos, nota máxima de Marcelo Rebelo de Sousa para o discurso feito hoje por António José Seguro em Angra do Heroísmo. Sem ceder ao populismo, Portugal precisa de coragem para tomar as decisões difíceis que o futuro vai impor. É uma das principais mensagens que o Presidente da República deixou em Angra do Heroísmo.
3: Este é um tempo que nos pede coragem. A coragem prática de fazer escolhas difíceis sem ceder ao populismo. De dizer a verdade mesmo quando é desconfortável, de investir no futuro mesmo quando o presente aperta, de defender o interesse de longo prazo, mesmo quando o ciclo eleitoral empurra para o curto prazo.
0: De resto, o Presidente da República também deixou elogios para os 50 anos de autonomia.
3: 50 anos depois, a autonomia não enfraqueceu Portugal, fortaleceu, criou instituições com legitimidade democrática, desenvolveu políticas adaptadas às realidades locais. Mas este aniversário não é um exercício de nostalgia. Deve, igualmente, ser um convite à lucidez. Porque 50 anos de autonomia revelam também o que ficou por fazer. As assimetrias persistentes entre o continente e as regiões autónomas. O custo real da insularidade que continua a pesar sobre famílias e empresas. E a necessidade de um modelo de financiamento que reflita com mais precisão e mais justiça a especificidade destas regiões.
0: O discurso do Presidente da República neste Dia de Portugal. Há um incêndio em Odemira, numa zona de floresta. O Comando Sub-Regional de Emergência e Proteção Civil do Alentejo Litoral explica que há casas dispersas nesta zona de mato e nesta altura há mais de 160 bombeiros e também 5 aeronaves a combater este incêndio. Um incêndio que começou ao final da manhã na freguesia de São Luís, no concelho de Odemira. O presidente do Sindicato dos Técnicos de Emergência Pré-Hospitalar lamenta que o INEM demore mais 5 minutos do que o recomendado para socorrer doentes muito urgentes. De acordo com os dados fornecidos pelo Jornal Público, pela direção do INEM, as ambulâncias de emergência médica demoram em média 14 minutos e meio a chegar nos casos mais críticos, quando deviam demorar cerca de 8 minutos. A diferença de tempos pode ter efeitos trágicos, diz Rui Lázaro, presidente do sindicato.
4: Podem ser fatais, têm sido fatais. Para a maior parte das situações, o que está padronizado internacionalmente é que imediatamente a seguir ao pedido de ajuda, a resposta possa ser num tempo inferior a 7 minutos. quando aceitamos que mais de metade destas emergências de prioridade máxima em que a pessoa está de facto em risco iminente de morrer, a resposta é fora de tempo, pois representa o falhanço do sistema e que carece de alterações imediatas e não da estratégia que está atualmente a ser seguida.
0: O presidente do Sindicato dos Técnicos de Emergência Pré-Hospitalar diz que estes atrasos acontecem devido à dificuldade em encontrar equipas e meios disponíveis à hora que são necessários.
4: Tem havido, dos casos que têm vindo a público, uma enorme dificuldade em encontrar meios de emergência disponíveis, mas também equipas devidamente qualificadas para prestar assistência à emergência médica. Não só reduzimos as competências e a formação dos profissionais, como ainda o Governo se propõe a reduzir em 100 a capacidade de transportar doentes, passando os atuais 44 CIVs para viaturas ligeiras, portanto tem capacidade de transporte, mas também as 56 ambulâncias de emergência médica para 40 ambulâncias na retaguarda para fazer transferências hospitalares. Pois bem, não vai ser com menos 100 ambulâncias no universo de 700 que vamos conseguir cumprir melhor os tempos.
0: Rui Lázaro diz também esperar que o Presidente da República vete a nova lei que está em preparação, a nova lei orgânica do INEM. A Comissão Europeia adotou duas estratégias específicas, uma para as ilhas da União Europeia, outra para as comunidades costeiras, definindo pela primeira vez uma abordagem coordenada para apoiar estes territórios e desbloquear o potencial a longo prazo. O objetivo é melhorar a qualidade de vida e criar oportunidades para os 17 milhões de pessoas que vivem em mais de 4 mil ilhas em 16 estados da União Europeia e os 95 milhões de pessoas vivem ao longo dos 70 mil quilómetros de costa e em zonas costeiras de 22 estados-membros. André Neves.
5: Bruxelas propõe uma abordagem coerente que inclua a economia, a conectividade, a energia, o ambiente, a demografia e a segurança de forma integrada. Rafael Fito, vice-presidente executivo da Comissão com a pasta da coesão e reformas, explica porquê.
6: A insularidade não é apenas um facto geográfico, tem um custo económico real. Por exemplo, nas ilhas, os custos de transporte, os preços da habitação e o custo da prestação de serviços públicos são muito mais elevados em comparação com o continente. É o que chamamos o custo da insularidade, um custo que milhões de cidadãos e empresas da União Europeia pagam todos os dias, simplesmente por causa do local onde vivem e operam. Isto resultando num impacto negativo estrutural a longo prazo nos seus rendimentos e na competitividade.
5: A estratégia vai basear-se em quatro pilares, a começar pelo desenvolvimento económico, conectividade e competitividade.
6: A conectividade é o principal desafio para as ilhas. Apoiaremos uma melhor infraestrutura de transportes e também digital. Avaliaremos a situação específica das ilhas na revisão dos quadros de auxílios estatais relevantes.
5: O segundo pilar que Bruxelas quer desenvolver está relacionado com a energia, o clima e o ambiente. A Comissão sabe que as ilhas são frequentemente isoladas em termos energéticos e por isso quer alargar a iniciativa Energia Limpa às ilhas até 2030 e criar meios de proteção da biodiversidade única que se encontra nestes territórios. E o mais importante, as pessoas.
6: Muitas ilhas enfrentam o declínio populacional, o envelhecimento da população, a fuga de cérebros e a forte pressão sobre o mercado imobiliário. Vamos agir em relação à acessibilidade da habitação. Vamos apoiar a mobilidade dos jovens e investir no património cultural que faz com que as comunidades destas ilhas sejam únicas.
5: 358 partes interessadas de 18 Estados-membros, cidadãos, autoridades públicas, empresas, universidades, ONG e redes insulares participaram nas audições e encontros que decorreram durante meses para preparar esta estratégia que tem em conta a participação de todos.
0: As novas estratégias da Comissão Europeia para as ilhas e para as comunidades costeiras dos 27 países. A Rússia promete uma resposta firme e eficaz ao novo pacote de sanções ao país, anunciado ontem pela Presidente da Comissão Europeia, Maria Zakharova, porta-voz do Ministério dos Negócios Estrangeiros russo, garante que Moscou vai usar todos os meios legais e políticos para contestar as sanções anunciadas esta terça-feira, em particular as sanções relacionadas com a pesca.
7: Reservamos o direito de utilizar todo o arsenal de instrumentos políticos, legais e quaisquer outros à nossa disposição para proteger a segurança marítima e os legítimos interesses dos armadores e proprietários dos navios.
0: Os responsáveis russos garantem que este novo pacote de sanções não vai afetar a economia do país. Desde as 4:30, o Leça e o Vitória de Cernás tentam ver quem vence o Campeonato de Portugal, uma espécie de quarta divisão do futebol português, a última final futebolística da época. Já estamos a entrar nos últimos minutos desta partida. Como está o resultado neste momento, Carlos Manuel Santos?
8: De Cernach entrou e marcou Ekanga, agora ao minuto 70, uma bola centrada do lado esquerdo por Kevin e Ekanga no meio com o cabeceamento certeiro a atirar para o fundo da baliza e empatar este jogo aqui no Jamor. Agora o Leça tinha acabado a primeira parte em vantagem, tinha marcado por Nzanza no tempo de compensação da primeira parte e agora é o empate para o Vitória Cernache quando estamos a 20 minutos do termo da partida. Para já, e então com esses 72 minutos, Leça 1, Vitória Cernache 1.
0: Para já, tudo empatado nesta final do Campeonato de Portugal. Portugal vai jogar contra as Ilhas Faroé, Polónia e Argélia na fase de grupos para o Mundial de Handball. Acabam de ser conhecidos os grupos para esta fase do Campeonato do Mundo e Portugal é a cabeça de série do Grupo F. A Seleção Nacional começa por jogar com a Polónia, dia 14 de janeiro, segue-se a partida contra a Argélia e a 16 de janeiro termina com as Ilhas Faroé. O Mundial de Handball está marcado para janeiro do próximo ano na Alemanha.
1: Sandro David com as notícias às 6 na RTP Antena 1, simultâneo com a RTP Antena 1 Madeira, Açores e Mundo. 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E agora são 6 e praticamente 12 minutos. Paulo Galvão, o problema mantém-se na A28, é para já a única zona onde o trânsito está mais lento ou mesmo parado.
9: Exatamente, temos o trânsito parado para quem vem de Viana do Castelo para o Porto, na zona de Leça da Palmeira, porque há mais à frente um acidente antes do nó da A4, pouco depois da saída para o Porto de Leixões, e portanto esta entrada na cidade do Porto está demorada. Marginal do Porto também com algum movimento entre a Ponte Infante e a zona da Alfândega do Porto, nos dois sentidos. Na região de Lisboa há filas para a Ponte 25 de Abril, para entrar em Lisboa. Estão na Baixa da Almada, com a A2 no Pararranca, até à entrada no Tabuleiro. Afeta também o IC20 e o acesso do Centro-Sul. A Marginal também tem trânsito acumulado em direção a Lisboa, entre Passo de Arcos e Caxias.
1: E ficamos então com estas indicações para quem está na estrada a esta hora. Falta-nos lembrar o número da linha verde.
9: É 821-0101, até às 8.
1: Olha, a seguir vem um hino para nós. Pelo menos para mim é o Il Desvio da Preguiça. Nada como um bom Dolce e Farinina.
9: Ah, muito bem. Tu
1: é, não é?
9: Estou a precisar também.
1: Era. Está quase. É às 8. Até já, Paulo. Paulo Galvão com o Serviço Nacional de Trânsito. Cuidados técnicos de emissão de Filipe Pinto e Tiago Vaz. Eu sou a Noemi Gonçalves.
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1: Estamos juntos consigo neste Dia de Portugal, das comunidades de Camões e agora com o elogio da preguiça, Miguel Araújo, no topo de hora na RTP Antena 1. Daqui a pouco há Marco.
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1: 7 horas em Portugal continental e na Madeira, são 6 nos Açores. Esta hora, Alexandre, que está no topo da atualidade.
2: Alega direito de defesa, é o regresso das ameaças contra o Irão. Donald Trump diz que vai atacar em força ainda hoje para responder ao derrube de um helicóptero norte-americano. O governo da Guiné-Bissau, indignado, acusa o ministro português dos Negócios Estrangeiros de ingerência nos assuntos internos do país. Luís Montenegro diz que o dia de hoje deixou claro que existe um objetivo conjunto para construir um país com mais qualidade de vida e igualdade de oportunidades. Mensagem escrita pelo Primeiro-Ministro depois do discurso de 10 de junho do Presidente da República.
1: Nesta altura, no Funchal e em Ponta Delgada estão 22 graus, 23 no Porto, 24 em Coimbra, 26 em Faro e 27 em Lisboa. As notícias às 7, a edição é de Alexandre David.
2: Perante o derrubo do helicóptero norte-americano, Donald Trump volta às ameaças contra o Irão e agora diz que vão voltar a atacar o Irão em força e sublinha que tem direito a fazê-lo.
3: We're going to be attacking them very hard. I guess we have the right to do that. You know, they shot down a very, very incredible, actually an incredible machine.
2: O presidente norte-americano diz que o ataque em força contra o Irão deve acontecer ainda durante este dia como represália contra o derrube de um helicóptero norte-americano. O governo da Guiné-Bissau não ficou nada satisfeito. Os militares no poder na Guiné-Bissau acusam o ministro português dos Negócios Estrangeiros de ingerência e paternalismo neocolonial contra o Estado soberano guineense e ameaçam Portugal de severas consequências nas relações bilaterais. A acusação é feita na sequência das declarações de Paulo Rangel, em entrevista à Antena 1, em que falou do eventual levantamento da suspensão da Guiné-Bissau da Cplp e reiterou a exigência de regresso à ordem constitucional e da liberdade do presidente da Assembleia Nacional Popular, Domingos Simões Pereira. Em conferência de imprensa, o Conselho Nacional de Transição, através do porta-voz Fernando Vaz, respondeu a Paulo Rangel.
4: Se presta a funcionar como mera ferramenta de influência geopolítica e de projeção dos interesses paroquiais de Portugal. A nossa dignidade nacional e a nossa independência, conquistadas com sangue no campo de batalha, não estão à venda nem dependem do escrutínio de instâncias internacionais que pretendem tratar a nossa República como uma colónia administrativa de outrora. Cumpre, aliás, desmistificar a retórica da dependência e recordar ao chefe da diplomacia portuguesa que a Cplp nunca financiou atos eleitorais na Guiné-Bissau.
2: A indignação do governo da Guiné-Bissau depois das declarações de Paulo Rangel, o ministro dos Negócios Estrangeiros, em declarações à Antena 1. Um esforço conjunto, escreve o primeiro-ministro, depois de ouvir o discurso de 10 de junho do presidente da República, Luís Montenegro, recorreu à rede social X para afirmar que nesta data ficou claro o objetivo de um esforço conjunto para um país com mais qualidade de vida e igualdade de oportunidades com respeito internacional. Nos Açores, o dia de Portugal, de Camões e das comunidades portuguesas deixou claro o objetivo que temos para o país, esforço conjunto para que os portugueses, dentro e fora do território nacional, possam ter mais qualidade de vida e oportunidades iguais. Marcelo Rebelo de Sousa não poupa nos adjetivos para classificar o discurso feito esta manhã por António José Seguro, nos Açores, naquele que foi o primeiro 10 de junho do novo Presidente da República.
5: É um discurso excepcional no tratamento de Portugal, tratamento de Camões, tratamento das comunidades, e excepcional quer relativamente ao passado, quer ao presente, quer ao futuro. Portanto, isto quanto ao conteúdo e quanto à forma e ao empenho com que é tratada esta matéria, todo ele é um discurso excepcional e é muito marcante, porque é o primeiro discurso de um mandato presencial aqui nos Açores, depois de muitos anos sem haver dia de Portugal nos Açores.
6: Tem sido excepcional também o início do mandato de António José Seguro.
5: Tá.
2: excepcional em todos os planos, a nota máxima de Marcelo Rebelo de Sousa para o discurso feito hoje por António José Seguro em Angra do Heroísmo. A Ministra do Ambiente pede aos portugueses para seguirem as indicações das autoridades sobre os fogos florestais. Maria da Graça Carvalho garantiu esta manhã que o Governo está a preparar a época dos incêndios, mas admitiu que as alterações climáticas dificultam o trabalho de quem lida com esta matéria.
6: Com as alterações climáticas, o que se passa é que as características dos incêndios são diferentes de há 10 ou 15 anos. São maiores, são mais difíceis de combater, são um incêndio, e isto está a acontecer, já aconteceu nos Estados Unidos, no Canadá, e agora é aqui, são dificílimos de combater, e portanto muita atenção, sigam as indicações das pessoas, das entidades oficiais.
2: Em declarações aos jornalistas, à margem de uma iniciativa na região centro, a ministra recordou as orientações que foram dadas pelo governo às juntas de freguesia sobre os equipamentos que devem ter durante o período crítico dos incêndios.
6: Durante os efeitos, estarmos mais protegidos, isso significa, por exemplo, os planos que o Sr. Ministro da Economia tem de todas as juntas de freguesia, terem geradores, terem comunicações por satélite, pelo menos há um sítio em cada aglomerado em que as pessoas podem ir e ter acesso à eletricidade e a comunicações.
2: A ministra agradeceu também a ajuda de Espanha no período das tempestades, no início deste ano, o auxílio que ajudou a mitigar as falhas de energia que se sentiram na região centro do país. Não está fácil encontrar o campeão do Campeonato de Portugal de Futebol. O Leça e o Vitória de Sernés, os dois finalistas, já jogam desde as 4:30 da tarde e agora já estamos no prolongamento. Carlos Manuel Santos.
7: Nada fácil, Alexandre. Estamos na segunda parte do prolongamento e o resultado mantém-se como no final dos 90 minutos. Leça 1, Vitória Sernás 1. Depois do Leça ter dominado a primeira parte do encontro, o Vitória a segunda parte. Neste prolongamento ninguém se está a destacar e sente-se o cansaço dos jogadores. O jogo agora é parado e devagar. Parece que ambas as equipas querem ir a penaltis. Estamos agora a 10 minutos do final da partida. Leça 1, Vitória de Sernás também 1.
2: Tudo ainda para decidir neste Campeonato de Portugal de Futebol. Depois da vitória por 2-1 frente ao Chile, a seleção portuguesa faz esta noite o último jogo de preparação antes do Mundial nos Estados Unidos, no México e também no Canadá. Desta vez é frente à Nigéria. Um jogo que começa 15 minutos antes das 9 da noite no estádio de Leiria. É precisamente para lá que seguimos agora em direto, já com muita gente junto do estádio. Pedro Ribeiro.
8: Mais gente do que há meia hora atrás, as pessoas começam a fazer a fila junto às entradas do estádio Dr. Magalhães Pessoa e obviamente juntamos aqui a futebol, a seleção nacional, a partida para os Estados Unidos e também reerguer Leiria depois dos primeiros 3 meses onde este distrito foi fustigado pelas tempestades. Boa tarde a ambos, dois convidados da Antena 1. O que é que esperam desta partida e também deste ato de solidariedade depois de Pedro Proença ter dito que trazia a seleção a Leiria e prometeu e cumpriu?
9: Verdade, é efetivamente muito importante para nós, e 28 de janeiro foi uma data marcante aqui para o distrito de Leiria, mas aqui o que interessa é a seleção, e esta vinda da seleção aqui efetivamente vai-nos trazer e vai trazer muita gente ao estádio. Os bilhetes estão esgotados, portanto para nós é uma alegria imensa. Espero ver Ronaldo a jogar. Um jogo muito importante da Nigéria, até porque o próximo adversário de Portugal é também uma equipa da África, e é acho que é um jogo estratégico por parte da seleção.
8: Muito obrigado a ambos pela vossa companhia. Bom jogo. Dizer também que as pessoas vão entrando paulatinamente, vão chegando aqui também ao estádio Dr. Magalhães Pessoa. 20:45, o início desse Portugal-Nigéria, e todos esperam esse resultado também igual a 2022, também na corrida para o Mundial, onde em Alvalade Portugal bateu a Nigéria por
7: 4-0.
10: Reportagem de Pedro Ribeiro, um jogo que vamos naturalmente seguir em direto com o relato a partir das 20h45, emissão especial logo a seguir às notícias das 8. Neste feriado de 10 de junho, olhamos para estreias desta semana no cinema. Chega hoje às salas o filme português 18 Buracos para o Paraíso. É um filme de Margarida Vaz que tem o Alentejo como pano de fundo.
11: Merdade à venda no interior do Alentejo é o ponto de partida do realizador João Nuno Pinto.
12: Uma grande propriedade já teve o seu tempo áureo, mas que agora é grande demais para se manter. E tem pessoas que lá trabalharam a vida inteira. E o que é que vai ser feito a estas pessoas quando essa propriedade for vendida? Porque essas pessoas não têm uma palavra a dizer, no entanto elas são diretamente afetadas pela consequência da venda.
11: João Nuno Pinto apresenta os pontos de vista de duas famílias.
12: Aborda esta questão social e dentro de uma perspectiva das famílias. Família proprietária, mas depois há a visão de quem lá trabalhou a vida toda e que é afetada por isso.
11: O realizador João Nuno Pinto não podia ficar indiferente a temas como a seca, os incêndios, o turismo e a especulação imobiliária.
12: Temos um país que está virado para meia dúzia de portugueses que estão a enriquecer, mas para a grande maioria não, está tudo mais caro. O problema da habitação é seríssimo. Pensar e fazer um filme, eu não posso ficar indiferente. É a minha contribuição, é o megafone que eu tenho para poder falar destas questões.
11: E o porquê do título 18 Buracos para o Paraíso?
12: Os 18 buracos ligado ao golfe, mas é esta ilusão que é através de transformar aquilo num campo de golfe que vamos atingir a felicidade. Vamos chegar, né, a um lugar bom, ao paraíso. Mas tem essa ironia, porque é uma ilusão.
11: Ironia em 18 Buracos para o Paraíso, um filme sobre um país em transformação.
13: Vai tudo acabar. O mundo vai acabar. E depois os fogos fazem parte do ecossistema.
10: 18 Buracos para o Paraíso estreia esta quarta-feira.
1: O Sandro David com as notícias às 7 na RTP Antena 1, simultâneo com a RTP Antena 1 Madeira, Açores e Mundo. 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

0: Irão. Donald Trump diz que vai atacar em força ainda hoje para responder ao derrube de um helicóptero norte-americano. O governo da Guiné-Bissau, indignado, acusa o ministro português dos Negócios Estrangeiros de ingerência nos assuntos internos do país. Luís Montenegro diz que o dia de hoje deixou claro que existe um objetivo conjunto para construir um país com mais qualidade de vida e igualdade de oportunidades. Mensagem escrita pelo primeiro-ministro depois do discurso de 10 de junho do presidente da República.
1: Nesta altura, no Funchal e em Ponta Delgada, estão 22 graus, 23 no Porto, 24 em Coimbra, 26 em Faro e 27 em Lisboa. 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
0: Depois da vitória por 2-1 frente ao Chile, a seleção portuguesa faz esta noite o último jogo de preparação antes do Mundial, desta vez em frente à Nigéria. É um jogo que começa daqui a mais ou menos 45 minutos, antes 15 minutos, antes das 9 da noite, no estádio de Leiria. É precisamente para lá que seguimos agora em direto. Já sabemos o...
2: 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Je vous laisserai, voilà, on se retrouvera demain, hein, voilà. Là, on va s'écouter nos deux chansons à la suite, consacrées à Cesaria Evora. Saudade et une belle chanson également, Petit Pays. Voilà, rien que pour vous, un grand bonsoir. François, avec vous.

0: O que é que não deve faltar à seleção portuguesa neste Mundial em termos de ementa?
1: O que é que não deve faltar?
2: Atenção, atenção.
1: Ouça, o que é que não deve faltar à seleção portuguesa?
0: Eu disse que tinha umas ratoeiras.
1: Pois, tudo o que é português, mas como nós estamos no outro lado do oceano, só se eles trouxeram, um bom bife.
0: Muito bem, agora outra pergunta que eu acho que é fundamental. Se o que prato é que escolhia, o que emenda é que preparava se Portugal for campeão do mundo para celebrar essa conquista?
1: Que prato é que eu fazia? Olha,
0: prato português, porque os jogadores portugueses...
1: Prato português, eu já lhe vou dizer uma coisa. Pois era um bom labagante português, mas como nós cá não temos labagante, mas temos uma lagosta portuguesa que também não fica atrás da nossa lagosta portuguesa.
0: Muito bem. Acompanha a música portuguesa, mantém as tradições portuguesas, mas ainda há pouco tive a oportunidade de ouvir a cantar a portuguesa. Quando a portuguesa toca e quando, antes do jogo da seleção, o que é que lhe passa pela cabeça? O que é que lhe vai na alma?
1: O que é que me vai na minha alma? Uma emoção tão grande, que as lágrimas caem para cara abaixo.
0: E agora conseguiu-me arrepiar também. Eduardo, muito obrigado. E agradecer o convite para estarmos aqui em Palm Beach, West Palm Beach, a acompanhar o Portugal-Nigéria antes da seleção chegar, porque a seleção depois da manhã já vai estar. Muito obrigado, foi um enorme prazer. Falar também com o Joaquim. Joaquim, Portugal escolheu bem o West Palm Beach? Fala-nos um bocadinho aqui do West Palm Beach. Aliás, Palm Beach Gardens é onde a seleção treina, não é? Mas estamos neste momento em West Palm Beach.
3: O West Palm Beach é um lugar muito acolhedor dos portugueses e estamos muito contentes porque a seleção vem treinar aqui, pertinho da minha casa, em Palm Beach Gardens. Portanto, estou muito contente. Oxalá que eles ganhem, porque eu gostava de ter eles todos aqui neste clube a almoçar com a gente. Mas não
0: nunca
3: vai...
0: sabe, nunca vai sabe. Oxalá que sim. Muito bem. Se eu lhe desse agora um minuto para falar de Portugal para o mundo, o que é que diria?
3: Olha, muito orgulhoso por Portugal chegar ao que chegou e acho lá que ganho o campeonato.
0: Há quantos anos está nos Estados Unidos? O que é que eu trouxe para a Flórida?
3: O que me trouxe, nos Estados Unidos estou desde 1970 e o que me trouxe para a Flórida é o clima. Adoro o calor e não o frio.
0: Você não, nós adoramos. E o Fernando Henrique, que daqui a pouco vai estar também direto, também está a fazer sinal que sim, o tempo está um bafo tremendo. Os jogadores, acha que os jogadores vão ser...
3: Eu acho que sim.
0: Yeah. Vão gostar ou vão sentir, ou vão sentir dificuldades?
3: Não, eles vão gostar. Este é um clima maravilhoso. Yeah.
0: Prognóstico para o Portugal-Nigéria, último teste de Portugal antes de avançarem aqui para onde já nos encontramos nos Estados Unidos. Prognósticos para o jogo de hoje, Portugal-Nigéria em Leiria.
3: Portugal vai ganhar hoje, mais uma vez. Vamos fazer votos por isso, para que eles ganhem.
0: Qual é o jogador que atualmente o senhor mais gosta na seleção?
3: É o Ronaldo, em primeiro lugar.
0: O Ronaldo.
3: Yeah, é um bom jogador e oxalá que, pronto, e eu também como é que chama, o que jogou no Benfica,
0: vários jogadores, João Félix?
3: João Félix também, e todos eles são bons jogadores, sério, estarem lá, são bons jogadores.
0: Boa confraternização, só terminar aqui, João com o Vítor. Vítor, você está impecável. Está impecável. Uma camisa com a bandeira da seleção portuguesa. Hein? Está preparado para esta gala e para a última dança de Cristiano Ronaldo, não é? Que este vai ser o último Mundial.
4: É verdade. Não. Eu acho lá que eu tenho que usar esta camisa muitas vezes e lavá-la muitas vezes, porque é sinal que Portugal vai continuar, não é?
0: Está confiante?
4: Estou. Temos de estar sempre confiante.
0: E qual é o seu prognóstico para hoje também?
4: Oh, tem que ser Portugal, pois, naturalmente. No ano, sem dúvida.
0: O que é que, quando a seleção está por perto, o que é que, O que é que sente? O que é que sente? Well, aos ouvintes da antena, diga-nos lá.
4: Eu vim de Portugal e de novo, não sou assim grande fã de futebol, não é? Mas eu sempre gosto. Mas para mim a coisa que dá mais é mais uma ocasião da gente ter um orgulho de juntar. Assim, mas é por isso que vocês estão aqui todos, nós temos claro. Aqui todos e vamos continuar. É uma
0: manter
4: ocasião...
0: as tradições de Portugal.
4: Exatamente. É de nos ajuntarmos e sentirmos aquele orgulho das nossas raízes.
0: Muito bem.
4: É o que dá melhor.
0: Sr. Gomes Dias, uma casa portuguesa com certeza. Vamos continuar por aqui. Agora vão passear à boleia do Fernando Eurico pelo centro de treinos em Palm Beach, não é?
2: Uhum,
0: onde a seleção vai treinar. Uhum. O Fernando esteve lá, esteve hoje a acompanhar toda essa visita guiada ao centro de treinos e tem muito para vos contar. Mas já agora, Fernando, e antes de passar a bola, gostava de revelar aos nossos ouvintes que nós temos ainda muito boas entrevistas para colocar no ar nos próximos dias. Dizer que vamos falar com o João, com o árbitro... que vai estar neste Campeonato do Mundo de futebol.
2: Uhum.
0: O João Pinheiro, estava-me a faltar o João Pinheiro, se tivesse lápis. Portanto, há uma entrevista exclusiva à Antena 1 do árbitro João Pinheiro. Uma entrevista com a cônsul portuguesa em Miami. Também tivemos a oportunidade de ouvir Bobista, o atual selecionador de Cabo Verde, o Rian Mendes, o próprio Vozinha... e também o vice-presidente da Federação Cabo-Verdiana de Futebol. Portanto, fiquem atentos. Ah, e já agora dizer-lhes que esta manhã também falámos com o responsável pelo centro de treinos onde a seleção portuguesa montou o seu quartel-general, Team Ford, é isso? Estou a pronunciar bem? Team Ford. Então, a bola para o Fernando Eurico e um abraço para ti e para todos aqueles que estão a ouvir a nossa emissão e para todos aqueles que vão trabalhar para a Antena 1 no Magalhães Pessoa, em Leiria. Um grande abraço a partir de Palm Beach.
5: Ora bem, Team Ford, que é o responsável então pelo centro de treinos onde Portugal vai preparar a máquina para o ataque ao Grupo K deste Campeonato do Mundo, revelou, de resto já sabia também, mas revelou com um grande orgulho que o Real Madrid, por exemplo, esteve lá nesse centro de treinos onde Portugal vai trabalhar. Esteve o Real Madrid no último Campeonato do Mundo de clubes, a seleção inglesa, a seleção dos Três Leões de São Jorge, esteve nos primeiros dias aqui nos Estados Unidos a preparar também, precisamente, o Campeonato do Mundo, onde Portugal vai operar a partir do próximo sábado com um treino aberto. Tenho o Sérgio Pereira, do Mais Futebol, junto a mim. É mais uma visão diferente, pelo menos, da minha. Sérgio, o que é que achaste do local onde Portugal vai trabalhar, que as condições que vai encontrar?
6: Olha, o primeiro impacto foi surpresa. Surpresa porque é um centro de treinos que... completamente diferente daquilo que nós estávamos habituados de ver noutras grandes competições, noutros mundiais, por exemplo, que geralmente são centros de treinos que já existem, que já estão lá, pertencem a um clube ou pertencem a uma federação, mas que já existem. Neste caso, o centro de treinos é colocado num centro de desporto que tem várias modalidades onde as pessoas ali da zona podem praticar ténis, podem praticar corrida, tem várias modalidades. E depois há os campos de futebol, onde foram instaladas as tendas que permitem a Portugal ter todas as comodidades para se preparar antes dos treinos. É diferente do que estamos habituados, mas eu acho que cumpre a principal função, que é permitir aos jogadores ambientar-se ao calor e sobretudo à umidade desta zona dos Estados Unidos, da Flórida e do sul dos Estados Unidos, que é aquilo, na minha opinião, que causa mais impacto. É realmente a umidade, que aqui chega a ser o dobro do que estamos habituados em Portugal.
5: Muito obrigado, Sérgio, por esta opinião. De facto, o calor é imenso, andamos sempre a transpirar devido à umidade. Em relação ao centro onde Portugal vai trabalhar, dizer que está, obviamente, a segurança no topo das preocupações dos norte-americanos. Team Ford falou mesmo no circo que se pode montar em torno da figura de Cristiano Ronaldo. A verdade é que este centro de treinos fica longe, praticamente, da estrada, do asfalto, é muito difícil alguém se aproximar do local e, portanto, Portugal vai estar na santa paz da seleção, sem ninguém incomodar, e por aí os jogadores não vão ter problema. O que reparei, e que é importante também dizer, é que a Federação trabalhou tão bem que os relvados, e são vários os relvados à disposição de Roberto Martínez, são relvados diferenciados, mas são relvados que vão servir de teste para os jogos em Houston e para os jogos em Miami. Em Houston o estádio é fechado e por isso a relva mais alta, e em Miami é ao ar livre e a relva é mais curta. Esses pormenores vão ser muito importantes para que os jogadores se comecem já a ambientar, digamos assim, às condições que vão encontrar em competição. De resto, também a dizer que, obviamente, a Federação montou uma tenda onde os jogadores vão poder conviver, onde vão poder ouvir as palestras de Roberto Martínez, onde vão poder trabalhar o físico. É, de facto, impressionante essa tenda, onde não falta nada aos jogadores. E para o lado da imprensa, está tudo montado, tudo testado, uma área de trabalho bem agradável, e depois a sala de imprensa com muitos lugares disponíveis para os muitos jornalistas, e são já vários jornalistas estrangeiros que vêm também acompanhar a seleção nacional. Este foi o momento mais importante do dia, mesmo sem a seleção aqui nos Estados Unidos. Agora, meu caro João Gomes Dias, vamos à bola em Leiria. Nós estamos a milhares de quilómetros de distância junto da comunidade portuguesa. Vamos também escutar o relato da Antena 1 e, se entenderes por bem, ao intervalo vamos sentir, claro, aqui sim, o pulso às emoções.
2: É um oceano que nos separa, mas ainda assim é um sentimento que nos une, este da ligação a Portugal, e daqui a pouco o arranque desse Portugal-Nigéria.
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2: Recordo que o Campeonato do Mundo começa já amanhã com esse jogo entre o México e a África do Sul. Curiosamente, a reedição do jogo de abertura do Mundial 2010, na altura em território sul-africano, agora em território mexicano. O jogo está agendado para as 8 da noite, hora de Portugal Continental, no mítico estádio Azteca. Antes de voltarmos à Leiria para fixar em definitivo, três notas rápidas que marcam a tarde deste 10 de junho. A primeira, para lhe dizer que Rui Costa vai falar amanhã às 6 da tarde na Luz, cumprindo, ainda que para lá do prazo inicialmente estabelecido, essa prometida comunicação aos sócios. A segunda nota está relacionada com o Campeonato de Portugal, o quarto escalão do futebol nacional, que foi hoje conquistado pelo Lefce numa final frente ao Vitória de Cernache, final resolvida apenas nos penaltis. A terceira nota vai para o handball. Portugal já conhece adversários para a fase de grupos do Campeonato do Mundo, que se vai realizar no início do próximo ano. São eles a Polónia, a Argélia e também as Ilhas Faroé. Os jogos de Portugal nesta fase do Mundial vão ser realizados na cidade alemã de Magdeburgo.
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2: Voltamos à Leiria, recordo a equipa da Antena 1, Jaime Antunes, Pedro Ribeiro, Nuno Coelho, Paulo Sérgio e José Pedro Pinto. Vamos lá para esse último ensaio antes da seleção cruzar o Atlântico, é o Portugal da Nigéria.
9: E desde já com essa garantia, João Gomes Dias e ouvinte da Rádio Pública, que há uma dupla aqui do Serviço Público de Rádio que vai jantar ou lanchar muito bem, mas que entrou no sítio onde vai ter o repasto, certamente com uma mão à frente e outra atrás. Pedro Ribeiro, bandeira de Portugal estendida no relvado do Magalhães Pessoa, bancadas praticamente lotadas.
10: Bancadas lotadas aqui no estádio Dr. Magalhães Pessoa, Leiria, não há dúvida, está completamente cheio o estádio. No centro do terreno, lá está a bandeira portuguesa, de cada lado 16 homens e mulheres, na lateral também mais 8, ou seja, há muita gente que segurou a bandeira portuguesa até ali ao centro do terreno, está completamente estendida, e neste momento estão à espera que os intervenientes na partida entrem no retângulo. O jogo, os suplentes da seleção portuguesa já entraram, já se dirigem para o banco dos suplentes. Há ali grande número de repórteres de imagem, repórteres fotográficos, para tirar as primeiras imagens à saída do túnel de acesso ao Magalhães Pessoa das três equipas. Daqui a pouco vão entrar.
9: Recordamos os 11 iniciais, estamos a 7 minutos do pontapé de saída de Portugal-Nigéria, o último teste de preparação da equipa das esquinas para o Campeonato do Mundo da América do Norte. Roberto Martínez promove 7 alterações no 11 da equipa das esquinas, alinhando com Diogo Costa na baliza, Nelson Semedo na noite da sua internacionalização número 50 com a seleção A de Portugal, Rubem Dias, Inácio e Dalô a fechar o quarteto defensivo, Vitinha e João Neves mais recuados no meio campo, Bruno Fernandes, Francisco Trincão, Pedro Neto, tudo isto em apoio a Cristiano Ronaldo. Quanto à seleção seleção da Nigéria. Atenção que o selecionador Eric Schelle retraiu ou subtraiu para esta partida peças absolutamente nucleares, muito importantes nesta equipa. Desde logo, o goleador Victor Osimhen do Galatasaray, bem como Chukwueze ou então Ademola Lookman, vai jogar com Okoye na baliza. Quarteto defensivo com Akpan à direita, Bruno Onyemati à esquerda, centrais Ajay e Kalen Bessie. No meio campo, Nadi e Ndidi. Na frente, Moses Simon e Ayobi. No meio, Dele Bashiru em apoio a Akor Adams, o avançado do Sevilha, que foi preponderante para uma época em que o conjunto andaluz acabou por ter muito drama à mistura na manutenção na La Liga Espanhola. 11 iniciais à altura, Paulo Sérgio, para conversarmos com o comentador da Rádio Pública, Nuno Coelho.
11: Nuno Coelho, boa noite. Numa altura em que as equipas se preparam para subir ao relvado do estádio Magalhães Pessoa, há 4 anos, no caminho para o Qatar, Portugal também jogou com a Nigéria, ganhou por 4-0. Ora, como disse há pouco o José Pedro Pinto, o selecionador da equipa nigeriana, já mandou as grandes vedetas, as feras, para casa. Eu diria que Portugal tem o caminho aberto, já o tinha, mas agora talvez ainda tenha mais o caminho aberto para hoje à noite se despedir em beleza do público português, já que amanhã, à hora do almoço, segue viagem para as Américas.
12: É verdade, Paulo, José Pedro Pinto, Pedro, um abraço a toda a equipa da Antena 1. Sim, eu acho que hoje é essencialmente um jogo para... ou seja, para o Roberto Martínez continuar a poder trabalhar algumas coisas em função também daquilo que são as alterações que faz, em relação ao último jogo frente ao Chile. E de certa forma é um jogo, e como tu dizias, os craques da Nigéria não estão e por isso poderá, juntando essa vitória já frente ao Chile no Jamor, Portugal ter aqui um jogo afirmativo, com uma boa exibição, e de certa forma, e puxando um pouco aquilo que é as equipas normalmente dos campeonatos, entrar numa dinâmica de vitória e que consiga prolongar isso para o Campeonato do Mundo. Por isso, Portugal é super favorito para ganhar hoje o jogo. Alguns jogadores que regressam importantes, João Neves, Vitinha, que não tinham jogado no último jogo, alguns que repetem
11: Costa
12: a titularidade
11: também, é?
12: Sim, o Diogo Costa, aqui um ou outro que eu achei que faria algum sentido poderem jogar também, o João Neves, que não, o João Félix, que não está, e por isso é um 11 montado pelo Roberto Martínez, com algumas muitas alterações, mas certamente ele próprio a pensar que este será o melhor 11 para enfrentar esta equipa, a equipa, como eu disse, ganhar confiança, e certamente ao intervalo haver novamente muitas alterações.
11: Nuno, já voltamos a conversar, porque Pedro Ribeiro, temos equipas preparadas para os hinos nacionais.
10: Estão perfiladas já no centro do terreno a equipa de seleção portuguesa, ainda com a camisola de fato treino. Do lado contrário está a seleção da Nigéria, meia verde clarinha, calção branco, camisola também branca com aquele verde mar. Daqui a pouco vamos escutar os hinos nacionais. Para já, uma homenagem ao
11: Ayobi.
10: Exatamente.
9: Sem internacionalizações.
10: Sem, para Alex Ayobi, da seleção da Nigéria, ali com os homens da Federação Nigeriana a entregarem o prémio, a lembrança, ao jogador da equipa nigeriana.
11: É um jogador que tem feito toda a sua carreira no futebol inglês, na Premier League, na Arsenal, ultimamente tem estado o nome na Fulham, e portanto um jogador que conhece bem o novo treinador da equipa do Benfica, Marco Silva. Lá está, feita a homenagem, vamos para os hinos nacionais e vamos exatamente começar, Pedro, pelo hino nacional da Nigéria.
10: Precisamente, vamos ouvir já a seguir o hino nacional.
11: E nacional da Nigéria, numa altura em que o estádio está cada vez mais repleto, cada vez mais cheio. Eu diria que não há mais nenhum lugar. Agora o hino da Nigéria.

Nigéria, hino da Nigéria, no Municipal de Leiria, no Doutor Magalhães Pessoa, a 26ª do ranking da FIFA, a terceira melhor africana da atualidade. Vem aí a portuguesa, toca a hora de colocar pele de galinha.

0: fazer pele de galinha. Hino nacional cantado a uma só voz, aqui no Estádio Municipal de Leiria. Altura para regressarmos ao Nuno Coelho. Nuno, como é que Portugal vai jogar esta noite à frente a esta equipa da Nigéria? E mais importante do que isso, é um jogo que serve exatamente para quê? Para preparar esse jogo com o Congo, mesmo que ontem Roberto Martínez tenha dito que, enfim, são equipas diferentes, ou não serve para nada, a não ser para fazer mais um jogo e trabalhar mais alguns pormenores?
1: Não, eu acho que servir para nada é demasiado redutor. Eu acho que serve essencialmente para aquilo que eu dizia, a equipa ganhar moral, ganhar confiança. Acho apenas, como eu dizia há pouco, que poderia haver aqui mais algumas mexidas, ou seja, o Bruno Fernandes, por exemplo, jogou o jogo todo frente ao Chile. Acho que faria sentido ver outros jogadores, o Félix, que na seleção não tem assim tantos minutos, o próprio Tomás Araújo, que também jogou pouco no último jogo. Por isso, eu acho que é um jogo para testar novas coisas, apesar de alguns dos intervenientes se manterem, e por isso é um jogo essencialmente para ganhar essa confiança num habitual 4-3-3. Eu acho que este será o meio campo de gala de Portugal, na minha opinião, pelo menos, com Vitinha, João Neves, Bruno Fernandes, Ronaldo na frente à partida, também será sempre ele, pelo menos a começar de início, acredito eu, nos jogos do Mundial. E por isso acho que poderia haver aqui mais uma outra alteração. Nelson Semedo também repete a titularidade em relação ao último jogo, há o Mateus também no banco, não poderá não estar a 100%, por isso haverá sempre ao longo do campeonato do mundo também todas estas incógnitas, porque haverá várias mexidas, acredito eu, ou pelo menos algumas de jogo para jogo, e hoje é mais um onde Portugal precisa de ganhar, com números altos, melhores, para essa confiança ir em alta para o Campeonato do Mundo.
2: Muito bem, sorteada a bola e também terreno de jogo entre os capitães de equipa, Cristiano Ronaldo, do lado da formação portuguesa, e Ndidi, o experiente médio do Beşiktaş, do lado da seleção das Super Águias. Pedro Ribeiro, praticamente tudo apostos para o pontapé de saída neste Portugal-Nigéria.
0: Tudo quase apostos, para já os auxiliares a verificarem como estão as redes das duas balizas. Lá está o grito habitual na seleção portuguesa com a rodinha lá na zona central do terreno. O mesmo se passa com a seleção nigeriana. Portugal que vai jogar de sul para norte nesta primeira parte. Daqui a pouco é o início da partida, então, aqui no Dr. Magalhães Pessoa, Leiria.
2: Seleção nacional vai sair com bola. Portugal vai ser acompanhado pelo Paulo Sérgio. Nesta primeira parte eu ficarei com a seleção na Nigéria, Cristiano Ronaldo e Bruno Fernandes. Paulo, já perto do esférico.
0: Estão ali a recriar-se, a passar a bola de um para o outro tranquilamente. Bem, impressionante. De facto, a bola não cai, não passa, é de pé para pé.
2: Na ponta da bota, é na sola da bota que é na ponta da bota.
0: Que coisa incrível. Já do outro lado, a equipa da Nigéria está na habitual rodinha, portanto já terminou, com o estádio Pedro Ribeiro completamente lotado. Não cabe rigorosamente mais ninguém.
3: Não, agora se entrar mais alguém vai ser para se sentar nas escadas, porque não há, aliás, eu já estou a ver ali pessoas nas escadas, não há lugar para mais uma pessoa, está completamente lotado aqui o estádio de Leiria para presenciar então este Portugal-Nigéria.
0: Vai começar a partida, vai começar o último jogo da seleção portuguesa antes de começar o Mundial das Américas. Em Leiria começou sem o Cristiano Ronaldo, a dar já para Bruno Fernandes, dá ali para trás para a equipa de Portugal, a bola lá do lado direito, bola a vir ali, tudo nada mais para trás para Ruben Dias a meter ali no corredor central. Está ali Gonçalo Inácio, faz uma abertura para a esquerda para Daló, adiantou, meteu já para Vitinha pressionado, a dar para trás, dá para Daló, deixa depois no corredor, aparece ali Vitinha a jogar com o guarda-redes Diogo Costa, a levantar à segunda, ali a pentear a bola o Pedro Neto. A bola acabou por pertencer depois a Ndidi, e a bola a ser tocada pela linha lateral, lançamento para Portugal à esquerda, ali está preparado para fazer o arremesso já executado, Dalô, dá para trás, dá para Vitinha, recolhe ali Vitinha de pé direito, a jogar depois com o guarda-redes Diogo Costa, a virar o jogo lá para lá direito para Nelson Semedo. Internacionalização meia centena, a passo longo, atenção em profundidade, aparece o guarda-redes Okoye a atirar a bola para fora e é lançamento. lançamento para Portugal à direita.
3: E na perseguição da bola, o Trincão lá para o lado direito, primeiro guarda-redes da seleção da Nigéria, a tirar a bola para o lado da linha lateral, arremesso para Nelson Semedo lá do lado direito.
0: Lançamento já executado, aparece ali o corte da equipa nigeriana, bola a ser recolhida, sai a jogar a equipa africana.
2: Pelo menos tentava por intermédio de Dele Bashiro, desarmado por Nelson Semedo, e a meias também com o Rubem Dias, bola para fora, lançamento para Bruno Onyemaechi, o ex-Boavista, ex-Feirense, o ex-Villarreal, está a jogar agora no Olympiacos. A bola para a zona central, perde o esférico, recuperação do Portugal, Ronaldo.
0: Ronaldo a deixar já ali num companheiro, devolveu para Ronaldo, primeiro remate a sair ao lado da baliza de Okoye. Passou o perigo para a Nigéria.
3: Três toques, Ronaldo, Bruno Fernandes, Ronaldo, remate de longe, fora da grande área, enquadrado, mas depois a sair um pouco ao lado e por cima, pontapé de baliza para o guarda-redes Okoye bater.
2: Posse de bola para as Super Águias, que têm mais minutos nas pernas neste ciclo de calendário FIFA, com três particulares, o último dos quais um empate, bem indicador daquela que é a qualidade da terceira melhor seleção africana da atualidade, frente à Polónia, a duas bolas. Venceu antes também a Unity Cup em Londres, batendo o Zimbábue e também a Jamaica. Posse de bola para a seleção de Eric Chelle, com Ajay a atrasar para Okoye. Lá está o guarda-redes Linés, é ponta a piar largo na frente, na busca de Moses Simon, tenta erguer-se, a bola rechaçada, recuperada por Dalô.
0: É do lado esquerdo, sai Dalô, invade o meio campo contrário, tem que vir um bocadinho mais para trás, deixou depois ali o João Neves. A pisa a bola, é o bicampeão europeu ao serviço do Paris Saint-Germain, joga para trás para Diogo Costa. A Diogo Costa ali, agora a hesitar um bocadinho com Adams por perto, a deixar lá do lado direito, bola está ali, Nelson Semedo, a Nelson Semedo a adiantar, passa por Ayobi, aparece o maluco no time, invade o meio campo contrário, faz um compasso de espera, vem agora para trás, vai para o chão, o árbitro diz que há falta para Portugal.
3: Há um toque ali na perna por trás do jogador da equipa da Nigéria, da seleção da Nigéria, há livre, já foi batido.
0: Primeiros 3 minutos em Leiria, 0-0, Portugal de dono e senhor do jogo, a bola está em João Neves, a deixar para Nelson Semedo, lá está Nelson Semedo, lateraliza outra vez para João Neves, procurava ali aparecer por dentro, agora ao Trincão, a bola foi para trás para Rubem Dias, a jogar com Diogo Costa, a virar o jogo para a esquerda, aparece ali agora o Vitinha, Vitinha tem um adversário à sua frente que é o Mendeu Simons, lá está o Vitinha, dá para trás o Adams, aliás, a jogar ali com o guarda-redes de Portugal, a bola para Dalô, Dalô ali junto à grande área, a deixar outra vez dentro da pequena área, está ali Diogo Costa, abate lá para o lado direito, Rubem Dias mete já para Nelson Semedo, a jogar com Vitinha, Vitinha agora a fletir um bocadinho mais lá para o lado direito, a depois a deixar ali no corredor central, está ali o João Neves, João Neves rodeado por três adversários, a dá ali para trás, é para Gonçalo Inácio, meteu mais para a sua frente para o Bruno Fernandes, a jogar a bola com o braço e é pontapé livre para a Nigéria.
3: E a entrada do meio campo defendido pela seleção de Portugal, depois da bola ter batido na mão do jogador português, livre para a seleção nigeriana, vai bater Ajay.
2: Aí está o pontapé livre para a seleção nigeriana, já dentro do meio campo vencido Portugal, a bola variada para o corredor esquerdo para Bruno Onyemaechi, palmas a compasso, entusiasmo nas bancadas do Magalhães Pessoa, aí vem Onyemaechi, rasga o passo na frente, na busca de Moses Simon a ser desarmado, agora com a interseção do Rubem Dias, a bola reiniciada até o quilómetro zero para o Diogo Costa.
0: Lá está Diogo Costa, todo vestido de verde alface, a virar o jogo aqui para o lado esquerdo, bola para Diogo Dalô, está ali junto à face lateral da grande área, deixou depois mais atrás em Gonçalo Inácio, vira o jogo lá para o lado direito, para com o peito, baixa para o relvado Rubem Dias, a deixar em Nelson Semedo, Nelson Semedo a jogar ainda para trás para Vitinha, Vitinha para João Neves, aliás Vitinha estava um bocadinho mais à frente, lá está a bola ali a ser jogada por Diogo Costa, a Diogo Costa tranquilamente, Diogo Costa para além de um fato, com um verde fluorescente, com umas botas cor laranja, olha o passo para Ronaldo, não vai chegar, aparece ali ok, a afastar, não sei se não estava fora de jogo, estava mesmo,
3: já estava deslocado.
2: 5 minutos da primeira parte e Nuno Coelho, se Portugal tentava no início, no primeiro minuto, uma espécie de slow de mãozinha na anca, atenção à intensidade e à pressão da equipa da Nigéria a fazer correr a equipa das Guinas.
1: Sim, é verdade, a Nigéria para já não dar nada a Portugal, ou seja, Portugal vai ter claramente de dar ao chinelo, como se costuma dizer, para tentar quebrar esta muralha branca. É uma Nigéria que entra agressiva, ou seja, a não deixar Portugal fazer a típica circulação, obviamente Portugal vai ter mais bola, vai ter mais controle do jogo, muito pela dinâmica que os três do meio campo irão dar, certamente o Vitinho, o João Neves e o Bruno Fernandes, mas para já é uma Nigéria que entra agressiva e a tentar condicionar muitas das vezes no homem a homem a saída de bola da seleção portuguesa.
2: E vai já ter pontapé de canto, é o inaugural desta partida entre Portugal e Nigéria, Pedro Ribeiro. primeiro depois de uma arrancada no corredor da parte de Adams.
3: Adams arrancou, valeu lá do lado esquerdo da

0: muita liberdade depois do canto batido do lado direito, bola metida para a zona central do terreno e depois de pé esquerdo o remate mergulhou, mas a grande verdade é que ali a cortina defensiva, a zona central do terreno, deficiente por parte da seleção portuguesa.
1: Organiza Portugal à entrada do meio campo contrário, lá está a minha Ruben Dias a deixar em Vitinho, é o carrossel português, dentro do meu grande círculo, adiantou, meteu já ali para Nelson de Semedo, a aparecer por dentro, abre-se uma avenida, bem jogado, a bola está em Trincão, Trincão tira um cruzamento, bola prensada, afasta base, ainda há insistência de Portugal, ali a aparecer depois o Bruno Fernandes e a recuperação a acontecer, Onyemaechi a tirar dali o perigo.
2: E a bola já para Calvin Bessie, face lateral da grande área, perante a pressão do Francisco Trincão, bate na frente na busca de Acor Adams, intercepta Rubem Dias, bola para Vitinha.
1: E Vitinha a descongestionar, a bater ali um bocadinho mais para trás, a aparecer o Diogo Dalot, agora a descongestionar, a deixar no guarda-redes Diogo Costa, lá está Diogo Costa em meter ali para o lado direito, para Rubem Dias, a meter de primeira também na direção de Nelson Semedo, bem jogado, apareceu ali agora a tentar dar um toquezinho, o Trincão, a recuperação da equipa da Nigéria, bola para o guarda-redes da Udinese.
2: Lá está Okoye a colocar fora da grande área, a flor da relva para Calvin Bessie, a devolução para Okoye, tenta esticar-se um pouco mais a seleção de Eric Schelle, Okoye dá jogada para Jay, o central do Hull City, que ajudou a equipa a voltar à Premier League, vai estar na próxima temporada no convívio com os grandes do melhor campeonato do mundo. Lá está Jay, a estabelecer conexão com Ayobi, dá mais atrás para Ndidi, lateraliza, mete à esquerda, a bola já para Bruno Onyemaechi, rasga o passo na frente, atenção à velocidade de Moses Simon, encara agora no Bruno Rubem Dias, face lateral da área de Portugal, ainda Simon, simulação, tentou servir a Ayobi, grande corte de João Neves a impedir que a bola entrasse no médio do Fulham.
1: E a bola foi já para Trincão, Trincão a jogar ali com Rubem Dias, a bater para Nelson Semedo, tem terreno livre à sua frente para correr, invade o meio campo contrário, passa a rasgar, vai marcar Ronaldo, golo! Que falhanço! A Cristiano Ronaldo, sozinho, na cara do gol, rematou de pé direito, a bola tira tinta ao posto direito da baliza da Nigéria, mas é um falhanço, era um gol cantado, Pedro!
0: É a bola, ele bateu mal com a bota na bola, com três toques chega à grande área, Trincão a desmarcar Nelson Semedo, o passo para o interior da grande área, em corrida apareceu Cristiano Ronaldo, quando rematou, rematou mal, a bola saiu ao lado do poste direito da baliza à guarda de Okoye, é a primeira grande oportunidade para a seleção portuguesa.
1: Nuno Coelho, 9 minutos da primeira parte, 0-0, Portugal a dizer presente, mas não pode falhar este golo, Ronaldo.
3: Não, não pode e não é habitual o Ronaldo falhar este tipo de situações, aliás.
2: E ao lado da baliza de Diogo Costa, desculpa Nuno, Acor Adams meteu Diogo Dalot no bolso, enquadrou-se, disparou, rasteira, a bola sai ao lado, Pedro, que perigo!
0: Mais uma jogada lá do lado direito, bola metida para a zona central, remate de pé esquerdo, depois de Dalot ter ficado nas covas, a bola passou um pouco, mas muito pouco ao lado do poste esquerdo à guarda de Diogo Costa, guarda-redes da seleção nacional, passou o perigo para a seleção portuguesa.
1: O Nuno junta a de Ronaldo com esta.
3: O jogo está bom, essencialmente o jogo está bom, Portugal aqui neste lance específico a defender mal, quer com o Dalot, quer com o Inácio, acabam por ser os dois batidos ali no corredor esquerdo, meia esquerda, por isso os dois acabam por ser batidos pelo Acor Adams, que é muito rápido e depois só não faz gol porque não acerta na baliza, tal como o Cristiano, que é um grande cruzamento, recebe um grande cruzamento do Nelson Semedo numa saída, e como o Pedro dizia, com três toques praticamente Portugal a criar essa oportunidade, e ali normalmente o Cristiano não falha, não acertou na baliza, o guarda-redes nem sequer teve de defender, por isso uma oportunidade clara para cada uma das seleções.
1: Está bom o jogo aqui em Leiria, grande arrancada de Diogo Dalot pela esquerda, atenção, cruzamento de primeira, quem vai aparecer? O corte da defensiva, excelente Onyemaechi a fazer o atraso para o Kei.
0: Onyemaechi, jogador do Olympiacos, a atrasar de cabeça para o seu guarda-redes, já passou o perigo, já joga a Nigéria do lado direito.
2: Numa altura em que são 9 horas em Portugal Continental e na Madeira, menos uma nos Açores, vamos carimbar a partir do Magalhães Pessoa.
1: Portugal
2: 0,
1: Nigéria
2: também 0, 11 minutos.
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5: Inglaterra, Costa Rica, que estava marcado para Orlando, foi adiado pelo menos algumas horas devido a uma tempestade e também às trovoadas que marcaram, por exemplo, o último Mundial de Clubes. A ver, vamos também não vão fazer a sua aparição no Mundial de Seleções.
1: Novidades, só nos Estados Unidos.
2: É, exato. Completamente. Vai começar a paródia dos trovões a 13 km.

0: distância para interromper qualquer jogo no Campeonato do Mundo. Bola para o Okoye, guarda-redes da Nigéria, pressiona em alto Portugal por intermédio de Cristiano. Bola para a esquerda para o Niamati, mete por dentro para Calvin Bessi. Aí vem o central canhoto a tentar desenvencilhar-se a pressão de Vitinha. Liberta no corredor central, escapa-se agora pela meia esquerda a Iobi. Encosta no corredor outra vez para a linha lateral. Bola para Moses Simon, aparece ali na grande área também a Cor Adams. Ainda prolongamento da grande área para Moses Simon. O atraso para Iobi, levanta a cabeça, levanta o periscópio e mete por dentro. A bola rasteira para Ndidi, carreira de tiro, vai já daqui Ndidi, diretamente para fora, para a pista de Zarda.
1: Ndidi olhou, de facto tinha ali uma cortina defensiva, rematou de pé direito, a bola subiu muito, sem perigo para a baliza portuguesa. Mais um pontapé para Diogo Costa, resta saber se vai ser curtinho ou se para o meio campo contrário.
2: Não é por acaso que Ndidi apenas fez 8 jogos pelo Marselha, a fazer isto, enfim. A bola está ali em Diogo Costa faz uma abertura para a esquerda, mal a recepção agora de Dalou, recuperação da Nigéria.
0: E lançamento para Nadi, lá está o jogador do Marselha, a bola colocada por dentro para Ndidi, faz lateral, ainda procura espaço, mete atrás para Alex Ayobi. Aí vem o Londrino, lá vem Ayobi, rasga o passe de Lunes, tentava intercepta Vitinha, vai sair Portugal.
2: Lá está a Vitinha, rasteiro meteu ali no corredor central para Bruno Fernandes, grande abertura para a esquerda, era tentativa de colocar em Pedro Neto, mas um passo com demasiada força, bola para o guarda-redes da Nigéria.
1: Vinha lá a correr Pedro Neto, mas não conseguia de qualquer maneira chegar à bola porque vinha com muita força e depois de bater no relvado ainda ganham mais velocidade. A verdade é que sem qualquer perigo o guarda-redes da seleção da Nigéria defendeu e já vai jogando.
2: Podia ter pedido uma boleia ali, um F-16 Montreal.
0: Nem de Kawasaki lá chegava. Ponta, pé de Okoye, bola a pingar no grande círculo, tenta controlar a Cor Adams, importunado por Gonçalo Inácio, bola para Vitinha, tenta passar por Nadi, veremos que leva a melhor, leva uma pantufada de Nadi Vitinha. E o árbitro Busquets Ferreira, o maiorquino, assinala a falta.
1: Livre para a seleção portuguesa, para Vitinha. É o próprio que vai bater o livre. Sofreu a falta e bateu o livre.
2: Bola para trás para João Neves. A recolher ali João Neves. Está aqui descaído sobre o corredor esquerdo. Dá para trás, dá para Gonçalo Inácio. A Gonçalo Inácio vem em linha. Frente à aproximação de Adams. A jogar com Diogo Costa. A funcionar como livre fora da sua grande área. Meteu lá para o lado direito. Passa ali a rasgar o Onyemachi a conseguir ganhar.
0: E lá vem a bola para a Cor Adams. Vira-se para o sentido de progressão. Corredor central desinflaciona. Permite a intromissão de Akpan. Aí vem o médio centro de raiz da equipa do Genk, que hoje joga como lateral direito. A bola atrasada para Ajay, lá vem o veterano central, invade uma equipa da equipa de Portugal, lateraliza para Akpan, a devolução da gentileza para Ajay, qual extremo, vai no 1-1, no corpo a corpo com Diogo Dalot, caiu, levantou os braços, manda seguir o árbitro.
2: E a bola já está em João Neves, vai ali João Neves, pisa a bola, adiantou, meteu para Gonçalo, primeira para Bruno Fernandes, é ganhado agora por
0: Messi.
2: Exatamente, portanto Bacinha já não tinha pernas para conseguir segurar o internacional português, agarrou e é livre para a equipa de Portugal.
0: Isto no Campeonato do Mundo, Pedro Ribeiro, já era cartão amarelo garantido aos 15 minutos.
1: Ah sim, agarrado, camisola, corpo, era cartão amarelo para o jogador da Nigéria.
2: Já batido, pontapé livre, a bola está aqui do lado esquerdo, em Pedro Neto. Lá vem Pedro Neto a manobrar o pé esquerdo, joga ali com Bruno Fernandes, dá para trás, dá para Vitinha, está sobre a divisória, Vitinha meteu a bola no meio campo contrário, restaram ainda endereçar para Dalot à esquerda, mal passa, recuperação de Ndidi.
0: A bola para a Cor Adams, tenta desenvencilhar-se Bruno Fernandes, lateraliza, mete à esquerda, bola para Moses Simon, tira do caminho, agora Francisco Trincão, tenta ficar confortável com bola, a formação das Super Águias, Eric Schelle, o selecionador de mãos nos bolsos, a bola para Nadi, lá vem o médio do Marcelo a combinar com Ndidi, o ex-Leicester City que agora joga no Besiktas, bola já para a esquerda para Onyemachi, aí vem o lateral esquerdo, contemporiza, espera para o apoio, combina com Ayobi, dá para trás para Ndidi, outra vez para Nadi, vai ficando com mais posse de bola, vai tentando subtrair iniciativa à equipa das esquinas, a formação nigeriana. Aí está Alex Ayobi, mete na zona central, o passo forçado, ainda recupera Nadi, pressão do Bruno Fernandes, Nadi apertado ainda, vira-se para a frente, combina com Ndidi, mete por dentro, a bola já para a direita para Ajay, simula perante Pedro Neto, cai na linha divisória, o árbitro dá a falta sobre o central do All City, Pedro.
1: Pedro Neto ali a tentar jogar a bola, a roubar a bola ao adversário e acaba por derrubá-lo e por isso mesmo o árbitro de imediato a apitar, a marcar o livre, que vai ser batido daqui a pouco pelo camisa 4, Wilfred Nidi.
0: É certo, Nuno Coelho, que a Cor Adams teve aquela grande ocasião depois do falhanço inacreditável de Cristiano Ronaldo, mas está a crescer à medida que os minutos vão passando a seleção de Eric Schelle.
3: Sim, a Nigéria consegue ter alguma bola. Portugal, eu acho que nunca será uma equipa muito agressiva neste momento do jogo, ou seja, nunca será uma equipa que quando apanhar um adversário que consiga também ter alguma circulação de bola. Portugal não é uma seleção muito, muito pressionante e por isso terá essa dificuldade. Eu acho que daquilo que são estes 16 minutos, A minha análise é que Portugal, levando o jogo para um momento mais físico, onde a Nigéria também é muito forte, Portugal terá mais dificuldade. Portugal precisa do conforto de ter a bola, da circulação. Não tem conseguido porque a Nigéria também tem sido agressiva nesse momento.
0: Nuno, e para espera já... aí, situação do 3-2 para a Nigéria. Del Bashiru aparece no jogo, Alcandário já se encontrou, pé esquerdo, simulou. Moussa Simon a contemporizar muito a seleção da Nigéria, já se repôs defensivamente a seleção portuguesa. Perdeu uma grande oportunidade, a Nigéria sai Portugal por Trincão.
2: Vai Trincão, é um alto. Velocidade lá do lado direito, agora fez um combate de espera, não tinha ninguém mais à frente e a bola veio ali para trás para Ruben Dias, a colocar calma no jogo, a bola está em Vitinha, faz uma abertura aqui para a esquerda, recolhe de pé direito, empurra depois, bola diretamente para fora, estava ali o Pedro Neto um bocadinho mais à frente, Pedro, e a bola saiu-lhe um metro mais atrás.
1: É, a bola foi para o meio dos dois, a Ronaldo estava um pouco mais para a direita, Pedro Neto para a esquerda, a bola foi metida para o meio, saiu para a lateral, arremesso já efetuado para a seleção da Nigéria.
0: Completa, Nuno, com este apontamento saiu em superioridade numérica numa transição muito rápida à Nigéria, situação de 3-2 que Dele Bashiru definiu da pior forma.
3: Sim, definiu mal, bem defendido também pelos dois centrais portugueses que baixaram bem e aguentaram que chegasse essa ajuda. Apenas para complementar, se Portugal levar o jogo para aquilo que é a fisicalidade da Nigéria, não tendo Portugal muito essas características de agressividade, de pressionar alto, de ser muito forte sem bola, Portugal acho que fica a perder claramente no jogo. E por isso, para já, as grandes oportunidades de Portugal e do jogo, na verdade, têm sido em transições rápidas. Por isso, o jogo está mais para isso do que propriamente para ter muita bola.
2: Agora foi a vez de Oni Amatos a fazer ali uma falta na fainha e é um livre perigoso, ou que pode ser relativamente perigoso para a equipa da Nigéria.
1: É o jogador português, já tinha dado o toque para passar o adversário, só que foi tocado, foi para o relevado e por isso mesmo o árbitro apitou. O auxiliar também levantou a bandeirola, é livre para Portugal, lá do lado direito.
2: Lá está a bola a ser batida para trás na direção de Ruben Dias, mete no corredor central, está ali Gonçalo Inácio, vira o jogo para a esquerda, ela está em Dalô. A Dalô a fazer a arrancada de Pedro Neto, recolhe Pedro Neto aqui no corredor, a Pedro Neto em simulações até à sua frente, o lateral direito da equipa da Nigéria. O problema é que é muito mais forte o jogador nigeriano Ndidi, acabou depois ali por ter que recorrer à falta e é pontapé livre para a equipa africana.
1: Ndidi conseguiu sair com a bola, fez uma finta, depois por trás vem o jogador português, rasteirou, livre para ser batido pela seleção da Nigéria, já batido um pouco para trás.
0: A bola controlada por Ajay, combinando com Ndidi, está outra vez Ajay, aciona mais para diante, Ndidi, a bola outra vez para Ajay, a saída do setor mais recuado da seleção nigeriana, tentava bater na frente na profundidade para a desmarcação de Acorá, Adams intercepta a bola, Inácio, dá para Diogo Dalô.
2: E Dalô, meter ali no corredor central, aparece depois o João Neves a jogar com Gonçalo Inácio, da esquerda para a direita, bola para Ruben Dias, lá está o central do Manchester City a jogar com Nelson Semedo, a bola outra vez metida para Trincão, veio buscar jogo atrás, Trincão adiantou, dá já para Ronaldo, a Ronaldo a deixar ali na lateral para Trincão, a descuestionar, a meter para trás e a bola a chegar até Diogo Costa, a Diogo Costa a virar o jogo para a esquerda, recolhe ali o João Neves, a João Neves de pé esquerdo, organiza de pé direito, mete à sua frente para Dalô, a bola vai outra vez para trás para João Neves, a deixar em Gonçalo Inácio, de pé esquerdo a levantar, aparece ali o corte agora de Akpan e a bola a ser tocada pela linha lateral.
1: Lançamento para Portugal, lado esquerdo, vai ser para Dalô fazer o arremesso da linha lateral.
2: Em Leiria, no estádio Magalhães Pessoa, atingimos o minuto 20 desta primeira parte com o seguinte resultado: Portugal
0: 0,
2: Nigéria
0: também 0.
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2: Dentro de 8 dias estaremos em Houston para o Nuno Matos e o Fernando Eurico nos relatar o primeiro jogo da seleção portuguesa. Aqui é o jogo da despedida, a bola está ali, Nelson Semedo dá para trás para Ronaldo, atentou de primeira a picar a bola para o Caí e resolver o assunto.
1: Nelson Semedo quase que esperou por Ronaldo para fazer o passe e também o remate, preferiu picar para o segundo posto, mas a verdade é que estava lá dos jogadores portugueses, mas também o guarda-redes nigeriano muito atento a segurar e a despachar para os seus companheiros.
0: Mais uma subida de Portugal à grande área da Nigéria que nada resulta, posse bola para as Super Águias, zona central do terreno para Dele Bashiru, aí vem o médio da Lazio, coloca mais por dentro a bola para Alex Ayoub, está fora de posição, está a auxiliar mais atrás no processo de construção, Ajay bate na frente para Akon Adams, outra vez um rendezvous com Gonçalo Inácio, toque nas costas visível, na cara do árbitro auxiliar Serin Prieto, lançamento ao pontapé livre, melhor dizendo sendo para a seleção portuguesa.
1: É para o próprio Gonçalo Inácio, sofreu a falta, bater o livre para a seleção portuguesa.
2: Lá está o jogador do Sporting a jogar para trás para o guarda-redes do Futebol Clube do Porto, está no limite da sua grande área, fora ali com a bola bem dominada a pisá-la, depois de pé esquerdo a empurrar para Ruben Dias, este a meter lá para o lado direito, colado à linha lateral está ali o Nelson Semedo, meteu para o corte de Ndidi, ainda a recuperação de Portugal, Nelson Semedo a conseguir ganhar a segunda bola, a fazer uma abertura para a meia esquerda, está ali Vitinha, o campeão europeu pelo Paris Saint-Germain a jogar com o jogador do Chelsea, Pedro Neto, a bola sobrou depois aqui para a esquerda, já dentro do meio campo contrário, era Dalot a ter que descongestionar o Bruno Fernandes, meteu ali para trás para Gonçalo Inácio, outra vez Bruno Fernandes na jogada, está no corredor, dá e vira na direção de Diogo Costa, lá está Diogo Costa fora da sua grande área, a funcionar como livro, a bater ali para o Trincão, a Trincão a vir buscar jogo, lá está Trincão, agora dentro do grande círculo, invade o meio campo contrário, vai combinando com o Ronaldo, Trincão, bem trabalhado por Trincão, a virar, abertura para Diogo Dalot, vai Dalot, dentro da grande área, tira cruzamento, não espera, faz um compasso, espera, dá para trás, ramado, gol!

0: a dar para a ponta da bota esquerda do jogador do Chelsea. Atirou de primeira, só parou no fundo da baliza. É o terceiro gol de Pedro Neto, com a camisola da seleção nacional, no dia em que faz 25 internacionalizações.
1: Excelente primeiro passe na zona central do terreno para a desmarcação de Dalo. Como explicaste, fez tudo bem, contemporizou, fez o passe para a zona central da grande área, descaído para o lado esquerdo, Pedro Neto recebeu, disparou cruzado para o lado contrário do guarda-redes, fazendo o primeiro da seleção portuguesa. Tempo de pausa para o descanso e para beberem um pouco de água os jogadores que estão aqui neste Portugal 1, Nigéria 0 neste momento.
2: E porque o gol do Pedro Neto foi precisamente no Equador na primeira parte, aos 22 minutos e meio, interrompida a partida para essa pausa para a hidratação, e nesta altura Portugal está na frente, marcou Pedro Neto.
1: Portugal
2: 1,
1: Nigéria
2: 0.
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4: Está confirmado, segunda-feira será dia de tolerância de ponto em Cabo Verde. Recordo que é o dia no qual se estreiam os Tubarões Azuis em fases finais de campeonatos do mundo. Jogo diante da Espanha. Jogo, obviamente, diante de uma das mais fortes candidatas ao Cetro Mundial.
1: É, temos um fim de semana prolongado em Cabo Verde, nada mal, até porque isso obviamente que se justifica plenamente. E justifica-se ou não esta vantagem de Portugal, Nuno Coelho? Portugal a conseguir marcar, como dizia o José Pedro Pinto, a meio desta primeira parte, numa jogada em que Diogo Dalot consegue ter ali pelo menos 35 a 40% do golo.
5: Sim, uma das melhores, se não mesmo a melhor jogada coletiva de Portugal no jogo. Foi talvez o momento onde apareceu Trincão e Dalot, praticamente ainda não tinham aparecido no processo e no momento ofensivo da seleção portuguesa. É uma jogada que o Trincão começa bem atrás, bem perto da nossa área defensiva, combina com o Ronaldo e depois aparece bem o Dalot à esquerda, contemporiza muito bem, percebe que chega ali o Pedro Neto vindo de trás e depois num remate cruzado o Pedro acaba por fazer um excelente golo, como eu dizia, numa jogada coletiva da seleção portuguesa, e onde, de certa forma, coloca aqui alguma água na fervura, digamos assim, porque a Nigéria, na verdade, estava intensa, estava agressiva, estava a retirar Portugal do jogo naquilo que era um momento ou a incapacidade, digamos assim, de Portugal ter a bola durante muito tempo, e por isso este golo acho que foi importante para colocar calma não só na seleção portuguesa e tirar algum ímpeto, provavelmente, à seleção nigeriana.
1: Bem, esta pausa para a hidratação, tem que se lhe diga, não é por acaso que a FIFA se prepara para autorizar nas televisões que têm direitos do Campeonato do Mundo a meter publicidade na pausa para a hidratação.
2: Foram para aí 2 minutos, não, Pedro Ribeiro?
1: Ah, quase, é tipo o minuto de desconto na NBA. Ah, isso é muito mais do que o minuto de desconto. Tudo a postos para o recomeço da partida. Portanto, vai sair a equipa da Nigéria, parece-me, não é?
2: Depois do gol de Pedro Neto, vai sair a Nigéria para o pontapé de saída, para o retomar do encontro, depois de Pedro Ribeiro, Roberto Martínez e também Eric Schelle terem aproveitado a pausa para a hidratação para alguns retoques estratégicos nas respectivas equipas.
1: Ah, sim. Sobretudo o Roberto Martínez, porque é o selecionador da seleção portuguesa, a dar muitas indicações, não só para os homens do meio-campo, mas também para os que estão a jogar nas alas laterais, na defesa, a dar algumas indicações Roberto Martínez para os jogadores portugueses do lado contrário, obviamente que o selecionador da Nigéria também fez o mesmo.
2: E porque, Pedro, vamos ter Mundial também na terra dos Aztecas, alguns portugueses ou muitos portugueses, veremos se alguns deles terão a possibilidade de ir também à América do Norte já a ensaiar a ola mexicana.
1: Já a ola mexicana ficou conhecida em 1986 no Mundial do México, está aqui a ser treinada também por todos os portugueses que se encontram no estádio do Dr. Magalhães Pessoa.
2: Sai a equipa da Nigéria, pelo menos tentava Nadi libertar na frente para Moses Simon, anula bem a situação defensiva portuguesa.
1: E a bola ficou em Gonçalo Inácio, ele está a trabalhar e a dar para a sua frente para melhor João Neves, este a virar para a esquerda, a bola para Vitinha, lá vai Vitinha, a ola mexicana a passar aqui à nossa frente, a Vitinha a pôr ali um bocadinho de calma no jogo, a jogar ali para trás na direção de Gonçalo Inácio, este a virar lá para lá direito, bola para Nelson Semedo, recolhe Nelson Semedo, a meio do meio campo defendido pela equipa de Portugal, dá para trás, dá para Ruben Dias, abaixar ali o Vitinha, a bola para Vitinha, camisa 23,
0: a Vitinha, que ainda não tem qualquer golo marcado pela seleção nacional portuguesa em 38 internacionalizações. É engraçado, de facto. Lá está o passe a rasgar ali abaixo. Agora Bruno Fernandes a ser ali pressionado por Nadi, a deixar um bocadinho mais atrás. Lá vem Vitinha, lá vem tricotando Vitinha com a bola colada na ponta da bota direita. A Vitinha a fletir agora aqui para o lado direito. Lá vem Vitinha, tem o Dalô a arrancar. Lá está a bola para Dalô. Vai em alta velocidade, entrou na grande área. A cruzamento atrasado, o corte ali de Messi. Ainda há insistência, mas conseguir recuperar a equipa da Nigéria. Mas havia fora de jogo assinalado a Diogo Dalô.
1: É, lado de esquerdo do ataque da seleção portuguesa. Olha, agora para auxiliar, estava com a bandeira levantada, deslocado do lateral esquerdo da seleção portuguesa. Livre para a seleção da Nigéria, para o guarda-redes bater. Okoye já fez para a defesa.
2: Infração de fora de jogo decretada pela auxiliar, dizias bem, Pedro Ribeiro. Guadalupe Porras Ayuso, uma das melhores no seu país, no país vizinho. A bola para João Neves, o Idali, um autêntico nó cego a Ayobi, travado pelo médio do Fulham. Bola para Portugal.
1: Ficou com os olhos trocados.
0: É mesmo, lá está preparado para a movimentação da Alô. Não sei se não tem que ir ao oftalmologista, o Alex Ayobi. Pontapé livre ali para ser marcado por Vitinha. Faz um ameaço Vitinha, faz um segundo ameaço. Agora a terceira assim a meter ali no corredor central. Bola para o Ruben Dias. A virar lá para o lado direito na direção de Nelson Semedo. Deixou depois em Trincão. A Trincão não tem tido qualquer possibilidade de passar por Onyemaechi. Numa altura em que vamos atingir a meia hora no estádio municipal de Dr. Magalhães Pessoa. Uma pincelada por parte do comentador da Antena 1, Nuno Coelho. 1-0 vantagem para Portugal. A partir de agora estamos no último quarto de hora deste primeiro tempo.
5: Sim, é uma meia hora em que já teve um pouco de tudo. Uma entrada interessante de Portugal, depois resposta da parte da Nigéria com a tal agressividade, o condicionar de saída de bola da seleção portuguesa. Há o golo do Pedro Neto aos 22, 23 minutos, onde de certa forma, eu não vou dizer justo ou não, porque Portugal agora parece-me que sim, que voltou novamente a pegar no jogo, a ter bola. Portugal, já o disse, depende muito daquilo que é a dinâmica que os três do meio consigam fazer e da maneira como Portugal consiga ter a bola com o João Neves, com o Vitinha, com todas essas dinâmicas que existem de clube e depois juntando, obviamente, toda a qualidade do Bruno Fernandes. Uma boa surpresa do Nelson Semedo, que já teve várias arrancadas pelo corredor direito, ainda assim foi o seu o concorrente, digamos assim, do lado esquerdo, o Dalô, que faz a assistência para o Pedro Neto. Por isso, exibição globalmente positiva nestes 30 minutos, mas com uma réplica muito interessante da Nigéria, principalmente naquilo que é a fisicalidade do jogo.
0: Olha agora a aparecer ali bem o Gonçalo Inácio, enfim, houve ali um atraso, pareceu-me de João Neves, um atraso menos conseguido, teve que se aplicar a fundo o Gonçalo Inácio, caso contrário, aparecia ali o Adam Cime, podia criar uma situação de perigo, Pedro.
1: É, já ia a ser tocado há algum tempo a central do Sporting da Seleção Nacional, aguentou a primeira, aguentou a segunda e depois a bola lá saiu pela linha final. Fiquei com dúvidas se vamos ter pontapé de baliza.
0: Não,
1: pontapé livre.
0: É, houve ali um empurrão lá pelas costas de Adams sobre Gonçalo Inácio, a não perder a partir de qualquer momento contacto com os enviados especiais da Antena 1. Contacto com os Estados Unidos da América, onde eles estão a seguir também esta partida. Dentro de 8 dias vamos estar com todas as atenções viradas para esse Portugal-Congo, numa altura em que Portugal vai beneficiar de um pontapé livre.
2: Deixa-me acrescentar que já tive acesso a imagens confidenciais do repasto e upa-upa. Nada. Upa, upa, quando voltarem eu quero ver.
0: E não
2: quando voltarem
0: nada.
2: Eu quero ver.
0: Não
2: nos pois.
0: Toca nada. Isso é que é absolutamente lamentável. Pontapé livre para a seleção portuguesa no corredor direito, a meio caminho entre a linha lateral e a face lateral da grande área da Nigéria.
2: Há um holofote que falhou, não é, Pedro Ribeiro?
1: É, há um que falhou.
2: À tua direita. À tua
1: direita, exatamente. E por isso mesmo está mais escuro. Mas ainda dá para ver.
0: Dá, sim senhor. Lá está o pontapé livre para ser levantado. Bola batida lá para o coração da grande área. Aparece ali o corte da defensiva da Nigéria. Atenção, arremate grande, bomba! A bola caiu ali junto do pé esquerdo do Bruno Fernandes e matou com fogo e a sacudir o guarda-redes da Nigéria.
1: É, esta ia com o selo de gol, não tenho dúvida. Pé esquerdo do Bruno Fernandes, mas aqui a destacar também a grande defesa de Okoi, para já a defesa da noite.
0: Pontapé de canto do lado esquerdo para Bruno Fernandes, lá está a bola colocada no quarto de círculo, ali a levantar os dois braços, Bruno Fernandes, bola batida lá para o coração da grande área, Ronaldo ao lado! A grande entrada de Cristiano Ronaldo, grande entrada do capitão de Portugal, ali de cabeça e a bola tirou tinta à barra da baliza da Nigéria.
1: Também não costuma falhar destas, até porque riu-se depois de ter falhado, como é possível, e até o central que estava a fazer a cobertura olhou para Ronaldo e riu-se também. Não está a ser a noite do capitão da seleção.
2: Esta era mais difícil, Nuno Coelho, de engavetar do que aquela que falhou clamorosamente na cara de Okoi, mas novamente Cristiano Ronaldo a tentar molhar a sopa.
5: Sim, era, falhou, parece-me que falhou ali um pouquinho o timing do salto. Ele não acerta, ou seja, em cheio na bola, como costuma fazer e como também sabe, nos lances de bola parada e lances aéreos. Mas aqui claramente não mediu bem o momento do salto. A verdade é que 30 minutos e o Cristiano não estando muito em jogo, tem duas oportunidades claras e é nisto que eu acho que ele continua a ser mortífero. Hoje ainda não fez o golo, mas continua a ser um dos melhores do mundo neste momento.
0: Praticamente 10 minutos a separar-nos dos 45 livre para Portugal, ali à saída da sua grande área. A bola batida lá para o lado direito para Ruben Dias, encosta depois em Trincão. Trincão está ali sobre a divisória, a mete por dentro, onde aparece ali o Nelson Semedo. A bola outra vez em Ruben Dias, a adiantar para Nelson Semedo, volta para Ruben Dias, colado ali lateral, adianta para Trincão, meteu por dentro. A recuperação ali de Ndidi, a bola está na Nigéria.
2: Com falta sobre Ndidi da parte de Nelson Semedo, ainda tinha posse Alex Ayoubi, mas o árbitro Busquets Ferreira decidiu-se por interromper o encontro. 35 minutos da primeira parte, 1-0 ganha Portugal, desde o minuto 23 marcou Pedro Neto. A bola para a direita do ataque da Nigéria, pelo menos tentava sair nessa circunstância. Akpan a ser obrigado a atrasar até ao quilómetro 0 para Okoye. Aí vem o guarda-redes do Udinese, da Série A italiana. Coloca para Calvin Bessie, o central do Fulham, foi comandado durante muito tempo por Marco Silva. Reposição errática da parte de Okoye, mas baixa no terreno. Akwar Adams combina com Bruno Onyemaichi. Sai a seleção dos Super Águias sobre o corredor esquerdo. Aí está Onyemaichi, coloca na linha lateral a bola para Moses Simon, cola a bola na ponta da bota direita, avança em velocidade, arranca e aciona o modo, apanha-me se puderes perante Rubem Dias, cruzamento tirado e o corte de Gonçalo Inácio. A bola sobra ainda para a segunda vaga da seleção nigeriana, atrapalham-se Dele Bashiru e também Akpan, pede a bola Dele Bashiru e bola para Pedro Neto.
0: Adiantou já ali para o Bruno Fernandes, devolveu para Pedro Neto e vai do meio-campo contrário, faz um compasso de espera, deixa no corredor central, está ali o Bruno Fernandes a tentar uma finta e a bola acabou por sobrar para Adjaye.
2: Mas está o central do Al-City a atrasar para Okoye. Este a devolver para Adjaye, face lateral da grande área da Nigéria. Ponta pé na frente, aparece Akpan Adams, tenta estabelecer ligação com a Dele Bashiru, bola para Trincão, posição favorável.
0: Lá vai ele a aproximar-se da grande área, tira o adversário de caminho, o remate por cima! Belo trabalho de Francisco Trincão, o homem de Viana do Castelo. Atirou o adversário do caminho, rematou de pé esquerdo, a bola tomou um bocadinho de altura. E quase, outra vez Portugal a marcar.
1: Zona central do terreno, primeiro para receber a bola, fez a finta para o lado esquerdo, encheu o pé esquerdo também, a bola saiu por cima do travessão da baliza à guarda de Okoye. Mais uma soberana oportunidade para Portugal marcar.
2: Ponta pé de baliza para a formação da Nigéria. Okoye bate na frente para Akpan Adams. Inácio outra vez a ganhar a frente. Akpan Adams passou, atenção Dele Bashiru. Akpan Adams na cara de Diogo Costa, pé esquerdo, atirou o gol. Para dentro marca a Nigéria. Gonçalo Inácio pela primeira vez a perder no corpo a corpo com Akpan Adams. Dele Bashiru agora a definir bem Pedro Ribeiro. E aos 37 minutos o empate das Super Águias.
1: O central a falhar, a aproveitar o homem da seleção da Nigéria muito bem. Aguentar à saída do guarda-redes Diogo Costa a fazer um remate cruzado, só parou na rede. Empate para a seleção da Nigéria a poucos minutos do intervalo.
0: Pois é, ali um conjunto de, enfim, situações menos conseguidas pela defensiva de Portugal e com isto tudo, José Pedro Pinto, temos igualdade. 38 minutos agora em Leiria, torna ao público Portugal 1, Nigéria
2: também 1.
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0: Pascal desenfeito, e Pedro Ribeiro, o público do Estádio Municipal de Leiria a acordar no ápice.
1: No ápice, a gritar logo de imediato Portugal, Portugal, Portugal. Os jogadores certamente estão a sentir isso dentro do retângulo de jogo, mas a grande verdade é que no Mundial de Futebol erros destes pagam-se muito caro.
2: Roberto Martínez está a conversar com o árbitro auxiliar Serino Prieto, eventualmente alguma infração que estará a ser avaliada pelo VAR, mas já está confirmado, não é, Pedro?
1: Está confirmado, o árbitro já apontou para a zona central do terreno, já recomeçou a partida.
2: Muito bem, Nuno Coelho, vamos à anatomia do ato falhado da seleção para o empate da Nigéria.
5: Sim, é mesmo isso, ato falhado do Inácio, neste caso, porque perde claramente ali na força com o ponta-de-lança da Nigéria. O Akor Adams claramente não está a jogar um jogo amigável e tem dado muito trabalho aos centrais de Portugal. Depois muito mal também o Dalô na maneira como aborda o lance e vai de primeira e fica completamente batido, e depois é um 2 para 1 com o Ruben Dias. A bola acaba por ser infeliz também o Diogo Costa, porque a bola passa-lhe por baixo das pernas e ele não consegue ali defender, não é um remate assim tão forte, por isso vários erros individuais que resultam no golo da Nigéria, que tem feito por isso também, e por isso parece-me que acaba por ser o resultado para já até mais justo, o empate nesta primeira parte.
2: E atenção à seleção da Nigéria, veremos quem chega primeiro à bola. Ruben Dias, senhorial para Tomosa Simon. A bola acaba por ficar dentro das quatro linhas. É um corte monumental do central do City, Pedro Ribeiro.
1: É, imperial ali, Ruben Dias a fazer um corte fantástico perante a ameaça da seleção da Nigéria, mas depois não teve seguimento do lado direito do meio campo da seleção portuguesa.
2: Atenção que vinha, ou pelo menos tentava vir, a seleção da Nigéria. Dele Bashir, depois de uma variação do flanco da esquerda para a direita de Calvin Bessa, e bola para fora, lançamento para Diogo Dalô.
0: Lá está Dalô, ali bem à frente do banco de Portugal, à procura de um companheiro liberto de adversários. Está ali a chamá-los, a meter na direção de João Neves. Este depois a descongestionar, a dar para o guarda-redes Diogo Costa. Faz uma abertura lá para o lado direito para Nelson Semedo. Estamos com 40 minutos, mais uns pauzinhos. Resultado numa igualdade aqui em Leiria, 1-1 no marcador. A bola batida lá para o lado direito para Trincão. Recolhe Trincão. Oniamatos já à sua frente. Trincão. Tira o cruzamento, corte de Arjai, e a bola vai para quem? Vai para Portugal, João Neves outra vez, volta à casa de partida, está ali Trincão, a Trincão a combinar o cruzamento, ou remate como quiserem chamar, por parte de Bruno Fernandes, e a bola para o guarda-redes, ok, sem dificuldades agarrar.
1: Triangulação ali perante os jogadores portugueses, o último depois a fazer o cruzamento foi Bruno Fernandes para o primeiro poste. Encostado à baliza, estava o guarda-redes, defendeu sem qualquer perigo.
2: Tenta sair a seleção da Nigéria, ponta peia forte por altura, Bruno Onyemachi, mas diretamente para fora. Vamos ter um lançamento para a seleção portuguesa à direita, para Ruben Dias, deixar disponível para João Neves.
0: Lá está João Neves, lançamento já executado na direção de Ruben Dias, a obter outra vez para João Neves. Nelson Semedo e Trincão estão bem mais adiantados, bem mais metidos na sua frente de ataque. A bola vem ali agora para Vitinha, vai a passo Vitinha, tem agora a desmarcação por parte de Gonçalo Inácio, a fugir aqui para a esquerda, que é o seu lugar de origem. Deixou Vitinha lá do lado direito. A Ruben Dias a empurrar depois para Nelson Semedo, dá ali para trás para Ruben Dias, recolhe de pé direito, lá vem ele, ter agora mais para o meio, é para Gonçalo Inácio, de pé esquerdo, faz uma abertura para Dalô, recolhe com um pé, empurra com o outro, é para Pedro Neto, o autor do golo da equipa de Portugal. É ali atropelado agora por dois jogadores da Nigéria, pontapé livre para a seleção nacional.
1: Sanduíche ali perante Pedro Neto, foi para o relvado, limpo para a seleção portuguesa, vai ser Bruno Fernandes a bater.
2: Arrisco-me a dizer, Nuno Coelho, que apesar do golo, Pedro Neto é a unidade em sub-rendimento mais evidente na equipa de Roberto Martínez.
5: Sim, não tem tido grande capacidade de se mostrar, a verdade é essa. O jogo, sempre que Portugal vai tendo controle do jogo, a bola normalmente anda muito em zonas mais atrás, com o João Neves, com o Vitinha, com o próprio Bruno a baixar muito. Os ataques rápidos de Portugal têm sido os momentos onde Portugal tem criado algum perigo, e por isso o Pedro Neto não tem tido muita capacidade para aparecer.
0: Agora foi a vez de aparecer ali o cruzamento para o segundo posto de Bruno Fernandes à procura de Ronaldo. Chegou um bocadinho. Um bocadinho assim, Pedro, atrasado.
1: É, não tinha. De facto, a bola foi bem metida, mas com muita força. Bola bem metida por Bruno Fernandes, mas com muita força, muito alta para Ronaldo. Ainda se esticou todo, mas a bola ainda passou uns centímetros acima. Por isso mesmo há lançamento de linha lateral para a equipa, para a seleção da Nigéria, lá do lado direito. E para fazer o arremesso está a Akpan.
0: Zé Pedro, vamos ter alterações substanciais ao intervalo.
2: Sim, já há muitos jogadores, quer de um lado, quer do outro, a intensificarem exercícios de aquecimento. Do lado da seleção portuguesa estão praticamente todos, à exceção de Ricardo Velho e também Rui Silva, os guarda-redes suplentes, para além de José Sá. Não por essa ordem de importância na hierarquia dos guardiões, mas jogadores de campo, Pedro Ribeiro, praticamente todos, se não todos, estão em exercícios de aquecimento do lado de Roberto Martínez.
1: Exatamente, do lado de Roberto Martínez, do lado contrário, como já falaste, aliás, e do lado contrário, na seleção da Nigéria, estão também 6 jogadores a fazerem exercícios de aquecimento.
0: É pontapé livre para Portugal, à saída do grande círculo. Está ali o Bruno Fernandes. Vai ali dando instruções aos seus companheiros, estão todos adiantados, está ligeiramente subida a linha defensiva da Nigéria, batem-se palmas a compasso em Leiria. Vai bater, curtinho ali para o Vitinha, bola outra vez para Bruno Fernandes, faz uma abertura, olha a geneira, e a bola para Simon.
2: O laboratório espirrou, está com atenção, a bola para a frente para Alex Ayobi, ganha muito bem a frente o Bruno Fernandes, depois de ter estado na gênese dessa jogada não conseguida, anula a ação da Nigéria.
0: E a bola está em Gonçalo Inácio a virar ali para o lado direito, havia muita gente da Nigéria sobre a esquerda, a bola ficou ali do lado direito, vem transportando a seleção nacional, a bola para João Neves, lá está João Neves a adiantar, a deixar depois em Bruno Fernandes, a Bruno Fernandes ainda dentro do seu meio campo, adiantou-me curtinho para João Neves, a devolveu para Bruno, a Bruno para Vitinha, a Vitinha para Bruno, a dar um bocadinho a ideia de que a seleção portuguesa quer que isto chegue rapidamente ao intervalo, abatem-se palmas em Leiria, a bola está em Vitinha a deixar depois em Bruno Fernandes, dentro do grande círculo, ainda dentro do meio campo de Portugal, lá está Bruno Fernandes, e vai do meio campo contrário. Agora faz uma abertura para Pedro Neto. Pedro Neto estava ali colado à linha lateral, a bola adiantada, dá ali para o Bruno Fernandes. Pedro Neto para Bruno Fernandes, bem jogado agora. Ronaldo, abertura para Trincão, sozinho ali junto ao bico da grande área. Sai cruzamento direto para as mãos do Okoye.
1: Ronaldo veio até aqui junto dos placares de
2: bola. Não acertou com a bola, pois não?
1: Foi quase. Passou aqui a 10 centímetros.
0: 3 minutos é o que falta para chegarmos ao intervalo.
1: Mas a verdade é que correu tudo bem em relação à jogada de Portugal, envolvimento, a única coisa que falhou foi o cruzamento final.
2: É, da parte de Trincão, a bola recolhida tranquilamente para o Okoye. Bola para a seleção da Nigéria, controlada por Calvin Bassey, setor mais recuado da formação comandada por Eric Chelle, o substituto de José Peseiro no ano 2025. Aí está Ajay a atrasar outra vez para Okoye. Aí vem o guarda-redes da Nigéria a devolver a gentileza para Ajay. Estamos já na compensação de 3 minutos decretada pelo árbitro Busquets Ferreira. A bola para Ajay ainda. Tenta sair a jogar. A bola já controlada por Akpan. Bate na frente. A bola para Ayobi. Controla na zona do abdômen. Baixa para o terreno. Combina com Calvin Bassey. Intromete-se na manobra ofensiva. Aí vem o central a libertar já para Bruno Onyemaechi. Caminha sobre a meia esquerda. Tem Moses Simon mais aberto. Aí vem o avançado. Ainda Moses Simon a bailar à frente. Um adversário não recebendo, cruzamento batido, corta Inácio, incompleto, atenção, sobra ainda para a simulação que é feita por Ndidi. Aí vem o capitão da Nigéria, enquadra-se para o remate, vai já daqui, atirou, bola desviada por Vitinha, diretamente para canto. Inácio não está nem aí, como diz o brasileiro.
1: Está desconcentrado o central da seleção portuguesa, uma vez mais comprometeu ali no eixo da defensiva, canto para a seleção da Nigéria, lado direito do ataque.
2: E o canto para ser levantado por Dele Bashiru, junto dos jogadores de Roberto Martínez, que estão em exercícios de aquecimento. Levanta-se outra vez o homem da bola parada, Austin McPhee. Ponta aberta de canto para Dele Bashiru. Apenas 3 unidades da Nigéria na grande área. 4 a cobrir as unidades mais adiantadas da seleção fora da área. Canto para Dele Bashiru. Em teoria isto não dá nada. Levanta Dele Bashiru na grande área, cabeceio de devolução, sobra ainda para a segunda vaga. A bola para Nadi, dá para Dele Bashiru, passo lateral da grande área, lado direito, a simulação perante Dalot. Ainda Bashiru faz dançar o lateral do United. A bola para Calvin Bassey, para trás, para o cruzamento agora de Moses Simon. E leva-se a Coraban, se mete na confusão, corta Gonçalo Inácio, levantada a bandeirola do auxiliar, fora de jogo, já não conta.
1: Estava adiantado o homem da seleção da Nigéria, por isso mesmo há livre para a seleção portuguesa, vai ser batido por Ruben Dias.
0: Estamos já no último minuto desta primeira parte aqui em Leiria, 1-1 no marcador, transmite a Antena 1 a partir do estádio de Leiria. Olha o passo ali para o Pedro Neto, dentro da grande área, por uma intermidade, vai levantar a bandeirola.
1: Santa, sim senhora. Fora de jogo assinalado a Pedro Neto. Ele deu-me essa ideia, Pedro, mas demorou um bocadinho a levantar a bandeirola. A assistente do árbitro espanhol, Mateo Busquets Ferrer, mas lá levantou.
6: Estava com dúvidas, também olhei para o auxiliar, levantou a bandeirola, mas fica aqui a categoria do passe de Bruno Fernandes, com a parte externa do pé direito, a fazer a bola passar pelo lado esquerdo do homem da Nigéria, para Pedro Neto ir buscar um pouco mais à frente. Excelente Bruno Fernandes.
2: É, de qualquer das formas, Pedro Neto, mesmo estando em jogo, acabaria por ser alcançado pelo jogador da Nigéria, apesar de ter ganho meio quilómetro de vantagem. Pontapé para o Coia, e este é o apito final de Busquets Ferrer, toda a gente para os balneários, tempo de intervalo no Municipal Magalhães Pessoa, palmas nas bancadas, Pedro Ribeiro, neste Portugal 1, Nigéria 1.
1: A correr de imediato para o balneário, é o primeiro a sair o capitão da seleção portuguesa para o banho, Cristiano Ronaldo. Vão os restantes companheiros à conversa logo atrás. A seleção da Nigéria fica ali no seu bainho, na sua corrente no jogo, depois destes primeiros 48 minutos, e daqui a pouco vão também regressar ao balneário, coisa que faz agora o trio de arbitragem. E também o último a sair na seleção portuguesa é o guarda-redes Diogo Costa, que lá vem tranquilo, direto para os balneários.
0: E agora também a equipa da Nigéria, e portanto a equipa da Nigéria que esteve ali a fazer um meinho, tempo de intervalo no marcador, marcou na primeira Portugal aos 23 minutos, empatou Adams aos 37 minutos. Nuno Coelho, balanço da tua parte desta primeira parte, dá-me a ideia de que o resultado acaba por se aceitar perfeitamente.
5: Sim, acho que sim. Acho que o empate é o resultado mais justo para esta primeira parte, com momentos bons e outros não tanto da seleção portuguesa. Acho que valeu essencialmente por aquilo que foi a capacidade para Portugal atacar muitas vezes as costas da seleção da Nigéria. Ainda assim levou com essa réplica, como eu fui falando ao longo da transmissão, de uma Nigéria que foi agressiva, faz o golo pelo Adams, e por isso parece-me que o 1-1 ao intervalo é claramente o resultado mais justo. Portugal já podia ter feito, tem uma oportunidade claríssima pelo Cristiano ainda antes do gol do Pedro Neto, mas o resultado parece-me o mais justo ao intervalo.
0: Obrigado, Nuno Coelho, comentador da Antena 1 nesta partida. Estamos em tempo de intervalo aqui em Leiria. Resultado então nessa igualdade. Pedro Neto marcou aos 23 minutos para Portugal. Marcou o seu terceiro golo em 25 internacionalizações. O extremo esquerdo do Chelsea empatou Adams aos 37 minutos para a Nigéria, o ponta de lança da equipa do Sevilha. Toda a gente nos balneários, João Gomes Dias. Já regressamos aqui a Leiria, numa altura em que em Palm Beach há quem esteja a comer e bem.
4: E já vamos lá para perceber também como viveram os portugueses essa primeira parte, para já 1-1 no marcador em Leiria.
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4: Para já vamos olhar para o resto da atualidade, quando são 9 horas e 39 minutos, no continente e na Madeira 8 e 39 nos Açores. Avançamos para uma síntese de notícias, edição do jornalista Luís Peixoto.
7: Já não há habitações em risco, mas o fogo em Odmira promete dar que fazer aos bombeiros durante a madrugada. Desde a hora de almoço, que os bombeiros combatem as chamas, na freguesia de São Luís, duas pessoas chegaram a ser retiradas de casa por precaução, mas neste momento há apenas uma frente ativa, adianta a Antena 1, Raquel Silva, vereadora da autarquia de Odmira.
8: Temos efetivamente uma frente ativa que está a ceder aos meios. Dado o horário, já não temos meios aéreos. Queremos acreditar que até ao final do dia que conseguiremos ter esta frente combatida. É uma frente de difícil acesso, dos meios conseguirem lá chegar. Estamos agora com uma equipa mobilizada ao lado. Os operacionais vão ter ainda muito trabalho durante a noite. Existem ainda muitos pontos quentes, existe ainda um grande rescaldo a fazer, mesmo depois desta frente combatida.
7: Mais de 140 bombeiros combatem as chamas na freguesia de São Luís, em Odmira. O Presidente da República fechou esta tarde as comemorações do 10 de junho nos Açores, com a cerimónia do arriar da bandeira nacional no Pátio da Alfândega, na cidade de Angra do Heroísmo. António José Seguro agradeceu a recepção ao longo dos últimos dias no arquipélago açoriano e destacou a emoção no primeiro 10 de junho enquanto chefe de Estado.
9: É uma alegria e uma emoção muito grande ver os vossos rostos, sentir Portugal em cada rosto e sentir que o coração é algo que nos une. Somos, de facto, uma grande família e um grande povo. Muito obrigado à Angra do Heroísmo, muito obrigado à Praia da Vitória, muito obrigado à Ilha Terceira. Bem-ajam aos Açores. Viva Portugal!
7: Antes da cerimónia, o Presidente da República distinguiu a Universidade dos Açores com o grau de membro honorário da Ordem da Instrução Pública no ano em que a Universidade celebra 50 anos. O Irão diz que nenhum acordo sustentável pode ser alcançado sob ameaças. Amir Sayed Iravani, embaixador iraniano na ONU, sublinhou ao Conselho de Segurança das Nações Unidas que o fim da guerra não pode ser atingido através da intimidação e do uso da força. O diplomata iraniano apelou ainda aos Estados Unidos que se abstenham de ameaças como as que foram feitas hoje por Donald Trump. O presidente dos Estados Unidos prometeu voltar a atacar o Irão com força. Milhares de pessoas voltaram a sair à rua na Albânia contra a construção de um resort de luxo pelo genro de Donald Trump, Jared Kushner. A imprensa local adianta que se trata da maior manifestação até ao momento. O projeto do genro de Trump, de cerca de 5 mil milhões de euros, provocou indignação no país dos Balcãs devido à localização numa zona protegida. Segundo a agência Reuters, os manifestantes exibiram cartazes com a mensagem: Albânia não está à venda.
4: Foi uma síntese de notícias, com edição do jornalista Luís Peixoto. Daqui a pouco vamos voltar ao desporto.
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4: Estamos de regresso ao desporto, aqui na Antena 1. Em tempo de intervalo, Portugal está empatado com a Nigéria a um golo. O jogo no Municipal de Leiria, o último ensaio da seleção das esquinas antes de embarcar rumo aos Estados Unidos, onde se estreia de hoje uma semana na fase final do Campeonato do Mundo diante da República Democrática do Congo. Na abertura da emissão estivemos na Flórida com a comunidade portuguesa e, claro, também com os enviados especiais Fernando Henrique e Nuno Matos. Vamos voltar já de seguida à costa leste dos Estados Unidos. Meu caro Fernando Henrique, pergunto-te como tem sido o repasto dos portugueses aí nessa partida que para já vai trazendo um empate 1-1, que vão acompanhando à distância os portugueses, Portugal diante da Nigéria. Nessa expectativa, acredito cada vez maior na contagem crescente de poderem ver os jogadores, já não falta tudo, de perto quando eles aterrarem aí nos Estados Unidos. Volto a tentar novamente o contacto com o Fernando Eurico. Penso que ele não está neste momento, vamos tentar um pouco mais à frente. Aproveito para colocar também aqui as declarações no ar de Paulo Jorge Pereira, o selecionador nacional de handball, ele que hoje ficou a saber que Portugal vai defrontar no grupo F do Mundial a Polónia, a Argélia e também as Ilhas Faroé. Mundial marcado para o início do próximo ano, vai ser jogado na Alemanha. Portugal está sediado na cidade de Magdeburgo. E Paulo Jorge Pereira olha não só para esta primeira fase, mas para todo o Mundial. E os objetivos são bem claros.
21: Objetivo: primeiro lugar na fase preliminar,
14: e depois para podermos, sobretudo para podermos lutar por medalhas, que é aquilo que nós queremos e levamos na nossa cabeça e da nossa cabeça já não sai.
4: Paulo Jorge Pereira, escutado por Carlos Manuel Santos. O dia de hoje fica também marcado pelo Campeonato de Portugal, a final desse quarto escalão do futebol português, jogada no Jamor, decidida nos penaltis, triunfo do Lessa diante do Vitória de Cernache, a equipa de Lessa da Palmeira, treinada por Mica, que em conferência de imprensa falava no objetivo conseguido ao erguer o troféu no dia de hoje.
15: Fomos conseguindo e alcançando objetivo ao longo da época. Começámos pelo primeiro objetivo, era a fase de subida. Depois da fase de subida, como é óbvio, queríamos subir a Liga 3. A quarta jornada conseguimos esse objetivo. Passámos para o próximo objetivo, que era conseguir o primeiro lugar para nos trazer aqui e disputar essa final no Jamor. Depois cá estar, só um objetivo, como é óbvio, que era conseguir vencer este jogo e sermos campeões.
4: Uma época desafiante, mas que acaba da melhor maneira.
15: Valorizar, como é óbvio, aquilo que conseguimos hoje, ganhar a taça, sermos campeões, mas acho que quando descansar um bocadinho, acho que vou valorizar muito mais todo o processo que nos levou até ao dia de hoje, porque foi realmente muito desafiante, exaustivo, mas ao mesmo tempo tão bom, e então, claro que sim, acabar desta forma, não poderia pedir melhor.
4: A equipa do Lessa que acaba por vencer esta final do Campeonato de Portugal. Ainda antes de voltarmos a Liria, vou tentar mais uma vez, penso que agora sim já é possível o contacto novamente com os Estados Unidos. Fernando Eurico, há pouco, não sei se escutaste a minha pergunta, era de que forma os portugueses vivenciaram essa primeira parte, nesse repasto, já que vocês trouxeram esse convívio na abertura desta emissão. Para já o resultado não vai sendo muito saboroso, mas acredito que a confraternização é sempre ideal quando tem a seleção em pano de fundo.
21: E sobre tudo isso, João, é o convívio que está a prevalecer neste jogo. Claro que os olhos estão em dois ecrãs gigantes nesta comunidade portuguesa aqui perto de Miami, e entre uma coxa de frango e um vinho tinto do Dão, os adeptos vão trocando impressões, mas para já tudo bastante calmo, até porque o jogo está por se decidir um a um, e não resisto porque tenho aqui perto um antigo internacional português que agora está no Canal 11, Cândido Costa. Portugal está soltinho na primeira parte, ou foi soltinho?
22: Pá, foi um bom jogo. Eu acho que para quem não conhece a seleção da Nigéria, ficou a conhecer. Ficou a conhecer. É um bom cartão de visita para a seleção da Nigéria, que é uma seleção forte, muito potente. Teve ali também a dividir até o último segundo com o Congo, que vai ser adversário de Portugal. Muito física. O golo mostra bem isso, né? O Gonçalo Inácio cai ali num 1-1. Depois, fisicamente, são muito imponentes. Eu dizer que gostei de Portugal com um igual parece redutor para aquilo que nós esperámos, e vai dar Portugal, não é? Parece redutor, mas eu gostei de Portugal, sou sincero, Eurico. E gostei porquê? Os primeiros 10 minutos foram confusos, depois Portugal assentou, fez o golo, e de repente aquele golo veio num pontapé de baliza, numa transição um bocado maluca. Acho que Portugal mostra, mesmo que vamos discutir se é o 11 definitivo ou não, mostra que tem uma variedade de opções brutal, não é? Tipo, qualquer 11 que avance permite-nos sonhar e permite-nos romantizar um bocadinho o jogo. Nós estamos com esta função de contar a história, não é? Agora, é preciso que muita coisa aconteça para que Portugal, de facto, consiga levar a melhor, porque nós também temos fragilidades. Uma delas é, iludimos-nos um bocadinho ofensivamente, porque somos capazes de esmagar, somos capazes de ter bola. Às tantas de uma bolita que vai lá atrás, também somos surpreendidos e complicam as coisas. Mas é uma primeira parte de preparação, acho que foi boa, vamos ver como é que vai ser a segunda. Eu falo bem, jogar é que era mais difícil, não era?
21: e jogava muito bem, seguramente, o Cândido Costa. Um abraço, e fiz muitos relatos deste antigo internacional português, que está agora numa função mais, digamos, da comunicação social, ao serviço do Canal 11, sempre bem disposto, e tem animado. De resto, caro João Gomes Dias, os imigrantes não são muitos, porque aqui ainda é hora de trabalho, ainda está um sol imenso, e portanto, para já a expectativa vira-se para a segunda parte, porque a primeira deu empate, mas volto a dizer, olhos no ecrã, mas sobretudo no prato e no convívio entre toda a comunidade nacional.
4: Obrigado, Fernando Rico, por nos levar também um pouco daquilo que se está a viver na costa leste dos Estados Unidos, com a comunidade portuguesa, a ver este encontro de Portugal diante da Nigéria. Vamos voltar no final desta emissão, que só termina às 11h30 da noite, novamente até à Flórida, para mais reportagem com os enviados especiais Fernando Rico e Nuno Matos.
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4: Para já vamos voltar a fixar no estádio Dr. Magalhães Pessoa em Leiria, para acompanharmos a segunda parte desse, para já, Portugal 1, Nigéria 1. Recorda a equipa da Antena 1, que está presente na cidade do Leix, tecnicamente a emissão a ser cuidada pelo Jaime Antunes, a reportagem a cargo do Pedro Luís Ribeiro, comentários do Nuno Coelho e também o relato do Paulo Sérgio e do José Pedro Pinto. Vamos lá lançar as bases da segunda parte.
2: E com um bonito espetáculo de luzes de telemóvel nas bancadas do Magalhães Pessoa, atenção que vem aí uma série de altos. alterações na seleção portuguesa. João Félix, Rubén Neves, também Tomás Araújo e Nuno Mendes. 4 unidades para já, Pedro Ribeiro. Para já, a recriarem-se com bola para entrar no início da segunda parte.
1: E para já, eles já intensificarem o aquecimento durante este intervalo com, do lado contrário, também a acontecer isso com um jogador da seleção da Nigéria. E uma bonita imagem nesta altura do Dr. Magalhães Pessoa. Quem estiver a ver pela televisão é de facto fantástico. Quem está a ouvir pela rádio, posso dizer que há luzinhas brancas dos telemóveis espalhados por todo o estádio, o que dá uma imagem fantástica.
2: Vem também Bernardo Silva, vão sair a conta-gotas também João Cancelo. Vai ser uma alteração de mais de metade, pelo menos do 11, sendo que vem mais, vai praticamente tudo.
1: É.
2: Já falei de Cancelo e de Bernardo Silva. Agora também Samu Costa, Renato Veiga e
1: Francisco Conceição.
2: Exato. Isto
1: fica algum da primeira parte?
2: É. Para já 8 ou 9? 9 alterações. Diogo Costa vai ficar.
1: 10, portanto, 10 jogadores.
5: Ronaldo fica também.
1: E o Ronaldo.
2: Exatamente, 9, 10, 11, exato. Só fica Ronaldo e Diogo Costa para esta segunda parte. Antes do pontapé de saída, Nuno Coelho já se previa, dizia Roberto Martínez, que era importante dar carga a todos, apesar da época ter sido muito intensa e de pouco precisarem para entrar nas rotinas físicas a grande parte destes jogadores, mas são 9 alterações para o início da segunda parte para a seleção portuguesa.
6: Sim, é muita alteração. Acho que já tínhamos falado que isso provavelmente iria acontecer. Estranha-se aqui neste caso a não saída do Cristiano, que à partida deveria jogar apenas 45 minutos, mas ainda assim parece-me importante que todos os outros saiam, neste caso o Bruno, que já tinha jogado muito tempo no primeiro jogo, e por isso é quase uma não é uma mini, é uma autêntica revolução, e de certa forma é dar minutos a toda a gente para essa confiança daquilo que é a prova que aí vem. E por isso poderá numa primeira fase não ser bom para o jogo, porque tanta alteração nunca funciona muito bem, mas ainda assim, e sendo já todas de uma vez, acho que é preferível do que ir fazendo às pinguinhas durante a segunda parte.
2: Do lado da Nigéria, Paulo Sérgio, não há alterações, não é?
1: Nada, mantém-se a mesma equipa, enfim, apesar de terem estado a fazer exercícios de aquecimento todos, mas mantém-se a mesma equipa. Já em Portugal, as alterações estão a ser processadas agora.
2: É, com as saídas de Nelson Semedo, Rubem Dias, Gonçalo Inácio, Diogo Dalot, Vitinha, Bruno Fernandes, João Neves, Trincão e Pedro Neto, ficam apenas Cristiano Ronaldo e também o guarda-redes Diogo Costa. A entradas de Tomás Araújo, Renato Veiga, Cancelo, Nuno Mendes, Bernardo Silva, Rubén Neves, João Félix e Francisco Conceição, para além de Samu Costa, ficam no banco para eventualmente ainda poderem entrar, para além dos guarda-redes suplentes, José Silva, Rui Silva, José Sá, Rui Silva e Ricardo Velho, também Mateus Nunes, Gonçalo Ramos e Gonçalo Guedes, são os que ficam no banco de suplentes. E tudo a postos para o início da segunda parte desta etapa complementar. O Paulo Sérgio acompanhará o ataque da Nigéria sem alterações. Eu ficarei com o ataque da equipa das esquinas para os últimos 45 minutos em solo nacional antes do arranque do Campeonato do Mundo. Vai sair a Nigéria.
1: Vai sim, senhora, sair a Nigéria. Está ali Adams para dar o toque inicial nesta segunda parte. Recordo que Portugal amanhã acaba por deixar Lisboa por volta das 14h30 da tarde. E aqui está, começou a partida, 9 alterações em Portugal, não há alterações na equipa nigeriana e a bola está já em Ruben Neves.
2: A bola já para o ataque de Portugal com Samu Costa encostado no corredor para João Félix. Aí vem um avançado do Al Nassr, interceptada a bola pela seleção da Nigéria, saca com bola a formação dos Super Águias.
1: E a bola está em Arquepan a jogar ali para trás para Okoye, a levantar o guarda-redes do Udinese. A bola caindo hoje junto de Adams, o autor do único golo da equipa nigeriana, e a sobrar já para Nuno Mendes.
2: Aí está o bicampeão da Europa pelo Paris Saint-Germain, colocar numa zona mais inflacionada para a intromissão do central do Benfica, Tomás Araújo, sobre a meia-direita, encosta no corredor, dá para João Cancelo. Cancelo na devolução outra vez para Tomás Araújo, vai combinar com Renato Veiga, o central do Villarreal, o central canhoto, perante a pressão de Iacor Adams, devolve a gentileza para o companheiro do ex-defensivo Tomás Araújo.

0: Samu Costa no meio dos centrais, bola para Portugal. Aí vem Renato Veiga, dá o jogo para Tomás Araújo. Alonga à direita, Portugal a tentar aplicar efeito limpa para brisas de um flanco ao outro. Controla Cancelo, controla e agora a devolve para Francisco Conceição. Pica a bola no espaço, atenção a João Cancelo. Prolongamento da grande área perante Bruno Niemati, não passa pelo lateral esquerdo do Olympiacos. E Samu Costa mantém a posse de bola para Portugal. Mete na zona central, a recolha de Rubem Neves. Lá está Portugal a tentar montar o cerco à seleção nigeriana. Renato Veiga intromete, dá o jogo para Bernardo Silva, lá está ele, com muitos pretendentes em Espanha, é caso para ver. A bola para João Félix, balcão da área, vai já aqui Félix, grande defesa de Okoye, parada assombrosa do guardião do Udinese, disparou um míssil terra-baliza João Félix, a bola defendida para canto.
1: Em Portugal a circular a bola, a chegar ali à zona central do terreno, um pouco skate para a esquerda, olhou para a baliza, João Félix disparou, excelente uma vez mais, o guarda-redes da seleção da Nigéria, Okoye, a desviar para canto, perante este remate potente de João Félix, canto para Portugal, lado esquerdo do ataque.
0: É para João Cancelo levantar 2-2 em cantos, novamente palmas a compasso no Municipal de Leiria. Cancelo simula-se, vai colocar curto, aciona Francisco Conceição, sobre o corredor de esquerdo, a bola para trás para Bernardo Silva, de volta para Cancelo, o cruzamento vai ser batido para o meio da confusão, o quarto em devolução, sobra ainda para o pontapé de Félix, vai ser gelado no ferro! Bola no ferro! Pede segundo ainda o pontapé de Conceição e o corte! Ainda mais Conceição vai conseguir ali a defensiva da Nigéria, a bola esbarrou na trave, bateu na linha de golo e a dúvida sobre se há golo para Portugal, meu caro Pedro Ribeiro.
1: Muitas dúvidas, até eu estou com dúvidas, porque a bola foi com um estrondo, bateu depois em baixo, dá uma ideia que não terá passado na totalidade da linha de golo, mas poderá o árbitro da partida ainda estar a receber instruções por parte dos elementos que o acompanham.
2: É isso mesmo que ele tem dito aos jogadores de Portugal que têm passado por ele.
0: É que não há tecnologia da linha de golo. Ataca Portugal. Bola na grande área. O passe não sai da melhor forma. João Cancelo recolhe ao Coi. De qualquer das formas, que tiraço de João Félix. Dois remates na direção da baliza. Defesa assombrosa de Okoye à primeira. E depois a baliza a estremecer com o disparo de João Félix. Não sei, João Gomes Dias e Nuno Coelho, se há perspectiva da transmissão televisiva, se a bola entrou ou não.
3: É, só tínhamos agora acesso à repetição também. Não dá para perceber.
2: Não há nada.
3: É difícil.
4: É que a câmara que temos também, tudo o que sejam ângulos que não sejam de cima, não dá para dissipar todas as dúvidas. Temos até um lance no Mundial 2022, não sei se recordam, do Japão, em que todas as câmaras pareciam que a bola estava fora, mas não estava, e portanto aqui é sempre muito delicado e portanto não terá ultrapassado a totalidade.
2: No Campeonato do Mundo, João, isto está resolvido porque há tecnologia de golo, mas nestes jogos não.
4: É isso mesmo.
0: Nuno Coelho, de qualquer das formas, a entrada imperativa da equipa das Quinas e com o protagonista, denominador comum, João Félix.
3: Sim, João, eu acho que Portugal tem de aproveitar muito mais aquilo que são as capacidades do João Félix, naquilo que ele pode dar à seleção, naquilo que ele fez durante esta época. Eu acho que ficou confirmado, e se dúvidas havia daquilo que era o valor dele, o João tem realmente grande capacidade, e agora um autêntico falhanço do Cristiano. Portugal tem de aproveitar mais aquilo que são as características do João Félix e a época de confiança que ele traz para este Mundial. Por isso, dois momentos muito bons do Internacional Português, onde poderia ter feito já mais um golo para Portugal.
0: 10 horas em Portugal Continental e na Madeira, menos uma nos Açores, 5 minutos na segunda parte, e que perdida, Pedro Ribeiro. O cruzamento foi um caramelo de Nuno Mendes para Cristiano Ronaldo.
1: Mas dá uma ideia também que a bola foi um pouco para trás e para puxar a colar atrás também para fazer o remate final, que Cristiano Ronaldo estava um pouco adiantado em relação à bola e por isso mesmo não conseguiu desferir o remate da melhor maneira.
0: Ataca Portugal, instala-se no meio campo defensivo da Nigéria, a bola colocada mais atrás para Renato Veiga, de forma rasteira coloca curto para Rubem Neves, devolve outra vez para Renato Veiga, tenta apertar a Cor Adams, a bola entra entre linhas para João Félix, apertado por Ndidi, aí vem a bola para Rubem Neves, vai tentar desinflacionar, reiniciando a jogada até Tomás Araújo, controla a bola no grande círculo, zona central do terreno, adianta para a meia direita, recolhe Samu Costa e vem o canhoto, movimenta de pé esquerdo para a zona central, Rubem Neves vai picar nas costas da defensiva da Nigéria, era para Francisco Conceição, bem Oniamachi atrasa, anula a ação do avançado dos Juventus.
1: Para o guarda-redes da seleção da Nigéria, a receber com os pés, Okoye meter depois com o pé esquerdo para o lado esquerdo.
2: E a bola está em base, a deixar aqui Oniamachi, a meter já para a sua frente para a Iobi, ali em interseção da seleção portuguesa.
0: Bem, João Félix combina com o Bernardo, outra vez Félix combina mais adiante para Cristiano Ronaldo, tentava a devolução, corta Calvin Bessa e vai tentar sair a Nigéria.
2: Lá está a Bessa a sair ali.

0: jogador do Fulham a deixar aqui em Simon. Simon tira um adversário de caminho, o árbitro diz que há ali uma falta a ser cometida por intermédio do camisa 21, Ruben Neves, e é livre para a Nigéria. Livre já marcado, a bola está à disposição de Nadi. Nadi a deixar um bocadinho mais para trás para Adjai, lateraliza para Akpan. Akpan a deixar no central, adianta para Nadi. Lá está o jogador do Marselha, vira o jogo para a esquerda, a recolher depois ali o número 15, Simon. A Simon para trás para Onyemaechi, a quase perdia a bola. Mesmo assim dá para Nadi, a deixar a equipa da Nigéria agora a conseguir ligar o jogo, a conseguir ligar as jogadas. A bola está em Alex Ayobi. Lá vai o antigo jogador do Arsenal, agora jogador da formação do Fulham. O Fulham, ex-clube de Marco Silva. Ali o passo ali a rasgar, a recuperação de Nuno Mendes. Já a jogar a seleção nacional à esquerda.
1: Já combinou Nuno Mendes, colocando mais à esquerda. A bola disponibilizada para Samu Costa. E este a atrasar para Renato Veiga. Portugal agora com mais paciência na construção. Pressiona novamente alta a seleção da Nigéria. A bola entra outra vez em Samu Costa. Encosta no corredor esquerdo para a participação de João Félix, pica no espaço para Tomás Arruz ter possibilidade de ter caminho desbravado para progredir no terreno. Lá está ele sobre a linha divisória, encosta no corredor para Francisco Conceição, a devolução outra vez para trás para Tomás Arruz, outra vez para a direita agora para João Cancelo, apertado por Moussa Simon, o atraso até ao quilómetro zero para Diogo Costa, este primeiro a movimentar para Renato Veiga. Sai Portugal a partir do corredor central, aí vem Renato Veiga, despeja logo diretamente para Samu Costa, mete na esquerda, a bola para Nuno Mendes, tira do caminho o adversário que é Akpan, ainda Nuno Mendes, fleteou para a zona central, oblicou, combinou com Cristiano, a bola para João Félix, cruzamento da grande área para Nuno Mendes, ganha à frente Calvin Bessie de forma legal, a Nigéria consegue anular a ação de Nuno Mendes.
0: Bem jogado ali, a tentar depois Ayobi combinar com Didi, passe longo para a recuperação de Diogo Costa, deixa de imediato em Renato Veiga.
1: E a bola já controlada por Rubem Neves, ultrapassa a linha divisória, lateraliza, mete mais à esquerda para Samu Costa, a devolução outra vez para Rubem Neves, levanta o periscópio, vai lateralizar para a desmarcação de Francisco Conceição, estava mais aberto Moussa Simon, a bola entra tranquilamente em Francisco Conceição, mete por dentro para João Cancelo, lá está ele, levanta a cabeça, o cruzamento é bom, favorável, Cristiano de cabeça não chega porque o corte de Ajay é primordial. Pedro Ribeiro preparava-se para o golo, certamente, Cristiano.
2: Estava para empurrar, mas há já a tirar de cabeça o pão da boca do avançado da seleção portuguesa. Olha aí, ainda a carregar.
1: Carrega Portugal, adivinha-se o golo da equipa das esquinas. A bola para a esquerda para Samu Costa, mete por dentro, zona central, recolhe Rubem Neves. De primeira para Bernardo, de primeira para Gazelo, de primeira para Rubem Neves, de primeira para Francisco. Já ataca Portugal à direita, atenção a Francisco. Mete a bola para a linha de cabeceira, cruzamento de Tencelo, vai venenoso para o segundo posto e leva-se Félix de cabeça para fora. Cabeceamento do 11 da seleção portuguesa. Aplaude Roberto Martínez,
2: aplaude também o público de Portugal a circular a bola, a fazer toque à primeira, ali a desviar da esquerda para a zona central, depois para a direita, o cruzamento, a trocar bem a bola, mas a verdade é que depois aquele cabeceamento de João Félix saiu muito ao lado da baliza nigeriana.
0: Nuno Coelho, adivinha-se o segundo golo da seleção portuguesa?
3: Sim, Portugal está mais afirmativo em relação àquilo que foi a primeira parte. Na primeira parte falámos que o jogo estava claramente mais dividido. Estes primeiros 10 minutos da segunda parte, não. É claramente Portugal a assumir o jogo, a Nigéria já não ter a capacidade para pressionar tão alto, Portugal a conseguir fazer uma circulação de bola entre praticamente toda a equipa, mas ainda assim a olhar muito para a frente, a olhar muito para a área, com várias finalizações, várias tentativas de remates, e por isso Portugal está claramente melhor neste momento da partida, mais fresco. Eu falei que as substituições poderiam não ser positivas, por serem tantas, mas parece-me que Portugal está claramente melhor neste momento da partida.
0: Lá vai a equipa da Nigéria, Adams a entregar o ouro ao bandido, bolas tem João Félix.
1: Basta ele agora a recuperar depois de ter sido puxado por Ndidi, lateraliza, dá para Rubem Neves, este mais adianta à direita, faça lateral da grande área, cruzou Cancelo, que péssima tomada de decisão, recuperação da Nigéria.
0: A bola está em Simon a jogar ali para trás para Onyemaechi, a tentar bater mais para a sua frente na direção de Nadi, recuperação de Portugal, outra vez a bola em Félix.
1: A Nigéria já não consegue sair, está completamente sufocada pela equipa das esquinas. Félix para trás para Samu Costa, e está a acionar mais atrás Tomás Araújo, adiando outra vez para Samu Costa. Está aparece agora à direita. Aí vem o 24 da seleção, outra vez para Tomás Araújo, tenta apertar na pressão, na cobertura, a formação de Eric Chelle. A bola para Tomás Samuel Costa, adianta para Conceição, Conceição para Samuel Costa, levanta a cabeça, procura linhas de passe, pede que se mostrem os companheiros de equipa. Mais atrás, atrasa, na busca de Tomás Araújo. A bola para Rubem Neves, dá para Renato Veiga, meia esquerda, tenta ser Portugal desse espartilho da pressão da Nigéria. Vai tentar Nuno Mendes, a ser desarmado, a bola para Akpan, ainda recupera Nuno Mendes, acelera agora, lá está ele, que mota autenticamente na grande área e depois perde no corpo a corpo com Adjaye e vai conseguir sair a formação da Nigéria.
0: Sim senhor, Adjaye a deixar ali no corredor onde aparece Akpan, nesta pressão de imediato por parte de João Félix e há lançamento para a equipa da Nigéria. Mas de facto Nuno Mendes, Pedro Ribeiro, parecia agora um F-16.
2: Um F-16 pelo lado esquerdo, depois o jogador nigeriano obviamente tem que encostar-se a ganhar na parte física, mas também muito bem João Félix logo ali a cortar a saída do ataque da seleção nigeriana depois de Portugal ter perdido a bola.
0: Preparam-se várias alterações na equipa da Nigéria, um deles é Malfi, que está ali preparado para entrar assim que o jogo parar.
1: Bola para a seleção portuguesa, atenção a Rubem Neves, dá a jogada para Tomás Araújo, acelera já para o último terço do ataque, a bola já lateralizada para Francisco Conceição, que da grande área à direita, espera pelo apoio de Cancelo, atrás outra vez para Tomás Araújo, lá vem o central do Benfica, agora sim a colocar para Cancelo, encara no 1 para 1 Moussa Simon, aproxima-se também Alex Ayoubi, a bola para trás para Tomás Araújo, por dentro aparece Francisco Conceição, no meio de uma troca de adversários, vai tentar reendilhar o lance, a bola embateu num adversário, ainda assim, pelo menos pareceu-me, mas o árbitro dá lançamento para a formação da Nigéria, vem aí então 4 alterações na seleção nigeriana de Eric Chelle.
2: É daqui a pouco, para já o arremesso de linha lateral para a Nigéria, é que Francisco Conceição tentou picar a bola perante dois adversários para passar a bola um pouco mais para trás para Cancelo, a bola não bateu em ninguém, em nenhum jogador português, por isso mesmo lançamento, arremesso de linha lateral para a seleção nigeriana.
0: E a bola está em Nadi, Nadi a virar o flanco ao jogo da esquerda lá para lá direito, a bola já em Akpan, lá está o jogador do Gent da Bélgica a deixar depois ali mais no corredor central em Deli Bashiru, a bola vem ali para trás para Adjaye, vão entrar na equipa nigeriana número 9 Mofi, número 8 Onyeka, número 2 Beuene e também o número 3 Zaidu, ataca Portugal.
1: Lá está Cristiano, grande bola para Francisco Conceição, o controlo não foi do melhor que já vimos fazer Francisco Conceição, Pedro Ribeiro, mas Cristiano Ronaldo disfarçado do melhor assistente, é uma bola monumental.
2: É uma bola fantástica da Cristiano Ronaldo, depois embrulhou-se Francisco Conceição já dentro da grande área perante dois adversários, perdeu tempo e perdeu a oportunidade de fazer o segundo para Portugal.
0: A bola está na equipa da Nigéria, Nadi ali ir para o chão, falta, diz o árbitro da partida, protesta Samu Costa, Ruben Neves também está ali na jogada e é pontapé livre para a equipa da Nigéria. Será que é agora que vamos ter as alterações?
1: Ainda não, e vem mais um.
0: E mais
1: acho,
0: um.
1: Que é o Onie, acho que é o Onyedika. Também é, vai entrar.
0: Número 20.
1: E é agora?
2: 2, 3, 8, 9, 20. Ora, 2. Abdoulaye Beuene, certo? Correto. Zaidu, Franco Onyeka, Mofi e Rafael Onyedika.
0: É mesmo. Sai Simon com o número 15.
1: Saiu também Akpan.
0: Saiu a Delin Bashiru. Saiu número 4,
1: Ndidi,
0: capitão da equipa.
1: E o último vem, passageiro.
0: Vêm todos ali muito tranquilos.
2: Braçadeira de capitão vem para o camisa 17, Alex Iobi.
0: Ora, a entrada de Beuene. Saída do número 14, parece-me ter sido ele também, Akpan. Pronto, acho que temos todos, não é? Beuene com o número 2, Jaidu com o 3, Onyedika com o 20, Onyeka com o 8 e Mofi com o 9. 5 alterações na formação da Nigéria. E a saída agora do 63.
1: Não, isso não existe.
0: Isto não existe.
1: Saiu o 6, que é o Adjaye, e entra o 3. A confusão do quarto árbitro.
0: Exato.
1: Que é o português Gustavo Correia, já agora. Ainda não tínhamos feito essa referência. A confundir-se ali com a placa de substituições, mas Nuno Coelho, mão cheia de alterações para Eric Chelle, para a equipa nigeriana, sendo que já para atalho de foice vai entrar também Gonçalo Ramos na equipa das esquinas, certamente para o lugar de Cristiano Ronaldo.
3: Sim, o Cristiano aqui, neste caso, seria ou será para fazer os tais 60 minutos, ou seja, 15 minutos desta segunda parte. Em relação às substituições da Nigéria, do Eric Chelle, é claramente para dar nova capacidade física à seleção nigeriana, que caiu bastante nesta
0: já,
3: segunda parte.
0: Já tinha rebentado, não é, Nuno?
3: Sim, já tinha rebentado e estava claramente em dificuldades. Recordar, não, este tipo de jogos não são fáceis, principalmente para uma Nigéria que nada tem também já a disputar, não vai jogar nenhuma competição. E nem sempre é fácil manter também os jogadores motivados, por isso parece-me importante estas 5 substituições para que a equipa consiga manter o ímpeto que conquistava na primeira parte.
0: Lá está a equipa da Nigéria, Mofi a vir ali para trás, tenta combinar com o Zaidu, ainda Mofi a conseguir ganhar ali o ressalto, bola para a esquerda para Ayobi. Ayobi está ali de pé direito, adiantou, meteu já para Zaidu, é desarmado, bola a ficar em Francisco Conceição.
1: E dá jogável mais atrás para Rubén Neves, lateraliza, dá para João Cancelo, vai tentar a variação do flanco na busca de Nuno Mendes, a bola demasiado esticada, controla ainda Nuno Mendes, perde no 1-1, a recuperação por parte da seleção da Nigéria.
0: A bola está ali em Pewene, tentou passar para o adversário, lançamento para Portugal já executado. Bola para Ronaldo.
1: Que bela bola para Cristiano, mas apanhado na circunstância pela interseção da parte de um adversário. Foi Bruno Onyemati, faz bem a dobra, ainda protestou, mão na bola. Que lançamento de Nuno Mendes, meu Deus, Pedro Ribeiro.
2: Foi fantástico, lançamento longo para Cristiano Ronaldo, já dentro da grande área, foi, digamos que, roubaram-lhe a bolinha, roubaram-lhe o pão da boca para a possibilidade de fazer o gol da seleção portuguesa.
0: É quase um cruzamento com a mão, incrível, de facto, a bola está em Alex Ayobi, aqui no corredor esquerdo, ainda dentro do seu meio campo, vem ali a passo, vai fazer um compasso, espera, está ali a pedir-lhe a bola, a camisa 12, que é o Nadi. A Nadi dá ali para trás para um companheiro, adiantou a bola a sobrar depois outra vez para Nadi. Lá está Nadi a entrar no meio campo contrário, soltou para Ayobi, já está no meio campo contrário, tem ali o apoio de Zaidu, acaba por ir ali para o meio, cruzamento de Onyedika, a bater lá para o lado direito, bola está em Bewene. A Bewene dá ali para trás, adiantou, meteu para Mofi. Mofi ali a recuperar, agora a fazer uma abertura outra vez ali para as esquerda, aparece Nadi, a Nadi para Alex Ayobi, adiantou-me para um companheiro a devolver Onyedika, a dar para Alex Ayobi, faz uma abertura lá para o lado direito, passa ali para Mofi, recuperação de Portugal.
1: A seleção da Nigéria está a começar a crescer outra vez, bola batida na frente para Bernardo, na busca de Cristiano, já coberto por Bruno Onyemati, ganha outra vez o lateral do Olympiacos, projetado para o relvado por Francisco Conceição, falta assinalada pelo árbitro Busquets Ferrer, Pedro.
2: Árbitro a apitar, falta do jogador português, Cristiano Ronaldo já tirou a abraçadeira de capitão, já está a entregar a Bernardo Silva, vai sair Cristiano Ronaldo para a entrada de Gonçalo Ramos na seleção portuguesa.
1: Muitos aplausos, João Coelho, para o capitão da equipa das esquinas, apesar de ter falhado todas as grandes ocasiões de que dispôs desta partida.
3: Sim, é verdade, o Cristiano teve as suas oportunidades, como é habitual quase em todos os jogos, mas a ser brindado aqui com uma grande ovação, como não poderia deixar de ser, o público também a reconhecer aquilo tudo que ele já deu e ainda dá à seleção portuguesa. E entrou o Gonçalo, expectativa aqui também para vermos aquilo que o Gonçalo consegue dar à seleção portuguesa. É um ponta de lança que vai passando sempre por estas dificuldades, ora na seleção, ora no próprio clube, porque na verdade não joga muito.
0: Mas marca,
3: sim, e tem números bastante interessantes para a quantidade de minutos que vai tendo, por isso acredito que irá entrar com toda a intenção de marcar também a sua presença e deixar o seu nome neste encontro.
1: Sem dúvida, Gonçalo Ramos, que hoje chega ao quarteirão de internacionalizações, 25, já com 10 golos apontados ao serviço da equipa das esquinas. Bola para a seleção portuguesa, à saída do seu setor mais recuado. Rubén Neves a combinar com Cancelo, aberto à direita, combina com Conceição, baixa no terreno, pressionado por Zaidu. Ainda Conceição, conhecem-se bem dos tempos do Porto, é puxado Conceição, também atingido no pé, queixa-se o filho de Sérgio Conceição, pontapé livre para Portugal, Pedro.
2: Ainda temos Mateus Nunes a fazer exercícios de aquecimento. Aqui junto à linha lateral, à bandeirola de canto, livre para a seleção portuguesa, que vai ser batido lá na defensiva, estou do lado contrário.
1: Sim. A bola já está a circular por Tomás Araújo para Renato Veiga. Exatamente. Entretanto, houve cartão amarelo para Eric Chelle, o selecionador da Nigéria. Busquets Ferreira não gostar de alguma atitude do Maliano, que comanda a seleção dos Super Águias. A bola para Tomás Araújo, dá para João Cancelo, pressão alta outra vez da Nigéria. Voltamos àquilo que eu dizia, está melhor a seleção da Nigéria. A bola para Renato Veiga, vai tentar sair agora com espaço à esquerda, a bola endossada já para Nuno Mendes, pisa a linha divisória, ultrapassa o meio campo, a defensiva da formação da Nigéria tenta acelerar agora perante a pressão de Franco Onyeka. Aí está Onyeka, a bola para trás, para Samu Costa, dá jogá-lo para Bernardo, Bernardo para Samu, tenta sobrecarregar mais o corredor esquerdo da seleção portuguesa, a bola para Renato Veiga, outra vez de volta ao corredor central, a bola para Tomás Araújo, de forma rasteira endossa, já mais adiantando para João Cancelo, coloca mais à direita, na linha lateral para Conceição, outra vez para agora Rúben Neves, está um jogador da seleção nigeriana caída, é Bruno Onyemachi.
2: Jogo parado. O árbitro vai até perto do jogador da seleção da Nigéria para saber como está. Já fez sinal elétrica para o banco de suplentes. Diz que não vai ser
4: preciso. Não é preciso a assistência.
2: Ou é a pausa?
4: Não.
1: É pausa, é.
2: É pausa, é. Aproveitou para a pausa.
4: Era o Nadi que estava ali de gatinhas.
1: E o Cancelo já está ali a tirar satisfações.
4: Exato.
1: Ninguém aprendeu com o exemplo do Rafael Leão frente ao Chile. Isto é apenas um particular de preparação.
4: Nem mais, olha.
1: Não é um jogo amigável, como alguns dizem. Não, é um jogo particular de preparação. E Rafael Leão cumpre já, se ainda não saiu, o castigo da FIFA. Pode até ser dois jogos. Previsivelmente será de um. Falhou já o jogo de hoje e Cancelo ainda quis trocar alguns argumentos com Nadi. Tempo de pausa para hidratação. Pedro Ribeiro aproveita os treinadores para também retocar a estratégia para a segunda metade da partida.
2: É, para além da aguinha que se bebe neste período, para refrescar, obviamente, sobretudo às indicações dos treinadores para os seus jogadores, para o que falta nesta partida. É o que está a acontecer aqui mais perto de mim com o treinador da seleção portuguesa, que tem o seu tabuleirozinho com as pedras e a caneta para dar indicações ao que está a acontecer agora aos jogadores da seleção portuguesa, que vão olhando para o selecionador nacional e vendo, ouvindo exatamente, caricas com o Iman, para perceberem o que é que o selecionador nacional está a transmitir. Do lado contrário, isso foi mais rápido, porque os jogadores da seleção da Nigéria já estão de regresso para as suas posições. Ficou lá apenas um, dois, três que estão agora a regressar.
4: Eu acho que os jogadores da Nigéria querem que isto rapidamente acabe para eles entrar de férias.
1: Exato.
4: Uns amanhã vão para os Estados Unidos, outros vão de férias.
1: É completamente sexta. Portugal sexta.
2: Para os compromissos é apenas a Taça Africana das Nações para 2027, portanto só para o próximo ano.
1: Exato.
2: E depois a fase de qualificação para o Mundial de 2030.
4: Olha, talvez não fosse má ideia escutarmos o Nuno Coelho. Nuno, como é que tu estás a olhar para o jogo? A equipa da Nigéria subiu um bocadinho com as alterações e está agora muito mais organizada, digo eu.
3: Sim, como o Zé dizia, acho que as substituições acabaram por fazer bem às duas equipas, no geral, e principalmente no primeiro momento, na primeira fase. Portugal agora quebrou um pouquinho depois dessas substituições da Nigéria e pelo facto também da seleção nigeriana ter ficado melhor no encontro. Acho que essencialmente Portugal tem tido um jogo um pouquinho de altos e baixos, ou seja, coisas muito boas, depois mais, ou seja, não tem sido um jogo regular, digamos assim, de consistência ao longo dos 90 minutos, e por isso a primeira parte já foi um pouco assim. A segunda também foi com uma entrada forte, aqueles dois remates bastante interessantes do Félix. A equipa, com as novas alterações e com um meio campo completamente novo, há aqui um jogador que praticamente eu ainda não vi nesta segunda parte, que é o Bernardo Silva, que normalmente tem sempre uma grande influência no jogo da seleção portuguesa, e o Bernardo praticamente ainda não conseguiu pegar no jogo, na bola, naquilo que é a capacidade que ele tem de fazer, de mexer com o jogo, e por isso o jogo vai estando desta forma, um pouco inconstante no nível que a seleção portuguesa está a apresentar.
4: Organiza a equipa da Nigéria, Ayobi, atenção, pode ali aparecer um remate, bola para Mofi, tentou agora combinar
0: e acabou por Adams ficar um bocadinho para trás e a bola acabou também por ser afastada por Portugal. É o lançamento para a equipa da Nigéria lá pelo lado direito, a equipa da Nigéria que em 1996 faz agora 30 anos, ganhou a medalha de ouro nos Jogos Olímpicos de Atlanta, com Portugal a ficar no quarto lugar. A bola ficou aqui à disposição de Nadi. A Nadi a virar o jogo. Ali agora foi para o chão. Há uma falta a ser cometida por João Félix. E é um pontapé livre e cartão amarelo para o Internacional Português número 11.
2: É, ali o toque sobre o adversário. O árbitro perto viu que foi à margem da lei. Por isso
0: Bessie, foi Bessie quem levou ali um toque. Bessie que começou a jogar sobre o lado esquerdo. É agora o central do lado direito com Onyemaechi, que começou como lateral esquerdo a ser o lateral, o central de pé esquerdo. Lá está a equipa da Nigéria, pontapé livre já marcado, o corte de cabeça de João Cancelo, bola para Conceição, Cancelo outra vez na jogada.
1: A bola para Tomás Araújo, encosta até à linha do golo para Diogo Costa, pontapé na esquerda, atenção à seleção da Nigéria da grande área.
0: Olha, atenção perigosa, aparece ali agora, ganhar a posição Onyeka e um grande desarme de um dos centrais de Portugal.
2: Camisa 24, Samu Costa, uma vez mais, ali a mostrar trabalho para o selecionador nacional.
0: Onyeka ali a dar agora para Mbeuene, tentou furar, tentou tirar cruzamento, ganhou por Portugal, pontapé de baliza para Diogo Costa.
1: De qualquer das formas, Nuno Coelho, mantém-se atuada cada vez mais a Nigéria a apertar e Portugal já não é uma simples quebra, vem abaixo completamente.
3: Sim, Portugal vem abaixo e depois coloca-se um pouco neste momento que é Portugal quer sempre sair curto, quer sempre sair de forma apoiada e esquece muitas das vezes que, e falávamos sobre isso na primeira parte, que as grandes oportunidades do jogo resultaram precisamente de bolas nas costas, de bolas longas, de ataque à profundidade com jogadores rápidos, no caso da primeira parte com o Pedro Neto, mas Portugal tem esses jogadores agora em campo, o Francisco Conceição, o Gonçalo Ramos também é um jogador que vai muito nesse momento. E Roberto Martínez provavelmente precisará de olhar também para o banco, e um jogador que entrou muito bem no último jogo frente ao Chile foi o Gonçalo Guedes, não só pelo golo, mas por aquilo que acabou por acrescentar ao jogo da seleção portuguesa, e acho que está na hora, sinceramente, de poder fazer algo diferente, porque neste momento o jogo está muito estagnado completamente para a seleção portuguesa com o crescimento que a Nigéria teve no encontro.
1: É, Portugal a precisar de simplificar, a precisar de arroz com feijão, atenção Nuno Mendes a tentar aplicar esse lado mais simplificado, simplex no ataque da formação portuguesa. A bola para Francisco Conceição, dá para João Cancelo, imediações da grande área, cruzamento batido, corte fácil, Calvin Bessie, sobra ainda para Francisco Conceição, pé esquerdo na bola, o corte, sobra ainda para Renato Veiga, insiste Portugal na segunda vaga, lá está Francisco Conceição, que ainda da grande área, vai para o chá dançante perante Zaidu, o atraso, a bola batida, Rubén Neves, corta outra vez, Calvin Bessie, agora vai conseguir completar o alívio, sai com bola a formação da Nigéria.
0: Sai, sim senhor, a bola está em off e não tem aqui ninguém no apoio sobre o lado esquerdo, e o passe do jogador do Futebol Clube do Porto, antigo jogador, porque já foi anunciado que regressa ao Nice, acaba por sair para a linha lateral, lançamento para ser executado do lado direito.
2: João Cancelo.
1: É, o Nadi está aqui, se lhe tapam a boca explode. Em termos físicos, o jogador do Marselha. Lançamento para Cancelo. A bola combinada com o Bernardo Silva. Outra vez para João Cancelo. Lá vem Cancelo. A bola colocada mais atrás para Tomás Araújo. Faz tombar Acon Adams. Mete por dentro. A bola no corredor central para Samu Costa. Vira-se para o sentido de progressão. Já deveria ter soltado o esférico. Vai meter-se numa alhada. Lateraliza agora para João Cancelo. Já estava Samu Costa emperdado por Ayobi, Teremoff e Acon Adams. Ataca Portugal por grito sobre o corredor direito. A bola de Francisco Conceição. Mete por dentro. Recolhe Samu Costa. Devolve outra vez de primeira para Francisco. Lá vem Chico Conceição. Adianta no corredor para João Cancelo, muitas unidades da Nigéria a cobrir já João Félix, lá está o avançado do Al Nassr, dá para Chico Conceição, Portugal a sobrecarregar mais o corredor direito, à esquerda Nuno Mendes está a pedir a bola a uma eternidade, a bola para Tomás Araújo, lá está ele sobre a meia direita, dá para Rubén Neves, gira sobre si próprio e faz a rotunda, dá para Samu Costa, outra vez à direita a insistir Portugal, a bola para João Cancelo, vai tentar obliquar para a zona central, deveria ter soltado para Rubén Neves, meteram confusão para Francisco Conceição, prolongamento de grande área, encontrou-se Conceição, pontapé de Conceição para

0: equipa das esquinas, Pedro Ribeiro.
1: É por isso que é um jogador também diferente, uma vez mais a bailar ali perante o adversário, vai na finta, flat para a zona central, remate do pé esquerdo, a bola cruzada só parou no fundo da baliza da Nigéria, muito à semelhança do que aconteceu também no gol de Pedro Neto na primeira parte. Feito o segundo para a seleção portuguesa, Francisco Conceição.
0: Quarto golo do Francisco Conceição à 18ª internacionalização, abre o portão, marca aos 75, agora 76 do placar em Leiria.
2: Portugal
0: 2,
2: Nigéria
0: 1.
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4: Em Orlando, depois da tempestade, lá arrancou o duelo entre a Inglaterra e a Costa Rica e os ingleses já vencem por 1-0, 23 minutos da primeira parte, golo de Declan Rice.
2: Olha a Nigéria a tentar aqui atacar pela esquerda, ali uma entrada um bocadinho mais dura sobre um dos homens da equipa nigeriana, Onyemaechi, e o árbitro da partida deu a lei da vantagem e Pedro Ribeiro depois voltou atrás e marcou o pontapé livre para a equipa africana.
1: Ainda alertou também o jogador da seleção portuguesa para ter calma. A próxima será a mostrada da cartolina amarela livre para a seleção da Nigéria, lado esquerdo do seu ataque.
2: É, não há necessidade nenhuma disto e, portanto, faltam menos de 13 minutos, enfim, mais ou menos 13 minutos para chegarmos aos 90. 13 minutos para, depois de amanhã, uma seleção ir para os Estados Unidos para o Campeonato do Mundo. Amanhã outra vai de férias, lá está a bola batida, Zaidu lá para dentro da grande área, saltou na defensiva de Portugal, Samu Costa a empurrar a bola pela linha lateral, é lançamento para a equipa da Nigéria.
0: Nono, grande jogada individual com o Francisco Conceição a arrastar a atenção da seleção da Nigéria e a fazer um golo ao outro mundo.
5: Sim, um golaço do Francisco. Portugal depois tem isto, ou seja, falávamos de como é que Roberto Martínez poderia, em termos coletivos, acrescentar algo de positivo ao jogo da seleção portuguesa, mas depois a verdade é que Portugal tem estas individualidades que, quando o coletivo não estiver a funcionar tão bem, porque também não podemos dizer que a seleção estava assim tão mal no jogo, mas quando não estiver tão bem, tem esta capacidade individual de vários jogadores que podem transformar um lance numa oportunidade de golo ou num golo, como foi o caso do Francisco Conceição. E agora à partida tudo ficará ligeiramente mais fácil, com a Nigéria novamente provavelmente a baixar um pouco a intensidade e o ritmo da pressão, e Portugal, acredito eu, que ficará de forma mais positiva no encontro. Grande golo do Francisco Conceição.
0: Renato Veiga agora a sofrer falta depois de Pedro Ribeiro ter escorregado no cara a cara com o Murphy.
1: Escorregou, mas ficou bem colocado para ficar com a bola, prosseguiu, fintou, mas depois o árbitro a assinalar porque a falta, porque foi agarrado. Mais uma alteração na seleção da Nigéria, uma não, duas. Vamos ver quem vai sair, olhar para os jogadores, para os números.
0: É, o problema é que na ficha de jogo não há nenhum 11.
6: Ah, perdão.
0: E entra o 11.
2: Entra o 19.
0: É o Onuachu.
2: Onuachu.
1: Onuachu entra.
0: Para o lugar de Akor Adams.
1: Tem a altura para ser jogador de basquete.
0: Sim, não vão aos fixos com ele. 2 metros e 1 centímetro.
1: Ui.
0: Vamos ter também, já agora, vamos ter Mateus Nunes.
1: Mateus Nunes.
0: Para a saída.
1: A saída de.
2: Do número 25.
1: 25.
2: É Nuno Mendes.
1: Nuno Mendes.
0: Ui.
1: Não.
0: Ui, ui.
2: É Nuno
0: ui,
2: Mendes.
0: Ui, ui. Ui,
2: será
0: ui,
2: ui. Que Nuno Alarme. Mendes está em condições?
0: Alarme, alguma coisa terá sentido, certamente, Nuno Mendes, para ser subtraído desta forma por Mateus Nunes. Aguardamos o momento em que Roberto Martínez, no final, aparecer perante os jornalistas. Agora, voltando à vaca fria, como se costuma dizer.
2: Cadê
0: quem
2: o
0: é o
2: 11? Exatamente.
0: Quem é o 11? Saiu nada disso, não estou em erro.
2: Saiu.
0: Camisola número 12.
2: Olha, é o 11. É o 11, ponto.
0: Segue viagem.
2: Zaidu. Lá está Zaidu à esquerda para fazer o lançamento para a seleção nacional da Nigéria. A equipa da Nigéria ganhou na Taça das Nações Africanas por três ocasiões. Passe longo ali a ser empurrado na João Félix. O árbitro da partida mandou jogar. A bola está em Zaidu. Zaidu a meter para trás. Atenção, lá vai Gonçalo Ramos.
0: No despique individual agora com Calvin Bessie. Leva melhor o central do Fulham. Vai tentar sair a jogar. Adianta, mas corta a defensiva portuguesa. A bola para Francisco Conceição. Atenção que está Ruben Neves.
2: Exatamente.
0: Lesionado, é isso.
2: Ruben Neves está ali lesionado, uma entrada um bocadinho mais dura, pareceu-me de Mofi, Pedro, não sei se confirmas, mas está ali em dificuldades.
1: Eu perdi um pouco a atenção do jogo porque o Nuno Mendes passou aqui à minha frente. Tive a oportunidade de perguntar-te se está tudo ok. Ele fez-me sinal com o polegar a dizer que sim. Portanto, vamos esperar daqui a pouco depois por explicações da equipa médica e do selecionador nacional.
2: Não sei se não teria sido uma coisa combinada para jogar meia hora.
1: Poderá ter sido isso. Até porque chegou o banco de suplentes, vai cumprimentando todos.
2: Ser cumprimentado pelo médico da Seleção Nacional, um dos médicos, e portanto, vamos ver, vamos esperar.
1: Resta saber se
2: há algum problema ou não. Lançamento para Zaidu, a dar ali para a Iobi, a devolver a bola para Portugal, agora bola para Diogo Costa.
1: Agora o cumprimento com o Roberto Martínez. Não, dá-me ideia que, como estavas a dizer, pode ser tudo programado.
0: Muito bem, ainda bem. É bom sinal, atenção ao Tomás Araújo, bate na frente, João Félix com o olho na bola, outro na baliza, ainda Félix, caiu, o árbitro diz que não há nada. Lance com Calvin Bessi, há contacto, mas para o árbitro Busquets Ferreira, mesmo à tua frente, Pedro Ribeiro, não há penalti.
1: Fiquei com muitas dúvidas. Está ali chega para lá, a João Félix, que ainda se vira para o árbitro e diz, é a segunda. Olha aí, João Félix.
0: Olha, João Félix, agora nas barbas de Busquets Ferreira, que bem entendido, não as tem, afastado por Oni. É dica, falta livre para Portugal, corredor central, ainda longe da baliza de Okeke.
1: Ainda com toque na cara de João Félix, que vai pedir explicações ao árbitro, ainda do lance da...
2: Até porque ele já viu o cartão amarelo.
0: Sim.
1: Pois, então é melhor estar quietinho.
2: Não, já viu o cartão amarelo e está a perguntar ao árbitro, então é só para mim.
0: Em relação ao camisola 11, aqui a esta distância, só poderá ser Chukwueze. Só que a questão é que o Chukwueze teria sido dispensado.
2: Já tinha sido devolvido à procedência.
0: A questão é essa, mas só me parece ser Chukwueze.
4: Estava aqui a ver também noutros sites. Enfim, o SofaScore é o único que dá como camisola 11 o Emmanuel Fernandes, que no Twitter ou no X da Nigéria até aparecia com a camisola 18.
2: Isso. Exatamente. Sim.
4: Mas agora é um dos sites que coloca o 11 para o Emmanuel Fernandes.
0: O Emmanuel Fernandes, o central do Rangers, tem 1,98m. Se ele tiver 1,70m, já é muito. Atenção, ataque Portugal, linha de cabeceira, bola desarmada pela defensiva da Nigéria. Vamos ter canto. Foi Bewene a empurrar pela linha de cabeceira.
1: Canto do lado esquerdo para Portugal. E olho também aqui para os apontamentos que tenho para a ficha do jogo com a Polónia. E também não há nenhum número 11.
0: Isto vai ser um mistério. Parece-me o Chukwueze, mas a indicação que tínhamos era que tinha sido dispensado. Não sei se voltou para trás.
2: Sim.
0: Ainda bem o tempo. Canto para Portugal. Atenção ao Bernardo. Recebe Francisco Conceição. Quina da grande área. Lado direito. Controla de pé esquerdo. Ainda Bernardo. Espera para apoio. Dá para Cancelo. Cruzamento. Vai já de primeira. Segundo poste. Cabeceamento cruzou. Surgiu. Pontapé para a defesa de Okeye. Que tiraço da parte de Samu Costa. Estava no caminho do esférico. Okoye e o guarda-redes da Nigéria. Mais uma ocasião, Pedro.
1: Samu Costa muito bem também em termos ofensivos. E uma vez mais, gosto deste guarda-redes. É de facto bom. O homem que joga em Itália na Udinese. Este ok, uma vez mais a negar o golo a Portugal.
0: Lançamento para Portugal, para ser efetuado por Mateus Nunes, acabado de entrar. Aí está Mateus, agora como lateral direito, passou o João Cancelo para a esquerda com a saída de Nuno Mendes. A bola arremessada para trás para Tomás Araújo, dá jogá-la para Renato Veiga, lá vai ter Emofi, à espera que ele escorregue outra vez. Ainda Renato Veiga, para já sai a jogar com categoria. Ainda Renato Veiga bate no espaço na busca de João Cancelo, consegue encurtar o espaço, Calvin Bessi protege até ao Okoye e recolhe o guarda-redes da Nigéria.
2: Bem ali a conseguir ficar o senhor da situação, Okoye, a deixar depois em Onyemaechi, vem ali trabalhando, solta para Zaidu, devolveu para o antigo jogador de Boa Vista, quase a recuperação de Francisco Conceição, ainda a insistência da equipa da Nigéria aqui pela esquerda, lá vai Zaidu, deixa-se cair, recuperação de Samu Costa, mas há falta, diz o árbitro da partida, a falta sobre o jogador do Porto e é livre à saída do meio campo da Nigéria.
1: Lado esquerdo, cumprimento agora entre os jogadores nigeriano e também Francisco Conceição. A bola vai ser colocada no tapete verde aqui do Magalhães de Sul, livre já batido para a seleção da Nigéria.
2: Faltam 5 minutos para chegarmos aos 90, 2-1 para Portugal. A bola está em passe, lá está ele a adiantar, mas a meter mal, quase que aparecia ali o Bernardo Silva, a conseguir ficar seguro da situação. A bola a sobrar depois para Okoye, passe longo, vem ali para o Mofi, acaba por permitir a recuperação da seleção portuguesa. portuguesa.
0: Lá vem Bernardo, passe no balcão da área para Gonçalo Ramos, tenta ganhar a frente, Bebeni entrega mal para trás, escorrega Gonçalo, sai a Nigéria.
2: Sai sim senhor, a bola está no número 8, Onyeka, a deixar aqui do lado esquerdo, atenção, lá vai em alta velocidade, o tal número 11 tenta fazer ali o passe para Mafi, ainda o jogador da equipa da Nigéria vai para o chão, não há falta e recuperação de Portugal.
0: Que situação, Pedro Ribeiro, Onuachu, do alto dos seus 2 metros e 1 centímetro, a isolar Chukwueze, continua a achar que é ele.
2: É, ele a trabalhar muito bem, completamente desarticulado, a conseguir ganhar a bola e depois o número 11, como estamos a dizer, a ir
1: pela
2: a
1: tentar... forma como ele se veste, é o de Chukwueze.
2: É verdade.
1: Perdeu o avião, só pode ter
0: e
1: sido.
0: E joga à direita, pé esquerdo, sim. Enfim. Deve ter voltado para trás. Algum 7 na ficha da Nigéria? Pronto. Do mais.
2: Sim, senhor. O Tele.
0: Vai entrar o Tele na equipa da Nigéria. Sai Portugal, entretanto. Rubem Neves sobre o corredor esquerdo. Dá jogável para João Cancelo. E este a atrasar até ao setor mais recuado da seleção portuguesa para Renato Veiga. Este a dar jogável para Mateus Nunes. Controla a direita. Aperta. Agora também Alex Ayobi. Lá vem o senhor sem internacionalizações pela Nigéria. Está a 11 de Amadi Youssouf. O mais internacional da história dos Super Águias. Aí vem a bola para João Félix, adianta à face da linha, na busca de Francisco Conceição, outra vez para João Félix, encara o adversário, vai tentar armar cruzamento para variar, corta Bauerne diretamente para as mãos de Okoye.
2: Vai atrasar para o seu guarda-redes, que mete calma agora cá atrás, no último reduto, bola no relvado e o passe. Está confirmado, é de Chukwueze. Terá voltado para trás e ao meio da autoestrada ligaram-lhe, portanto, o carro acabou por regressar para ele jogar para jogar mais uns minutos e ter mais uma internacionalização. E, portanto, Chukwueze é mesmo o número 11 da seleção da Nigéria. Não fazia parte da ficha de jogo, nem a ficha oficial, nem aquela que está disponível na Federação Portuguesa de Futebol.
0: Justamente. Ataca a seleção portuguesa, vamos ter o Tele e não tarda nada na equipa da Nigéria a tentar controlar João Cancelo. Portugal a vencer por 2 bolas a 1, 2 minutos e meio para os 90 e Nuno Coelho para já com operações controladas pela equipa de Roberto Martínez.
5: Sim, completamente, acho que foi um pouco aquilo que falávamos, o golo iria dar e acabou mesmo por dar essa tranquilidade à seleção portuguesa e tirar de certa forma também o ímpeto à seleção nigeriana, por muitas alterações que neste momento o Eric Chelle tente fazer ou tente colocar em campo, e apesar de ter colocado já bastante jogadores com características ofensivas, já mudou praticamente também todo o seu 11. Portugal vai dominando bem, vai fazendo essa circulação de um corredor ao outro, não ataca muito a baliza, é verdade, a definição também na parte ofensiva já não tem sido a melhor, mas de certa forma está a controlar o jogo e está a manter a bola, que é o mais importante nesta fase.
0: O hotel é daqui a pouco, Pedro Ribeiro, resfria, não é?
2: É porque está a ficar de facto fresquinho, mas até lá espera para entrar o jogador do Hamburgo.
0: Aí vai.
2: Não, ainda bem que não, sobre o tempo, o Pedro Ribeiro estava a dizer que estava a ficar fresquinho, é verdade, mas pelo menos não está a vento.
0: Exato, que é o habitual.
2: Olha agora,
0: Ayobi
2: a sair para a entrada de Otele, portanto ali a braçadeira de capitão a passar para o braço de Bessay, o central esquerdino do Fulham. Ayobi vai embora de jogador do Fulham para jogador do Fulham. Última alteração na equipa da Nigéria, numa altura em que estamos a viajar do minuto 89 para o minuto 90, aqui em Leiria, Portugal a ganhar por 2-1 à equipa nigeriana. Lançamento já executado, a bola vai ali para Mofi, estica o pé, acaba por a bola desviar no jogador de Portugal e é lançamento para a Nigéria à esquerda. Já dentro do meio campo defendido pela seleção nacional, lá está Zaidu, preparado para receber a bola, o Tele ali a movimentar-se, apareceu o corte de cabeça de Ruben Neves, a bola sobrou depois para um jogador da Nigéria, meteu para Messi, a sobrar para João Félix.
0: Lá está Gonçalo Ramos a tentar encerrar Francisco Conceição, não, chocolate agora em Onyemaechi, ainda Francisco tentava combinar atrás com Félix, recupera Onyeka para a Nigéria.
2: Onyeka a jogar ali um bocadinho mais para trás para o Bessay, a bola vai para o guarda-redes, Okoy a deixar aqui do lado esquerdo, lá está o Otele. Já estamos em período de compensação, faltam 4. 4 minutos para chegarmos ao final desta partida. O último jogo da Seleção Nacional antes de viajar depois de amanhã para os Estados Unidos da América, para Miami. Lá está o lançamento para ser executado do lado esquerdo. A bola está em Zaidu. Zaidu a dar ali para a sua frente. O Otelem a dar ali para a sua frente, já que Zaidu está a aparecer agora em terrenos um bocadinho mais interiores. É outra vez lançamento para a equipa da Nigéria, agora à frente de Roberto Martínez. Está ali Zaidu, jogador do Futebol Clube do Porto, lançamento executado, deu ali para o Tele. A bola a sobrar depois para o jogador nigeriano que estava ali, que era o Onuachu. Ainda Onuachu, ali
1: te faz lembrar de um jogador da seleção nigeriana que ainda hoje é o melhor marcador com 37 golos.
2: Faz sim, senhora. Um jogador que passou pelos quadros do Vitória de Setúbal em Portugal, Rashid Yekini. Faz lembrar, sim, senhora. É um porte físico, de facto, uma envergadura física impressionante. Este número 19. Tinha 2,1 metros, não é, Zé?
0: O Onuachu, sim. O Yekini tinha outro tipo de valências.
1: E mais possante que este.
0: É, sim, largura de banda um bocadinho maior.
2: É, exatamente.
0: Lançamento para Portugal. À direita, à esquerda, aliás, para João Cancelo. Já no prolongamento da grande área da Nigéria. Aí está ele para efetuar o remesso. Com o devido respeito para Yekini, a última passagem pela Vitória já vinha...
2: Já
0: tinha órbita própria, digamos assim. Lançamento para Cancelo, bola colocada para Bernardo. Tenta a combinação, sai das quatro linhas. Lançamento outra vez para Portugal, para João Cancelo. Aí está o arremesso para ser efetuado pelo lateral direito, que ainda não sabe se fica no Barcelona. A bola colocada a João Félix de calcanhar, seria bonito, mas o corte de Onyemachi diretamente para as mãos de Okoye.
2: A colocar aqui do lado esquerdo, lá vem alta velocidade, Zaidu invade o meio campo contrário, lá está Zaidu a combinar depois com o tal jogador número 19, que apareceu ali, Onuachu, a ter que jogar para trás. Bola está em Bessa, a Bessa a deixar lá do lado direito em Belena. A bola agora para o Chukwueze. A Chukwueze a deixar um bocadinho mais atrás, deixar ali mais no meio, a vir depois virar o flanco ao jogo, mas para a recuperação da seleção portuguesa. Zaidu a conseguir levar a melhor, mas entre a bola e Francisco Conceição, tocou em Francisco Conceição e viu cartolina amarela. Pedro,
0: foi uma forma de expressão que ele levou.
2: Exato, virou do avesso,
0: virou do avesso completamente.
1: Já está recuperado, pelo menos está em pé, ainda queixou-se Francisco Conceição. Vai andando, olhando para o céu, parece-me estar recuperado, apesar das dores. Já está ali a correr.
0: Quem quer inimigos, quando há amigos destes, da altura do topo do Porto.
2: Exatamente.
0: Aí está a bola para João Félix, corredor central, vai variar, coloca na profundidade, bola para João Cancelo, fora de jogo, deslocado, levantado à bandeirola do auxiliar.
1: Uma vez mais... Os laterais ou os extremos da seleção portuguesa apanhados em posição irregular.
2: É mesmo. A bola está ali a ser jogada por Bessay. Adiantou-me para Onieka.
1: Mais um milhão. Esta também é amarelo.
2: E o árbitro da partida, o espanhol Mateo Busquets Ferrer, agora com uma mão no gatilho. E portanto vai mostrando cartões amarelos atrás de cartões amarelos. Pontapé livre já marcado para a equipa da Nigéria. Onyachi ali a invadir o meio campo contrário, adiantou em demasia, bola para a seleção nacional.
0: A Nigéria está exposta, Francisco Conceição obligou, atrapalha-se perante o overlapping da parte de Rubén Neves, encosta no corredor à direita para Bernardo Silva, vai acabar o jogo, não tarda nada. A bola outra vez para Rubén Neves, o atraso, e está o apito final de Busquets Ferrer. Felicidade nas bancadas, começam os portugueses a despedir-se da seleção nacional com votos de revolta, e somente depois do 19 de julho, final no Magalhães Pessoa, Portugal 2, Nigéria 1, Pedro Ribeiro.
1: É a festa dentro do relvado, entre os jogadores portugueses e nigerianos que disputaram estes 90 e alguns minutos de jogo. Alguns conhecem-se dos clubes, por isso mesmo também se vão cumprimentando e falando sobre o que está a passar, certamente a desejar a Portugal uma boa participação no Campeonato do Mundo. Fora das quatro linhas, o povo também a despedir-se com algumas palmas, com as bandeiras ao ar, a despedir-se da seleção.
2: Pedro, os elementos da equipa técnica da Nigéria querem atirar fotografias com o Ronaldo.
1: Também, isso de certeza, é sempre em todo lado. Roberto Martínez está ali junto à linha lateral, ainda falando com os seus adjuntos, o treino de arbitragem já lá vai para os balneários e continua ali a confraternização entre portugueses e nigerianos depois deste 2 para Portugal, 1 para a Nigéria. A vitória de Portugal e também a confraternização, não só entre os jogadores, mas também a confraternização, o carinho que vem das bancadas para dentro do retângulo de jogo, e certamente daqui a pouco a seleção portuguesa vai retribuir com um olá, nós estamos aqui, vamos viajar e vamos tentar fazer o nosso melhor.
2: Equipa de Portugal, equipa da Nigéria ainda no relvado, toda a gente misturada, muita gente já a deixar o estádio Dr. Magalhães Pessoa aqui em Leiria, mas muitos ainda com bandeiras de um lado para o outro. Olha aqui para a bancada que está do meu lado esquerdo, e portanto muita gente ainda a saudar a seleção nacional.
1: Lá está agora a seleção no centro do terreno a cumprimentar todos aqueles que estão no Magalhães Pessoa. Um agradecimento também pelo apoio prestado ao longo da partida de hoje aqui em Leiria. Lá estão os jogadores da seleção nacional que vêm agora até aqui, mais perto do Topo Sul, também para agradecer, batendo palmas para os adeptos. E se lá se vai ouvir também a eterna música dos chutes e pontapés, a minha casinha. Francisco Conceição, Gonçalo também, aqui, Mateus Todos, todos eles. Braços erguidos, bater palmas para o público que está aqui em...
2: É uma mini volta olímpica.
1: É, uma mini volta olímpica, até porque há que poupar esforço, porque vem aí um campeonato do mundo.
0: É, despedida olímpica também, perante o povo português, 25 mil nas bancadas esta noite aqui em Leiria, para essa conclusão da fase preparatória para o Campeonato do Mundo. 2 jogos, 2 vitórias pelo mesmo resultado. 2-1 ao Chile no Jamor, 2-1 aqui mesmo frente à Nigéria, com golos de Conceição e também de Pedro Neto para a equipa das esquinas. Conseguiu ainda um empate à Cor Adams na primeira parte. Sai Cristiano Ronaldo debaixo de uma tremenda ovação, Pedro Ribeiro.
1: É o homem que vai à frente, é o homem do leme, o homem que sai primeiro do retângulo do jogo. Uma grande salva de palmas ali da bancada central para o capitão da seleção portuguesa, que retribuiu levantando os 2 braços agradecendo.
2: Lá estão os jogadores todos a encaminharem-se para os balneários. Não tarda nada, vamos ter Francisco Conceição, que está ali com António Magalhães, um dos responsáveis pela comunicação da Federação Portuguesa de Futebol, da Seleção Nacional, lá a encaminhar-se para uma zona de entrevistas rápidas, parece-me ser da Sport TV, e portanto não tarda nada, o autor do gol da vitória da Seleção Nacional está disponível para prestar declarações. E portanto já não há mais ninguém sobre o relvado, está ali apenas o Diogo Costa agarrado a um dos jogadores, um dos treinadores da Seleção Nacional. Diogo Costa, que também está a avançar ali para junto dos apanha-bolas. João Gomes Dias, não sei se já aí tens o Francisco.
4: Ainda não, ainda não. Deixa-me só dar conta, quando tiver obviamente vou dar obviamente a palavra ao Chico, aí está ele a aparecer. Vamos então escutar o jogador que marcou o gol da vitória.
6: Mais uns dias para trabalhar e depois arrancar um Mundial da melhor forma, é esse o nosso objetivo.
7: Já se esperava que este duelo fosse mais difícil do que aquele que foi contra o Chile. Muito foco aqui nos duelos individuais. Pergunto-lhe do ponto de vista dos jogadores, se do vosso lado houve alguma reserva também para não meter o pé, mesmo à série, digamos assim.
6: Sim, dá a falar bem. Claro que nós, nestes jogos de preparação, sabendo que tem um Mundial, damos tudo, claro. Acho que vamos todos os duelos para dar o máximo, mas claro que o mais importante é isso mesmo, é não nos magoarmos antes do Mundial, porque é o sonho de todos os jogadores representar o país no Mundial.
7: Saímos daqui preparados, última questão só para fechar, saímos daqui preparados para o Campeonato do Mundo, Francisco?
6: Sim, acho que estamos preparados para dar o melhor por Portugal, prometemos muito trabalho e dar o máximo, é isso que nós podemos prometer.
7: Obrigado pelas declarações aqui.
4: As palavras de Francisco Conceição. Daqui a pouco penso que teremos Pedro Neto também à boleia da Sport TV. Como eu falava há instantes, a equipa de Portugal vai partir na sexta-feira para os Estados Unidos, sendo que deve sair, isto tudo a ter certo com o horário que neste momento é o horário que está em cima da mesa, deve sair da cidade do futebol por volta do 12:40, chegando depois, sensivelmente 1 hora depois, ao aeroporto Humberto Delgado. A viagem essa deve começar perto das 3 da da tarde, sendo que depois vai chegar às 7 da tarde, hora dos Estados Unidos, e no caso, na hora da costa leste norte-americana, para onde vamos estar também no final desta emissão. Recordo-nos até às 11h30 da noite, sendo que vamos guardar ali os últimos 5 minutos para termos reportagem dos nossos enviados especiais ao Campeonato do Mundo, o Fernando Rico e também o Nuno Matos. Daqui a pouco teremos Pedro Neto, para já ainda não temos o autor do primeiro golo. Quando tivermos, vamos interromper, para já volto à tribuna de imprensa.
0: Muito bem, vamos começar a olhar com o Nuno Coelho para os destaques desta partida. Forçosamente céleres para não te atrapalharmos também o raciocínio. Sinal mais neste Portugal 2, Nigéria 1, Nuno.
5: Sinal mais, eu vou dar ao Tomás Araújo e ao Samu. Acho que dentro daquilo que foram, que foi a segunda parte de Portugal, dois jogadores que entraram de forma sóbria, e dou este sinal mais porque são dois jogadores que não são habitué da seleção, e eu acho que dentro daquilo que foi a prestação nos dois jogos, mas também neste, e principalmente do Tomás Araújo, até porque o meu sinal menos vai precisamente e adiante já também aqui para o Gonçalo Inácio, que me pareceu muito intranquilo e numa posição onde possa haver ali algumas dúvidas, acredito eu, do Roberto Martínez, de quem será o titular. O sinal menos para o Inácio, o sinal mais para o Tomás Araújo e Samu pela capacidade e pela frieza que tiveram na segunda parte.
4: Já vamos voltar às notas, para já Diogo Dalo.
8: Coisas que trabalhar, tínhamos alguns aspectos onde queríamos também aproveitar estes dois jogos para retificar, e é um balanço positivo porque apanhámos duas equipas totalmente diferentes, deram-nos desafios diferentes, e eu acho que é isso que vamos encontrar no Mundial também. Portanto, felizes, confiantes, também sentir o apoio do público que precisávamos, e agora levar a bandeira, levar um país para os Estados Unidos e lutar pelo Mundial.
7: Diogo, olhando para o grupo, acha que toda a gente, todos os jogadores fizeram o suficiente para complicar a vida ao Mr. Roberto Martínez nas escolhas para o primeiro jogo?
8: Acho que esse é o nosso objetivo, cada um tem que dar o melhor individualmente. Obviamente o Mister tem que fazer escolhas, e a partir do momento que ele faça essas escolhas, toda a gente tem que estar pronta para ajudar. Eu acho que foi visível também que toda a gente quer jogar, toda a gente quer ajudar a seleção, e eu acho que esse é o mote para este Mundial.
7: Na primeira parte estava a jogar pelo lado esquerdo, houve ali necessidade de corrigir alguma coisa, vimos o Mister Martínez a falar consigo, pequenos pormenores. O que é que melhorou para a segunda parte, no seu ponto de vista também?
8: Faz parte do jogo, obviamente tentamos também tirar vantagem da parte das paragens para tentar retificar algum ou outro aspecto que melhore o nosso jogo. Acabamos por na segunda parte estar mais equilibrados com e sem bola, e por isso também tivemos mais tempo no meio campo adversário. Eu acho que é isso que nós queremos, é passar o maior tempo possível no campo deles. Na primeira parte concedemos algum outro contra-ataque que devíamos ter evitado, e eu acho que esse foi o resumo para este jogo.
7: Ok, obrigado. Não temos tempo para mais.
4: Palavras de Diogo Dalo, também passar na zona de entrevistas rápidas aqui da Sport TV. Vamos escutar, creio eu, daqui a pouco Pedro Neto, aí está ele. Já tivemos então Chico Conceição, Diogo Dalo e agora o jogador do Chelsea, que fez o primeiro desta partida.
9: Sem dúvida é importante sair com duas vitórias, sentir que trabalhámos coisas que tínhamos a trabalhar, sentir que temos coisas a melhorar também, visualizar estes dois jogos e preparar o máximo possível para o primeiro jogo que vamos ter nos Estados Unidos.
7: O Pedro mostrou no fundo aquilo que é o seu forte, as diagonais, o jogo entre linhas. Acha que fez o suficiente também para complicar a vida ao Mister? Perguntava agora isto também ao Diogo, mas pergunto-lhe assim, porque marcou também um golo. Vai ser difícil escolher um 11 para o jogo com o Congo?
9: Sem dúvida, temos muita qualidade. O Mister tem as suas ideias assimiladas, e acima de tudo nós estamos aqui todos para ajudar Portugal, e estamos todos para dar o nosso melhor, e com esse conjunto de ideias e com esse conjunto de trabalho, cada um quer fazer o seu melhor, Deus queira que consigamos fazer o nosso melhor.
7: Há pouco o Francisco ali no relvado disse que ninguém queria meter o pé mesmo a sério, 100%, com o Mundial aí à porta e a viagem daqui a dois dias. Havia essa reserva também do ponto de vista físico, ninguém se magoar no jogo de hoje?
9: Não, eu acho, eu vou-lhe ser sincero, ao menos na minha cabeça acho que não tinha muito, e o pessoal, não posso falar pelos outros, eu não estava muito com isso em mente, mas como é óbvio, o pessoal tem sempre isso na cabeça, que quer é estar preparado para o primeiro jogo, e isso é o mais importante, é o que estava na nossa cabeça, e sem dúvida queremos ir para o primeiro jogo, estar todos fresquinhos para poder ganhar logo o primeiro jogo.
7: Obrigado, Pedro Neto.
9: Muito obrigado.
4: As palavras também de Pedro Neto, Francisco Conceição e Diogo Dalo, jogadores que passaram na zona de entrevistas rápidas. O Nuno Coelho já tinha também lançado as notas do melhor e do pior da seleção portuguesa. Daqui a pouco vai, obviamente, continuar a análise. Faça aqui um compasso de espera para perceber se ou na Sport TV ou se na RTP vamos ter Roberto Martínez também para começar a analisar este jogo. Antes, recordo que o Mundial começa já amanhã às 8 da noite. Amanhã, a esta hora, já teremos o primeiro resultado final desse Mundial. Depois, muitos e muitos jogos num Campeonato do Mundo com 48 seleções, 32 delas vão passar a fase de grupos, ou seja, mais do que metade vai conseguir passar essa primeira fase para depois entrar numa fase...

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0: ataques em edifícios públicos. Estados Unidos voltam a atacar o Irão. O Estreito de Hormuz foi encerrado.
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0: Portugal venceu o último jogo de preparação para o Mundial. Em Leiria, a seleção derrotou a Nigéria por 2-1. Pedro Neto e Francisco Conceição fizeram os golos portugueses. Acor Adams apontou o golo nigeriano. No final da partida, Roberto Martínez, selecionador nacional, considerou que o encontro foi um bom ensaio para o Mundial.
2: Como teste, foi muito, muito bom. Poder mexer 11 jogadores, ganhar o jogo, poder ter uma clareza de poder executar os conceitos trabalhados no treino, acho que mostra a atitude do nosso grupo e fico muito, muito satisfeito com o que fizemos durante os dois jogos.
0: Roberto Martínez, no rescaldo da vitória por 2-1 de Portugal sobre a Nigéria, a seleção segue agora para os Estados Unidos, onde se vai estrear no Mundial frente ao Congo na próxima quarta-feira em Austin, no Texas. O Presidente da República decidiu devolver ao Parlamento o decreto sobre as regras de utilização de bandeiras em edifícios públicos. O diploma tinha sido aprovado em abril com os votos do PSD, Chega e CDS. Ficou conhecido como a lei que proibia bandeiras ideológicas nos edifícios públicos, como, por exemplo, as bandeiras LGBT. Numa nota publicada na página da Presidência, António José Seguro adianta ainda que as razões para não promulgar o decreto só vão ser conhecidas depois do Parlamento ler os fundamentos da decisão do Presidente da República. E em Angra do Heroísmo, nos Açores, António José Seguro viveu o primeiro 10 de junho como chefe de Estado. A repórter Linda Luz acompanhou a estreia de Seguro como Presidente da República no Dia de Portugal.
3: Aplausos da multidão que esperava António José Seguro no pátio da Alfândega, em Angra do Heroísmo. Gesto de agradecimento, mão direita ao peito e sorriso estampado no rosto da parte do Presidente da República pelo acolhimento da população.
4: É um dia de festa, está bem? É o dia de Portugal.
3: Afinal, o dia é de festa e o primeiro 10 de junho do chefe de Estado vai ficar para sempre na sua memória.
4: E é uma alegria e uma emoção muito grande ver os vossos rostos. Sentir Portugal em cada rosto e sentir que o coração é algo que nos une. Somos, de facto, uma grande família e um grande povo.

0: Obrigado à Angra do Heroísmo, muito obrigado à Praia da Vitória, muito obrigado à Ilha Terceira. Bem-ajam aos Açores. Viva Portugal! Viva!
1: Sem declarações aos jornalistas, as atenções na rua viram-se para os populares.
0: Ah, muito bem, muito bem. É um nome bonito, Margarida. Muito obrigado, obrigado. Obrigado.
2: Muito obrigado.
0: André, desejo que sejas muito feliz, está bem?
3: Obrigado.
0: Sabes que onde eu tinha a tua idade também tinha caracóis?
1: Está visivelmente emocionada, porquê?
2: Ah, porque... eu gosto deste presidente.
1: Enquanto subia à rua direita, era abordado por gente de todas as gerações. Até a Rita quis mostrar-lhe a sua bandeira.
0: Esta é uma bandeira muito linda, não é? É a bandeira mais bonita que há. Está bem? Conserva bem esta bandeira, não deixe cair no chão. Está bem?
1: Últimos momentos das celebrações do Dia de Portugal, de Camões e das comunidades portuguesas. Este ano celebram-se 50 anos das autonomias. Depois dos Açores, segue-se a Madeira.
4: A reportagem de Linda Luz nas comemorações do 10 de junho, esta quarta-feira, nos Açores. Já está praticamente dominado o fogo em Odmira, que chegou a ameaçar habitações e que obrigou à retirada de duas pessoas de casa por precaução. A única frente ativa deste incêndio, em São Luís, está praticamente dominada, mas o subcomandante da Proteção Civil do Alentejo Litoral, Tiago Bugio, alerta que a grande dimensão do fogo vai dar muito trabalho aos bombeiros durante a madrugada.
5: A frente sul, que deu maior trabalho aos meios de combate, neste momento encontra-se com 90% dominada e também a consolidar com máquinas de rasto a esta hora. Ainda muito trabalho porque o incêndio tem uma extensão considerável, requer aqui uma preocupação ainda a esta hora para não haver reativações, visto que é um perímetro ainda extenso e que tem que ficar o rescaldo bem consolidado para não termos nenhum dissabor durante o dia. O fator de preocupação é aqueles 10% que ainda não estão debelados, que portanto esperemos nas próximas horas conseguir fechar naquela frente.
4: O fogo começou por volta da hora de almoço na freguesia de São Luís, em Odmira. Neste momento combatem as chamas mais de 100 operacionais. Três bombeiros tiveram de ser assistidos durante o combate a um incêndio numa fábrica de componentes automóvel em Palmela. Segundo o Comando Subregional da Península de Setúbal, os três bombeiros apresentavam sinais de exaustão. O fogo atingiu os armazéns da empresa Anon Systems, não provocou vítimas e já está em fase de rescaldo. A junta militar que governa a Guiné-Bissau não gostou mesmo nada das palavras de Paulo Rangel à Antena 1. Em entrevista à Rádio Pública, o ministro dos Negócios Estrangeiros falou sobre o eventual levantamento da suspensão da Guiné-Bissau, da Cplp, exigiu ainda o regresso à ordem constitucional e a libertação do presidente da Assembleia Nacional Popular, Domingos Simões Pereira. Ora, os militares no poder consideram que estas palavras são uma ingerência e um paternalismo neocolonial contra a Guiné-Bissau. Foi isso que disse Fernando Vaz, o porta-voz do Conselho Nacional de Transição.
6: Que se presta a funcionar como mera ferramenta de influência geopolítica e de projeção dos interesses paroquiais de Portugal. A nossa dignidade nacional e a nossa independência, conquistadas com sangue no campo de batalha, não estão à venda nem dependem do escrutínio de instâncias internacionais que pretendem tratar a nossa República como uma colónia administrativa de outrora. Cumpre, aliás, desmistificar a retórica da dependência e recordar ao chefe da diplomacia portuguesa que a Cplp nunca financiou atos eleitorais na Guiné-Bissau.
4: O Conselho Nacional de Transição guineense faz por isso um aviso ao ministro português dos Negócios Estrangeiros.
6: Que esta será a última vez de que o Estado da Guiné-Bissau tolerará o atrevimento de ver as suas instituições internas e os seus processos judiciais instrumentalizados pela diplomacia portuguesa. A justiça da Guiné-Bissau, a semelhança da portuguesa, é um órgão de soberania independente, impermeável a pressões externas e totalmente imune a ordens ou orientações vindas de ministros estrangeiros.
4: Questionado pela Antena 1, Paulo Rangel remete-se ao silêncio. Na nota de repúdio ao ministro português dos Negócios Estrangeiros, o Conselho Nacional de Transição afirma que nunca irá manifestar interesse em regressar à CPLP, por considerar que funciona como mera ferramenta de influência geopolítica e de projeção dos interesses paroquiais de Portugal. A Guiné-Bissau está suspensa da CPLP e de outras organizações internacionais desde o golpe militar de 26 de novembro de 2025. O golpe interrompeu as eleições gerais, que tinham decorrido 3 dias antes, depôs o Presidente da República na altura, o Omar Sissoko Embaló, e colocou primeiro na cadeia, depois em prisão domiciliária, o principal líder da oposição e do histórico partido PAIGC, Domingos Simões Pereira. Os Estados Unidos voltam a atacar o Irão. Segundo as agências de notícias internacionais, foram atingidas várias zonas da costa do Estreito de Hormuz e o exército iraniano já começou a retaliação. O episódio marca uma nova escalada no conflito do Médio Oriente. João Coraceiro.
3: É já a segunda noite consecutiva de ataques, depois do secretário da Defesa norte-americano, Pete Hegseth, redobrar a ameaça de Trump de ataques em força ao Irão. Os médios iranianos relatam várias explosões em pelo menos 3 cidades na província de Hormozgan, a sul, junto ao Estreito de Hormuz, tal como a ilha de Keshm. A retaliação iraniana chegou com ataques de mísseis e drones a vários navios norte-americanos no Estreito. O Irão foi ainda avisado por ataques na província de Bushehr. Há relato de inúmeras explosões no porto de Kangan e a oeste da capital, a Teherão, as defesas aéreas foram ativadas. O secretário da Defesa dos Estados Unidos avisava que os ataques teriam como alvo instalações-chave iranianas. Bombs dropping on key facilities in Iran. Com os ataques dos últimos dias dos Estados Unidos e a resposta iraniana, adensam-se as dúvidas sobre um acordo de paz. Washington insiste que deu a Teherão a oportunidade de uma trégua, mas Hegseth avisa que as negociações podem acontecer com a força das bombas. Antes, o embaixador iraniano nas Nações Unidas, Amir Saeed Iravani, reiterava que nenhum acordo sustentável pode ser alcançado sob ameaças através da intimidação e do uso da força.
4: E há instantes, o Irão anunciou o encerramento total do Estreito de Hormuz depois dos ataques dos Estados Unidos. Pela segunda noite consecutiva, a capital da Irlanda do Norte voltou a ser palco de distúrbios. A polícia chegou mesmo a utilizar canhões de água contra os manifestantes que apedrejaram as autoridades. Desde ontem, Belfast tem sido palco de protestos anti-imigração, depois de um ataque com uma faca atribuído a um homem do Sudão. A primeira-ministra da Irlanda do Norte, Michelle O'Neill, já veio condenar a violência e a família do homem atacado já veio pedir que a tragédia não alimente a hostilidade. Os familiares da vítima lembram o contributo de muitos imigrantes para a sociedade norte-irlandesa. Milhares de pessoas voltaram a sair à rua na Albânia contra a construção de um resort de luxo pelo genro de Donald Trump, Jared Kushner. A imprensa local adianta que se trata da maior manifestação até ao momento. O projeto do genro de Trump, de cerca de 5 mil milhões de euros, provocou indignação no país dos Balcãs devido à localização próxima de uma zona protegida onde habitam flamingos e nidificam tartarugas marinhas. A falta de transparência em torno dos planos de investidores estrangeiros para a ilha de Sazan tem motivado também indignação. Segundo a agência Reuters, durante o protesto, os manifestantes exibiram cartazes com a mensagem "A Albânia não está à venda" em frente ao gabinete do primeiro-ministro Edi Rama.
7: 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Já a seguir, a fé dos homens.
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1: Barreiras ideológicas em edifícios públicos. Portugal venceu a Nigéria no último jogo de preparação para o Mundial.
2: Luís Peixoto na edição a esta hora.
1: Os Estados Unidos voltam a atacar o Irão pelo segundo dia consecutivo. O exército iraniano já retaliou, entretanto, com ataques a posições norte-americanas e Teherão decidiu encerrar totalmente o Estreito de Hormuz. O episódio marca uma nova escalada no conflito do Médio Oriente, João Coraceiro.
3: A resposta iraniana não tardou. Na segunda noite de ataques dos Estados Unidos, o anúncio de que o Estreito de Hormuz está fechado, numa decisão que inclui petroleiros e navios comerciais, mas o Comando Central Norte-Americano afirma que os navios comerciais continuam a cruzar Hormuz. O Irão avisa que qualquer embarcação que tente passar pelo estreito vai ser atingida. Segundo os médios iranianos, é o que aconteceu com dois navios inimigos que tentaram atravessar o estreito e já com os militares norte-americanos a rejeitar que qualquer navio tenha sido atacado. Durante a noite, os Estados Unidos atacaram o Irão em pelo menos 7 zonas na costa sul do estreito de Hormuz. Em entrevista à Fox News, o presidente norte-americano diz que Israel não participou na ofensiva e não descarta a possibilidade de mais ataques dos Estados Unidos. Trump diz ainda que falou diretamente com as autoridades iranianas, um contacto desmentido de imediato por Teherão, que promete uma resposta esmagadora, decisiva e já com uma ofensiva de mísseis e drones pela Guarda Revolucionária Iraniana.
1: Os últimos desenvolvimentos no conflito no Médio Oriente, trazidos aqui pelo jornalista João Coraceiro. O Presidente da República decidiu devolver ao Parlamento o decreto sobre as regras de utilização de bandeiras em edifícios públicos. O diploma tinha sido aprovado em abril, com os votos de PSD, Chega e CDS, e ficou conhecido como a lei que proibia bandeiras ideológicas nos edifícios públicos, como, por exemplo, as bandeiras LGBT. Numa nota publicada na página da Presidência, António José Segura adianta ainda que as razões para não promulgar o decreto só vão ser conhecidas depois do Parlamento ler os fundamentos da decisão do Presidente da República. E em Angra do Heroísmo, nos Açores, António José Seguro viveu o primeiro 10 de junho como chefe de Estado. A repórter Linda Luz acompanhou a estreia de Seguro como Presidente da República no Dia de Portugal.
4: Aplausos da multidão que esperava António José Seguro no pátio da Alfândega, em Angra do Heroísmo. Gesto de agradecimento, mão direita ao peito e sorriso estampado no rosto da parte do Presidente da República pelo acolhimento da população.
5: É um dia de festa, está bem? É o dia de Portugal.
4: Afinal, o dia é de festa e o primeiro 10 de junho do chefe de Estado vai ficar para sempre na sua memória.
5: E é uma alegria e uma emoção muito grande ver os vossos rostos. Sentir Portugal em cada rosto e sentir que o coração é algo que nos une. Somos, de facto, uma grande família e um grande povo. Muito obrigado, Angra do Heroísmo. Muito obrigado.